0: Foi sancionada agora há pouco a Política Nacional de Minerais Críticos e Estratégicos.
1: A nova lei busca agregar valor à indústria nacional, utilizando esses recursos naturais, além de fomentar a pesquisa e a inovação.
0: Vamos ouvir os detalhes agora na reportagem de Gabriela Noronha.
2: A lei sancionada nesta quarta-feira cria uma política nacional voltada a minerais considerados estratégicos para o país, além de estabelecer incentivos fiscais e instrumentos de financiamento para o setor. Márcio Elias Rosa, ministro do Desenvolvimento, Indústria, Comércio e Serviços, detalhou como a norma pode ser utilizada para fomentar a atividade industrial do país.
3: São 51 artigos, 9 instrumentos legais, todos eles associados àquilo que é essencial. E é essencial desde a lavra, pesquisa, o beneficiamento, a transformação, a mineração urbana. Ou seja, nós estamos falando de uma atividade integrada e de uma política que quer transformar o que nós já temos em abundância em inovação e assim ampliar a nossa competitividade industrial.
2: Minerais críticos são aqueles necessários a setores importantes da economia e cujo abastecimento possa estar sujeito a riscos, seja pela dependência externa ou outras questões geopolíticas. Um exemplo é o potássio, utilizado na produção de fertilizantes e essencial para a agricultura. Já os minerais estratégicos são essenciais para o desenvolvimento tecnológico, com redução de emissões de gases do efeito estufa. As terras raras, por exemplo, fazem parte desse grupo e são utilizadas na produção de diferentes tecnologias, como na fabricação de celulares, carros elétricos e turbinas eólicas. O ministro de Minas e Energia, Alexandre Silveira, disse que será possível avançar no processamento desses recursos naturais.
4: A norma contribui também para a neoindustrialização, oportunidade que não está somente na extração. Reside especialmente na capacidade de instalar no Brasil as etapas de beneficiamento, de separação, de refino, de transformação e de elaboração de materiais avançados de componentes e produtos industriais.
2: Para coordenar as ações, foi criado o Conselho Nacional para a Industrialização de Minerais Críticos. O colegiado terá entre suas atribuições a definição de prioridades e o acompanhamento de projetos considerados estratégicos, como explica a ministra Miriam Belchior, da Casa Civil.
5: Que ele possa definir regras claras e a agilidade necessária nas suas decisões para que os investimentos possam ocorrer da maneira mais rápida possível. E é por essa razão que o Conselho vai contar, além de todos os ministérios envolvidos, que serão 13, também representação dos governos estaduais, municipais, do setor industrial, do setor de mineração e da academia.
2: A lei também cria um fundo garantidor, visando reduzir riscos e ampliar a capacidade de investimento no setor. E o Programa Federal de Beneficiamento e Transformação de Minerais Críticos e Estratégicos. Com ele, as empresas poderão transformar em crédito fiscal até 20% de seus gastos com beneficiamento, transformação e mineração urbana. Reportagem Gabriela Noronha.
1: O Ministério dos Transportes apresentou um novo modelo de chamamento público para a exploração de trechos ferroviários ociosos, desativados ou em processo de devolução.
0: Ele permite que empresas privadas explorem a malha ferroviária pública por meio de contratos de autorização.
6: Cerca de 10 mil quilômetros de ferrovias ociosas, desativadas ou subutilizadas poderão voltar a operar no país. O Ministério dos Transportes apresentou na B3, em São Paulo, um modelo para atrair empresas interessadas em explorar esses trechos. A proposta prevê chamamentos públicos para apresentação de projetos de requalificação da malha ferroviária. Nos trechos selecionados, o interessado terá 2 anos para desenvolver o projeto e poderá propor soluções para transporte de cargas ou passageiros. Os contratos poderão ter prazo de até 99 anos. Segundo o ministro de Portos e Aeroportos, Tomé Barros, a proposta contempla o aperfeiçoamento logístico dos trechos.
7: No estudo que a gente contratou, aponta um volume de carga muito grande, que hoje está por caminhão. Então, a meta nossa é diminuir custo logístico, aumentar a participação do modal ferroviário, abrindo possibilidades. Então, assim, a gente acha que vai ter muita gente interessada e vai ter, pelo menos, eu vou trazer um olhar do mercado para os trechos existentes hoje. Estou dando um destino e buscando um caminho para essa quantidade de quilômetros que eu tenho em desuso no país.
6: A carteira inicial reúne 7 ferrovias de linha curta, conhecidas como short lines, além de trechos de menor extensão conectados à malha ferroviária nacional. Entre os trechos estão as ligações entre Brasília e Lusiânia e entre Campina Grande e Cabedelo, além de linhas nos estados do Rio Grande do Sul, Minas Gerais, Goiás e São Paulo. A recuperação dos trechos poderá envolver investimentos privados e recursos públicos, quando houver interesse e viabilidade. A proposta prevê ampliar a utilização da malha ferroviária e integrar diferentes regiões do país. Reportagem Pablo Mundim.
1: País de norte a sul, enfrentando o sol, a chuva e a distância da família para garantir que o Brasil não pare.
0: Seja levando o alimento que chega à nossa mesa, o combustível que move nossas cidades ou remédios que salvam vidas.
1: No Dia Nacional do Caminhoneiro, a Voz do Brasil presta uma homenagem aos mais de 4 milhões de motoristas que fazem das rodovias o seu sustento e a engrenagem que ajuda a mover o país.
0: Para celebrar a data, a Polícia Rodoviária Federal realiza ações educativas de saúde e faz um alerta. Neste ano, aumentaram as estatísticas de sinistros de trânsito envolvendo caminhões, mortes e feridos nas rodovias federais.

0: O caminhoneiro Senito Pereira nasceu no interior do Paraná, mas há 26 anos sua casa é todo o Brasil.
1: O ofício é quase uma tradição de família. 5 irmãos, um filho e uma sobrinha ganham a vida transportando carga nas estradas do Brasil.
0: E hoje nós preparamos uma reportagem dando dicas para viagens seguras.
1: Só para se ter uma ideia, de janeiro a julho, 1.681 pessoas morreram nos sinistros de trânsito em que caminhões estavam envolvidos. Número 4,54% maior que o registrado no mesmo período do ano passado.
2: Eu conheço cada palmo desse chão. É só me mostrar qual é a direção.
3: O sol clareia às primeiras horas da manhã, quando Senito Pereira desperta para mais um dia de trabalho. Ele deixa a boleia, acende o fogareiro e faz um café. Para ele, que passa os dias na estrada, o caminhão é um pouco de tudo. Meio de transporte, fonte de renda e casa. Antes de dar partida, o caminhoneiro, nascido em Curiúva, no interior do Paraná, sempre confere se está tudo em seu lugar.
4: Primeiro eu dou uma olhada, né? Como é que tá óleo, água, essas coisas, que é o dever da gente, né? Quando ele tem um probleminha, a gente já cuida de levar na oficina, né? Tudo tem que estar em cima, manutenção do caminhão em primeiro lugar.
3: Além dos cuidados com a manutenção do veículo, a Polícia Rodoviária Federal faz outras recomendações aos caminhoneiros para que trafeguem com segurança. A atenção deve ser redobrada com os veículos menores, por conta da grande quantidade de pontos cegos. Consumo de álcool ou drogas antes de dirigir, carga muito pesada e amarração incorreta da carga são causas de acidentes graves na estrada, segundo Estênio Pires, coordenador-geral de segurança viária da PRF. Ele também alerta para o perigo do excesso de velocidade.
5: É um veículo desse que transporta dezenas de toneladas, tem um comportamento muito diferente de um veículo de passeio, um veículo pequeno. Para se fazer a frenagem total, leva um espaço muito grande. Se estiver em excesso de velocidade, muito mais, podendo provocar grandes tragédias.
3: A Lei dos Caminhoneiros, que regulamenta a profissão no país, estabelece regras para a jornada de trabalho e para proporcionar descanso seguro a esses profissionais, há pontos de parada localizados ao longo das rodovias. Nos contratos de concessão, eles devem aparecer pelo menos a cada 400 quilômetros. Postos de gasolina e outros estabelecimentos privados também são habilitados a oferecerem um serviço, mas nesse caso podem fazer uma cobrança pela utilização da área. De acordo com Viviane S., secretária nacional de transporte rodoviário do Ministério dos Transportes, essas paradas também ajudam a prevenir acidentes.
6: A gente consegue colocar áreas adequadas e seguras para que os caminhoneiros e caminhoneiras possam descansar, cumprir a legislação que impõe aí horas de descanso e, com isso, seguir uma viagem mais tranquila. E efetivamente, isso tem um impacto, então, na redução no número de acidentes.

0: O caminhoneiro Senito Pereira, do início desta reportagem, conta que apesar de a vida na estrada ser marcada por vários desafios, também é uma alegria desbravar melhor o Brasil.
1: A gente conhece tudo, né? A gente ouve falar numa cidade lá, opa, mas essa eu conheço, já passei, né? E conhece todo o desenvolvimento do Brasil, né? Hoje a gente tem uma potência muito grande.
0: A lei dos caminhoneiros também determina que é direito desses trabalhadores ter acesso gratuito a programas de formação e aperfeiçoamento, contar com sistema único de saúde para atendimento e receber proteção do Estado contra ações criminosas.
2: Eu conheço as minhas liberdades, pois a vida não me cobra o frete.
0: Reportagem Márcia Fernandes.
3: Bancos e instituições de pagamento terão que adotar medidas para identificar e interromper operações ligadas a casas de apostas não autorizadas.
4: A determinação está em uma portaria publicada esta semana que também prevê o bloqueio ou encerramento de contas usadas por operadores irregulares.
5: Uma portaria do Ministério da Fazenda estabelece novos procedimentos para suspender transações financeiras relacionadas à exploração irregular de apostas de cota fixa. Entre as ações previstas estão a identificação dos meios utilizados por operadores irregulares para receber valores e a interrupção do fluxo financeiro destinado a essas atividades. A norma também permite o bloqueio de contas e o impedimento de novas transações relacionadas à exploração irregular de apostas. A medida fortalece a cooperação entre regulação, fiscalização e sistema financeiro no enfrentamento do mercado ilegal. No Brasil, somente empresas autorizadas pela Secretaria de Prêmios e Apostas do Ministério da Fazenda podem operar nacionalmente. Desde janeiro de 2025, os sites autorizados utilizam o domínio .bet.br. Todos os detalhes da portaria estão disponíveis no portal gov.br/fazenda. Thaís de Araújo, para a Voz do Brasil.
3: As plataformas digitais com mais de 1 milhão de usuários menores de 18 anos deverão publicar relatórios com informações sobre as medidas adotadas para a segurança, a privacidade e a proteção desse público.
4: As empresas têm até esta quinta-feira, dia 17 de setembro, para divulgarem essas informações.
6: Os relatórios das empresas devem mostrar uma prestação de contas à sociedade e ao poder público das medidas adotadas para a proteção de menores de 18 anos no ambiente digital. O relatório deve apresentar informações sobre denúncias e os encaminhamentos dados, moderação de conteúdos e contas, medidas de proteção de crianças e adolescentes, proteção de dados e privacidade, além dos mecanismos de consentimento parental e da avaliação e gestão de riscos à segurança e à saúde desse público. A data limite para publicar o documento é 17 de setembro. A obrigatoriedade vale para as plataformas com mais de 1 milhão de usuários cadastrados menores de 18 anos. E esse primeiro relatório deve abranger o período de 1º de janeiro a 30 de junho de 2021. Lorena Gilberte Coutinho, diretora da Agência Nacional de Proteção de Dados, a ANPD, destaca que o relatório é importante para famílias, pesquisadores e toda a sociedade, além dos órgãos de proteção.
7: Esse tipo de instrumento, ele vai possibilitar que pesquisadores, até que pais e famílias possam ter, né, um maior esclarecimento sobre, né, se essas plataformas estão recebendo muitas denúncias. É também um instrumento importante para que os próprios pais e responsáveis possam fazer escolhas, controlar mais quais aplicativos os seus filhos utilizam, né, e como fazer esse tipo de controle.
6: A plataforma Discord teve a funcionalidade de transmissão ao vivo suspensa no Brasil até que a empresa comprove a adoção de medidas para proteger crianças e adolescentes. A medida faz parte do processo de fiscalização instaurado pela ANPD para apurar possíveis falhas na proteção desse público no ambiente digital. E além do Discord, a agência segue com a fiscalização e o monitoramento, inclusive de lojas de aplicativos. É o que explica Lorena Gilberti Coutinho.
7: Para verificar a adoção de sinais de idade, né, os mecanismos de verificação de idade por parte de lojas de aplicativo e sistemas operacionais, em relação às empresas Apple, Google e Microsoft.
6: A ANPD recebe denúncias de violação pela página na internet gov.br/ANPD. Reportagem Luciana Colares de Holanda.
3: As Forças Integradas de Combate ao Crime Organizado deflagraram hoje operação em 19 estados.
4: O objetivo é o enfrentamento ao tráfico de drogas e de armas, à lavagem de dinheiro e a organizações criminosas violentas.
3: As decisões judiciais determinaram bloqueios superiores a R$508 milhões, incluindo imóveis, veículos, ativos financeiros e outros bens vinculados a organizações criminosas investigadas.
8: As Forças Integradas de Combate ao Crime Organizado, as FICOs, deflagraram nesta quarta-feira a Operação Força Integrada 4, com ações simultâneas em 19 estados. Ao todo, foram expedidos 173 mandados de busca e apreensão, além de 44 prisões em flagrante durante as diligências. A operação investiga crimes como tráfico de drogas e armas, lavagem de dinheiro, homicídios, extorsão e atuação de organizações criminosas violentas. As decisões judiciais também determinaram o bloqueio de mais de R$508 milhões em bens e ativos financeiros. Até agora, 29 imóveis e 18 veículos foram apreendidos, além de armas, munições e drogas. Claudimário Carvalho, para a Voz do Brasil.
4: Problemas com a marcação de procedimentos, reajustes e outras dificuldades com planos de saúde estão entre as reclamações dos consumidores.
3: Para orientar quem enfrenta esse tipo de situação, a Agência Nacional de Saúde Suplementar, a ANS, oferece canais gratuitos de atendimento. Confira na reportagem.
9: A gestora Karen Nascimento tem plano de saúde há muito tempo, mas sempre tem problemas com ele, principalmente com a marcação de procedimentos.
10: Sempre atraso de agendamentos, procedimentos que não são autorizados no tempo hábil.
9: Já o funcionário público Manuel Freire reclama dos aumentos do plano de saúde, que considera abusivos.
11: Todo ano aumenta e a oferta, você não sabe se a rede aumentou, se a rede diminuiu.
9: Para solucionar problemas e reclamações como estas, a Agência Nacional de Saúde Suplementar, ANS, disponibiliza um serviço gratuito para orientar os consumidores sobre seus direitos e as regras dos planos privados de saúde no Brasil. A diretora de fiscalização da agência, Eliane Medeiros, explica qual o primeiro passo.
12: Quando o consumidor tiver um problema com o plano de saúde, a primeira orientação é procurar a própria operadora e guardar o número do protocolo desse atendimento. Agora, se o problema não for solucionado, aí ele pode procurar a ANS e registrar uma reclamação. A reclamação é encaminhada à operadora, que tem até 5 dias úteis para solucionar problemas de atendimento de saúde, como negativa de cirurgia, exame ou consulta.
9: Eliane Medeiros alerta ainda que, ao contratar um plano de saúde, o consumidor deve ficar atento às regras pré-estabelecidas.
12: É importante que o consumidor conheça bem as características do plano que contratou. Também é importante guardar o contrato e qualquer outro documento relacionado ao plano. Conhecer previamente as regras do plano também é uma forma de exercer seus direitos.
9: Em caso de qualquer problema com o plano de saúde, o cidadão dispõe de 3 canais principais para fazer uma reclamação: pela internet, no site da ANS, no endereço gov.br www.sicred.gov.br/ANS ou por telefone gratuitamente no número 0800-701-9656, de segunda a sexta-feira, das 9 às 17 horas. Para pessoas com deficiência auditiva, o número é 0800-021-2105. Mas se a pessoa preferir fazer a reclamação presencial, é preciso agendar o atendimento nos núcleos de fiscalização da ANS. Reportagem Cleide Lopes.
4: O pagamento da parcela de setembro do Bolsa Família tem início nesta quinta-feira.
3: O Ministério do Desenvolvimento Social, Família e Combate à Fome informa que a greve dos bancários não vai interferir no repasse.
4: Nesta quinta-feira, dia 17, tem início os repasses do Bolsa Família de setembro. As transferências ocorrem até o dia 30 deste mês. O pagamento é feito de acordo com o último dígito do número de identificação social, o NIS, que cada beneficiário tem no cartão do Bolsa Família. Recebem primeiro famílias com o NIS terminado em 1 e assim sucessivamente até o NIS final 0. Este mês, o valor médio do benefício é de R$ 678,18. Para verificar a situação do benefício, extratos e valores, o beneficiário pode consultar os aplicativos do Bolsa Família e Caixa Tem. O Disque Social, pelo número 121, também está disponível para atendimento ao público. A ligação é gratuita de todo o Brasil. O Ministério do Desenvolvimento e Assistência Social, Família e Combate à Fome informa que a greve dos bancários, que envolve a Caixa Econômica Federal, não afeta os pagamentos do Bolsa Família que vão ocorrer normalmente. Reportagem Érica Brás.
13: E essas foram as notícias do governo federal.
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3: Fique agora com o Minuto do TCU e em seguida as notícias do Poder Judiciário e do Congresso Nacional. Uma boa noite.
13: Boa noite, até amanhã.
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17: Supremo decide que venda interestadual de combustíveis não exige cancelamento de créditos de ICMS.
18: STJ fixa tese sobre uso de provas do inquérito e validade do testemunho indireto na pronúncia.
17: Mais de 99% dos pedidos de candidatura já foram julgados pela Justiça Eleitoral.
18: Boa noite, eu sou Arthur Filho.
17: E eu sou Walter Lima.
18: Os ministros do Supremo Tribunal Federal decidiram que a venda de combustível derivado de petróleo para outro estado não exige o cancelamento dos créditos de Imposto sobre Circulação de Mercadorias e Serviços, ou ICMS, gerados nas operações anteriores realizadas dentro do estado de origem.
17: A decisão foi tomada em sessão virtual, no julgamento de um recurso extraordinário. Por se tratar de matéria com repercussão geral reconhecida, a tese fixada deverá ser aplicada pelos demais tribunais do país.
18: A situação analisada no julgamento diz respeito a empresas que compram produtos de outra empresa do mesmo estado, operação em que há cobrança de ICMS e geração de crédito para a distribuidora.
17: Quando parte dos produtos é posteriormente vendida por outro estado, não há incidência de ICMS. Assim, a discussão consistia em saber se o estado de origem pode manter o imposto cobrado nas operações internas anteriores e se a distribuidora deve estornar o crédito na operação interestadual.
18: STJ fixa tese sobre o uso de provas do inquérito e validade do testemunho

0: indícios de que o acusado participou dele. Para o STJ, a pronúncia não pode se basear exclusivamente em provas colhidas durante o inquérito policial. Nem esse pronunciamento judicial pode ser feito só com apoio de testemunho indireto, ou seja, de quem apenas ouviu dizer que o fato ocorreu. Mas o tribunal reconheceu que o testemunho indireto pode ser mais relevante como prova em contextos como criminalidade organizada e tentativa de silenciamento da vítima ou de testemunha. O relator foi o ministro Reinaldo Soares da Fonseca.
1: Acordo de 193 milhões de reais beneficia quase 800 trabalhadores.
2: A ação faz parte da Semana Nacional da Execução Trabalhista, mutirão promovido pela Justiça do Trabalho para acelerar o pagamento de dívidas judiciais trabalhistas. Rafael Silva.
3: 761 trabalhadores fecharam por meio do Sindicato dos Petroleiros um acordo de 193 milhões de reais com a Petrobras. E eles são apenas alguns dos milhares de trabalhadores beneficiados pelo mutirão da Justiça do Trabalho. Já foram feitas quase 32 mil audiências e arrecadados 2 bilhões de reais. Entre os tribunais regionais de pequeno porte, o TRT-19, em Alagoas, é ouro no ranking de acordos. E você que ganhou uma causa, mas ainda não recebeu, pode procurar a Vara do Trabalho, onde tramita o processo.
1: Há 18 dias para o primeiro turno das eleições gerais, mais de 99% dos pedidos de candidatura já foram julgados pela Justiça Eleitoral.
2: O dado foi divulgado pelo presidente do Tribunal Superior Eleitoral, ministro Cássio Nunes Marques. Vitor Struck tem mais informações.
4: A Justiça Eleitoral já analisou e julgou 20.982 pedidos de candidatura em todo o país. O número corresponde a mais de 99% do total. O dado foi divulgado pelo presidente do Tribunal Superior Eleitoral, o ministro Cássio Nunes Marques, em sessão plenária do Tribunal. De acordo com o ministro, restam 205 processos pendentes de julgamento. Entre os casos já decididos, 980 ainda estão dentro do prazo para recurso. No caso das candidaturas à presidência e vice-presidência, todos os 13 pedidos foram julgados até o dia 11 de setembro.
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1: A você, uma boa noite.
2: E até amanhã.
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7: Eu sou Humberto Pinheiro e estes são os destaques de hoje do Jornal do Senado, que começa agora. Senado pode criar grupo de trabalho para discutir reforma do judiciário. Lei cria política nacional de conscientização sobre doença rara que afeta os pulmões. Sancionada lei que amplia financiamento para renovação de frota de motoristas de aplicativo e entregadores. Boa noite. A Comissão de Constituição e Justiça pode criar um grupo de trabalho para discutir a reforma do Judiciário. O texto estabelece um prazo de 60 dias para que o grupo apresente uma proposta sobre a reforma. A criação do grupo ainda depende de decisão da Comissão de Constituição e Justiça. O trabalho deverá subsidiar as discussões sobre o tema no Senado. Repórter Pedro Pincer.
8: A Comissão de Direitos Humanos aprovou uma indicação para que a Comissão de Constituição e Justiça crie um grupo de trabalho para apresentar uma proposta de reforma do Judiciário no prazo de 60 dias. A indicação é um tipo de proposição legislativa pela qual se sugere a adoção de providência, a realização de um ato administrativo ou se recomenda que determinado assunto seja tratado por outra comissão. Por exemplo, a proposta de indicação feita à CCJ foi apresentada pela presidente da Comissão de Direitos Humanos, senadora Damaris Alves, do Republicano Humanos do Distrito Federal.
9: Que a Comissão de Direitos Humanos faça uma indicação urgente à Comissão de Constituição e Justiça do Senado, para que a Comissão de Constituição e Justiça do Senado crie imediatamente um grupo de trabalho onde busque todas as propostas, PECs e projetos de lei que estão tramitando de reforma do Poder Judiciário.
8: A decisão ocorreu durante reunião da CDH

0: em que foram discutidos os desdobramentos institucionais na sessão plenária do Supremo Tribunal Federal que aconteceu nesta terça-feira. A sessão do STF tinha a finalidade de decidir se haveria ou não investigação sobre o ministro Alexandre de Moraes por supostas relações com o banqueiro Daniel Vorcaro, dono do extinto Banco Master, liquidado pelo Banco Central após a constatação de fraudes.
1: O Palácio do Congresso Nacional recebe nesta semana uma iluminação verde em alusão ao Dia Nacional de Conscientização sobre as Distrofias Musculares, celebrado em 17 de setembro. A data foi instituída em 2024, após a aprovação de um projeto pelo Senado para ampliar o conhecimento sobre o grupo de mais de 30 doenças hereditárias que podem causar enfraquecimento e perda progressiva da massa muscular. Reportagem Yasmin Rodrigues.
2: As distrofias musculares formam um grupo de mais de 30 doenças hereditárias que podem causar enfraquecimento e perda progressiva da massa muscular. A data nacional celebrada em 17 de setembro foi criada por lei em 2024. A senadora Leila Barros, do PDT do Distrito Federal, relatora do projeto na Comissão de Assuntos Sociais, destacou que a falta de informação ainda é um obstáculo para pacientes e profissionais de saúde.
3: O conhecimento de distrofias musculares ainda é limitado entre a população geral e muitas vezes até mesmo entre os profissionais da saúde. Por meio da conscientização, busca-se ampliar o conhecimento sobre os sintomas, os métodos de diagnóstico e as possíveis terapias, promovendo uma detecção mais precoce e melhor qualidade de vida para os pacientes. Outro impacto importante da instituição deste dia é o fortalecimento das políticas de inclusão para as pessoas com deficiência.
2: A legislação que criou a data também prevê campanhas de esclarecimento, eventos e materiais educativos para ampliar o acesso à informação sobre as distrofias musculares.
1: Foi sancionada a lei que cria a Política Nacional de Conscientização e Orientação sobre Lifangioleiomiomatose no âmbito do Sistema Único de Saúde. A doença, conhecida como LAM, é rara, afeta principalmente os pulmões e não tem cura. A lei prevê que o SUS ofereça às pessoas com LAM o acesso a todos os meios disponíveis para o tratamento e o controle da doença. A reportagem é de Márcio Maturana.
4: Mulheres entre a puberdade e a menopausa são as mais atingidas pela lifangioleiomiomatose, uma doença rara e progressiva, também conhecida como LAM, que causa cistos nos pulmões, nos rins e no sistema linfático, podendo levar à insuficiência respiratória. A LAM é frequentemente confundida com asma ou bronquite. Por isso, a nova Política Nacional de Conscientização e Orientação, publicada nesta terça-feira no Diário Oficial da União, prevê capacitação de profissionais de saúde para facilitar o diagnóstico precoce. A senadora Damaris Alves, do Republicanos do Distrito Federal, foi a relatora do projeto que deu origem à lei.
5: A única coisa que os pacientes da LAM querem é respirar. Estamos falando de uma doença que eles querem tão somente respirar. Ter uma política pública para acompanhar esses pacientes é mais que necessária. Ampliar a conscientização sobre a LAM, favorecer o diagnóstico oportuno, organizar o encaminhamento assistencial e aprimorar a produção de informações epidemiológicas e clínicas sobre a doença.
4: Outras ações previstas pela nova lei são a criação de centros de referência especializados e implantação de um sistema nacional de coleta de dados. A LAM não tem cura, mas pode ser controlada com medicamentos já disponíveis gratuitamente no Sistema Único de Saúde.
1: Também foi sancionada pelo presidente da República a lei que garante a continuidade do programa de renovação de frota com condições especiais de financiamento para a compra de veículos novos. A medida beneficia motoristas de aplicativo, taxistas e entregadores de aplicativos. O programa permite o financiamento de carros, motos e bicicletas elétricas zero quilômetro. O Congresso Nacional também ampliou as possibilidades de uso dos recursos, incluindo veículos leves para transporte escolar e transporte de cargas. A lei resulta da unificação de duas medidas provisórias aprovadas pelo Congresso. Mais informações com a repórter Patrícia Oliveira.
6: A nova lei garante até 30 bilhões de reais para financiar veículos novos para motoristas de aplicativo com no mínimo 6 meses de atividade, além de taxistas e cooperativas de taxistas. Cada motorista poderá financiar financiar um veículo. A lei também possibilita o uso de recursos para a renovação de frotas e infraestrutura do transporte escolar e do transporte urbano de passageiros ou de cargas. Aprovada no Senado, a lei unificou duas medidas provisórias. O senador Camilo Santana, do PT do Ceará, destacou que a iniciativa pode beneficiar cerca de 1.400.000 trabalhadores.
7: Agora terão condições mais dignas para conquistar seu próprio veículo, gerar renda com mais autonomia e melhorar sua qualidade de vida.
6: A lei também permite que motoristas com habilitação na categoria B conduzam veículos elétricos ou híbridos de até 4.250 quilos de peso bruto total.
8: Eleições 2026.
1: Eleitores que não votarem nas próximas eleições marcadas para 4 de outubro precisam justificar a ausência. A justificativa pode ser feita por duas formas: pessoalmente, em uma sessão eleitoral ou pelo aplicativo do Tribunal Superior Eleitoral. Se o eleitor estiver fora do município que vota, é possível baixar o aplicativo e-título no celular e justificar a ausência por lá no dia e horário em que ocorre a votação. Em caso de ausência, é preciso apresentar uma justificativa para cada turno da eleição. Os eleitores que não votarem nem justificarem ficam sujeitos às penalidades, como impedimento de emitir documentos e de participar de concursos públicos, além do pagamento de multa. Um projeto quer incentivar navios-tanque e embarcações de apoio marítimo que utilizem biodiesel, etanol ou a mistura desses combustíveis. A proposta em análise na Comissão de Infraestrutura prevê cotas adicionais de depreciação acelerada. Isso significa que as empresas poderão contabilizar mais rapidamente a perda de valor de um bem e reduzir custos fiscais. O benefício terá duração de 5 anos. O senador Fernando Dueire, do PSD de Pernambuco, relatou a medida na Comissão de Assuntos Econômicos. Para ele, a proposta poderá estimular a renovação da frota e a sustentabilidade.
9: Porque nós queremos fazer com que o combustível sustentável seja incorporado à frota de navegação com mais agilidade.
1: Com trabalhos técnicos de Eliseu Caires, o Jornal do Senado fica por aqui. Acompanhe agora as notícias da Câmara dos Deputados. Boa noite e até amanhã.
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10: Câmara dá mais transparência à verba destinada a mulheres no orçamento.
11: Plenário pode alterar regras de herança em casos de assassinato na família.
10: Pais de pessoas com deficiência poderão usar meia entrada em eventos.
11: Comissão aprova a proposta que incentiva a exportação da moda brasileira.
10: Boa noite. Avança na Câmara projeto que cria um programa de incentivo à exportação da moda brasileira sustentável. A repórter Maria Neves tem mais detalhes da proposta.
12: A Comissão de Meio Ambiente da Câmara dos Deputados aprovou o projeto que institui o programa Moda Brasileira no Mundo. A proposta prevê ações governamentais integradas para adaptar a indústria da moda às novas exigências sociais e ambientais dos principais importadores de produtos brasileiros. O texto também prevê medidas para promover as marcas nacionais no mercado externo. Dentre as ações propostas estão, por exemplo, a realização de campanhas internacionais de promoção da moda nacional, participação em feiras e eventos, assim como a criação de selos e ações coordenadas de comunicação internacional. A proposta sugere ainda parcerias com plataformas internacionais de moda sustentável e de moda indígena. A inclusão da moda produzida por indígenas e povos tradicionais, assim como da utilização de conhecimentos e técnicas dessas populações no texto, foi proposta pela relatora, deputada Célia Chacriabá, do PSOL Mineiro. A parlamentar argumenta que o sucesso de inúmeros estilistas indígenas atesta a habilidade dos povos tradicionais para a moda contemporânea. Apesar disso, sustenta que, ao que parece, a indústria ignora os saberes ancestrais em aspectos como técnicas têxteis, fibras naturais e tingimentos. De acordo com Célia Chacriabá, apenas 2% dos 1,5 milhão de indígenas que vivem no país atuam na indústria criativa.
13: Estilistas como Veena Ticuna, Patrícia Camaiurá, Dai Molina, que demonstra que moda indígena já ocupa espaço em destaque no Brasil e no exterior. Assim também como Sildo Rick veste grandes artistas como Anitta, assim como Marina Sena, Mulheres Awanawá, Mulheres Axaninca, Mulheres Machacali, Chacriabá, Ludmila Pataxó, Daru e, sobretudo, a experiência que tive a oportunidade de conhecer, que são mulheres quilombola. Porque sabemos que a única ferramenta que mais impulsiona para que as mulheres saiam da situação da zona de violência se chama autonomia financeira.
12: Célia Chacriabá explica que o projeto nasceu da necessidade de que a indústria da moda brasileira se adapte às exigências de importadores, principalmente da União Europeia, que, de acordo com ela, é o maior comprador de produtos nacionais de maior valor. Célia Chacriabá explica que o projeto nasceu da necessidade de que a indústria de moda brasileira se adapte às exigências de importadores, principalmente da União Europeia, que, de acordo com ela, é a maior compradora de produtos nacionais de maior valor. A deputada explica que o Bloco Europeu editou uma norma em 2024 que passa a exigir o passaporte digital de produto para têxteis. Para receber o documento, o exportador tem de garantir a rastreabilidade completa da cadeia produtiva, desde a matéria-prima até o consumidor final. Célia Chacriabá relata ainda que a União Europeia vai exigir que as empresas monitorem impactos em direitos humanos e meio ambiente em toda a cadeia de fornecedores. Além disso, o bloco vai passar a pedir comprovação das medidas adotadas para destinação de resíduos têxteis. Ainda, segundo a deputada, todas as demandas entram em vigor em abril de 2028. O projeto, que visa criar incentivos para a exportação de moda brasileira sustentável, ainda será analisado por 4 comissões da Câmara. Da Rádio Câmara de Brasília, Maria Neves.
8: Desenvolvimento Regional.
11: Pastor Diniz, do União, propõe que parte da economia obtida com a integração de Roraima ao Sistema Interligado Nacional seja usada para reduzir a conta de luz dos consumidores do Estado até 2030.
10: Pela proposta, uma parcela da redução dos gastos da conta de consumo de combustíveis seria destinada à modicidade tarifária em Roraima. Pastor Diniz afirma que a medida evita aumentos nas tarifas e corrige uma desigualdade histórica enfrentada pelo Estado.
8: Economia.
11: A Câmara aprovou a criação do Orçamento Mulher. O projeto pretende dar mais transparência aos recursos destinados a políticas públicas para as mulheres no Orçamento Federal. A repórter Silvia Munhato explica.
14: A Comissão de Constituição e Justiça da Câmara dos Deputados aprovou a criação do Orçamento Mulher. A proposta, que deve ser enviada agora ao Senado, obriga o poder público a dar transparência aos programas e ações voltados ao atendimento das mulheres, por meio de quadros anexos nas propostas e nos relatórios de execução orçamentária. O projeto é de autoria dos deputados Laura Carneiro, do PSD do Rio de Janeiro, e Ricardo Aires, do Republicanos de Tocantins. A deputada Laura Carneiro explicou o sentido do texto.
15: Não adiantam as políticas públicas se nós não tivermos o dinheiro para arcar com essas políticas. O Orçamento Mulher vai, a partir do plano plurianual, a partir da Lei de Diretrizes Orçamentárias, organizar todos os recursos a serem gastos com as mulheres brasileiras.
14: A relatora da proposta na Comissão de Defesa dos Direitos da Mulher, deputada Flávia Moraes, do MDB de Goiás, citou exemplos de ações orçamentárias.
16: E como exemplo, a gente pode citar aqui para a educação os CMEIs, né, que vão atender as crianças para que as mulheres possam trabalhar, as clínicas especializadas em atendimento à saúde da mulher, as ações de enfrentamento e combate à violência contra a mulher, enfim, então são muitas ações específicas que precisam ter investimento, ter orçamento e que, nesse caso, aprovando orçamento mulher, vão ter prioridade, orçamento bem definido e claro para investimento nessas políticas.
14: De acordo com o texto aprovado, os orçamentos da União, dos estados e dos municípios deverão trazer dois quadros detalhados. O primeiro, chamado de Orçamento Mulher Proposta, deve ser entregue junto com o planejamento anual das ações orçamentárias. O segundo, Orçamento Mulher Execução, será publicado regularmente para que qualquer cidadão possa conferir quanto desse dinheiro foi efetivamente usado. Deverão constar desses documentos as despesas com educação, saúde, assistência social e outras ações em que as mulheres sejam as beneficiárias diretas. O projeto também prevê que o governo federal reúna os dados de todo o país anualmente para avaliar se os esforços dos estados e municípios estão sendo efetivos. Da Rádio Câmara de Brasília, Silvia Minhato.
17: Saúde.
10: Domingos Neto, do PSD do Ceará, é autor de projeto que cria a assistência de transição de cuidados no SUS. O objetivo é garantir que pacientes que receberam alta hospitalar continuem recebendo acompanhamento especializado antes de voltarem definitivamente para a rotina em casa.
18: A proposta de Domingos Neto prevê atendimento em unidades de transição ou por assistência domiciliar monitorada, com foco na reabilitação, cuidados paliativos e treinamento de cuidadores. Na visão dele, a medida evita reinternações desnecessárias, além de liberar leitos nos hospitais.
19: Ciência e tecnologia.
10: Bandeira de Melo, do PV do Rio de Janeiro, apoia a criação da Frente Parlamentar Mista em defesa do Programa Espacial Brasileiro. O colegiado terá como missão acompanhar e propor iniciativas voltadas ao fortalecimento do setor espacial no país.
18: Bandeira de Melo ressalta que o programa espacial envolve soberania nacional, inovação tecnológica e desenvolvimento econômico. A frente também pretende estimular políticas públicas ligadas à defesa, comunicações, previsão climática, monitoramento territorial e aplicações ambientais.
19: Cultura.
10: A Comissão de Cultura aprovou a meia entrada para os pais e responsáveis legais por pessoas com deficiência em eventos culturais e esportivos, mesmo sem a condição de acompanhante. A reportagem é de Luiz Cláudio Canuto.
20: A Comissão de Cultura aprovou o projeto que assegura a meia entrada a mães, pais e responsáveis legais por pessoas com deficiência em eventos culturais e esportivos. Pela proposta, cuidadores de baixa renda inscritos no CadÚnico Único com renda familiar de até 2 salários mínimos também teriam esse direito. O texto final foi elaborado pela relatora deputada Érica Cocai, do PT do Distrito Federal, com base em um projeto da deputada doutora Alessandra Haber, do MDB do Pará. A proposta altera a lei que regula o benefício da meia entrada no Brasil. A exemplo da autora da proposta, a relatora afirma que essas pessoas necessitam de apoio do Estado para usufruir de seu direito à cultura, o que este projeto de lei pretende garantir com o direito ao benefício da meia entrada.
21: É fundamental que nós possamos assegurar a mais plena acessibilidade. É fundamental que nós possamos ter parcerias com a iniciativa privada, com a sociedade civil. Sem inclusão, a gente não tem direito pleno à cidade. Sem inclusão, a gente não tem direito a mergulharmos e vivenciarmos a nossa humanidade na sua plenitude.
20: A Comissão de Cultura acrescentou um único parágrafo à lei para assegurar o direito. O benefício vale para o acesso a salas de cinema, cineclubes, teatros, espetáculos musicais e circenses e eventos educativos, esportivos, de lazer e de entretenimento. A legislação vigente já garante meia entrada às pessoas com deficiência e, quando necessário, a seus acompanhantes. No entanto, pais, mães e responsáveis legais que não estejam na condição de acompanhante no momento do evento não têm direito ao benefício. A autora da proposta, doutora Alessandra Haber, afirma que estudos apontam casos elevados de estresse, ansiedade e depressão entre cuidadores, sobretudo entre mães de baixa renda, que compõem a maioria desse grupo. E barreiras financeiras restringem o acesso dos cuidadores a essas oportunidades, comprometendo um recurso terapêutico de comprovada relevância. A proposta ainda vai ser analisada pela Comissão de Constituição e Justiça. Da Rádio Câmara de Brasília, Luiz Cláudio Canuto.
0: Justiça.
17: Sônia Guajajara, do PSOL de São Paulo, defende a realização de um debate com representantes do governo, do sistema de justiça, de organizações indígenas e de especialistas sobre a criação da Comissão Nacional Indígena da Verdade.
22: Para Sônia Guajajara, a iniciativa pode fortalecer políticas de memória, verdade, reparação e justiça voltadas aos povos indígenas. A deputada afirma que a proposta busca aprofundar a investigação de violações de direitos humanos e ampliar as garantias de não repetição.
17: Rodrigo Valadares, do PL de Sergipe, apoia projeto que define o antissemitismo na legislação brasileira para orientar políticas públicas de prevenção à discriminação. A proposta adota como referência a definição da Aliança Internacional para a Memória do Holocausto.
22: De acordo com Rodrigo Valadares, a proposta estabelece que o antissemitismo é uma forma de racismo, mas não impede críticas ao Estado de Israel. O congressista também garante que o projeto não cria mais tipos penais.
17: Projeto de Rodrigo Gambale, do Podemos de São Paulo, estabelece medidas para garantir o pagamento de pensão alimentícia. A matéria prevê retenção de valores em contas bancárias, restituição do imposto de renda e prêmios de apostas para quitar débitos.
22: De acordo com Rodrigo Gambale, a proposta cria um cadastro nacional de devedores e prevê, de forma subsidiária, a apreensão de passaporte e da carteira de habilitação. Para ele, as medidas dão mais eficácia para garantir o sustento dos filhos.
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0: Segurança Pública.
17: A proposta que impede um condenado por homicídio de receber herança de parentes da mesma família está pronta para análise do plenário. A repórter Paula Bittar acompanhou a votação da chamada Lei Suzane von Richthofen na Comissão de Constituição e Justiça.
25: A Comissão de Constituição e Justiça da Câmara aprovou uma proposta que impede herdeiros condenados por homicídio de receber, por vias indiretas, o patrimônio de outros parentes da mesma família. A proposta estende o chamado Instituto da Indignidade aos parentes colaterais até o quarto grau. Pela regra atual, a perda do direito à herança por crime doloso só vale quando o crime é cometido contra o dono dos bens, seu cônjuge, companheiro, pais ou filhos. O projeto foi apresentado com o objetivo de criar a Lei Suzane von Richthofen. Richthofen foi condenada a 39 anos de prisão por planejar o assassinato dos próprios pais em 2002 e hoje cumpre a pena em regime aberto. O caso voltou a repercutir pela possibilidade legal de ela herdar parte do patrimônio de um tio falecido. O texto aprovado estabelece que seguro de vida também não poderá ser pago nesses casos. Segundo a relatora da proposta na comissão, deputada Laura Carneiro, do PSD do Rio de Janeiro, essas modificações, além de trazerem mais segurança jurídica ao evitarem longas discussões judiciais em inventários, garantem que o patrimônio familiar permaneça com aqueles que respeitam a solidariedade inerente aos vínculos de sangue e afeto, compatibilizando a norma aos valores que informam o direito civil contemporâneo. A proposta que impede herdeiros condenados por homicídio de receber por vias indiretas o patrimônio de outros parentes da mesma família ainda precisa passar pelo plenário da Câmara antes de seguir ao Senado. Da Rádio Câmara de Brasília, Paula Bittar.
2: Projeto de Gilvanda Federal, do PL do Espírito Santo, propõe reforçar o Fundo Nacional de Segurança Pública com recursos das loterias federais. Pelo texto, 10% da arrecadação bruta das loterias, que hoje ficam com a União, passariam a ser destinados à segurança pública.
3: Gilvanda Federal também incluiu no projeto uma nova regra para eventos culturais de médio e grande porte que recebam dinheiro público. Segundo o deputado, pelo menos 25% desses recursos teriam que ser usados obrigatoriamente para pagar a segurança do próprio evento.
2: Kim Kataguiri, do Missão de São Paulo, é favorável ao projeto que proíbe condenados por pedofilia de se aproximarem de escolas, creches, parques e de manterem contato com menores de idade pelas redes sociais. Ele explica que a iniciativa visa ampliar a proteção a crianças e adolescentes.
3: O texto prevê que a justiça estabeleça um perímetro mínimo de distância entre condenados por pedofilia e locais frequentados por crianças, além das próprias vítimas. Kim Kataguiri afirma que a proposta também impede que essas pessoas exerçam atividades com contato direto com crianças.
4: Hoje, infelizmente, uma pessoa condenada por pedofilia pode se aproximar de uma escola, pode se aproximar de uma creche, pode se aproximar de um parquinho, né, e pode mandar mensagens para menores de idade. Né? O que, na minha avaliação, é um absurdo, né? Isso jamais deveria acontecer. Hoje, inclusive, um pedófilo pode ter uma creche, ele pode ser sócio, ele pode ser administrador de uma creche, e esse projeto que eu sou relator visa proibir, né? Se o pedófilo se aproximar de uma creche, mesmo que ele não tenha tido contato com uma criança, vai preso.
2: Felipe Beccari, do Podemos de São Paulo, é autor de projeto que proíbe a distribuição de animais como prêmios em rifas, sorteios e outras ações promocionais. Segundo o parlamentar, a medida busca evitar abandonos e maus tratos decorrentes de adoções sem planejamento.
5: A rifa pode ser legítima por ajudar uma pessoa, alguma questão de saúde, mas os animais não podem ser rifados, porque aquela família que ganha geralmente comprou os números da cartela para ajudar a rifa, o propósito da rifa, e não estava preparada para receber aquele animal no seu seio familiar, com uma estrutura, com tempo, com financeiro. Então, animais, esperamos que no Brasil, em breve, não possam ser mais distribuídos como brindes de festas ou qualquer tipo de rifa ou sorteio.
3: Felipe Beccari informa que a proposta surgiu a partir de denúncias envolvendo animais abandonados ou mortos após serem entregues como brindes. O projeto já teve a urgência aprovada e está pronto para votação no plenário da Câmara.
2: Termina agora o Jornal Câmara dos Deputados, produzido pela Rádio Câmara, com trabalhos técnicos de Wellington Teles e a apresentação de Luciana Vieira e Val Monteiro. Boa noite.
3: A Voz do Brasil volta amanhã. Uma boa noite para você.
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1: 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Euzinho de Souza Brasília, estou aqui. Louvado seja nosso Jesus Cristo. Olhar a Deus, aleluia. Diga amém, irmão. Pronto, chegamos. Graças a Deus, estamos vivos, né? Sã e salvos aqui. Botando pra gerar, botando pra derreter, fazendo bonito pras negas ver. Até meia-noite, sou eu, Silvino Neves, aqui na apresentação, na técnica. Ele e o meu amigo Casca de Bala.
2: Como é o meu nome?
1: Samuel Macedo. Ele tem a voz fina assim, mas ele é machoxó, macaxeira mocotó. É o Samuca, o DJ Samuca, conhecido na intimidade como fotossensor.
3: Tá certo.
1: Eita, produção musical da Geisana, direção geral de Fábio Ambrosio, coordenação de programação do Kleber Dias. É isso, rapaz. É o nosso programa que vai até meia-noite. E vamos fazer o nosso programa assim, dividindo com os ouvintes a nossa playlist. Você pede a sua música no WhatsApp. Você vai digitar, você pede a sua música e a gente atende. Se não quiser digitar, faz o quê, tia véia?
4: Mande áudio.
1: Mande áudio, que aí a gente bota seu áudio no ar, tá bom? Então, se chegou a música com... Hein? Falei, 8887306. 8887306.
4: Anote o número.
1: 8887306. Você tá moco? 8887306. Pra comemorar o Abílio Farias... Viver Bregamente, a Ana Paula Brisdo. Chorei a noite inteira, Amado Batista. Não se bate, mulher. Neuramia.

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0: É, eu tenho um amigo que já foi apaixonado por uma viúva. É, conheço ele, hein? Já foi? Foi não, mãe? Brincadeira, viúva bem novinha, 21 anos de idade, um piteuzinho, só um piteu. E eu, seco, danada. É, rapaz. Deixa para lá, são águas passadas. É o nosso programa Clube do Brega aqui na Verdinha. Amanhã é quinta-feira, né? Sexta-feira que não tem programa, que vai ter futebol. É Fortaleza e Londrina, não, é Ceará aí. Ceará e Novo Horizontino. 8:30 da noite, aí 10:30, exatamente. Aí, não tem problema não, aí qualquer coisa, meu colhulhu, hein? É, são 22 aí, são 22 e 21. 10 da noite, mais 21 minutos. Abraçar o meu amigo Chico Abreu aí do São Luís do Curu, a Imaculada Abreu, o Padre Luiz Ardegildo, o Luzardo. Também tá na audiência aí no São Luís do Curu. É a terra do pai do meu amigo Glauber Souza, do seu Noé. É, São Luís do Curu é terra boa, hein? Não. Que é isso aí de esquerda, né? É, pá, mas isso é um negócio de Miguel. Não, não, não. Lê, depois você deixa, tá bom? Aí, não, senão eu vou perder aqui a linha de raciocínio, rapaz. Depois você me passa aí qual foi, pega a visão. Pois é, o que é que eu tava dizendo mesmo, mas tu misturou, foi tudo aqui. Ah, é Malu Gaspar, hein? O pai do Glauber. É, o pai do Glauber, sim. Bora ver aqui a nossa amiga, a Neide. É a primeira a ligar toda a vida. Sabe que hora ela botou o áudio? Não. 9:03. Aí.
1: Boa noite, Silvina. Aqui é a Neide. Silvina, toca pra mim hoje, Mago, tá? Quero só você.
0: Tá.
1: Quero ver ele hoje, tá?
0: Quero só você. Parece
1: que tá com os cuscuz na tua vida. Toda turma aqui do Sítio Mato, São José.
0: Tá ligando.
1: Valeu, um abraço.
0: Ela, o Xota, o Arcanjo Miguel, esses são cadeiras cativas. Né?
2: Boa noite, Silvino Neves.
0: Boa.
2: Antônio José aqui do Potira.
0: Diga.
2: Meu querido, eu queria ouvir hoje Ismael Rabelo, Diante de Deus.
0: Ah, boa essa música.
2: Pode ser, meu parceirinho?
0: Eu acho que tem aí.
2: Fica na paz de Deus.
0: Diante de Deus, boa.
2: Deus lhe abençoe o seu programa.
0: Amém, amém, amém.
2: Jesus abençoe sua residência, amém. Sua família, tá bom?
0: Tá bom.
2: E receba um abraço bem forte do Padinho Padicício, tá bom?
0: Amém.
2: Valeu, Silvio Neves.
0: Ismael
2: Rabelo. Todo seu lado, meu querido.
0: Tá bom.
2: E o Forrozão da Verdinha, eu tô ligado também.
0: No domingo.
2: Eu não perco um, tá bom?
0: Obrigado.
2: Valeu, Silvino. Fica
0: Valeu.
2: Na paz, meu irmão.
0: Amém. Não sei. Quem anda ao lado de eu nunca fica sozinho. Só ele tira as pedras do meu. Não é diante de Deus, não. Ao lado de Deus, é. Essa música, ele conta a história dele. Né? Ele ia papocando. Foi, rapaz, teve com o pé no estribo do trem azul, mas Deus disse agora não, tá? É bonita essa música, viu? Hein? Como é? É vivo, sim. E nosso ouvinte também. Bora ver aqui. Alô, boa noite.
3: Boa noite, Silvino Neves.
0: Show
3: do editor do Norte e Esquerda do Brasil.
0: Outro.
3: Queria ouvir com Carlos André. Traz mais uma cerveja.
0: Uhum.
3: Oferecer a todo o povo de todos. Boa noite, bom trabalho. Que Deus abençoe a todos nós.
0: Amém. Aí, Nanato, meu sobrinho aí no Leonardo da Vinci, já ficou... Tá acordado ou tá dormindo? Tio, ontem eu vi o seu programa, dormia, me acordava. Só me lembro daquele cara que pediu a música lá do Rio Grande do Norte, que o telefone falhou, depois de pedir de novo, foi exatamente esse, o Xota. Bora agora? Manda bala! Ui, tá demorando. Travou não, mas deixa conversa aí. O pobre do computador é que leva a culpa. Só quero você, Magno. Ao lado de Deus, Mael Rabelo. Traz mais uma cerveja, Carlos André. Eu pompo o Rio Sertanejo da Lenita Costa.

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0: Ora, vamos que vamos, abraçar os meus amigos, companheiros da noite, os amigos vigilantes, porteiros de condomínio, todo mundo ligado aqui na Verdinha 92.5, Fortaleza, região metropolitana, Sobral 103.7, Juazeiro 107.7. É, meu filho, uma audiência que não acaba mais, graças a Deus. Falamos aqui. Opa, e o pessoal mandando mensagem. Alô, boa noite.
1: Boa noite, Silvinho Neves. José Maria falando de Santa Maria da Boa Vista. Hoje eu gostaria de ouvir um Paulo Sérgio, A Distância Ingrata, para oferecer a todos, a região, a você, a seus ouvintes.
0: Distância Ingrata.
1: E a quem gostar da música.
0: Tá legal, Zé Maria.
1: Pela Parabola.
0: Obrigado,
1: boa noite,
0: irmão.
1: E até amanhã, se Deus quiser.
0: De Minas Gerais, vamos para Juazeiro. Nacélio.
2: Olá, boa noite, meu amigo Silvinho Neves. Eu sou o Nacélio Guilherme, aqui de Juazeiro, Ceará, terra do nosso padinho.
0: É.
2: Aqui do bairro Tiradentes. Quero ouvir José Roberto.
0: Aí.
2: Tem um amor melhor que o seu. Para oferecer a todos que estão na sintonia do seu programa. E também o nosso amigo Adalberto Amorim. Adalberto Amorim, que ouviu minha participação no seu programa e falou que sempre escuta seu programa.
0: Beleza.
2: Saúde e paz e até amanhã.
0: Se Deus quiser. Hein? Zé Roberto, tem um amor melhor que o seu. Boa noite, meu amigo Silvio Neves, é o Antônio Luiz do Mudubim. Estou na escuta do programa, quero ouvir hoje a música lenta com Lilian. Música lenta com Lilian. E tem essa música? Eu acho que tem, é música da Jovem Guarda, eu acho que sim. Zé Roberto, pode olhar aí, Zé Roberto, viu? Todo amor que eu lhe dei, você nem ligou. Ficou as três ou cabe mais uma? E essa daqui, tá pude?
3: Boa noite, Silvio Neves. Aqui é Leandro de Serrinha, Bahia.
0: Ah.
3: Sempre ligado na Verdinha e o programa Clube do Brega com o Silvio Neves.
0: Certo.
3: Silvio Neves, gostaria de ouvir a música de Amado Batista, O Acidente. Ok? Boa noite.
0: Acidente, tão de repente. E aí? Tem? Muito? Bora! 22h45, Distância Ingrata, Sérgio Reis. Não, Sérgio. É, Paulo Sérgio, não. É. Paulo Sérgio. Tem uma mulher que é o seu, Zé Roberto? O Acidente Amado Batista. E Chico Cassiano, nunca pensei. Pronto. Sim.

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0: Felicidade. Aí. Aí é o saudoso Maurício Reis, locutor. Essa música faz alusão no tempo que os ouvintes escreviam para as rádios para pedir as músicas, né? Era um negócio assim muito rudimentar, mas era lúdico, né? Você mandava a carta pelo correio. Eu li muita carta, chegava pelos correios, as rumas, outros iam deixar pessoalmente. Era bom quando o camarada, eu trabalhava na Rádio Iracema de Juazeiro, né? E o camarada ia levar a cartinha e tal, te trazia uma galinha debaixo do braço pra mim, uma dúzia de ovo, um queijo, era. Era o mesmozinho. Tinha negócio de garopa, nem de oncinha, não, era as coisinhas do interior. Bom, rapaz, eu passava o inverno todo sem comprar feijão. Lá em casa, o que chegava de feijão verde, de milho, de maciço, de galinha, de que, rapaz, negócio sério, né? Logo, rádio do interior, o pessoal que vem pra feira ali já passa, né? Pois é, rapaz, a turma trazia carta, a gente lia, enfim, passou. Agora é tudo zap zap, tudo agora é e-mail, é não sei o que, é e-mail, é inteiro. Doutor Paulo Quezado, um abraço, obrigado pela audiência, rapaz, ligado e gosta de rádio, viu? Pois é, essa história da carta faz parte do doutor Paulo Quezado. Ele escreveu para as emissoras de rádio, pedia música, oferecia e tal. E ele tá ouvindo agora, pedir a música do Amado Batista, Processado por Amor, que ele vai dar uma palestra falando sobre o cabo que se apaixona e tal, e... Ele vai dar. Doutor Paulo Quezado é um grande jurista, advogado e é palestrante, é historiador. De tudo ele é um pouco. É, sim, até maquinista também. Olha, boa noite, Silvina. Aqui é o Renato, sou cearense, estou aqui em São Paulo. Gostaria de pedir a música do Roberto Miller, Entre Espumas, e oferecer ao meu amigo Peixoto, aí em Fortaleza. Eu falei, Roberto Miller, a Dagmar me ligou hoje, meio dia, disse que ele tá fazendo a passagem dele, viu? Tá nas últimas, já o médico disse, não, vamos só aguardar a hora dele, né? Descansar. Talvez essa hora, não sei o que ela disse, meio dia, disse que ele tava se indo, não me ligou mais, tô só esperando. Que Deus possa o acolher na sua morada celeste. Alô, boa noite!
1: Boa noite, amigo Silvino Neves. É Valdo Vinho de José do Norte. Desculpa, o primeiro áudio eu falei Silvino Alves. É Neves, meu amigo.
0: É Neves, amigo.
1: Silvino, eu gostaria de ouvir Rosário de Esperanças com Altemar Dutra para oferecer a todos os ouvintes bonita. Da Verdinha 92.5.
0: Rosário
1: para você, para o Padre Mandrake e para todos Mandrake. Os ouvintes da nossa querida rádio Verde Mais 92.5, meu amigo. Boa noite, tchau.
0: Altemar Dutra. É, Padre Mandrake. É a turma do esporte que botou. Fechou? Deixa eu só ver aqui quem é que tá batendo na porta. Depois a gente... Vou só saber quem é.
2: Fala!
0: Peraí, não. Aguenta aí, depois eu abro a porta pra você. Diga lá. Processado por Amor, Amado Batista. Entre Espuma, Roberto Miller. Rosário de Esperança com Altemar Dutra. Aí você bota Paulo Melo e Braguinha. Fases da vida.

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0: madrugada. São 23 horas e mais 23 minutos, 23 e 24 agora. É o Clube do Brega na Verdinha com você. Lembrando que amanhã, quinta-feira, tem a reprise do programa Clube do Brega na TV Diário às 9h30 da noite. Conto com a sua audiência. Silvininha que não perde de jeito nenhum. Silvininha é meu telespectador, meu ouvinte. Silvininha é meu filho primogênito que também gosta do rádio. Tá ouvindo a gente uma hora dessa. Adivinha? Oi.
1: Fala, Fortaleza. Fala, meu patrão Silvinho Neves. Aqui é o Miguel da Moderna. Meu Silvinho Amado Batista, eu, pra que tentar fugir de mim? Amado Batista.
0: Pra que tentar fugir de mim?
1: Pra que fugir de mim?
0: Pra que fugir de mim?
1: De 1994.
0: Certo.
1: Ofereça meu fã Jorge Lã, Chico Cassiano, você. E os amigos da Verdinha. E o termômetro registra 29 graus centígrados, ok?
0: Ok.
1: Nunca! Tem base?
0: Boa noite, Neves. Gostaria de ouvir a música Cerejeira Rosa com o Adico Sariano. É o Américo, lá de Sergipe, Laranjeira. Fortaleza me chama. Alô, boa noite.
2: Boa noite, Silvio Neves.
0: Quem é?
2: Silvio Neves, bota aí pra mim a música Entre Tapas e Beijo, o Leandro e Leonardo. Aqui é a Rosa do Guajiru. Boa noite.
0: Rosa do Guajiru, boa noite. Outra aqui, Pet Silvino. Aqui é o Jorge. Hein? Fechou? É o Jorginho de Messejana. Não, acabou. Assim, 4x4. Hein? Toca aí, José Orlando, namoro por correspondência, um abraço a todos vocês da Verdinha, meu amigo Jorginho, um abraço, Jorge de Messejana, é o Jorginho da Alessa, é? Não, não é não, é outro, aqui. Cerejeira, Cerejeira Rosa, bora! Cerejeira Rosa, a cerejeira não é rosa, mano. É, tá por código, tô dizendo. Pois é. Como é, mano? Das músicas? Fala, meu Deus do céu. Pra que fugir de mim? Cerejeira Rosa. Tá aqui, é... Namoro por correspondência. Namoro por correspondência, José Orlando. Talvez não tenha. Eu quero é namorar. Eu quero. Não, é outra coisa. Namoro por correspondência, José Orlando. É. Será que tem aí? Outras pessoas. Tá. Pronto. A outra? Foi o Mérito Laranjeiro que pediu, mas qual foi que ele pediu aí? Aqui. Cerejeira. Não, isso mesmo. Pronto. Tem. Só tem três? Então, boa, manda aqui o. Faço aqui. Pra que fugir de mim, Amado Batista? Cerejeira Rosa, Valdeco Soriano. Até José, rapaz. É. Namoro por correspondência com José Orlando. E Genival Santos, vou rasgar sua rede, só de pirraça, vai.

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0: lembrei, eu chamo o Melolo cara de pau, ó. Passa a noite todinha fora e ainda trouxe um buquê de flor pra mulher. Pois é, é o nosso programa Clube do Brega. Atendendo aqui, Silvino, boa noite. É o Denner de Jucurutu, Rio Grande do Norte. Toca aí o Fagner Espumas ao Vento. Eita, rapaz, música bonita. Aqui, outro mandando mensagem. Alô, boa noite.
1: Boa noite, meu amigo Silvino Neto.
0: É o Passarinho do Curió. Passarinho do Curió.
1: Meu filho, por favor, com o Bartô Galeno, a parte do interior.
0: É bonito.
1: Ofereço vocês da Verdinha e meus amigos aqui do Curió.
0: Valeu.
2: Manda Clube do Brega.
0: Ah,
2: boa noite, Silvino Neves. Diga aqui aí. O Manuel Lobão das Jangadas da Vela Branca do Mucuripe. Rapaz, eu gostaria de ouvir Chuva de Verão.
0: Chuva de
2: Verão. Com José Augusto. Ofereço para os meus amigos aqui do Mucuripe. Vai lá pro Neneno Luiz Barbeiro, Marcelão,
0: o Volante.
2: Zé Volante, o famoso sapateiro do Mucuripe.
0: Certo.
2: Luiz do Citão e o Bomba.
0: Eita.
2: Mas vai lá pro Neguinho Zoadento do lado do Córrego das Flores.
0: Deixa de zoar, Neguinho Zoadento.
3: Você é real.
0: É isso aí, meu Deus. É. Código 75, onde é? Tô ouvindo, Evaldo, de Cansanção, Bahia. Tá bom? Então trago pra vocês a última rodada musical.

Pronto, meus amigos, terminamos o nosso programa Clube do Brega. A todos vocês, muito obrigado pela audiência, muito obrigado pela atenção. Fiquem agora com o Show da Madrugada aqui na Verdinha.

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2: Zero Hora.

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2: Bora conversar com a Alessandra Xavier. Hoje é da gente conversar com ela, aquele que conversa no meiozinho da semana. Porque eu tenho certeza que em muitos momentos você tem a sensação de que a sua energia ela foi completamente drenada. E aí, no meio da semana, muitas vezes você já chega lá quase com aquela bateria descarregada. Você sente como se estivesse se arrastando pela existência. Todos nós temos dias assim. Nessas situações, nós procuramos forças para alimentar o agir, mas o desejo parece que escoou a alma. Muitas vezes podem provocar essa sensação de esgotamento, como violências, vida precarizada, injustiças, excesso de demandas, problemas não resolvidos e insatisfação consigo mesmo. É preciso identificar o que suga a nossa energia. Pode ser o dizer sim para agradar sempre, porque aí você diz não para você, mas está dizendo sim para o outro. O medo de ser diferente ou até a falta de cuidado com o corpo. Nesses dias em que faltam forças para lutar, é importante saber onde podemos nos abastecer. Quem vai conversar agora com a gente sobre o que fazer para recuperar as nossas forças é a psicóloga Alessandra Xavier. Alessandra, bom dia para você. Que maravilha te encontrar.
3: Oi, Daniela, alegria minha, né? Um prazer estar aqui. Muito obrigada por você dividir, né, um espaço no seu programa com seus tão maravilhosos telespectadores, ouvintes. Deixo aqui os meus parabéns para os caminhoneiros, que são pessoas fundamentais para a vida continuar, né? Para a vida acontecer na cidade, no país, e que fazem as coisas chegarem, se movimentarem de um jeito tão cuidadoso. E aí, e que é uma profissão que cansa bastante, né?
2: É verdade.
3: Que tem que repor as energias. Então, quando a gente pensa sobre esse tema, a reflexão é: todos nós cansamos, faz parte da dimensão humana o cansaço, né? O cansaço é uma resposta fisiológica que diz que a gente precisa parar e descansar, porque isso faz parte da condição humana. O cansaço, ele sinaliza que a gente precisa parar e fazer algo para recuperar a nossa energia. Só que muitas vezes a gente acha que a energia recupera só dormindo, que a gente recupera se alimentando, que a gente recupera, né, fazendo outras coisas. E a minha reflexão é: o que você precisa recuperar para se sentir bem? Porque às vezes tem cansaço que a gente dorme e não recuperou. Tem cansaço que a gente para um pouquinho, que a gente se alimenta e não recuperou, porque são demandas de uma outra ordem. São coisas que estão chamando a atenção para a gente, que as mudanças são mais complexas, que são cansaços que estão vindo de dentro da gente, de demandas que são emocionais, né? Então, muitas vezes, uma relação que suga suas energias, uma relação abusiva, muitas vezes um trabalho que é decorrente de uma vida precarizada, muitas vezes uma falta de amor próprio, uma falta de respeito, falta de ser valorizado, de ser visto nas suas relações, muitas vezes uma incoerência consigo. Não tem nada que canse mais do que uma vida fake, né? É uma coisa que esgota as energias, aquilo que você tem que construir um personagem, que você tem que viver uma vida como se você fosse alguém que não é você. Aquilo gera um cansaço profundo de sustentar uma imagem, de sustentar ser algo para agradar os outros. Esse lugar onde às vezes você quer ser sempre amado, quer ser sempre bem visto, quer dizer sim para todo mundo, e como você também colocou, diz não para suas verdadeiras necessidades. E aí no texto eu faço até uma metáfora, acho que muita gente já assistiu desenho animado, o filme, com a ideia da kryptonita, né? A kryptonita na ficção científica seria uma pedra existente em Krypton, planeta do super-homem, que quando ele vem para a Terra adquire uma série de poderes, mas que diante da Kryptonita, a Kryptonita suga a energia e pode levar à morte. E aí uma reflexão que eu faço é que a gente precisa identificar a melhor estratégia contra o cansaço. É um autoconhecimento, é a gente entender os nossos limites, é a gente entender o que é que a nossa vida pede, não é só o nosso corpo, é o que é que a vida pede da gente, o que é que o nosso coração, o que é que a nossa alma precisa para poder ficar confortável, para poder ficar bem, para poder se sentir segura, para não se sentir ameaçada, para se sentir que ela pode existir. Então, a nossa kryptonita, a gente precisa identificar tanto o que é que suga a nossa energia, que está presente na nossa vida, e a kryptonita é algo que faz parte da nossa história, que vem da nossa história. Então, geralmente, o que mais nos ameaça, o que mais nos cansa, o que mais nos dói é exatamente aquilo que está presente na nossa história, que faz parte da nossa vida, e a gente precisa, muitas vezes, mesmo sendo familiar, mesmo sendo próximo, ser capaz de identificar, ser capaz de nos distanciar, ser capaz de colocar alguns limites nisso, porque isso é uma responsabilidade nossa, esse cuidado em identificar aquilo que nos faz mal, aquilo que pode tirar as nossas forças, e ser capaz de oferecer momentos onde a gente resgata. E como é que a gente resgata essas forças? Aí precisa também que a gente se perceba. Às vezes a gente resgata as energias numa saída com amigos, numa conversa sobre o que está nos fazendo mal, numa busca por um cuidado profissional, numa busca por um carinho, num tempo de férias para a gente, na busca de uma atividade física, em regular os nossos horários de sono, em cuidar da nossa alimentação, em dizer não para coisas que estão exigindo que a gente sustente essa vida de fake news, em poder dizer basta para as coisas. Então, é uma profunda reflexão para você parar um pouquinho, olhar para a sua vida. Todo mundo diz o tempo todo: tô tão cansado. Mas o que é que verdadeiramente está tirando as suas energias?
2: Pois é importante isso quando você fala também desse cansaço, não só o cansaço físico, claro, mas o cansaço emocional também quando ele chega, né, Alessandra? É você fazer pequenas coisas, pequenos ajustes ali que vão lhe priorizar, dizer sim para você e também se cuidar também, é tão importante, né? A gente tem aqui sintonizada vários ouvintes mandando mensagens, inclusive a Irani, que é uma manicure maravilhosa em Fortaleza, que já deu conta que minha unha tá precisando ser feita, que é ela que faz minha unha. E ela tá dizendo, isso é um cuidado também, porque quando eu vou me encontrar com a Irani, eu cuido não só da aparência, mas eu cuido também da minha mente, porque na conversa com ela, uma figura incrível. Irani, um beijo pra você, essa semana eu lhe encontro. Tem uma mensagem aqui pra você. Tive mês passado esgotamento por excesso de trabalho. Alterou, inclusive, meus hormônios. Quando eu saía para trabalhar, o coração batia na garganta. Porém, junta tudo, excesso de trabalho e eu não tô mais feliz morando aqui. Essa ouvinte mora em Minas Gerais. Então, trabalhar para aceitar agora a situação, só não sei até quando. Eu tô dormindo 8 horas por noite, de segunda-feira eu entro de férias e eu vou passar 12 dias na Bahia, no Nordeste, que é o meu antidepressivo. Isso que ela tá falando aqui é super importante, né, Alessandra? Porque é um momento que ela já entendeu, que ela já compreendeu, vai tirar férias e vem pro lugar, que é pro Nordeste, que é o lugar que é o antidepressivo dela.
3: E você trouxe duas experiências fantásticas, Daniela. Primeiro, que a gente precisa ter pessoas que ajudem no nosso cuidado, né? Quando a Irani olha dessa forma gentil para você, ela não tá lhe cobrando, ela não tá lhe pressionando, ela tá dizendo assim: Daniela, venha cá para eu cuidar de você, porque eu presto atenção de você, eu quero lhe ver linda, bem.
2: Com toda a delicadeza dela, né? Sua unha está horrível.
3: Não é?
2: Mas é isso.
3: Né? E quando ela diz isso, ela está dizendo do melhor que ela pode oferecer para cuidar de você. É. Né? Porque ela quer que você fique bonita, ela quer que você fique bem, ela quer contribuir com isso. Isso é uma coisa muito generosa. A gente ter pessoas que se importam, que cuidam da gente, é muito bom. É diferente de pessoas que nos pressionam.
2: É verdade.
3: Pessoas que nos pressionam, é como se fosse assim, imagine que você é uma tomada e ligaram 55 equipamentos em você, entendeu? Então, quando as pessoas pressionam a gente, elas fazem isso, elas nunca, nada do que a gente oferece tá bom, elas querem sempre mais.
2: Você, nunca é o suficiente, você fez, né?
3: É, você fez funcionar a cafeteira, a batedeira, o fogão, a geladeira, diz, ah não, mas faltou você dar energia pra chapinha de cabelo, nunca nada é suficiente, então verdade. Você fica esgotado, né? E a gente precisa entender, olha, não vai carregar mais nada aqui em mim não, essa tomada aqui agora eu quero dispensar a minha energia para coisas que são minhas, não quero carregar mais equipamento dos outros aqui não, tá bom, né? Chegou no meu limite. E o outro exemplo, né, da querida ouvinte lá de Minas Gerais, é extremamente importante. O burnout, ele é responsável por mais de 25 milhões, né, de afastamentos de trabalho. E é uma coisa muito séria, porque a gente vive, né, com demandas e demandas de trabalho que são extenuantes. Então, mas aí tem uma coisa, você vem de férias para o Nordeste, para a Bahia, é maravilhoso. Esse mês vai ser fantástico. Mas quando voltar, o problema continua lá. Então, a minha sugestão é que você identificou, né, o que está te adoecendo, e muitas vezes o trabalho até paga bem, mas você não tem apoio, o ambiente inveja, as metas são inatingíveis, não tem suporte, não tem uma valorização pessoal, somente financeira e às vezes nem financeira. Então, eu recomendaria que, quem sabe, nessa vinda para o Nordeste, você não traz aí um currículo, não faz um contato, não vê possibilidade de mudança de emprego, não vê que estratégias você pode desenvolver na sua vida na hora que você identifica que esse trabalho é ruim, ele adoece, não me faz bem, é hora de procurar alternativas. Então, de repente, fazer um outro curso, entregar um currículo, fazer um network, ver outras possibilidades, porque a gente não pode só identificar e saber o que nos faz mal. A gente tem que ser capaz de mudar. Pois a gente tem que tomar uma iniciativa sobre isso.
2: Inclusive, ela responde aqui, enquanto você estava falando, ela digitou aqui no WhatsApp da Virgínia, ela disse assim, detalhe, Alessandra, eu sou autônoma. E quando você disse, vi para cá trazer o currículo, ela disse, ai, sonho. Quem sabe não são as águas quentes do nosso mar que estejam aí te esperando para curar você também, para te banhar por aqui. E quem sabe não começar uma vida por aqui, né, Alessandra? Por que não?
3: Eu já vi tanta gente que tá trabalhando aqui, que disse, eu vim de férias e nunca mais voltei.
2: É
3: porque
2: verdade.
3: Porque vim, cheguei aqui, comecei uma coisa, vi uma oportunidade, fui fazendo amizades, comecei trabalhando pequeno, fui crescendo, fui expandindo, vi outras oportunidades. Então, do que adianta você estar num lugar, né, onde o preço que você tem que pagar para estar ali é o seu sofrimento, é o seu adoecimento? Né? A gente tem um compromisso inalienável com o cuidado da vida da gente. Né? A gente tem essa vida aqui e a gente tem que cuidar bem dela. Quando a gente é criança, adolescente, esse cuidado a gente pode alienar para outras pessoas, né? Pai, família. Mas quando a gente é adulto, além das políticas públicas que a gente precisa cobrar, a gente tem um dever de nós ficarmos atentos a nós mesmos e conseguirmos dar um limite ao que não nos faz bem. Às vezes é mais difícil, pode levar mais tempo fazer determinadas mudanças, mas a gente precisa ter sempre a elaboração do nosso plano de fuga para aquelas situações que nos fazem reféns e nos adoecem.
2: É isso aí, olha. Esse assunto tá no diário, necessário para muita gente, então acessa o Diário do Nordeste e vai lá e vê, para você compartilhar, ler com alguém. E Alessandra, eu queria te agradecer e te encontrar na próxima semana, e eu vou deixar aqui essa imagem, que eu vi essa imagem, inclusive, nessa madrugada. E aí eu guardei essa imagem, que eu achei ela super interessante, que é, antes de dizer que a sua energia acabou, observe quantas coisas estão se alimentando dela. E é justamente aquela coisa que a gente faz, que é o ter cheio de coisa. Carregador de celular, aí tem o negócio da cafeteira, aí tem o negócio da água, e vai um monte de tomada junto aí na mesma coisa. Então isso tudo vai minando a nossa energia, né? É uma figura, é uma analogia, mas que fala muito sobre isso também. Até quarta que vem, hein, Alessandra?
3: Até quarta, querida Daniela. Muito obrigada pela acolhida amorosa, inteligente, ética. Você é brilhante. E como você mesmo usou essa imagem perfeita, se a gente coloca coisa demais, chega uma hora que queima, né? Então,
2: é isso.
3: Antes que queime,
2: Desplugue.
3: Tire o que não precisa, desplugue.
2: Tem coisa que tá só sugando nossa energia. Vai desplugar isso aí, vai dar um banho de mar também. Alessandra, obrigada. Até a próxima semana.
3: Beijão, Daniela. Obrigada.
1: Amigo Pet.
2: Bora falar de coisa boa? Entre as tantas campanhas de setembro, uma chamou aí e ganhou o coração de toda a nossa equipe aqui da Verdinha, que é o Setembro Caramelo, que é o mês dedicado à adoção responsável e ao combate ao abandono de animais. O Brasil tem cerca de 30 milhões de animais em situação de abandono, segundo estimativas da Organização Mundial da Saúde. O vira-lata caramelo, símbolo dessa campanha, justamente porque representa esse grupo, sendo um dos cães menos adotados do país, apesar de serem uma das raças mais presentes nas ruas brasileiras. Mas adotar um animal que viveu na rua exige alguns cuidados específicos, tanto na saúde como no comportamento. Então, para a gente falar sobre essa adoção responsável, o que muda no cuidado com o pet que vem das ruas, nós vamos conversar agora com o médico veterinário Guilherme Porto. Guilherme, bom dia para você, seja bem-vindo.
4: Obrigado.
2: Guilherme, que é pai de pet também, da Alcione e de quem mais?
4: Da Beth.
2: Da Beth, Alcione e Beth. Então você tem um samba dentro de casa, né?
4: Exatamente.
2: Qual é a é caramelo?
4: As duas são SRD.
2: Ai, meu Deus, a melhor raça que tem, né? Exato. Eu acho incrível, caramelo. E os vira-lata, como a gente chama, que são sem raça definida, uhum. São tão carinhosos e tão
4: demais.
2: Gratos, né?
4: Demais, parece que eles têm um carinho a mais, né?
2: Tem mesmo. Eles têm um agradecimento que é, assim, incrível. E o cachorro, quando ele olha pra você, é de um jeito, assim, quando ele é resgatado, quando ele é adotado. Uhum. E nós estamos falando, né, Guilherme, desse Setembro Caramelo, que eu achei maravilhoso, que justamente falar de adoção responsável, de combate ao abandono. Uhum. E ainda tem muita coisa em torno do vira-lata, né? Um deles é que tem esse rótulo de cachorro muito bagunceiro, que dá muito trabalho, cheio de energia. O que você pode falar, então, com propriedade do cachorro vira-lata?
4: Tanto como pai de pet, como veterinário, o que eu posso dizer, vamos dizer, depende muito do indivíduo. Tem cães que são super tranquilos e tem cães que são mais agitados. Por exemplo, eu tenho duas, como eu falei, a Alcione e a Beth. A Alcione é uma paz e a Beth é um furacão. Então, não existe uma regra, né? O que eu consigo perceber às vezes na clínica, também vejo com o pessoal falando, é que parece que quando é filhote, é aquele filhote que nunca passou por um sofrimento, ele é mais agitado. Quando você adota um vira-latinha mais adulto, parece que ele é mais caseiro, né? Mas sendo que isso também não é uma regra. Mas isso que o vira-lata é um cão bagunceiro, não.
2: No teu caso é a Alcione e a Beth.
4: Isso.
2: As duas foram resgatadas pequenininhas.
4: A Alcione a gente adotou com uns 4 anos e a Beth veio.
2: Ah, adulta já.
4: Adulta.
2: E ela é tranquila.
4: Demais.
2: E a Beth?
4: A Beth veio o filhote antes da primeira vacina.
2: Pois é, não tem explicação. É o temperamento, assim.
4: Exato.
2: Como a gente, né?
4: Exato.
2: Agora, para quem vai adotar um cachorrinho como você fez, como tanta gente faz, quais são os primeiros cuidados que a gente deve ter ao adotar um cachorro que vive na rua?
4: Primeiro, realmente, é levar no veterinário. Porque não, a gente não tem histórico nenhum desse pet. Então, na consulta, o veterinário vai avaliar tudo, fazer exames de check-up, né? Avaliar se o paciente tem ou não algum parasita de pele, fazer exames de fezes, de sangue, é muito importante, né? Inclusive, quem tem pet em casa já e resgatar outro pet, é importante ter, vamos dizer, uma certa quarentena, porque a gente não tem histórico nenhum. Então, depois desses exames, é que seria, vamos dizer, adequado fazer esse, juntar esses pets de novo.
2: Agora, tem castração, tem vermificação, tem vacinação. Qual é a ordem de prioridade quando a gente pega um cachorrinho ou um gatinho da rua para fazer?
4: Bem, primeiro, consulta, né, com os exames, o veterinário vai guiar você, sendo que primeiramente, geralmente, é a própria vermifugação. Os cães de rua, geralmente, já vêm com algum parasita, tanto de pele ou intestinal.
2: Pois é.
4: Então, a vermifugação, os comprimidozinhos para pulga, carrapato, são excelentes, tá ajudando muito os pets. Depois, da vermifugação seria a própria vacinação.
5: Uhum.
4: Né? O paciente tem que estar completamente saudável, sem parasitas nenhum, para começar a vacinação.
2: É todo um processo que você precisa ir acompanhando com o veterinário.
4: Exatamente.
2: Né? Agora, Guilherme, quando a gente fala de abandono, quando a gente vê os animais na rua abandonados, é muito triste. A gente até noticiou aqui há pouco tempo uma caixa de papelão grande cheia de cachorrinho lá na Praça das Flores. Então, assim, é muito difícil quando as pessoas fazem isso e não tem a castração. Agora, eu queria que você falasse, no ponto de vista veterinário, dos traumas mesmo para um bichinho que é abandonado, que é deixado na rua. O que fica de trauma? Porque quando a gente vê, muito comum, um animalzinho que é abandonado, que foi resgatado, ser mais assustado, sim, né? Ser mais, ter medo do carinho.
4: Se arredio, né?
2: É.
4: Ó, o que é que a gente pode falar? Fisicamente, isso vai trazer vários traumas pro pet, né? É, um animal que foi abandonado, filhote, ele não vai ter proteção nenhuma, ele vai ficar à mercê do ambiente. E possivelmente ele pode vir a óbito. Já o que são adotados, desculpa, que são abandonados adultos, eles vão ter alguns traumas, como eles são criados em casa. Então eles têm o padrão de receber a comida, de ter o conforto. Então eles vão sofrer traumas de brigas com outros cães, possíveis atropelamentos. É, infelizmente ainda tem a possibilidade de ser envenenado, né? Então, esses são os traumas físicos, né? Já os psicológicos, para os que já foram criados em casa, o cão é um animal que está sempre quer estar perto do seu tutor, perto de outro cão. Então, quando ele é abandonado, ele vai ser aquele cão que pode ficar agressivo, com medo, né? O próprio arredio, ele não quer contato. Então, são muitos traumas físicos e psicológicos. Sempre
2: pro cão. A gente tem aqui a nossa ouvinte, a Daniele, que mandou um vídeo aqui pra gente de um cachorrinho dela, que ela mostra aqui pra gente. Libera aqui o áudio, Assunção. E aí a gente... Ó, e são três, né? Três cachorrinhos resgatados. E é tão importante também... quantos animais como esse, essa caramelo maravilhosa, quantos animais também, né, Guilherme, que são usados como terapêuticos. Exato. Mesmo em abrigos, em asilos, né, pra crianças, idosos.
4: É... dá um conforto, o afago, o carinho de um cão. Não só cão, de gato também. A gente tem que falar um pouquinho dos gatos também. É um amor, assim, muito fiel, muito verdadeiro.
2: Sim, demais.
4: Independe de qualquer coisa que você tenha. Então, é fiel. A palavra desse amor do pet é muita fidelidade que tem com o seu tutor.
2: E como é bonito, né? E como é bonito quando a gente vê essa gratidão no olhar de um bichinho, de um gatinho, de um animal. Então, quem puder ter um bichinho, tenha, porque é tão necessário você passar por essa vida sentindo esse amor incondicional, né, Guilherme?
4: Vamos dizer, eu acho que é um amor que não tem como falar.
2: Não tem mesmo.
4: Você saber que você chega em casa no seu pior dia. Você, enfim, você pode ser a pessoa que for, do jeito que for, mas o seu cão vai estar lá lhe amando.
2: É o amor mais puro que existe. É.
4: Não só o cão, também gatos também.
2: Gatos, o animal em si,
4: né? Porque o cão demonstra muito mais, né? Mas, enfim, o amor de um pet, assim, não tem como comparar.
2: Não tem. É verdade. Olha, tem aqui o nosso ouvinte. Eu sou protetora aqui em Minas, resgato, meu forte é gato, inclusive até tatuei um gato, mas eu tô cansada porque é enxugar gelo. E a gente tem essa sensação mesmo, que é enxugar gelo, porque aí precisa fazer alguma coisa. Uhum. Olha, só pra não deixar passar esse aniversário, porque tem um ouvinte aqui, teu filho tá fazendo aniversário, né?
6: Bom dia, Daniela, bom dia a todos do programa, bom dia a todos os caminhoneiros. Aqui é a Daniela, do bairro José Bonifácio. Quero mandar um grande abraço ao aniversariante do dia, Alexandre César, meu filho.
2: Parabéns, Alexandre.
6: Mais novo papai da família, pai do Sebastião. Quero dizer pra ele que ele é um presente divino na minha vida, junto ao Sebastião, que eu os amo muito, tá?
2: Uma coisa boa.
6: Chuva de bênçãos, meu filho.
2: Um abraço pra você e parabéns pra ele.
7: Oi, Daniela. Oi, Aline. Oi, Tom Barros. Eu não vou pra escola hoje,
5: Porque hoje não tinha aula.
7: Coisa linda.
5: Um beijo.
2: Um beijo, Laurinha. E, Guilherme, quando a gente vê aqui também outras mensagens de ouvintes, né? A nossa ouvinte falando, mandando aqui foto dos gatinhos que ela resgata lá em Minas Gerais. Aí o Matheus de Itarema também mandando foto do gatinho dele, que é aquele tricolorzinho dormindo. O gato é um bicho que você, quando conhece, você compreende o amor dele. Uhum. Que é aquela coisa, é um amor que... É por isso que no Egito os gatos, eles eram deuses, né? Uhum. É um amor diferente. Só entende quem convive com gato.
4: É. O gato, ele tem, vamos dizer, ele é menos dependente, né?
2: Total.
4: Ele parece que, vamos dizer, parece mais com uma pessoa. Tem pessoas que são muito apegadas, eu acho até mais parecido com cães, mas tem pessoas que não gostam muito dessa pressão.
2: Eu acho que o gato, ele ensina a gente a amar e a impor limite. Uhum. Toda vida que eu vou sair de casa de madrugada, eu tenho duas gatas e uma cachorra. E quando eu saio de casa, eu digo para as três, estou indo trabalhar para comprar ração para vocês. Quando eu fecho a porta, a cachorra... Aí uma vez eu precisei abrir, eu tenho câmera em casa. E eu precisei abrir. A cachorra fica na porta, olhando para a porta, esperando saber se eu vou voltar. As gatas, elas vêm eu sair, olham. Quando eu fecho a porta, as duas dão as costas e saem. Porque o gato, ele tem um outro processo.
4: Uhum.
2: E na vida a gente precisa aprender a ser, exato, um pouco gato também, né?
4: Exato. Vamos dizer, né? Não é todo mundo que expressa igual. Os gatos também. Tem gatos que até são mais, vamos dizer, mais carinhosos. Tem gatos que são mais arredios. Mas, vamos dizer, o amor tá lá. É só porque todo mundo pensa que gato é um cão pequeno. Né, um gato vai receber você em casa, vai abanar o rabo. Não, ele lhe ama, sendo que ama do jeito dele.
2: E olha, eu queria te agradecer, mas antes, só colocar aqui o Júnior, que tá falando sobre a nossa conversa.
8: Oi, Dani, bom
2: Oi,
8: dia.
2: Oi, Júnior, bom,
8: bom
2: dia.
8: Quanto tempo, né? Dani, eu tô vendo essa reportagem que vocês estão falando sobre os animais.
2: Sim.
8: É, lá em casa tem uma cachorrinha chamada Melissa. É do Dantiago. É, chegou uma noite, ela tava na rua, aí eu perguntei, cadê a Melissa? Bota ela pra dentro, nada de botar. Achei estranho, mas seu dia não vê ela na rua. Eu espero nem estar julgando. Tipo assim, eu acho que deve ter pegado ela, deixado ela na certa rua que eu passei. Eu vi numa rua tão longe, quando eu vi aquela cachorrinha pretinha no meio da rua, toda suja de lama. Aí eu chamei o nome dela, Melissa. Ela correu pros meus braços, com os olhos assim, e chegou meu herói, no caso, né? Ah, eu fiquei tão emocionado, eu fui trabalhar, eu comecei a chorar. Então, eu tenho um amor tão grande para esse cachorro. É, o cachorro, ele é muito leal a gente, né?
2: Demais.
8: Ela é muito apegada a mim. Não troco ela por nada nesse mundo. E ela é uma vira-latazinha, viu? Eu amo essa cachorra, Melissa.
2: É o amor mais lindo do mundo. Guilherme, olha, que bom conversar com você sobre esse assunto que me toca tanto. Queria te agradecer e as portas estão abertas pra gente voltar a falar de mais cachorro, não só no Setembro Caramelo, mas voltar a falar de bichos como um todo. Muito obrigada, Guilherme, por ter vindo aqui conversar com a gente. Guilherme Porto, que é médico veterinário.
4: Muito obrigado.
2: Mande um beijo meu pra Alcione e pra Beth.
4: Pode deixar.
2: Obrigada, viu?
4: Obrigado.
1: Economia.
2: O Ceará dobrou as exportações no mês de agosto. No acumulado do ano, o montante exportado ultrapassa US$1,5 bilhão. Quem vai trazer mais detalhes é o Luciano Rodrigues. Então, daqui a pouquinho? Vamos lá, então.
9: As exportações do Ceará em agosto passaram de US$340 milhões. Foi o melhor resultado para o mesmo mês em 2026. No ano, as vendas do estado chegaram a US$1,6 bilhão. Os dados são do Centro Internacional de Negócios da Federação das Indústrias do Ceará, a FIEC. Os US$340 milhões de agosto são mais do que o dobro do que as exportações no mesmo mês de 2025. Em agosto desse ano, o Ceará registrou saldo positivo na balança comercial de US$65 milhões. Hoje, o estado é o terceiro maior exportador do Nordeste, na frente só de Bahia e Maranhão. Em 2026, as exportações subiram no Ceará 8% no comparativo com o ano passado. Segundo a FIEC, o resultado das exportações cearenses de 2026 é, até agora, o melhor em 3 anos. Dentre os setores que mais exportam está a siderurgia. Os produtos de ferro e aço são metade de tudo que é vendido para fora do Ceará. Os produtos de ferro e aço são metade de tudo que é vendido do Ceará para fora do país. Os Estados Unidos continuam recebendo os principais volumes às nossas vendas. Quase metade de tudo que vendemos para fora foi para o país. Pouco a pouco, o México vem crescendo nessa fatia. Da redação, Luciano Rodrigues para a Verdinha FM 92.5 e TV Diário.
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0: Daniela Delavor, Tom Barros. Cidade.
1: Pois é, a capital cearense está aí até 2034 substituindo a fiação aérea por redes subterrâneas. Esse planejamento deve contribuir para a organização do espaço público aéreo e do subsolo também, além de ampliar a segurança

0: nossa cidade. Eu acho que o Tom pegou aí o centro da cidade sem fiação, pegou?
1: Pois não é, rapaz? Peguei o centro da cidade.
0: Pegou?
1: Peguei.
0: Pois é. Inclusive, essa é uma das maiores discussões da internet, né? A gente poder ver a cidade sem fio.
1: Sem fio,
0: né? Os prédios públicos, o patrimônio histórico. Inclusive, tem na internet, né? Os perfis aí voltados para a história do Ceará. Estão fazendo até simulações, né? De como é que vai ser o centro sem fio.
1: É.
0: Né? E isso é bem legal também de se ver. E nisso tudo, para poder isso acontecer, tem um programa que a prefeitura instituiu, no caso, saiu decreto no Diário Oficial do município, onde aí implementa o programa municipal de transição de fiação aérea para subterrâneo. É uma discussão antiga da cidade, né? Eu tô há 10 anos aqui, tem mais do que isso, que essa, eu já fazia matéria como estagiário falando verdade. Sobre isso, né? E sempre a questão primordial era a questão do custo, né? É muito elevado, valor bilionário para fazer essa transição. Só que agora se tem um planejamento, algo que não existia antes. E aí, dentro desse plano municipal, para poder trocar essa fiação aérea para o subterrâneo, foi instituído 3 fases, né? Quem quiser acessar depois o Diário do Nordeste, tem lá explicando direitinho. A primeira fase aí é de 2026 a 2028, que aí vai começar dando prioridade às áreas centrais, históricas, turísticas e estratégicas, né? É justamente onde chega as pessoas, o turista, né? Onde são áreas mais concentradas ali de comércio, né?
1: Isso.
0: Inclusive, a gente tá vendo agora recentemente, que é um próximo slide que eu vou já apresentar, referente a Guanambi. A Guanambi é um desses pontos que vai ter obra de requalificação e, consequentemente, dentro dessa área estratégica que a prefeitura tá atuando, já que vai ter obra, vamos fazer aí aproveitar para fazer a fiação, né?
1: Isso.
0: E assim vai ser dentro da cidade toda. Onde tiver obra, eles vão aí já articular essa fiação subterrânea, justamente para poder evitar futuras obras, ter aquela quebradeira de novo, né? Para poder. Então, assim, e aí, como a Dani tava falando aqui no início da fala dela, e também tem a questão dos acidentes. A gente sabe o índice de acidentes na cidade relacionados à queda de fiação. É quando tem chuva também, não só em Fortaleza, como outras áreas, né? Isso é muito comum a gente ver. E aí vai acabar evitando, né, Dani?
1: E também com a parte agora, tanto roubo de fios, né?
0: Também é outro ponto questionado, né, dentro desse programa, né? É que vai diminuir, de certa forma, até porque quando se faz a instalação tem toda uma questão de segurança também à Isso. frente. São lá no centro, já existe ali na Praça do Ferreira, existe uma sala de máquinas, né, ali debaixo. É justamente algo semelhante que vai haver em algumas ruas da cidade, né? Vão ter que fazer essa construção, vão ter que fazer essa obra. Vai ter quebradeira aí no meio do mundo,
1: claro.
0: Né? Claro, não tem como, mas é algo bem maior pro futuro da cidade, né? E aí, Dani, como eu tava falando, são 3 fases. A primeira fase vai de 2026 a 2028, a segunda de 29 a 32 e a terceira de 32 a 34. Que aí vamos ter a esperança de daqui até lá a gente ter toda a fiação da cidade aí por via subterrânea. A gente ainda não sabe essa questão de tipo, vai ter custo para a população. Segundo o programa municipal, a intenção é que não tenha custo, é que isso fique a cargo das concessionárias, né? As empresas de telecomunicação, porque inclusive a fiação da internet também tá envolvida nisso, né?
1: Tá envolvida.
0: Né? Cabo de fibra ótica, cabo de telefone, também é para estar dentro desse projeto subterrâneo que as concessionárias
1: vão
0: fazer.
1: Vai mexer com muita coisa, né?
0: Vai mexer com muita coisa. E aí, agora vamos pro próximo slide, que é sobre as intervenções na Avenida Guanambi.
1: Certo.
0: Dentro dos projetos da cidade aí de intervenções, a Guanambi já aparece, já teve o decreto de obras de utilidade pública, né? Dentro da cidade, que é a primeira fase, né? Para poder fazer qualquer obra, é ter esse decreto no Diário Oficial do município, avisando isso, olha, vamos fazer essa intervenção. E aí, dentro dessa intervenção na Guanambi, 11 vias que fazem ali ligação com ela vão receber já essas primeiras obras de intervenção de fiação subterrânea. Não é a via toda que vai receber, são os encontros dessas ruas com a avenida, né? Então aí tem 11 ruas. Eu até separei aqui algum nome da Avenida Guanambi, aí a Rua José Euclides, Rua Guilherme Moreira, Rua Milton Espíndola Pinheiro, Rua Doutor José Vitor, todas elas são interligadas à Guanambi. Elas terminam na Guanambi, no caso, né? E aí, consequentemente, elas vão ter ali a sua fiação aterrada, né? São os próximos passos da obra, ainda está em fase de liberação, já foi dado o primeiro decreto, que é a questão da,

0: de obras públicas, né, avisando que vai ter, mas ainda falta a questão do processo licitatório, né, para ver a questão da obra em si, quando é que vai ser feito, de quando a quando, mas o primeiro passo já foi dado, que a grande questão é sempre essa, avisam que vai ter, mas ninguém sabe quando, mas aí, pelo menos agora já tem um caminho, né?
1: É verdade.
2: A gente tem até aqui a nossa ouvinte, viu, João, lá de Massachusetts, nos Estados Unidos, acompanhando a gente agora, tá fazendo caminhada nos parques e tá ouvindo a nossa conversa, e ela disse assim: aqui nos Estados Unidos já é assim, tô imaginando como é que não vai ser aí a quebradeira. Ela mandou um vídeo, como é que é lá. Eu vou dar o play pra gente ir contando, pra quem tá
3: vocês
2: com a gente.
3: Vocês falando, vou colocar os fios aqui, não tem fio nenhum.
2: Só tem um poste de luz.
0: Iluminação, é.
2: Só de iluminação.
3: Tá tudo com umidade.
2: Lá não tem, né?
1: Fica muito mais bonito.
2: Pois é, lindo.
0: Inclusive, aí, eu ouvi isso de uma pessoa, um historiador, isso, a gente sabe que a cidade é rica, quando a fiação tá subterrânea já.
2: Pois é. E aí, além de tudo, fica até a beleza também, né?
1: É.
2: De tudo isso. Aí ela mandou esse outro vídeo aqui, que aí aparece o esquilinho. Ela ouvindo a gente.
3: Bom dia.
2: Olha, o esquilinho passeando nos parques. Muito legal, né?
0: É outra preocupação, né, Dani? Aqui na cidade a gente tem uma área, inclusive a própria Gunambi, ali a área do canal, é uma área de proteção ambiental. E aí, falando de fiação, a gente sabe que dentro da cidade a fiação passa por várias árvores.
2: Sim.
0: Eu mesmo ali no Damas, a gente tem uma população de saguis, né?
2: O soim.
0: E eles ficam percorrendo a fiação elétrica, né?
1: Verdade.
0: Isso é uma realidade. Se você prestar atenção.
2: Aqui na praça.
0: Aqui
2: na praça da empresa.
1: Ali na
2: Maguinha
1: a gente tá tomando um bolinho e
2: eles
1: aparecem.
2: Passam. Eles passam.
0: Exatamente. E aí também, de certa forma, vai ter eu tava ouvindo especialistas da área, vai ter esse movimento também dos próprios animais de estarem procurando as suas áreas habituais de convivência, né? Áreas verdes. De sair dentro dessa área de fiação.
2: Esse centro urbano
0: pra
2: também,
0: conviver,
2: né?
0: Voltar a conviver na área verde. Até esse impacto vai ter. Tá tudo lá no Diário do Nordeste, Dani.
2: Pois é. João, muito obrigada.
1: Bom, Libanel, foi um prazer.
0: Até a próxima.
4: Sávio Manfredini.
5: Vamos falar de saúde?
4: Saúde e bem-estar.
5: Gente, entre julho do ano passado e setembro deste ano, Fortaleza já registrou 8 mortes em academia. A última aconteceu no bairro Altran Nunes, onde um professor de 55 anos passou mal enquanto se exercitava. O caso e tantos outros chamam a atenção, principalmente em relação aos cuidados na hora de realizar uma atividade física. Respeitar os sinais e limites do corpo são importantes aí para uma prática segura, né? A gente sempre fala sobre a importância de você se exercitar, de você se movimentar, mas é claro, é preciso ter cuidado e, acima de tudo, né, ter algum tipo de supervisão profissional, médico, educador físico. E em cima dessas situações, e para trazer esse alerta também para você, a gente vai conversar a partir de agora com o professor de educação física, o Welton Godinho. Welton, seja bem-vindo.
6: Boa tarde, Sávio, agradeço o convite. É sempre bom estar falando com a população para esclarecer sobre esses temas e tranquilizar também a respeito da segurança do exercício.
5: Welton, quais tipos de treino costumam exigir mais do corpo e como evitar, por exemplo, você ter algum tipo de mal súbito ou até mesmo aquela sensação ruim, passar mal, como a gente costuma dizer, né, no nosso dia a dia, após realizar esses treinos?
6: O exercício, ele deve respeitar uma progressão. Ele deve ser pensado em para quem ele está sendo ministrado. Quanto tempo aquela pessoa tem de atividade ou de inatividade. Como ela responde aos testes físicos. Como ela responde a um questionário que eu considero praticamente obrigatório quando uma pessoa vai fazer atividade física, que é uma anamnese ou um parquê adaptado, onde a partir de alguns riscos identificados no histórico familiar daquela pessoa, na presença de sobrepeso, no nível de inatividade que ela tem, se ela tem algum tipo de comorbidade, a soma desses fatores vai indicar se essa pessoa precisa de um acompanhamento médico ou mesmo de uma liberação médica para estar iniciando aquela prática de exercícios.
5: Welton, e quais sinais as pessoas devem ficar atentas ali para que não resulte, né, em alguma situação, como foi o caso, infelizmente, desse professor e de outros, né, que a gente já noticiou ao longo aí dos últimos, ao longo, né, dos últimos meses aqui na programação da Verdinha. O que que a pessoa, o que que o aluno, ele deve observar, é, por exemplo, os batimentos cardíacos muito altos, a respiração um pouco mais, com mais dificuldade, que sinais aí servem de alerta para que a pessoa, de fato, né, procure aí um atendimento médico, até mesmo uma assistência ali no momento, para evitar esse tipo de situação que aconteceu?
6: Qualquer tipo de incômodo no peito, provavelmente está relacionado ao coração, então dor, desconforto no peito, falta de ar desproporcional, algum tipo de alteração cardiovascular que não é compatível com aquele nível de esforço que você está fazendo. Você não está fazendo tanto esforço, mas o coração está batendo muito acelerado, você está sentindo aquele nó na garganta, que pode ser um indicativo de pressão aumentada, você está com uma sudorese excessiva, tontura, tudo isso pode ser um indicativo de que aquele treino está passando da conta, ou você não iniciou no estado físico suficiente para estar com aquela demanda, com aquela necessidade metabólica, energética naquele momento. Então, tem alguns sinais que são bem perceptíveis, né? A confusão na fala, dormência nos membros. E tem alguns sinais que são mais sutis. A gente levanta e sente uma tontura, não consegue se equilibrar direito. Tudo isso são indicativos de que a prática é melhor ser interrompida naquele momento, é melhor que a pessoa faça, procure um atendimento médico para ter um indicativo de como está a saúde dela naquele momento.
5: Welton, a alimentação, de alguma maneira, ela pode influenciar a questão dos treinos, né? E também esses aspectos aqui que a gente está citando, por exemplo, consumir algum tipo de alimento pode, muitas vezes, resultar nessa sensação, né, essa dificuldade de respirar, ou até mesmo resultar em um problema, como infelizmente aconteceu aí com esse professor?
6: Sim, por vários fatores, né, que acabam pressionando as pessoas por busca de uma estética padrão, entre aspas, a própria pressão que existe nas mídias sociais, as pessoas não estão consultando especialistas para ter determinados procedimentos que precisam dessa orientação, né? Não só o início do exercício, mas os próprios hábitos alimentares. É muito comum a pessoa ver um tipo de dieta, restrição alimentar, dieta da moda, né? Que recentemente sempre tem uma mais em evidência, que acaba sendo propagada nos veículos de informação, principalmente online, e a pessoa imita aquilo e o corpo, ele vai, não vai ser responsivo, né, àquele tipo de restrição alimentar que ela propôs naquele momento. Ela, um exemplo, né, a pessoa muitas vezes corta o carboidrato da dieta e se sente fraco quando está fazendo os exercícios que não são tão intensos para o nível de condicionamento que ela tem, acabam dando uma sensação de fadiga muito aumentada. Então, a dica que eu dou em relação à dieta, à nutrição, é a mesma que eu recomendo em relação aos exercícios. Procurar um profissional, procurar alguém com formação, com registro, para ser bem acompanhado, ser bem direcionado, não fazer nada que seja muito estranho à sua rotina naquele momento.
5: Então tá aí, minha gente, são orientações importantes. A gente reforça aqui essa mensagem para você. É muito importante que você realize algum tipo de exercício físico, né? Se movimente, mas isso deve ser feito, acima de tudo, com orientação médica, com orientação profissional, ainda que seja aí numa fase iniciante, para que a gente possa evitar qualquer tipo de situação como essa que, infelizmente, acabou tendo esse professor lá no bairro Altran Nunes. Acho que é um recado bem importante, não é, Welton? Deixar aqui para os nossos ouvintes.
6: Isso, a gente sempre deixa esse recado, o exercício físico promove saúde. Hoje a gente tem em Fortaleza centenas de milhares de pessoas praticando exercício por dia. Eu não vou arriscar um número exato, porque tem práticas que são convencionais, né, em estabelecimentos, e são quantificadas, mas tem práticas também que são ao ar livre, são para ludicidade, para recreação. Então é impossível quantificar, mas fica na casa de centenas de milhares de pessoas se exercitando. Isso é positivo, mas também é positivo que a pessoa entenda que ela precisa de orientação para fazer aquele exercício, e ela tem que respeitar o próprio corpo, né? Às vezes é uma pessoa que está parada há muito tempo e de repente quer ter uma rotina de um atleta ou de uma pessoa que vive da divulgação do próprio corpo, dos resultados estéticos que tem. Então a pessoa tem que respeitar seu ritmo, ser bem orientada. A ansiedade atrapalha muito nesse processo e pode trazer consequências infelizes, como são alguns desses casos.
5: Agradecer aqui a participação do Elton Goldinho, professor de educação física. Elton, obrigado, tá? Pelas suas orientações, até uma próxima oportunidade.
6: Obrigado, eu que agradeço. Até a próxima.
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5: Paloma Vargas, tudo bem?
7: E aí, Paloma, confusão tá grande mesmo o bafiol.
5: Rapaz, cada dia
7: e aí, Paloma, a confusão tá grande mesmo o bafule.
5: O bafule.
8: Meu Deus, acho que, olha, hoje foi para além.
5: Hoje ele tava inspirado. A próxima eu vou pedir pra ele colocar em alto valeriano.
8: Tá certo, né? Vai ser ótimo. Ver. Então, a gente vai falar de cesta básica
5: pois
8: hoje.
5: É,
8: dados do Diese apontam números não tão confortáveis para quem mora no Ceará. O Ceará teve a cesta básica mais cara do Nordeste, mais cara inclusive do que Brasília, sabe? Pra
5: Eita.
8: Gente ter uma ideia.
5: O bolso do cearense tá mais pesado, então.
8: Não, tá quase vazio, eu diria. O valor da cesta básica, então, aqui em Fortaleza ficou de R$ 755,56. Esse é um valor que, na variação mensal, ele caiu um pouquinho, 1,86 com relação a julho, mas o acumulado, a cesta então subiu 9,3 no semestre e 4,49% em 12 meses. E isso, Sávio, a gente teve uma queda geral porque o tomate caiu bastante, 16%, e o feijão também baixou um pouquinho, 5,75%. Mas o feijão, ele é um grande vilão esse ano da cesta básica, não só aqui como no Brasil. O feijão, ele subiu mais de 50% aí em 12 meses.
5: Aí não dá,
8: então,
5: né?
8: O feijão, que combinado com arroz é o prato principal, né, do povo brasileiro.
5: Além do baiãozinho, né? Nosso
8: muito.
5: Tradicional baião de dois.
8: Olha aí, que
5: é bom.
8: Precisa do feijão pra acontecer.
5: Então,
8: senão
5: fica, né,
8: só um baião de um.
5: Fica um baião. Não vira baião de dois, né? Vira um baião.
8: Então, para entender um pouco sobre esse cenário e como que tá a situação, deixa eu só dar mais um dado que eu acabei me passando. Fortaleza, então, a mais cara do Nordeste, é R$ 100, mais de R$ 100 mais cara do que a segunda colocada, que é Recife.
5: Eita,
8: com uma
5: Rodrigo.
8: Cesta básica de R$ 643. Então, falando nisso, a gente vai conversar com o Ari Anderson Melo, que é consultor do Diese, técnico do Diese, para explicar um pouco o que o trabalhador precisa fazer, qual é o jogo de cintura, né, que a gente precisa fazer para conseguir aí comprar a cesta básica e pagar todo o resto das contas, né?
5: Aí
8: sabe?
5: Já tá quase na cota do milagre, né?
8: Tudo certo. Então, como é que a gente pode explicar para as pessoas como que está essa relação da cesta básica com o salário mínimo e qual é a previsão para os próximos meses? Tem previsão dela ainda dar uma recuada ou isso não vai acontecer?
9: Pronto. Como você disse, a cesta básica esse mês bateu R$ 755. Isso equivale a cerca de 50% do salário mínimo vigente de R$ 1.621. É um valor bastante elevado, o que representa uma perda de poder de compra à população cearense.
8: E além disso, para os próximos meses, isso deve continuar acontecendo? A nossa cesta básica deve continuar com esse valor alto? Ou existe alguma possibilidade de queda?
9: Bem, para o próximo mês, a expectativa é que produtos como o tomate e o açúcar tenham uma elevação de preços. Todavia, produtos como feijão e a banana, eles estão numa tendência de baixa, o que deve fazer com que o preço da cesta básica permaneça em um patamar bastante estável.
8: E para além disso, existe então uma forma da gente conseguir economizar, do trabalhador economizar, o que, que ele precisa fazer? Porque a gente sabe que esse preço da cesta básica, ele, como você mesmo disse, ele é mais do que 50% do salário mínimo. Isso, se a gente falar do valor do salário mínimo ainda quando ele é líquido, né, com o desconto do INSS, ele fica um pouco menor, fica menos de R$ 1.500. Então, isso agrava muito o poder aquisitivo, né?
9: Isso. Como o custo de alimentação ele é bastante elevado, a nossa pesquisa ela costuma detectar muita variação de preços de um produto de um mercado para outro. Então, para o consumidor, o ideal seria pesquisar para poder buscar aqueles locais que tem um preço mais acessível.
8: Tá certo. Então, e quanto seria o salário mínimo ideal para as pessoas conseguirem se alimentar e pagar todas as outras contas, Ari Anderson, levando em conta esse preço da cesta básica de hoje?
9: Pronto, o DIEESE calcula o salário mínimo necessário para a família com 4 pessoas, que são 2 adultos e 2 crianças. Esse salário no mês de agosto ficou em R$ 7.565,86. Ele é 4,67 vezes o mínimo vigente de hoje, de R$ 1.521.
8: Tá certo, então. Muito obrigada pela tua participação. Obrigada pelos esclarecimentos. É isso, sabe? Acho que a gente vai continuar com o bolso pesado mesmo. Ou faltando com bolso leve, né? Sem dinheiro.
10: É, nesse caso aí é com bolso vazio, né, Paloma? Mas a situação é realmente muito complicada, né? Diante desse cenário. Você imagina só o trabalhador que tem que dar conta aí, por exemplo, de uma família. Ainda que seja, vamos lá, pegar aqui o cenário mais favorável. Um trabalhador que tem ali um núcleo familiar composto por um filho apenas. Metade do salário dele vai para alimentação. Aí a outra metade, por exemplo, se ele não tem uma casa própria, precisa morar de aluguel.
8: Tem que dar conta de tudo.
10: Aí
8: né,
10: tem a conta metade. De energia, conta de água.
8: Hoje em dia não cenário dá pra ficar é sem difícil. Telefone e internet.
10: Despesa básica.
8: É o básico, a gente tá falando do básico da comida. Arroz, feijão, tomate, açúcar, a gente não tá falando de nada. A carne também teve um aumento, enfim, a gente nunca consegue ver uma luz no fim do túnel quando a gente pensa nas contas básicas, né? Não estamos nem falando de... Então, pro lazer, a gente pode esquecer, né? Não sobra nada, gente, não sobra nada mesmo.
10: É realmente um cenário muito preocupante nesse momento. A gente torce para que haja algum tipo de mudança, apesar das notícias aí que o Ari Anderson, né, trouxe aqui para a gente, não são das melhores, né? Apontando que alguns produtos ainda vão subir de preço.
8: Existe sazonalidade e outros componentes que fazem com que o preço flutue, né?
10: Oh, agora, Paloma, eu fiquei numa dúvida aí. Sai o café? Sai o preço do café?
8: Tem aqui. Vamos
10: Você olhar. Tem aí, porque né, muito me interessa saber do café. Afinal, um grande consumidor da bebida, né? Então, inclusive, tem observado aí que nos últimos. Pois é, essa é a boa notícia, pelo menos. Baixou um pouquinho o preço.
8: Então, vamos falar. Os vilões dos últimos meses. No acumulado do ano, o consumidor sofreu com aumentos expressivos nos pratos principais. Aumento, então, do feijão de mais de 51,49%. É o maior vilão do ano em Fortaleza, disparado. Eita. Depois a gente tem a carne com 14,12% de aumento e o leite com 8% de aumento, que também é bastante. Aí a gente teve queda.
10: Opa!
8: Açúcar, menos 15%. Café, menos 14,65%. E o tomate, menos 13,34%. Esses são os três mais e os três menos, vamos dizer assim, da cesta básica. Então o café deu uma amenizada, porque a gente veio falando, o ano passado a gente falou muito do café. O café tinha sido um vilão grande.
10: Sim.
8: Da cesta básica, ele tava caro E ainda tinha os café fake, né? Pra ajudar ainda ou pra atrapalhar
10: ainda
8: o
10: tinha
8: consumidor.
10: Esse, é isso, ainda teve esse aspecto ainda. Paloma Vargas, minha amiga, obrigado pela sua participação. Até semana que vem. Espera com notícias de um cenário melhor.
8: Tomara que alguma notícia boa na economia brasileira. É o que a gente mais torce.
10: É isso. Obrigado.
8: Obrigada.
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1: Outro dia, uma pessoa muito especial me contou uma história que me fez pensar no silêncio. Ela encontrou uma borboleta com as asas machucadas e começou a cuidar dela. Com delicadeza, tentava alimentá-la. E foi justamente nesse gesto de cuidado que ela percebeu uma coisa curiosa. Da boca da borboleta saía um pequeno fio escuro, quase como um caninho. Ele se desenrolava devagar, só para que ela se alimentasse. Era a língua da borboleta. O termo correto é probóscide. E essa é a língua usada para conectar o néctar das flores. A borboleta, ela sabe quando precisa desenrolar a língua e sabe exatamente a hora de recolher. Talvez a gente precise aprender com as borboletas. A gente fala para ser entendido, fala para ter razão, fala para não parecer fraco, fala quando nem pedem a nossa fala. A gente fala até para preencher o silêncio. A gente aprendeu a responder tão depressa que às vezes a gente esqueceu de escutar. Os áudios são acelerados, as conversas são apressadas, a gente desaprendeu. Ouvir é uma forma de amar bonito. Ouvir sem preparar a resposta, ouvir sem interromper, ouvir sem apressar a fala do outro, ouvir sem transformar imediatamente a dor do outro numa história nossa. Há palavras que precisam ser ditas, claro, mas talvez o silêncio fale muito melhor. É preciso ter língua de borboleta, desenrolar para alimentar, enrolar para digerir, antes de falar, respirar, antes de responder, ouvir. Eu aprendi isso com a borboleta, tu acredita? Aliás, você sabia que o coletivo de borboletas é paná-paná? Quando você se deparar com uma nuvem de borboletas coloridas, você pode escrevê-la tecnicamente como um paná-paná. Mas isso aí é coisa para a gente conversar num outro amanhecer. Bom dia para você.
0: Bom dia, Nordeste.
2: Bom dia.
1: Bom dia, Tom Barros.
2: 5:04, estamos começando, Daniela. E a borboleta, e a língua da borboleta, Daniela.
1: Você consegue ter língua de borboleta?
2: Rapaz, eu vi a língua, sabe, de quem? Do beija-flor. Eu achava o beija-flor bonitinho, tal, tal. E botei aquele negócio lá em casa de néctar e os beija-flor começaram a ir, né? Além da língua grande, os bichos têm a língua grande.
1: Tem?
2: Tem. Eles são terríveis.
1: Acho que muita gente tem língua grande também.
2: Eu também.
1: Viu?
2: Então, o resultado é que eu fiquei decepcionado com o beija-flor. Eu pensava que era uma vizinha calma, tranquila, tão bonito, né? Mas, rapaz, os bichos brigam, viu, Daniela?
1: É...
2: Eles são terríveis, brigam demais. Fiquei decepcionado. Pensei que era uma ave calma, tão bonitinho quando a gente vê com aquela asinha dele batendo. Mas não tem nada daquilo, não. Os bichos são danados. Você falou na língua da borboleta, eu me lembrei da língua do beija-flor.
1: Pois é, mas a gente tem que aprender, no fim das contas, a ter língua de borboleta nessa vida.
2: É verdade.
1: Falar quando for necessário.
2: É verdade.
1: Silenciar. Um amigo meu, autor de teatro, disse uma vez numa fala, numa peça: fale quando for para melhorar o silêncio.
2: Muito bem, gostei.
1: Não é?
2: Tem
1: gente que às vezes
2: fale.
1: Fala...
2: Fique calado, né? Não, sussurro, que é muito melhor. Aquele, como é o negócio popular, em busca fechada, não entra?
1: Mosquito.
2: Mosca. Nem mosquito.
1: Ei, Tom Barros, tem uma mensagem aqui pra você mandar um alô. Pô,
2: manda alô agora, na hora, de graça.
1: Mande, porque a pessoa disse que ia acordar cedo só pra ouvir você falar.
2: Que bom.
1: Primeiro que eu acho, primeiro que ele tentou me afrontar. Eita, dizendo pai. Que eu tava igual a um jaguar com a minha maquiagem.
2: Ai, meu Deus, quem será essa?
1: Tu acredita que ele foi dizer isso, que eu tava igual a um jaguar com essa maquiagem de onça? Eu fiquei, o que será maquiagem de onça? Claro, em homenagem a ele, me colocaram hoje no figurino com a roupa de onça, né? E continuo com a maquiagem de jaguar. Ah. O nome dele, do desaforado... Kida disse assim, porra, eu digo e confirmo, Edmilson.
2: Edmilson!
1: Seu fã.
2: Edmilson, um abraço pra você, você tá coberto de razão.
1: Tu tá concordando, Tom Barros?
2: Não, tô mandando um abraço pra ele.
1: Olha que se eu for Jaguatirica, Jaguatirica tem a mordida boa. Porra, ele foi dizer isso, aí o figurino não perde tempo.
2: Tem a língua de borboleta, rapaz, fica calado, mano.
1: Muito obrigada, Tom Barros. O figurino que não perde tempo me colocou uma roupa de jaguar. Pois tá aqui, tô pronta, Edmilson.
2: Essa turma fala muito, ontem eu fui dizer que você tava parecido com o pessoal da MC.
1: Pois é, quem foi que disse isso? Meu companheiro de bancada. Então assim, se eu tenho ouvintes que me chamam de jaguar e tem um amigo de bancada que diz que eu tô igual um agente da MC, eu não preciso mais de nada, né? Eu tô ótima, bem acompanhada. Pois tá aqui, minha maquiagem de jaguar pra você, Edmilson. Bom
2: Edmilson,
1: dia.
2: Um abraço, muito obrigado pelo carinho, pela audiência.
1: Pelo
2: que
1: carinho
2: você dá.
1: Pra ti, né?
2: É.
1: Bom dia, madrugadores.
2: Bom dia. Nossa equipe de trabalho está aqui. Aline Mariano, bom dia para ela. Bom dia para Augusto Assunção. Sara de Queiroz.
1: Bom dia, nossa Jaguar também.
2: Nossa Jaguar.
1: A Sara é valente. Eu fui fazer um vídeo. Pode ver um fazer um vídeo nosso. Aí a Sara traz igual um pitbull. Aí eu filmei, né? A reação dela saiu. Aí os ouvintes foram dizer assim, ela é valente mesmo. Aí os colunistas, os entrevistados, assim, ela também é valente. É. Aí, a nossa pitbullzinha. Bom dia, Sara.
2: Ela tem uma criação de pombo.
1: Ela. Rapaz, não estica a baladeira, não.
2: E ela gosta, rapaz.
1: Ai, meu Deus. A Madalena tá dizendo, Tom, que falar é uma necessidade, ouvir é uma arte. Concordo com você, Madalena.
2: Muito bem, Madalena.
1: Madalena é sábia.
2: Madalena.
1: Madalena,
2: prontinho,
1: Madalena.
2: Lá em cima nós temos, lá
1: você
2: em cima.
1: Você é meu bem querer.
2: Bonita, amor. Lá em cima nós temos Thiago Nobre, Diego Castro e Robson Cacau.
1: Nosso Jaguatirica.
2: Trio elétrico, esse trio elétrico maravilhoso. Bom, então, 5 horas e 8 minutos, vamos passear pelos jornais do Nordeste Brasileiro, começando, claro, com da casa aqui com o nosso. Vai, Assunção.
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2: Duplicação de trecho da BR-116 no Ceará. Entra em licitação de 527 milhões.
1: Prefeito de Tapipoca promete estrada se a esposa tiver 80% dos votos.
2: Luiziane defende reforma no judiciário, mas critica impeachment por motivos políticos.
1: Elmano participa de reunião com vereadores de Fortaleza e aposta em parceria com Evandro Leitão.
2: Ciro quer promover acesso à terra para indígenas e diz... Não se constranger com Flávio Bolsonaro no Ceará.
1: Euro e dólar. Empresário e secretário de Paracuru são investigados por fraude e lavagem de dinheiro.
2: Sem citar Ciro, Flávio Bolsonaro fala em liberar o Ceará do PT e parceria com o próximo governador.
1: Monitoravam os passos das vítimas. Ministério Público denuncia trio acusado de matar comerciantes no Mondubim.
2: Diário do Nordeste conquista 6 premiações em 2 categorias do Prêmio Sebrae de Jornalismo.
1: Danilo Caim e Ricardo Bacelar lançam um single inspirado em canções do cangaceiro Volta Seca.
2: Adolescente de 12 anos é morto dentro de casa na zona rural de Piqué Carneiro.
1: Operação Nacional mira crime organizado e tráfico Ceará tem prisão e buscas.
2: Assumam que estão ferrados. Ministros do STF discutiram por mensagem antes da sessão.
1: Repórter e piloto estão entre vítimas de queda de helicóptero de TV nos Estados Unidos.
2: Empresa abre 100 vagas de telemarketing em Fortaleza. A seleção ocorre hoje, quinta.
1: Cearense Dom L é indicado a melhor álbum de música urbana do Grammy Latino. O Diário do Nordeste traz a lista.
2: Filme cearense Peito Pipa vai representar o Brasil na disputa por indicação ao Oscar 2027.
1: Líder do PCC é condenado a 58 anos de prisão por ordenar a execução de mãe e filha em Fortaleza.
2: 25 alunos de Fortaleza ficam fora de competição de foguetes por falta de inscrição paga pela Prefeitura.
1: Loteria de Fortaleza ganha 3 vezes na Loto Fácil da Independência e alcança 15 prêmios ao ano. Ou melhor, alcança o 15º prêmio do ano.
2: Lotopácio 371, sorteio prêmio de 2 milhões. Foi ontem, quarta-feira. Veja os números.
1: Futebol. Eveline Almeida celebra nova função e fala dos desafios da arbitragem no Brasil.
2: Tal pai, tal filho. Reforço do Fortaleza. Relembra passagem de pai pelo Leão.
1: Veja as chances de G2 e G6 do Fortaleza e de rebaixamento do Ceará na Série B após a 28ª rodada.
2: Tite é o novo técnico do Botafogo.
1: Vereador de Xaramubim morre após acidente que deixou o motorista coberto de tinta verde.
2: Slow Horses lança primeiro episódio da sexta temporada. Veja livros que inspiraram a série.
1: Omnia segue cronograma de data center do TikTok no Ceará em meio à ação do MPF. A obra avança.
2: Nova barragem de 55 bilhões será construída em Cidade do Ceará.
1: Empresa cearense mira mais de R$1 bilhão com empreendimento de luxo no estado.
2: Gerardo Bastos completa 59 anos de atração no setor automotivo do Ceará.
1: Quadrilha suspeita de lavar dinheiro tentou se aproximar de Wesley Safadão para lançar outro cantor.
2: José Sardei recebe alta hospitalar após internação por pneumonia no Maranhão.
1: Com o entorno do aeroporto, como é que ficou o entorno do aeroporto? A gente até falou sobre isso ontem. Tem já um novo episódio aqui no Conexão Aeroportos.
2: Justiça marca júri de dupla acusada de matar homem que se negou a cumprir ordem de facção. Pronto, passamos pelo Diário do Nordeste, o nosso jornal. São 5 horas da manhã. Mais 12 minutos. Agora a gente faz um giro pelos jornais do Nordeste brasileiro, começando com ela, a Daniela de Lavor.
1: Bora lá então, a gente vai começar o nosso giro indo lá para o Imirante, que traz notícia de São Luís, no Maranhão. Assaltante rende influenciador e duas pessoas em oficina e atira durante a fuga. Mais um destaque, José Sarney recebe alta após tratar pneumonia em São Luís. Homem é esfaqueado e morre próximo ao hospital em Santa Inês. O suspeito foi preso. O Maranhão Atlético renova com 6 atletas para a temporada de 2027. Idoso, suspeito de estuprar e engravidar uma adolescente de 13 anos, é preso em Rosário. Maranhense sai de Bacabal ao topo da artilharia do Brasil em 2026. Tem ainda um especial de dorama, personagens tóxicos, romances de ficção, red flags na vida real. Tudo isso. Maranhão, além dos lençóis, trazendo mais uma vez lugares para você conhecer e se surpreender lá no Maranhão. E a Selma, que conquista selo de instituição comprometida com a empregabilidade. Esses são os destaques do Imirante, que traz notícia de São Luís, no Maranhão.
2: Agora o meio norte de Teresina. Ex-vereador é preso pela Polícia Rodoviária Federal por desacato em São Raimundo Nonato. 200 quilos de drogas são apreendidos em residência na zona norte de Teresina. Engenheiro réu por matar motociclista atropelado é solto após 6 meses do crime. Chamadas do meio norte de Teresina.
1: Agora vamos para o Portal à Tarde, traz notícia lá de Salvador, na Bahia. Governo prepara proibição de jogos online e mira no mercado das bets. Mais um destaque aqui no Portal à Tarde sobre os esportes. Salvador recebe campeonato de jiu-jitsu com entrada gratuita. Destaque do Bahia. Bahia contrata lateral ex-Inter que estava no Ibirito de Minas Gerais. E ex-Vitória, preso por tráfico, vai jogar no Clube Amador da Bahia. Os destaques, então, lá do Portal à Tarde de Salvador, na Bahia.
2: Tribuna do Norte de Natal. Governo do Rio Grande do Norte abrirá PPP do Centro de Convenções para consulta pública até amanhã, sexta-feira, dia 18. Tem mais. Escritor lança livro História da Roupa e da Moda no Rio Grande do Norte. Natal sedia reunião nacional para debater mercado imobiliário. ABC acelera obras e prepara estrutura para desafios 2027, manchetes do Tribuna do Norte de Natal.
1: Agora nós vamos para o Infonet, que traz notícia de Aracaju, Sergipe. Vamos saber quais são os destaques por lá? Cerca de 100 quilos de drogas são apreendidos após denúncia nas Laranjeiras. Mais um destaque? Fico, de Sergipe, investiga grupo suspeito de agiotagem, de extorsão e de ameaças. Dois suspeitos de lavagem de dinheiro e peculato são presos em Dores. Governo de Sergipe divulga calendário de pagamento no mês de setembro. Duas mulheres ficam feridas após a moto atingir fios soltos lá em Aracaju. Mais um destaque, Sonora Brasil promove shows e oficinas gratuitas no Sesc Sergipe. Carreta do Banco do Brasil chega a Nossa Senhora da Glória com atendimento lá para a região. Estudantes do Senac Sergipe criam um jogo 2D e miram no mercado de jogos. E esses são os destaques lá do Infonet. Traz notícia de Aracaju, Sergipe.
2: Agora vamos para o Jornal da Paraíba. Corpo decapitado é achado e polícia investiga se é de cabeça encontrada em mochila. Idoso que alegou ser vítima de tentativa de homicídio é preso em João Pessoa. Feito pipa, escolhido para representar o Brasil no Oscar 2027, chamadas do Jornal da Paraíba.
1: Vamos para o Diário de Pernambuco, saber o que tem notícia lá do Recife? Independente de quem seja eleito governador, vai ter portas abertas em Brasília, diz Flávio Bolsonaro no Recife. Copom reduz taxa Selic em 0,25 ponto percentual para 13,75% ao ano, em decisão unânime. Mega operação contra crime organizado bloqueia mais de 508 milhões de reais em Pernambuco e mais 18 estados. Destaque do futebol agora, Sport perde confronto direto contra o CRB e se distancia do G6 da Série B. Santa Cruz confirma 37 mil toneladas para duelo com Floresta e estabelece um novo recorde. Náutico sofre 2 gols nos acréscimos e cede empate para o Operário do Paraná nos aflitos. Esses são os destaques que chegam para a gente lá de Recife, Pernambuco.
2: Agora o Gazeta de Alagoas. Abate de bovinos cresce 9,6% em Alagoas no segundo trimestre. Vendas do comércio de Alagoas acumulam alta de 1,6% no ano. O governo de Alagoas inaugura o Hospital do Idoso em Maceió. Unidade recebe investimentos de 48 bilhões, dispõe de 56 leitos, estrutura também conta com piscina aquecida lá em Maceió. 5 horas e 19 minutos, vamos agora um giro pela temperatura aí, como é que estava pela madrugada e o que vem agora pela manhã.
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2: Muito bem, previsão do tempo para hoje. Pela madrugada, primeiramente, 26 graus, quase a madrugada toda, até 4 horas da manhã, 26 graus. Agora, Augusto Assunção.
0: 25 graus,
2: caiu, mas vai subir para 27 às 8 horas por ali assim. 10 horas 28, 12 horas 30, 14 horas 31, 16 horas 30, 18 horas 28 graus, 20 horas 27 graus, 22 horas 27 graus, umidade relativa do ar 55%, a mínima 81% a máxima, sol nasce às 5 horas e 26 minutos, o sol se põe às 17h31, são 5h19, primeiro intervalo, a gente volta já.

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1: 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São 5 horas e 24 minutos.
0: Giro de notícias.
2: O Tribunal Regional Eleitoral começou a preparar as mídias que vão ser utilizadas nas urnas eletrônicas em todo o Brasil e em todo o Ceará, no primeiro turno das eleições de 2026. O procedimento teve início nesta quarta até e segue até o dia 19 agora de setembro, na sede da instituição aqui em Fortaleza. A geração das mídias é regulamentada pela resolução do TSE, que dispõe sobre os procedimentos gerais do processo eleitoral de 2026. O momento tem como objetivo gravar nas mídias de carga os sistemas e programas oficiais das urnas eletrônicas. Além disso, dados necessários à votação, incluindo informações sobre eleitores, sessões eleitorais e candidatos, também vão ser inseridos. Posteriormente, essas mídias vão ser colocadas nas urnas e vão ser distribuídas aos locais de votação. Durante o primeiro turno, as mídias de carga vão ser lacradas em envelopes numerados e específicos para cada município e zona eleitoral. Ao todo, vão ser geradas 51.360 mídias para todo o Ceará, sendo mais de 47 mil para urnas de sessão, 1.202 para carga e 2.628 reservas. A capital recebe a maior parte desses dispositivos, com 11.328 mídias. Pouco mais de 10 mil vão ser destinadas às urnas de sessão, 250 para carga e 408 reservas.
1: Agosto foi o mês com maior quantidade de cirurgias e exames realizados no Instituto José Frota, o IJF, agora em 2026. Os dados estão com Tainá Martinez.
3: Foram 1.410 cirurgias. O número inclui procedimentos de urgência e emergência, além das cirurgias eletivas. No acumulado do ano, a unidade contabiliza 10.468 procedimentos realizados entre os meses de janeiro e agosto. O resultado representa um aumento de 13% em relação ao mesmo período de 2025 e de 24% na comparação com 2024. Segundo a superintendência do IJF, também houve recorde na realização de exames. Somente em agosto, foram 18.424 atendimentos desse tipo, o maior volume mensal registrado pelo hospital em 2026. Considerando o período desde janeiro, a unidade soma 130 mil exames realizados no ano. A gestão considera que o crescimento de procedimentos está relacionado à atuação integrada das equipes e ao uso da estrutura para atender diferentes perfis de pacientes. O IJF é a unidade referência em traumatologia no estado do Ceará, mas além disso, o hospital ainda conta com mais de 20 especialidades médicas, entre elas cirurgia geral, neurocirurgia, oftalmologia, otorrinolaringologia, cirurgia vascular, cirurgia pediátrica e clínica médica. Tainá Martinez para a Verdinha FM 92.5 TV Diário.
2: Estudantes de 5 escolas da rede pública municipal de Fortaleza perderam a chance de participar de um evento científico, Jornada de Foguetes, por falta de investimento da prefeitura. Quem vai contar essa história pra gente, voltando agora para falar sobre isso, é ela, Tainá Martinez.
3: Ao todo, 25 alunos que tiveram bom desempenho na Olimpíada Brasileira de Foguetes foram convidados para a jornada, mas não conseguiram efetivar a inscrição porque não receberam da prefeitura a confirmação do pagamento dentro do prazo, que se encerrou na terça-feira, às 13 horas. Segundo funcionários das escolas, os 25 alunos das 5 instituições que ficam em diferentes bairros da capital estão classificados para a etapa nacional do evento, que ocorre entre os dias 19 e 22 de outubro. O valor, que conforme os funcionários é de R$ 1.400 por aluno, é para custear a hospedagem e a alimentação, além das passagens. Outro profissional relatou que a prefeitura solicitou os documentos dos alunos no mês de junho e até a presente data não retornou nem como sim ou não a participação dos mesmos. A reportagem do Diário do Nordeste contatou a Secretaria Municipal de Educação de Fortaleza sobre o assunto, mas não obteve resposta até o momento. O espaço segue aberto. Com reportagem de Tatiane Nascimento, Tainá Martinez para a Verdinha FM 92.5 e TV Diário.
0: Minuto Papo Carreira.
1: Estão abertas as inscrições para o concurso de professor da Rede Estadual de Ensino. Renato Bezerra tem as informações.
0: Renato Bezerra.
4: Olá, pessoal. Estão abertas as inscrições do novo concurso da Rede Estadual de Ensino do Ceará, que oferta 3 mil vagas, sendo 2 mil imediatas. Essas vagas são para atuação no atendimento educacional especializado e distribuídas em 13 disciplinas. A remuneração inicial, com todos os benefícios, chega a R$ 7.181. Os interessados podem se inscrever até o dia 15 de outubro pelo site da Comissão Executiva do Vestibular da UES, e os inscritos serão avaliados por provas objetivas, práticas, além da avaliação de títulos. Confira o edital para mais informações no site do Diário do Nordeste, clicando na editoria Papo Carreira. Renato Bezerra para a Rádio Verdinha FM 92.5 e TV Diário.
1: 5h30.
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2: O governo dos Estados Unidos criticou o Brasil por supostamente ter falhado no enfrentamento às duas facções que foram classificadas pelos Estados Unidos como organizações terroristas estrangeiras. O documento é mais um capítulo na crise diplomática entre os países. Sávio Manfredini chega agora para falar desses e de outros destaques no Minuto Mundo.
5: O Brasil está entre os países que o governo dos Estados Unidos acusa de falhar no combate ao narcotráfico e a grupos criminosos. Em um documento enviado ao Congresso norte-americano, a Casa Branca pediu que o governo brasileiro adote ações urgentes contra as facções criminosas, Comando Vermelho e o Primeiro Comando da capital. Para Washington, os grupos transformaram o país em um centro de fluxo de cocaína. O documento anual também aponta que o Afeganistão, Bolívia, Mianmar e a Colômbia também falham no combate ao narcotráfico. O relatório cobra ainda mais esforços de México e Canadá, além de pedir que a China reduza o fluxo de substâncias químicas para o fentanil. E um helicóptero de um canal de notícias que cobria um acidente de trânsito entre um ônibus e uma van caiu nesta terça-feira em Los Angeles, nos Estados Unidos, matando pelo menos 3 pessoas. O Corpo de Bombeiros da cidade informou em um comunicado que a aeronave caiu e 3 pessoas foram declaradas mortas no local, enquanto uma outra pessoa foi levada para um hospital sem fornecer mais detalhes sobre seu estado de saúde. Em seu site, a NBC Los Angeles confirmou que a jornalista Eliana Moreno, que fazia parte da equipe do helicóptero Angel City Air, e o piloto George Marcinho estavam entre os mortos. Apresentadores da rede local da NBC em Los Angeles, na Califórnia, enfrentaram a dura tarefa de anunciar a morte dos colegas durante um jornal ao vivo. As causas do acidente ainda vão ser esclarecidas. Sávio Manfredini para a Verdinha FM 92.5 e TV Diário.
1: 5 horas e 32 minutos, 5h32. 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
0: 5h32.
2: Vamos lá para o Diário do Nordeste. Dá aquele nosso giro por aqui. Vamos lá.
0: Pelos destaques
2: nós
0: de
2: temos,
0: hoje.
2: Tem aqui essa notícia, né, de um cearense, Dom L. Ele foi indicado como o melhor álbum da música urbana no Grammy Latino. O artista concorre na categoria com a produção Caro Vapor 2, com Qual Valor de Pagamento? Esse é o nome do álbum. O artista Dom L, ele é radicado cearense, é um dos indicados na categoria de melhor álbum da música urbana no Grammy Latino deste ano. A lista foi anunciada pela Academia Latina de Gravação. Dom L concorre, então, com o álbum Caro Vapor 2 ou Vapor 2, Qual a Forma de Pagamento, ao lado de artistas como Emicida e Buda. Dentre os outros álbuns que disputam na mesma categoria estão o álbum da Júlia Costa, Novo Testamento, Frequência Lunar, de Buda, Caro Vapor 2, que é o dele, Emicida Racional, volume 2, e Terra Vermelha, do Interior para o Interior, de Matuto S.A. A premiação conta com 60 categorias ao todo. Esse álbum tem 15 faixas, sendo uma continuação da mixtape Caro Vapor, Vida e Veneno de Dom L, de 2013. Suas canções abordam temas como pertencimento e luta por uma vida digna. Ele se inspira na música popular brasileira da segunda metade do século XX, inclusive nos movimentos culturais definitivos na música cearense, como o pessoal do Ceará. Em entrevista ao Diário do Nordeste, em junho de 2025, Dom L revelou que, com a sua música, tenta transportar as pessoas para a saudade que sente de Fortaleza. Como se elas viessem para cá e sentissem aquela brisa da maresia. Ninguém escuta as minhas músicas, principalmente quem é de São Paulo. E eu acho que eu sou de São Paulo. A galera fala de muita peculiaridade. Na verdade, o meu estilo todo é baseado nisso. O meu flow, a forma que eu uso a língua, tem a ver com o meu sotaque, tem a ver com o que eu trouxe de Fortal, disse ele na época. E aí o Diário traz aqui a lista dos indicados do Grammy de 2026, das músicas, né, canção do ano, colecionando Éridas, Carol G e Marcos Antônio Solis, Como Se Ama, Jorge Drexler, Jimmy, Silvana Estrada, Femme Fatale, Mon Laferte. Aí tem aqui a relação com todas as músicas, tem também o prêmio de gravações do ano, de álbum do ano também, melhor artista revelação também traz aqui a relação, melhor álbum de pop contemporâneo em língua portuguesa, melhor álbum de rock de música alternativa em língua portuguesa, melhor álbum, toda a relação do Grammy desse ano, o Diário do Nordeste traz aqui. Eu vou dar o play só pra gente sentir como é que é essa música desse artista, né? Eu não conheço. Então, se você também não conhece Dom L, vou dar o play aqui só pra gente ouvir, pra gente conhecer um pouquinho. O Diário traz aqui o link, né, com o clipe da música dele, pra gente conhecer esse artista que, indicado ao Grammy, então, com o álbum Caro Vapor 2, Qual a Forma de

Pois é, essa música tá aí no diário e aí é indicada como melhor álbum. E se você quiser ouvir, só você acessar o Diário do Nordeste. Agora eu vou trazer para você também mais um destaque aqui no diário, que a gente pode acessar juntos, que já falamos isso, mas se você quiser mais detalhes, você pode acessar o diário para ver dessas 100 vagas de telemarketing aqui em Fortaleza. Essa seleção acontece hoje, que é quinta, hein? Tem oportunidades para quem quer trabalhar de manhã, de tarde, de noite e de madrugada também. Então, a Alma Viva, que é uma empresa de gestão de relacionamento com clientes, está com 100 vagas para o cargo de operador de telemarketing. Lembrando que esse processo seletivo acontece hoje, na sede da MRH Gestão de Pessoas e Serviços, que fica lá no bairro Guararapes. Os interessados precisam comparecer à sede às 2h30.

0: da manhã com currículo impresso. As oportunidades são distribuídas, como eu disse, manhã, tarde, noite e madrugada. Entre as atribuições do cargo estão atendimento ativo e receptivo a clientes, incluindo demandas comerciais, entregas e reclamações. Quem é que pode participar? Você precisa ter, para participar, ensino médio completo, idade mínima de 18 anos e também disponibilidade para trabalhar 6 horas diárias, numa escala 6x1. Além disso, a vaga exige que o profissional tenha familiaridade com digitação e com ligações. Os benefícios: plano odontológico, vale alimentação ou vale refeição, seguro de vida, descontos em instituições de ensino e academias, planos de saúde para animais de estimação, antecipação salarial. Então é hoje, dia 17, 14h30, lá na rua Professor Jacinto Botelho, número 1600, no bairro Guararapes. Leva o currículo impresso, tem vaga para amanhã, tarde, noite e madrugada. São 100 oportunidades. 14h30 é a hora que tem que ir lá fazer o teste. Eu estou dizendo que as vagas têm para todos os horários. Manhã, tarde, noite e madrugada. 14h30, desculpa. 14h30 é a hora que vocês vão chegar lá, caso vocês tenham interesse. Leva o currículo impresso. 14h30 vocês vão chegar lá na rua Professor Jacinto Botelho, 1600, Guararapes, bairro de Fortaleza.
1: É, quem quiser pode ir de madrugada, não tá proibido.
0: Quem for 14h30, chama o véi. Pronto, tá aí, tá dado. Boa sorte para quem quiser tentar uma vaga como essa. Boa sorte para vocês todos. Talvez por isso que tu ficou olhando para mim, não foi? A Aline ficou olhando para mim, e quando eu tava falando, eu falei assim, o que foi que aconteceu? Pensei que era algum recadinho de ouvinte, recadinho do coração, mas não é não. Foi a broca aqui. Tá vendo como eu aprendo contigo?
1: Claro,
0: a fazer o que não presta?
1: Claro, professor, mestre.
0: Professor desse aqui do meu lado, rapaz. Troca horário, fala a hora aqui de seleção para madrugada. 14h30. Boa sorte, viu? 5h40 da manhã. Vamos para mais um intervalo? A gente volta já.

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0: Economia.
2: A União Europeia propõe proibir o uso de redes sociais por crianças com menos de 13 anos e restringir o acesso também a adolescentes com até 15 anos. Quem tem mais informações sobre esse assunto é Maiara Mourão.
3: A proposta foi apresentada nesta quarta-feira pela presidente da Comissão Europeia, Ursula von der Leyen, durante o discurso anual sobre o Estado da União, em Estrasburgo, na França. Pelo plano, adolescentes de 13 e 14 anos poderiam ter acesso apenas às chamadas mini-contas, com supervisão dos pais ou responsáveis. Esses perfis teriam recursos limitados, controle de tempo de tela e restrições de uso. Uma das propostas prevê limite de até uma hora por dia. A partir dos 15 anos, os adolescentes poderiam ter contas próprias, mas as plataformas teriam de adotar medidas de segurança específicas. Entre as exigências está a adoção de configurações mais seguras e a redução de recursos considerados potencialmente viciantes. A Comissão Europeia também quer mudar as responsabilidades das empresas de tecnologia. Pela proposta, as plataformas teriam que comprovar que seus serviços são seguros para crianças e adolescentes, em vez de caber ao poder público demonstrar que há risco. O texto prevê ainda mecanismos de verificação de idade. A discussão envolve redes como Instagram e TikTok. A proposta faz parte de um movimento internacional de restrição ao acesso de crianças e adolescentes às redes sociais. A Austrália, por exemplo, já adotou uma proibição para menores de 16 anos, enquanto outros países europeus estudam ou já implementaram regras próprias. O projeto ainda não está em vigor. A proposta precisa passar pelo processo legislativo da União Europeia, com discussão e aprovação pelo Parlamento Europeu e pelos 27 países do bloco. Maiara Mourão para a Verdinha FM 92.5 e TV Diário.
1: Fabricante de bebidas passa a utilizar selos que permitem ao consumidor verificar se o produto é original. Quem tem os detalhes é Sofia Leite.
4: A verificação vai ser feita pelo celular do cliente, vendo o selo pela câmera. A tecnologia foi lançada pela Diageo, fabricante de marcas como Johnnie Walker, Smirnoff e Tanqueray. A solução vem cerca de um ano após a crise de intoxicações por metanol no Brasil. O chamado selo Drink Seguro foi desenvolvido em parceria com a empresa SecureTrace. Cerca de 4 milhões de garrafas já recebem o selo por mês no país. A tecnologia é utilizada em 49 produtos da companhia e, segundo a Diageo, já alcança 100% do portfólio de bebidas importadas pela empresa no Brasil. O sistema direciona o usuário para uma plataforma digital, que analisa uma espécie de impressão digital microscópica presente em cada identificação. Segundo a empresa, são mais de 27 trilhões de combinações possíveis, o que dificulta a falsificação do selo. O sistema utiliza recursos semelhantes a tecnologias de autenticação empregadas em documentos de segurança, como passaportes e cédulas de dinheiro. Se a garrafa não for reconhecida pelo sistema após duas tentativas, a orientação é não consumir a bebida. O consumidor pode preencher um formulário com os dados da garrafa para que a empresa analise o caso e, se necessário, compartilhe as informações com as autoridades. A medida ganha destaque após a crise de intoxicações por metanol registrada no Brasil em 2025. As bebidas adulteradas deixaram mortos e intoxicados em diferentes estados do país. O Ceará não registrou casos. Sofia Leite para a Verdinha FM 92.5 e TV Diário.
2: O Programa de Desenvolvimento da Indústria de Fertilizantes, o Profert, virou lei no início desse mês e agora entra na fase de regulamentação. Quem vai trazer mais detalhes é Elisiane Correia.
5: Entidades do setor agropecuário e da indústria defendem participação nas discussões para definir as regras do programa. A preocupação é evitar distorções na implementação e possíveis impactos nos custos de produção para o agricultor. A regulamentação deve estabelecer critérios, requisitos e regras para a habilitação de projetos, além das condições de financiamento previstas na nova lei. Também está prevista uma resolução do Conselho Monetário Nacional para definir as condições das operações de crédito. Outro ponto será regulamentado pelo Conselho Nacional de Fertilizantes e Nutrição de Plantas, o CONFERT, que deverá definir, entre outras medidas, normas anuais para a mistura obrigatória de fertilizantes nacionais nos adubos comercializados no país. A definição das regras deve envolver diferentes áreas do governo, incluindo os Ministérios da Fazenda, de Minas e Energia e do Desenvolvimento, Indústria, Comércio e Serviços. As entidades defendem regras isonômicas e atenção aos efeitos tributários do programa sobre os custos de produção. Elisiane Correia, para a Verdinha FM e TV Diário.
1: A atividade econômica brasileira recuou 0,2% em julho na comparação com junho. Resultado é do IBCBR, Índice de Atividade Econômica do Banco Central, divulgado nesta quarta-feira. Foi o segundo mês seguido de queda. Em junho, o indicador já havia recuado 0,6%. O resultado de julho foi puxado principalmente pela agropecuária, que teve retração de 1,2%. A indústria também caiu 0,4%. Já o setor de serviços ficou estável, apesar da queda mensal, na comparação com julho do ano passado. O IBCRBR apresentou alta de 1,1%. Nesse período, a agropecuária avançou 3,7%. Os serviços cresceram 1,3% e a indústria teve alta de 0,5%. No acumulado dos primeiros 7 meses de 2026, a atividade econômica registra crescimento de 1,5%. Em 12 meses, a expansão também é de 1,5%. O IBCBR funciona como um termômetro da economia brasileira e é acompanhado pelo mercado como indicativo da trajetória da atividade econômica.
0: Que dia é hoje?
2: Hoje é dia 17 de setembro. Hoje é o Dia Nacional do Transportador Rodoviário de Carga. O Brasil possui uma das maiores malhas rodoviárias do mundo. Praticamente todo o transporte de mercadorias do país é realizado por rodovias. Transporte rodoviário é aquele que se realiza em estradas de rodagem com utilização de veículos como caminhões e carretas. O transporte rodoviário pode ser em território nacional ou internacional, utilizando inclusive estradas de vários países na mesma viagem.
1: Também hoje, dia 17 de setembro, é o dia de São Roberto Bellarmino. O pai de Roberto Bellarmino queria que ele fosse político, mas o filho entrou para os jesuítas. Ele virou teólogo da igreja pós-trindetina. São Roberto Bellarmino, se tornou cardeal em 1599. Ele deu todas as riquezas que tinha aos pobres. O Papa Pio XI proclamou Roberto Bellarmino beato, santo e doutor da igreja.
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1: Muito bem.
2: Agora são 5 horas e 53 minutos.
1: Deixa eu mandar um
2: nós
1: alô
2: temos
1: aqui de
2: vários
1: aniversário.
2: Ouvintes aqui acordados, viu?
1: Pronto, então vamos de aniversário, Augusto.
2: Bora Assunção. De aniversário.
1: Bora. Mandar aqui um alô todo especial para o meu querido amigo Edson. Mora em Maracanaú, mas é ouvinte nosso de todas as manhãs. A Rússia Helena, esposa dele, manda um abraço carinhoso. Parabéns, Edson, e receba também os cumprimentos aqui do Bom Dia Nordeste. Aliás, o Edson já voou comigo, fez um giro ali por cima do Iguape, gostou muito. Edson, um abraço para você, parabéns. Quem está também aniversário do hoje, meu querido Augusto Assunção, é a nossa amiga, a Socorro, Socorro Cunha. Ela está ligadinha sempre, bem cedinho, madruga demais. Então, exatamente às 5h54, eu mando um abraço para Socorro Cunha. Trabalhou muitos anos aqui no Diário do Nordeste com a gente, foi revisora, grande profissional, completando 79 anos de idade, com muito orgulho, como ela diz, e recebe daqui do programa Bom Dia Nordeste. Meu abraço também especial para ela, minha querida amiga Socorro Cunha, muitos anos de vida e felicidades. Não é?
2: Bora lá.
1: Vai.
2: Nossos madrugadores aqui, quem tá acordado, hein, mandando mensagem no nosso WhatsApp, tem o Marcos Anjinho lá de Zurique, na Suíça, acordadíssimo, ouvindo a gente enquanto trabalha. Bom dia para você, Marcos Anjinho. E pra mãe dele também, tá na Prainha do Canto Verde, lá em Beberibe, Dona Margarida, um abraço pra senhora. Temos aqui também os nossos madrugadores, bom dia, Silveirinha, que tá aqui.
1: Silveirinha,
2: o Cláudio, que tá lá em Semoaba também, bom dia, Cláudio. Teliana Barra do Ceará, bom dia pra você, Teliana. Bom dia pro Flaudique de Maranguape, pro Nilcar também. Bom dia pra Luana, em São José das Piranhas, na Paraíba. Bom dia pro Querginaldo, que tá no Rio Grande do Norte.
1: Alô, Querginaldo.
2: Bom dia também para o nosso ouvinte. Bom dia, marcando minha presença, Kleber Brilhante, em Guanacés, Cascavel, partindo para o Hospital Geral de Fortaleza. Bom trabalho para você. Bom dia para o Ailton Basílio, de São Gonçalo do Amarante. Meu pai me chamava Zezinho da Granja. Não, Zezinho da Granja Portugal. Um abraço para ele. E para o meu pai, não, para o meu marido, que se chama Átila. Somos ouvintes há bastante tempo. Um abraço, então, para o Zezinho da Granja Portugal e para o Átila. Um abraço para você, Silvia. Bom dia para Maria Pimenta, no Conjunto Ceará. Bom dia também para Daniel Isiete, de Santa Cruz, no Rio Grande do Norte. William Gadelha, de Iguatu. Bom dia para o Vandique, para a Vera e para a Marlúcia. Já diziam os antigos sobre o texto de agora mais cedo: a palavra é prata, mas o silêncio é ouro.
1: Muito bem.
2: Francisco de Assis, é verdade, Francisco. Bom dia para o Ari Pinto, no Itaperi. A nossa ouvinte também falando, comentando o texto que eu falei mais cedo, a Josiane Josino, disse que o escutar é tão específico que não temos curso de escutatória, só de oratória,
1: é
2: porque
1: mesmo,
2: escutar é uma habilidade. Gostei, viu?
1: Gostei também.
2: Dá para a gente ter uma boa reflexão,
1: Daniela, eu
2: Josiane,
1: tenho notado
2: sobre
1: a grande repercussão que tem alcançado.
2: Mas dá para a gente ter uma boa discussão
1: tem.
2: Sobre isso aqui, né?
1: Dá.
2: Não existe curso, tem curso de oratória, mas não tem curso de escutatória.
1: Mas
2: gostei.
1: Eu queria dizer que você deve estar observando bem a repercussão que tem alcançado essa forma que você encontrou de abrir o programa de uma maneira bem diferente.
2: Mérito de Maiara Mourão e de Sara de Queiroz.
1: Mérito delas que sugeriram, mérito seu que escreve e interpreta, porque não é só escrever, você além de escrever está interpretando maravilhosamente bem.
2: Eu acho que as pessoas elas sentem falta de uma palavra de manhã cedo, né?
1: É.
2: A gente percebia muito isso quando eu apresentava um programa no sábado, que era o Conexão Verdinha, onde eu conversava com os ouvintes sempre com um texto, com uma reflexão. E aí eu sentia isso deles. Eles falavam comigo no Instagram pedindo que tinham perdido ou então queriam escutar de novo. E eu comecei a gravar e salvar lá. E tô fazendo a mesma coisa aqui, deixando lá nos meus stories durante 24 horas para quem não acompanhou aqui cedinho. E acho que as pessoas precisam dessa palavra. Já são tantas notícias ruins que a gente tem
1: todo
2: dia.
1: Mas nem todo mundo, Daniela, tem essa verve para escrever textos suaves e leves como você faz. Isso daqui é um dom que você tem e pode inclusive transformar, como eu tenho sugerido, já que todo dia tem um texto tão bonito assim, mais tarde, num momento de reflexão aí, para pensar, transforma isso num livro, não é? Para as pessoas guardarem. Eu acho muito bonito o que você escreve. Muito bonito.
2: Muito obrigada, meu velho.
1: De nada. Estou apenas fazendo um elogio a quem merece, porque você transformou. Eu saio de casa, quando chego aqui, me concentro para ouvir essas suas reflexões. Muito bonito, velho.
2: Qualquer dia eu vou falar sobre futebol. Eu não entendo de futebol. Mas vou me inspirar no que você já me ensinou.
1: Mas você foi eleita na época daquela discussão.
2: Comentarista,
1: com
2: foi?
1: Com Bezerra.
2: Ah, aí era palhaçada. Valeu não.
1: Valeu não.
2: Tom, quem tá por aqui também é o Petrônio, no São Gerardo. Aquela família que nos acompanha sempre. Cláudia Almeida.
1: Um abraço, Petrônio.
2: A Laurinha e o Gilberto Filho. Aí também tem aqui... o nosso ouvinte, que é o Alisson, ele disse o seguinte: às vezes, não usar a língua para digerir, botar para fora, porque às vezes é preciso. Com certeza, por isso que eu disse lá, né? Às vezes a gente precisa, a palavra é necessária.
1: É verdade,
2: mas
1: é.
2: Muitas vezes a palavra não é necessária e a gente fala à toa. Aí ele fala: beijos para Sara, que é uma leoa.
1: Marta Duarte, bom dia para você aí no Meireles. Neguinho Ianorá, no Planalto Calcaia, bom dia. Marinei Salles está arrumando as malas para viajar para a Europa com o marido dela, o Cliger. A Eliane no Antônio Bezerra. Tem mais aqui quem está com a gente. Ah, está aqui a Federalina lá do Ipalmirim. Fernando Bastos, o FBI, morando ali em frente ao ginásio Paulo Sarazaki. Val Tavares de Quixadá. Nilo Veloso Filho, bom dia. Leilton Goldamey, também de Ipalmirim. Abraço para todos vocês que estão ligadinhos com a gente. Ah, Humberto Mendonça, está aqui o recado dele. Humberto Mendonça também. A Miriam Marinho, rapaz, um abraço para ela, bom dia.
2: O Jonan Dabi de Cascavel, o Darcy Aivete no Coreaú, o Eliane e Luiz Augusto de Sobral, Francisco Araújo Sampaio de Juazeiro, também aqui Zezinho Leiteiro e a família sintonizados, Rogério no José Walter, vários madrugadores aqui acordadinhos com a gente. Tem também aqui mais gente escrevendo agora. Cícero no Aquiraz, Júnior na Fazenda Nova. Cheguei, pronto para ouvir e tardio para falar. Bom dia. Aldinho, do Rio Grande do Norte. Bom dia. Eu e minha mãe, Josefa, e minha esposa, Natália. Bom dia para você, Fernando. Bom dia, eu sou do Trairi, te amo. Um abraço para você, Antônio. Bom dia, Arlindo de Sobral. Bom dia também, Michel Góes, de Botucatu, São Paulo.
1: Longe.
2: Hoje é a penúltima quinta-feira do mês de setembro. Bom dia.
1: Bom dia.
2: E também tem aqui o nosso ouvinte, todo o melhor programa do Nordeste, Salomão do Reboque.
1: Salomão, bom
2: hoje,
1: dia,
2: minha mãe, Yolanda Braga, está ligada. Um abraço para ela. Bora escutar uns áudios também?
6: Bom dia, Daniela de Lavô. Bom dia,
2: Sueli.
6: Bom dia, Nordeste. Dani, manda um alô para Angelina Cavalcante, para Dona Nirã, Sueli Gomes e o Montes.
2: Um abraço para vocês.
1: Valeu, Sueli.
7: Oi, Daniela.
2: Oi, Zaira.
1: Zaira, bom dia.
7: Bom dia para nós. Boa quinta-feira, Zaira do Jardim Guanabara.
2: Um abraço, Zaira.
1: Boa sorte.
2: Obrigada.
8: Bom dia, Tom Barros, Daniela de Lavô, Alínia, Augusto Assunção. Estou aqui ligadinho, meus irmãos. Soares do Parque Jari.
2: Valeu, Soares.
1: Valeu, Soares. Um abraço para você.
7: Daniela.
2: Opa! Peraí, Zaira, que tu já falou. Deixa eu liberar aqui o Davi.
9: Olá, Tom Barros.
1: Bom dia.
9: Daniela.
2: Oi.
9: E a todos que fazem aí o Bom Dia Nordeste, Davi Duarte de Baritão, abraçar meu sobrinho Sérgio Duarte, Sábio da Maraponga, Eric Saboia, e desejo a vocês uma feliz quinta-feira, estamos por aqui na audiência.
2: Valeu.
10: Bom dia a todos.
1: Bom dia.
10: Aí.
2: Oi, Dona Zilda.
10: Mais um dia de vivência. É a madrugadora. Como estão? Como passaram a noite? Um abraço.
1: Abraço, Dona Zilda.
10: Acabou a rumeirada aqui, viu? Força embora.
2: Valeu.
1: Tudo um abraço.
10: Bom, que vocês sejam bem felizes.
1: Muito obrigado, hein?
11: Bom dia, Daniela Delavô.
2: Bom dia,
11: Rinaldo.
2: Bom dia,
11: Rinaldo.
1: Bom dia, meu irmão.
11: Maranguape. Um abraço a todos aí.
1: Um abraço.
11: Uma boa quinta-feira.
2: Uma boa quinta para você também.
11: Um abraço de Rinaldo e Rubinei, de Maranguape.
2: Para a gente encerrar esse nosso giro de ouvintes, vamos para o Amâncio.
12: Bom dia, Daniela de Lavô.
2: Bom dia,
12: Tom Barros. Bom dia. Bom dia, ouvinte da Verdinha. Eu sou Amâncio, aqui de Crateús. E estava ouvindo aí você transmitindo essa informação dos empregos, dos currículos.
2: Sim.
12: E realmente você falou 2:30 da manhã, mas
2: ai,
12: programa sério é assim mesmo. Direção logo tratou de corrigir para a informação sair correta, sair verdadeira.
2: Que seria da gente sem
12: parabéns
2: a equipe,
12: a
2: né?
12: Todos.
1: Oi, não é?
12: Pela profissionalidade.
2: Obrigada, Amanda.
12: Bom dia para todos.
2: Bom dia. 2:30 da tarde a seleção. Vamos pro intervalo, né?
1: Vamos pro intervalo.
2: São 6:04 da manhã. A gente volta já.

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2: Bora voltar aqui para esses madrugadores, porque tem mensagem demais hoje, hein?
1: Tem.
2: Fala, Is. Tem mais um ouvinte falando, é o Manuel Lobão.
3: Bom dia, Nordeste.
2: Bom dia.
3: Aqui é o Manuel Lobão, do Mucuripe e da Jangada das Velas Brancas. Bom dia, Daniel Delaboa. Bom dia, Tom Barros.
1: Bom dia, meu irmão.
3: Mucuripe sempre beleza, né? Como sempre.
1: Beleza.
3: A temperatura é 26 graus. É, os ventos estão bem moderados. Soprando do sueste. A maré está de
2: coisa boa.
4: Bom dia, meu querido Tom Barros.
1: Bom dia.
4: Minha querida Daniela Delavaux.
2: Bom dia.
4: Tudo bem com vocês?
1: Tudo bem.
4: Aqui quem fala é o Saliano.
2: Oi,
4: aqui
2: Saliano.
4: Do bairro de São Geraldo.
1: Fala, Saliano.
4: Indo agora pro trabalho, na minha querida e maravilhosa Unifon.
2: Coisa
4: grande
2: boa.
4: Abraço.
1: Abraço.
4: Deus abençoe vocês.
1: Obrigado.
4: E parabéns pelo programa, viu? Vocês
1: Obrigado.
4: São incríveis.
2: Obrigada, Saliano.
1: Valeu.
2: E bom trabalho para você.
1: Bom trabalho, hein?
2: Dona Ione, no São João do Tauape, bom dia. Rogério, no Pecém, na escuta todo dia. Bom dia, Mauri Bezerra, no Conjunto Ceará, com a gente também todo dia,
1: é
2: né,
1: verdade.
2: Mauri? Um abraço.
1: A nossa querida jornalista Elizabeth Rebouças, com quem eu trabalhei na Rede Tupi. Gente muito boa, por sinal, bela e competente. Elizabeth, muito obrigado pela audiência. Lembrança aí para você e para toda a família.
2: Mandou alô pro Buriti dos Lopes, é Renato Portela, de Carvalho. Todo dia estou sintonizado. Um abraço para você, Renato. Tem mais ouvinte gravando aqui. Fala, João.
5: Bom dia, Daniela Delavaux. Bom dia, Tom Barros.
1: Bom dia, meu irmão.
5: Já estou por cá, no melhor. Bom dia, Nordeste. Ficarei com vocês hoje até 8 horas da manhã. João Eudes, de Vajota.
1: Valeu, João.
2: Valeu, João. Obrigada.
6: Bom dia, Tom Barros.
1: Bom dia,
6: Dani. Bom dia a toda a equipe da Verdinha e os ouvintes. Que o nosso Senhor Jesus Cristo tenha um ótimo dia para todos nós. Chorreiro, amante, servo dois.
7: Bom dia, Nordeste.
1: Bom dia,
7: Daniel. Bom dia para o Tom Barros. Quem fala aqui é Batista do Janimbaú. Para confirmar a minha audiência. Bom dia para todos. Fiquem todos com Deus. Bom dia.
1: Muito obrigado. Um abraço e bom dia.
2: Um abraço para você.
1: Cumprimentar a Eveline. Um abraço para a Eveline que está ligadinha com a gente aqui. Filha da dona Raimundinha, de saudosa memória. Um abração, Eveline. Saúde e muita paz. Muito obrigado pela audiência. 6h10 aqui na Verdinha.
2: Tem o Betinho também, lá do São Gerardo.
1: Alô, Betinho,
2: São Gerardo.
1: Tem
2: também aqui o Valdenberg de Russas. Tem o José Xavier. Estou conectado lá no Quilombo 3 de Palmares, em Pernambuco. José Lopes de Maranguape. Bom dia para você, José Lopes.
1: Oh, rapaz,
2: bom dia também para o Zé do Álcool.
1: Fala,
2: que
1: está Zé
2: lá
1: do
2: em Pindoretama.
1: Álcool. Um abraço para você, Zé do Álcool. Abraçar a Dona Edith. Dona Edith, viva do Zé Augusto. Famoso Super Zé, que foi um grande repórter que trabalhou aqui comigo na Rádio Verdes Mares. Dona Edith está ouvindo a gente. Um abraço, Dona Edith. Saúde, muita paz, muita felicidade. Obrigado pela audiência. 6h11.
2: Tem o seu Edilson também. Um abraço, seu Edilson. Saúde para
1: você,
2: Edilson. Carvalho no Farias Brito,
1: Carvalho,
2: bom dia.
1: Bom dia.
2: Reginilton, bom dia para você.
1: Tá madrugando também.
2: Geraldo de Mossoró também, no Rio Grande do Norte,
1: Olha,
2: bom
1: Geraldo.
2: Dia.
1: Bom dia.
2: Mais ouvinte aqui, tem aqui a nossa ouvinte, Toinha. Bom dia, Toinha.
1: Bom dia, Toinha.
2: Bom dia para Sheila. Bom dia, Sheila. Muito obrigada
1: um abraço,
2: pela sua
1: Sheila,
2: companhia.
1: Bom dia.
2: Então, se você quiser mandar sua mensagem, se você não tiver costume de escrever, nem mandar áudio, mas tá sintonizado com a gente, bora conversar hoje, manda sua mensagem aqui pra gente, vai, se você não tiver esse costume. Nosso WhatsApp aparece na tela da TV, senão eu vou te dizer pra você salvar na sua agenda. Você salva lá na sua agenda, que sempre que a gente estiver no ar, é por esse número que você manda alô, registra audiência, faz uma pergunta pro entrevistado que estiver com a gente aqui na bancada. Fique à vontade, que essa nossa forma de comunicação, ela é imediata. Nosso WhatsApp é o 98887-1306. 98887-1306. O nosso DDD é 85. Nós estamos em Fortaleza, no Ceará. Bom dia, Nordeste. Pedro Antônio, de Barbalha.
1: Fala,
2: bom
1: Pedro
2: dia.
1: Antônio, bom dia.
2: Bom dia para Sheila, que acompanha a gente pela TV Diário, e pergunta assim, para assistir no rádio, qual é a rádio? Você vai sintonizar 92,5, Verdinha FM. Sintoniza lá no seu rádio, 92,5, pela Verdinha FM, que a gente fica junto. Também, você escolhe, viu, Sheila, se você quer rádio ou se você quer TV. Bom dia, Nordeste. Sintonizado também por aqui. Ela reclama aqui de fiscalização, complicação ali, de trânsito complicado, independente da hora de manhã, de tarde, um trânsito sempre muito difícil. Ali na... Onde é que é? Deixa eu ver. Fiscalização... frente ao Hospital das Clínicas, todo dia, muito difícil. A gente vai colocar essa sua mensagem para o nosso quadro da MC de terça-feira, viu? Vamos separar, porque todas as dúvidas que chegam aí, a gente sempre separa para o nosso quadro da MC na terça-feira, ao vivo, às 7h20, então a gente vai guardar ele também. Um abraço para você. Vamos aqui conversar com mais um ouvinte? Vamos lá. Temos o nosso ouvinte ligado lá de Cosmos, no Rio Grande do Norte, que é... Ah, não tá assinada a mensagem. Eu assisto vocês sempre pela TV, mas a TV pifou e agora eu quero continuar. Pois então liga no rádio, Sheila. Não perde tempo, não. Vamos lá, então, pro horóscopo, Tom Barros?
1: Vamos nós, já tô aqui com ele.
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1: Áries, dilemas éticos podem surgir, convidando à reflexão sobre a forma de agir diante das demandas, como sinaliza a Lua na área espiritual, formando aspectos tensos com Urano e já na fase crescente com o Sol. Este período convida a reduzir as especulações e a adotar uma postura focada e produtiva, aproveitando o grande trígono entre Lua, Júpiter e Saturno. Mensagem para os arianos.
2: Agora você, que é do signo de touro, a mensagem para você é a seguinte. Com a lua na área íntima, os instintos podem aflorar, sugerindo uma tendência a agir sem reflexão e a assumir os riscos que talvez tragam prejuízos, especialmente devido aos aspectos tensos com Urano e a lua crescente com o Sol. Esse é um momento que convida a reduzir o ritmo e buscar o recolhimento familiar, aproveitando o grande trígono entre Lua, Júpiter e Saturno. Mensagem para você, que é do signo de touro.
1: Agora, Gêmeos. A lua oposta a Urano evidencia para Gêmeos conflitos interpessoais que pedem sabedoria para serem conduzidos evitando batalhas. É importante não deixar que esses temas se desenvolvam, ainda mais com a lua crescente e em quadratura com o Sol. Abrir-se ao diálogo e aos acordos é o melhor caminho, como sugere o grande trígono envolvendo Lua, Júpiter e Saturno. Mensagem para os geminianos.
2: Agora, mensagem para quem é do signo de Câncer. O dia sugere um período delicado para as relações de trabalho, pois a tensão que a Lua estabelece com Urano, já na sua fase crescente com o Sol, evidencia um choque de interesses significativo. Atuar em prol de um bom funcionamento do cotidiano pode trazer estabilidade e amenizar os ânimos, visto o grande trígono entre Lua, Júpiter e Saturno, hein? Mensagem para você de Câncer.
1: Agora, Leão. Em trânsito pela área social, a Lua em aspectos tensos com Urano e já na sua fase de Lua crescente, com o Sol, pode levar a um aumento de conflitos em grupo. Filtrar os contatos e privilegiar vínculos com afinidades culturais e espirituais pode ajudar a reverter este cenário, sugerindo uma configuração harmônica envolvendo a Lua, Júpiter e Saturno. Mensagem para os leoninos.
2: Agora, mensagem para quem é do signo de Virgem. Esse período pode apresentar desafios para os relacionamentos familiares, pois a Lua transita pela área doméstica, formando aspectos tensos com Urano e já na sua fase crescente com o Sol. É importante, claro, buscar transmitir confiabilidade e uma capacidade diplomática de ajuste para o bem da convivência, com um grande trígono entre Lua, Júpiter e Saturno. Mensagem para você, que é do signo de Virgem.
1: Agora, Libra. O céu do momento sugere que as reações podem entender a dramaticidade com a Lua transitando na área comunicativa e formando aspectos tensos com Urano e com o Sol, já em sua fase lua crescente. Vale priorizar a redução da exposição pública e se cercar de pessoas confiáveis, conforme sugere o grande trígono envolvendo Lua, Júpiter e Saturno. Mensagem para os librianos.
2: Para quem é de Escorpião, com a Lua na área material, sob tensão com Urano e já na fase crescente com o Sol, tem uma tendência aí de impulsividade. Então, o que pode levar essa impulsividade a gastos financeiros sem muita reflexão? Por isso que é importante você ter cuidado hoje. Esse período convida você a estabelecer prioridades e praticar essas prioridades com disciplina. O cenário astral com a Lua, Júpiter e Saturno em grande harmonia sugere que organizar-se pode trazer bons resultados, hein? Para você que é de Escorpião.
1: Sagitário. Com a Lua crescente em Sagitário e em aspecto com o Sol, o individualismo pode se acentuar pedindo mais atenção às dinâmicas coletivas. Convém avaliar os acontecimentos sob um ponto de vista mais amplo e buscar resgatar a solidariedade e a cumplicidade, considerando grande trígono entre Lua, Júpiter e Saturno. Mensagem
2: agora,
1: para os sagitarianos.
2: Vamos para Capricórnio. Insatisfações podem aflorar com a Lua crescente na área da crise, pedindo atenção para evitar reações radicais. Esse período capricorniano, com a Lua em aspectos desafiadores com Urano e o Sol, convida você a diminuir o ritmo e a buscar um recolhimento mais reflexivo. O céu sugere que há espaço para se reorganizar e encontrar mais equilíbrio. Mensagem para você de Capricórnio.
1: Agora vamos para Aquário. O ambiente social pode se mostrar desafiador, o que pode levar a conflitos em grupo, pois a Lua na Casa das Amizades forma aspectos tensos com Urano e já na fase crescente com o Sol. Vale a pena deslocar o foco das diferenças para as afinidades, abrindo espaço para um diálogo construtivo, visto o grande trígono entre Lua, Júpiter e Saturno. Mensagem para quem é de Aquário.
2: Agora, mensagem para você que é de Peixes. Um volume grande de responsabilidades pode ser fonte de estresse quanto a Lua na área de trabalho forma aspectos que sugerem uma tensão com Urano e já na fase crescente com o Sol, podendo intensificar desafios interpessoais. Ter uma pausa e uma postura objetiva e prática pode ajudar a lidar com esses momentos, já que há um trígono aí entre Lua, Júpiter e Saturno. Essa mensagem é para você do signo de Peixes. E assim a gente faz a nossa previsão de hoje do Personari para essa quinta-feira, dia 17 de setembro. Bora para o intervalo para a gente voltar dando aquele nosso giro na cidade. Claro, conversando um pouquinho mais com você. São 6h20 da manhã. Voltamos já.

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1: Giro pela cidade de Fortaleza neste começo de manhã. Aí está a Avenida Washington Soares, com movimento muito tranquilo nos dois sentidos. Aldeota no sentido das Seis Bocas e no sentido contrário, quem vem ali do Eusébia, Quirais, pela CE-040, pega o Washington Soares na direção da Aldeota. Movimento calmo, tranquilo, tráfego de veículos normal. Avenida da Universidade, sentido Parangaba Centro, cruzamento ali com a Avenida 13 de Maio, movimento também muito tranquilo, sem problema de congestionamento, bem em frente à reitoria da Universidade Federal do Ceará. A Avenida Heráclito Graça, no cruzamento com Ildefonso Albano, movimento calmo nos dois sentidos, Aldeota Centro, Centro Aldeota, nas proximidades do ginásio Paulo Sarazati, tudo tranquilo, tráfego de veículos normal na Avenida Heráclito Graça. São 6:24, dentro de 6 minutos começa o Rádio Notícias Verdes Mares, o mais antigo noticioso do Brasil. Tem mais alô, Daniela de Lavor?
2: Tem mais alô, tem mais mensagens de ouvintes. Ah. Nosso ouvinte aqui, a Mazé, está sintonizada. Alô, na Mazé, virada do dia aí, a partir do signo, que já começa a valer.
1: Um abraço.
2: Bom dia,
1: hein?
2: Mazé. Tem o Cleiton falando de trânsito, né, Cleiton? Você está por onde?
3: Bom dia, Daniela de Lavor.
2: Bom dia, Cleiton.
1: Bom dia.
3: Sinal apagado aqui na Coronel Salom com a Guanambi. O trânsito está tranquilo, mas daqui a pouco o bicho pega.
1: Um abraço para você.
2: Valeu, Cleiton. Obrigada pelo bom alerta,
3: dia.
2: Viu? Bom dia para você.
3: Bom dia, Daniela. Cleiton aqui, motorista de aplicativo.
2: Valeu, Cleiton.
1: Valeu, Cleiton.
4: Bom dia, Daniela de Lavor.
2: Oi, Aninha.
1: Bom dia.
4: Daniel está de oncinha, né?
2: É, já.
4: Daniel, eu pensei que você já estava na caminhada para Canindé.
2: Não.
4: Antes eu vi seus históricos, pensei que você estava indo já.
5: Eu vou domingo, ó.
2: Não, Aninha. Eu vou só no dia 8 de
1: outubro.
2: 8 de outubro. É toda uma preparação. Eu tô voltando pra casa a pé, viu?
1: É verdade.
2: Já pra poder fazer, já começar o teste.
1: Beleza.
2: Aí tu acredita que ontem eu entrei numa coisa de vender açaí pra matar a sede do calor? Porra, o cara não é devoto de São Francisco?
1: Ah, é?
2: Tinha uma imagem de São Francisco lá dentro?
1: Tá vendo?
2: É um sinal, viu?
1: Bom. Não, deixa eu mandar um abraço aqui pro César Freire, meu querido amigo, meu primo. Tá aniversariando hoje, muda de idade, saúde, muita paz, muita felicidade. Abraço aqui do programa César
2: Feliz aniversário,
1: Freire.
2: César.
1: Feliz aniversário.
2: Saúde.
1: Saúde.
2: Fernando Rebouças e Antônio de Maracanaú. Bom dia.
1: Bom dia.
2: Aí temos aqui também, Tom,
1: o
2: ouvinte que a gente mandou mensagem mais cedo, que é o... Falou da minha roupa, da minha maquiagem de jaguar, né?
1: Sei.
2: Aí a Nilane chega agora às 6:27 perguntando se a gente mandou alô pra ele. É uma pessoa que baldeou o movimento, né? Porque a gente falou...
1: É.
2: Foi 5 horas da manhã, não foi?
1: Foi, na abertura quase.
2: É, mas a pessoa acorda tarde, baldeou o movimento.
1: Nilane, um abraço
2: pra
1: você.
2: Beijo pra você. É cliente dela lá no supermercado, é.
1: Um abração pra sua
2: corrinha. Beijo pra irmã Eliane também, que é a mãe dela que tá sintonizada. Disse, se arrumou todinha pra te ver.
1: Aí foi, um abraço pra ela.
2: Esse povo gosta do velho,
1: gosta,
2: né?
1: Demais. Um abração.
2: Um beijo pra você.
1: Abraçar minha querida Socorrinha, com a Sulia, com o Raimundo, com o Inário. Abraço, Socorrinha, saúde e paz, muita felicidade pra você.
2: Sabe quem tá aqui também, Tom?
1: Quem é?
2: É a Regina Marrom, tá sintonizada.
1: Regina Marrom, um abraço pra você, minha
2: Marcar
1: querida.
2: Marcar de cantar contigo, viu?
1: Parabéns pelo sábado, onde você teve participação brilhante.
2: Foi sexta que tu teve folga,
1: inventou uma folga.
2: Inclusive, essa questão da língua de borboleta que eu falei hoje, foi ela que cuidou de uma borboleta.
1: Foi da borboletazinha.
2: Eu vou colocar, já tá no meu Instagram o áudio, a mensagem de hoje, e eu vou colocar o vídeo da borboleta que ela cuidou, que tem a linguinha que dá pra ver.
1: É mesmo? Que legal.
2: Eu vou te mostrar no intervalo.
1: Beleza.
2: E aí eu vou colocar lá pra você acompanhar e ver a linguinha da borboleta saindo, que foi de onde surgiu a língua de borboleta. Beijo, Marrom.
1: Um abraço,
2: também
1: Regina Marrom.
2: Tem aqui sintonizado junto com a gente o Antônio Henrique de Limoeiro do Norte. A Verdinha é o meu xodó e eu não largo por nada. Um abraço. São 6:28. Vamos pro Rádio Notícia? Então vamos para o Rádio Notícia agora. Sara de Queiroz, nossa pitbull, já está aqui. Eu volto 7 horas, viu? Até já.

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1: 6:30. Bom dia. Hoje, quinta-feira, dia 17 de setembro, ano 2026, manchetes do Rádio Notícias Verdes Mares.
2: TRE começa a preparar mídias que serão utilizadas nas urnas eletrônicas em todo o Ceará.
1: Candidata à presidência pelo PL, Flávio Bolsonaro, encerra a agenda no Ceará.
2: Filme cearense Feito Pipa é escolhido para representar o Brasil na disputa por uma indicação ao Oscar.
1: No futebol, Fortaleza apresenta dois novos contratados para o restante da temporada.
2: E o Ceará terá desfalques contra o Novo Horizontino pela Série B do Campeonato Brasileiro.
1: Essas e outras notícias a partir de agora. Seis horas e 6:31.
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1: Flávio Bolsonaro cumpriu agenda no Ceará.
2: Durante o discurso, o candidato do PL à presidência da República falou em libertar o Ceará do PT.
1: As informações estão com Marcos Moreira.
3: Candidato à presidência da República, o senador Flávio Bolsonaro do PL cumpriu agenda em Juazeiro do Norte. Flávio participou de uma motossiata com apoiadores, iniciando no aeroporto de Juazeiro do Norte. O candidato do PL também visitou a estátua de Padre Cícero, na Colina do Horto, ao lado de aliados. Na agenda pelo Cariri, o político ressaltou que deseja libertar o Ceará da gestão do PT, endereçando críticas ao governador Elmano de Freitas. O senador também disse que espera concretizar uma parceria com o próximo governador. Segundo Flávio, o novo mandatário precisa combater as facções criminosas e pensar no povo cearense. Na manifestação, Flávio Bolsonaro não fez menção direta a Ciro Gomes, do PSDB, principal adversário de Elmano na corrida pelo Palácio da Abolição. O PL faz parte da chapa majoritária do PSDB, com Alcides Fernandes como um dos postulantes ao Senado Federal. Contudo, a legenda bolsonarista não tem aliança fechada com Ciro a nível nacional. Após o evento em Juazeiro, Flávio Bolsonaro encerrou a agenda de dois dias no Ceará. O senador participou de um comício no bairro Conjunto Ceará, em Fortaleza. Para acompanhar toda a cobertura da eleição, acesse o Ponto Poder no site do Diário do Nordeste. Marcos Moreira para a Verdinha FM 92.5 e TV Diário.

0: candidato falou sobre o avanço no tratamento oncológico no Ceará durante seu mandato. Segundo o petista, são cerca de 30 mil pacientes com câncer tratados no interior, sem precisarem se deslocar para a capital para receber esses cuidados. O candidato Elmano de Freitas destacou a importância de levar os tratamentos de radioterapia para os municípios do interior e hospitais regionais. O petista defendeu que o objetivo em um segundo mandato é fazer com que pacientes com câncer consigam realizar seus tratamentos o mais perto de casa possível.
1: Garantir que também aquele paciente que precisa da radioterapia também faça na região onde ele reside. Nós vamos utilizar toda a rede necessária. Em Iguatu iniciou com a entidade filantrópica, mas o nosso compromisso é colocar no Hospital Polo Regional assim que ele for concluído. Lá no Cariri já tem uma tradição da entidade filantrópica. 70% dos pacientes que têm câncer no Brasil são atendidos em entidades filantrópicas. Minha prioridade é levar para o Hospital Polo Regional. Assim é no Jaguaribe, assim é em Xeramubim.
0: Alânio Pereira para a Verdinha FM 92.5 e TV Diário.
2: Ciro Gomes, do PSDB, cumpriu agenda no bairro Pirambu, também em Fortaleza.
0: Ciro Gomes, do PSDB, cumpriu agenda no bairro Pirambu, em Fortaleza. Ele foi recebido pela equipe de campanha e estava acompanhado do candidato a vice-governador Roberto Cláudio e de outros apoiadores da chapa. O candidato fez uma caminhada pelas ruas do bairro e cumprimentou moradores. Antes, o tucano atendeu a imprensa e respondeu aos questionamentos dos jornalistas. Ciro Gomes falou que pretende fazer uma reestruturação completa nos serviços de combate ao câncer no interior do Ceará. O candidato prometeu que os hospitais que atendem a esse tipo de especialidade vão ter todas as etapas de tratamento na própria unidade, evitando que os pacientes se desloquem até outro município.
3: Envolve radioterapia, envolve quimioterapia, cirurgia e, em alguns casos, imunoterapia. Nenhum hospital regional do Ceará tem esse serviço completo, como tem que ser um bom serviço oncológico. Vou começar pelo Hospital do Cariri, por uma circunstância objetiva. Lá eles têm os profissionais todos na região e é o lugar mais distante, às vezes até 600 quilômetros, para se deslocar para tratamento em Fortaleza. Mas vou fazer esse serviço completo em todos os hospitais regionais do estado.
0: Alânio Pereira para a Verdinha FM 92.5 e TV Diário.
2: Dando continuidade às sabatinas com os candidatos ao Senado pelo Ceará, ontem foi a vez de Luiziane Lins, do Partido Rede.
4: Na entrevista, a deputada revelou bastidores da formação da chapa governista.
2: Ingrid Campos explica agora como foi.
5: A deputada Luiziane Lins, da Rede, participou da sabatina Ponto Poder com candidatos ao Senado nesta quarta-feira. Na ocasião, ela comentou bastidores da montagem de chapa, a saída do PT e a reaproximação a Cid Gomes. Sobre a chapa do Senado, ela explicou que a sua candidatura na base do governador Elmano de Freitas, do PT, envolveu um processo de reparação promovido pelo presidente Lula. Ele interviera junto ao ministro José Guimarães para viabilizar seu nome na disputa, segundo Luiziane. Já a respeito da sua desfiliação do PT, a decisão teria decorrido de um estranhamento com o senador Camilo Santana, que mantinha articulações cotidianas com os Ferreira Gomes, dos quais ela estava distanciada. Recentemente, Luiziane iniciou um movimento de reaproximação do senador Cid Gomes. A relação, entre aspas, azedou no passado por interferência de Ciro Gomes, relata a candidata.
6: Várias vezes o Ciro se dirigiu a mim de forma extremamente inadequada. Quando eu era prefeito de Fortaleza, me chamou de coronel de saia. Quem nos lembra disso? Me chamou de coronel de saia. Eu acho que talvez a dificuldade de ver uma mulher com capacidade de comandar uma cidade, né? Ou de ter posição própria, ou de não precisar de muita interferência de pessoas de fora do governo para poder dizer o que a gente tem que fazer.
5: Atualmente, Ciro é filiado ao PSDB e concorre ao cargo de governador contra Elmano. A candidata também defendeu que o Senado discuta meios de controle social para o Poder Judiciário. Por outro lado, se disse contra o uso de processos de impeachment por motivos políticos. Além de Luiziane Lins, o Ponto Poder sabatinou o candidato Cid Gomes, do PSB. Capitão Wagner, candidato ao Senado pelo União Brasil, foi convidado, mas não compareceu à entrevista. O candidato do PL, Alcides Fernandes, finaliza a série de sabatinas na quinta-feira. Ingrid Campos,

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1: Dando sequência à série de sabatinas com os candidatos ao Senado pelo Ceará, nesta quinta-feira é a vez do candidato Alcides Fernandes, do PL.
2: A entrevista acontece logo mais a partir de 8 horas da manhã.
1: Agora 6h39.
3: Segurança.
1: Um motociclista atropelou 3 pessoas numa rodovia entre as cidades de Iguatu e Quixelô.
2: Uma das vítimas morreu.
1: Ítalo Cosme traz agora os detalhes desse caso.
4: Uma mulher de 57 anos, identificada como Wanda, morreu na noite desta terça-feira, quando ia para a última noite de novena em Iguatu, na região centro-sul do Ceará. Ela estava junto de outras 2 companheiras de missa, caminhando por uma avenida da localidade de Barro 2, quando foram atropeladas por uma moto de altas cilindradas. Wanda foi jogada a 10 metros do local da batida. As outras 2 também foram atingidas, mas os ferimentos foram mais leves. Wanda sofreu uma parada cardiorrespiratória e a equipe de resgate passou quase 1 hora tentando reanimá-la ainda no local. Ela até chegou a responder os estímulos e foi levada ao Hospital Regional de Iguatu, para onde as 2 amigas já tinham sido levadas. No entanto, a vítima teve mais 2 paradas cardíacas ainda no caminho e morreu na frente do hospital. 3 ambulâncias do SAMU foram destacadas para a ocorrência. A piloto da moto tem 24 anos. Ela deixou o local após o acidente. No entanto, conforme a Secretaria de Segurança Pública, a jovem se apresentou algumas horas depois para prestar esclarecimentos. A delegacia de Iguatu investiga o caso. Ítalo Cosme para a TV Diário e Verdinha FM.
1: Um garoto de 12 anos foi morto a tiros dentro de casa na zona rural de Piquet Carneiro.
2: Do interior do estado, Claudiana Murato tem as informações.
5: A Polícia Civil investiga o homicídio de um adolescente de 12 anos em Piquet Carneiro, no Sertão Central. Ele foi assassinado em casa, na zona rural, no final da tarde desta terça-feira. Segundo as investigações, a casa foi invadida por suspeitos e o jovem foi atingido por disparos de arma de fogo e morreu no local. Equipes da Polícia Militar e da Polícia Forense estiveram no local da ocorrência. As investigações estão com a Delegacia de Polícia Civil de Mombaça. E durante as diligências do crime, a Polícia Militar apreendeu 2 armas na madrugada desta quarta-feira, também no município de Piquet Carneiro. Um homem de 19 anos foi preso. Outro suspeito, de 33 anos, foi baleado após efetuar disparos contra os policiais. Ele foi socorrido ao hospital do município, mas não resistiu. Esse homem já respondia por vários crimes, como estupro de vulnerável, ameaça, desacato e lesão corporal. Já o preso e o material apreendido foram apresentados na Delegacia de Polícia Civil de Mombaça, onde foi instaurado inquérito policial pelos crimes de porte ilegal e disparo de arma de fogo. Claudiana Morato para Verdinha FM.
1: O assassinato desse garoto é a 3ª morte violenta registrada na cidade de Piquet Carneiro em pouco mais de 15 dias.
2: Há uma semana, na última quarta-feira, um jovem de 21 anos de idade, identificado como Estevão Lourenço, teve a casa invadida e foi morto a tiros enquanto dormia.
1: A vítima sofreu 12 tiros na cabeça e no pescoço.
2: Outro caso de grande repercussão na cidade foi a morte do universitário João Pedro Oliveira de Souza.
1: Ele foi assassinado a tiros na madrugada do dia 30 de agosto, ao sair de uma chácara na zona rural de Piquet Carneiro.
2: João era aluno de 3º semestre de Engenharia Ambiental e Sanitária.
1: Ambos os casos seguem sendo investigados, mas até o momento ninguém foi preso.
2: 6 horas e 42 minutos.
3: Saúde.
2: Agosto foi o mês com a maior quantidade de cirurgias e exames realizados do IJF em Fortaleza esse ano 2026.
1: Os dados com a Tainá Martinez.
6: Foram 1.410 cirurgias. O número inclui procedimentos de urgência e emergência, além das cirurgias eletivas. No acumulado do ano, a unidade contabiliza 10.468 procedimentos realizados entre os meses de janeiro e agosto. O resultado representa um aumento de 13% em relação ao mesmo período de 2025 e de 24% na comparação com 2024. Segundo a superintendência do IJF, também houve recorde na realização de exames. Somente em agosto, foram 18.424 atendimentos desse tipo, o maior volume mensal registrado pelo hospital em 2026. Considerando o período desde janeiro, a unidade soma 130 mil exames realizados no ano. A gestão considera que o crescimento de procedimentos está relacionado à atuação integrada das equipes e ao uso da estrutura para atender diferentes perfis de pacientes. O IJF é a unidade referência em traumatologia no estado do Ceará. Mas, além disso, o hospital ainda conta com mais de 20 especialidades médicas, entre elas cirurgia geral, neurocirurgia, oftalmologia, otorrinolaringologia, cirurgia vascular, cirurgia pediátrica e clínica médica. Tainá Martinez para a Verdinha FM 92.5 e TV Diário.
2: 6 horas e 44 minutos.
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2: Um rápido giro pelas avenidas da nossa cidade, a Avenida Washington Soares, com movimento intenso, principalmente no sentido que vem das Seis Bocas na direção da Aldeota, movimento intenso, mas sem engarrafamentos. No sentido contrário, o movimento é bem menor, ou seja, da Aldeota na direção das Seis Bocas, mas tudo tranquilo na Avenida Washington Soares. Avenida da Universidade, sentido Parangaba Centro, movimento normal também neste começo de manhã no cruzamento com a Avenida 13 de Maio. Não há problema de congestionamento. Isso em frente à Universidade, à Reitoria da Universidade Federal do Ceará. 6 horas e 45 minutos.
1: E no próximo bloco, o filme cearense Efeito Pipa é escolhido para representar o Brasil na disputa por uma indicação ao Oscar.
2: No futebol, Fortaleza apresenta dois novos contratados para o restante da temporada.
1: E o Ceará terá desfalque contra o Novo Horizontino pela Série B do Campeonato Brasileiro.
2: Voltamos em instantes aqui na Verdinha 92,5, jornalismo que fala a nossa língua.

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0: 6:50.
1: Educação.
2: Estão abertas as inscrições do concurso público para professor da Rede Estadual de Ensino do Ceará. São ao todo 3 mil vagas disponíveis, sendo 2 mil vagas imediatas e 1.000 em cadastro de reserva.
0: O período de inscrição segue aberto até às 5 horas da tarde do dia 15 de outubro.
2: Os candidatos devem se inscrever exclusivamente pelo site da Comissão Executiva do Vestibular da Universidade Estadual do Ceará.
0: Para aqueles que desejarem solicitar isenção da taxa de inscrição, a solicitação deve ser feita até sexta-feira.
2: O resultado definitivo dos pedidos de isenção está previsto para ser divulgado em 5 de outubro.
0: As vagas são destinadas ao atendimento educacional especializado e às disciplinas de arte e educação, biologia, educação física, filosofia, física, geografia, história, língua espanhola, língua inglesa, língua portuguesa, matemática, química e sociologia.
2: O edital completo da seleção está disponível no site SEV/US.
0: A Associação Oportunize abre inscrições para bolsas de estudo 100% integrais em cursos pré-ENEM e profissionalizantes no Ceará.
2: A seleção contempla custeio total de mensalidades, fardamento, transporte, alimentação e apoio psicológico e social para jovens e adultos de baixa renda.
0: O prazo para inscrição gratuita segue até o dia 2 de outubro pelo site oficial da instituição www.oportunize.org.
2: Com uma abordagem humanizada e de acolhimento, a Bolsa da Oportunize vai além da isenção de mensalidades.
0: Entre os destaques do projeto estão os mais de 63% de aprovados no pré-ENEM, ingressando em universidades via SISU, ProUni ou vestibulares estaduais.
2: Em 20 anos, o projeto já beneficiou 160 jovens e adultos, mantendo uma taxa histórica de retenção de 95,6%.
0: 6:52.
1: Cultura.
2: O filme cearense Feito Pipa foi escolhido para representar o Brasil na disputa por uma indicação ao Oscar.
0: Mais informações com Sávio Manfredini.
3: Feito Pipa, produção cearense gravada em Quixadá e dirigida por Alain de Berton, foi selecionada para representar o Brasil na disputa da categoria de melhor filme internacional do Oscar de 2027. Premiada nos festivais de Berlim e Gramado, a obra foi escolhida pela Academia Brasileira de Cinema nesta quarta-feira e concorria com outras 5 produções pré-finalistas. Com Lázaro Ramos e Teca Pereira no elenco, o longa acompanha Gugu, um menino criativo de 12 anos que tem na avó o principal eixo familiar, enquanto enfrenta uma relação difícil com o pai. A partir de agora, o filme será submetido à Academia de Artes e Ciências Cinematográficas e aos membros dela, junto a obras de dezenas de outros países, para tentar emplacar uma indicação. Segundo o processo da instituição para definir os indicados à categoria de melhor filme internacional, uma lista de 15 obras pré-finalistas será montada a partir das submissões e divulgada em 15 de dezembro. Deste recorte, 5 produções serão reveladas como as indicadas na categoria no próximo dia 21 de janeiro de 2027. O Oscar do ano que vem está marcado para 14 de março. Com informações de João Gabriel 3, Sávio Manfredini para a Verdinha FM 92.5 e TV Diário.
0: 6:53.
1: Economia.
2: O Departamento Nacional de Infraestrutura de Transporte abriu licitação para empresas interessadas em elaborar e executar o projeto de duplicação de cerca de 40 quilômetros da BR-116, no Ceará.
0: O trecho fica entre os distritos de Timbaúba, dos Marinheiros, em Chorozinho, e Boqueirão do Cesário, em Beberibe.
2: Segundo informações publicadas no Diário Oficial da União, será feita uma contratação integrada de uma empresa para elaborar os projetos básicos e executivo de engenharia.
0: A vencedora da licitação vai ficar responsável por melhorias viárias, pela eliminação de pontos críticos no quilômetro 75 até o quilômetro 114 da rodovia e pela duplicação do trajeto.
2: As propostas já podem ser apresentadas de forma online e serão abertas em 16 de dezembro.
0: A estimativa é de que a empresa vencedora desembolse R$ 527 milhões para a execução das intervenções.
2: E o Departamento de Investigações sobre Narcóticos está realizando, nesse momento, a Operação Impacto X.
0: Estão sendo cumpridos 100 mandados de prisão em 14 municípios cearenses.
2: Todos os mandados são contra a facção Comando Vermelho.
0: Essa é uma das maiores operações realizadas este ano.
2: Os mandados envolvem também bloqueio de bens e de contas bancárias.
0: São 6 horas e 55 minutos.
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0: O Fortaleza apresentou 2 novos contratados para o restante da temporada.
2: A repórter Fernanda Alves acompanhou e traz as últimas informações do Tricolor.
1: Chico da Costa e Jailson foram apresentados ontem aqui no Centro de Excelência Alcid Santos. O atacante e o volante conversaram com a imprensa, falaram sobre as expectativas. O Chico da Costa, especificamente, sobre a questão de ser o camisa 9. Ele vem para disputar ali vaga com o Meriteiro e também com o Nathan Fogaça. Já o Jailson, que ainda aguarda retornar aos gramados, está ganhando recondicionamento físico. Espera esse momento para retornar e vestir a camisa tricolor em campo. Lembrando que o Fortaleza ainda tem 10 jogos pela frente pela Série B. Então, tudo pode acontecer e, principalmente, o intuito principal é o acesso para a Série A do ano que vem. Com as informações do Fortaleza, direto do PC, Fernanda Alves, para a Rádio Verdinha 92.5 e TV Diário.
2: O Ceará realiza o último treino antes da partida decisiva contra o Novo Horizontino no Castelão.
0: Para a partida, o Vozão sofrerá uma baixa.
2: Daniel Farias traz as informações.
4: Bom dia para você ligado na programação da Verdinha e da TV Diário desta quinta-feira, data em que o Ceará encerra a sua preparação para o jogo de amanhã contra o Novo Horizontino. A bola vai rolar às 20h30 da noite na Arena Castelão, em confronto válido pela 29ª rodada da Série B. O técnico Daniel Paulista vai comandar nesta tarde o treino de apronto, cerrando a preparação e definindo, inclusive, o time titular do Ceará para esse compromisso importante para o Ceará nessa luta contra o rebaixamento. E o técnico deve ter uma baixa de peso para essa partida. O volante Vinícius Zanocello deve ser desfalque na equipe nesta partida. Ele que foi substituído ainda no primeiro tempo do Clássico Rei disputado do último domingo com um problema muscular na coxa. O Ceará ainda vai detalhar melhor a situação do Zanocello, mas a tendência é que ele fique de fora dessa partida. E aí o técnico Daniel Paulista vai ter que encontrar alguma solução para aquele setor de meio de campo. Outro volante vai ter que ser acionado. Pode ser o Júlio César, que é zagueiro, mas joga como lateral e também como volante. Pode ser o Richardson, pode ser o Pavani, tem o Lucas Rugni, o próprio Matheus Araújo, esses dois últimos são meias, mas também podem jogar ali na função de segundo volante. A verdade é que o Ceará vai ter que mudar o seu time titular e perde uma peça-chave nessa equipe do técnico Daniel Paulista. O time vai encerrar a preparação, vai ficar concentrado e amanhã vai para a Arena Castelão. Lembrando, ingressos promocionais a partir de R$ 8,00 a meia e R$ 16,00 a inteira, expectativa de um bom público para essa partida importante e, claro, com cobertura completa aqui da Verdinha, do Jogada e de todos os nossos veículos. São as informações do Ceará, Daniel Farias, para a programação da Verdinha e da TV Diário.
0: 6 horas e 58 minutos, acabamos de apresentar o Rádio Notícias Verdes Mares. 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
2: Na técnica de som, Augusto Assunção, direção de imagens de Tiago Nobre, Diego Castro nos caracteres e no master, Carla Rodrigues. A supervisão de jornalismo é de Tainá Martinez e Maiara Mourão. Coordenação de jornalismo de Karine Zaranza. Gerência de jornalismo de Vila Bessa e diretoria de jornalismo e esporte de Gustavo Burto.
0: O Rádio Notícias Verdes Mares volta amanhã às 6 horas e 30 minutos. Você segue agora pela TV Diário com a programação normal e a programação política pela Rádio Verdes Mares, Verdinha 92,5.

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0: e fala sempre a Daniela Delavaux, Hilton Barro, no Bom Dia Nordeste, e toda a tua equipe aí maravilhosa. E o mercado está sintonizado com o programa Nordeste. Bom dia, Nordeste.
1: Estamos sim, Odalho, na mesma sintonia. Muito obrigada, viu? Até a próxima.
0: Um abraço, amiga. Até a próxima para vocês.
1: Um abraço. Vamos aqui para as 7 horas e 26 minutos. O intervalo é bem rapidinho. Volto já já nessa sinergia maravilhosa, a gente juntando rádio e TV, para a gente dar continuidade. Depois do intervalo, tem o nosso querido Adalberto Barreto. Já já.

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1: 7:31, voltamos.
0: Ponto Poder.
1: Eleições 2026. Vamos saber agora a agenda de campanha dos candidatos ao governo do Ceará nesta quinta-feira. O candidato Serlei Leal, da Unidade Popular, iniciou a agenda fazendo panfletagem na Praça da Saúde. À tarde, ele participa de encontro com apoiadores no bairro Benfica. À noite, faz caminhada no Genibaú e participa de um evento no bairro Joaquim Távora. Vera Lúcia, do Partido Novo, faz caminhada na Feira da Granja Portugal agora de manhã. À tarde, grava conteúdo para a campanha eleitoral e à noite se reúne com comerciantes e moradores do bairro Monte Castelo. Já o candidato Zé Batista, do PSTU, faz panfletagem no bairro Parangaba à tarde e à noite participa de plenária virtual para falar sobre meio ambiente. Ciro Gomes, do PSDB, participa de sabatina com a organização Todos pela Educação durante a manhã. À noite, participa de carreata no município de Senador Pompeu. Danilo Soares, do Democrata, participa de reunião interna com a equipe de campanha. Eumano de Freitas, do PT, faz caminhada no bairro Serrinha agora de manhã. À tarde, participa de encontro com produtores e agropecuaristas do Ceará e também de sabatina com a organização Todos pela Educação. E à noite, participa de carreata no município de Quixadá. Os demais candidatos não enviaram a agenda de campanha. E olha, deixa eu falar com você. 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

0: ciclo precisa ser rompido. Se quisermos tratar o tema com seriedade que aquele exige, devemos reconhecer que muitas mortes começam muito antes da morte física, de fato. Elas se anunciam no isolamento, na perda de vínculos, na exclusão social e na ausência de esperança. Para romper com esse ciclo e prevenir o suicídio, é preciso que famílias, escolas, empresas, a comunidade como um todo, é preciso que todo mundo aprenda a escutar os sinais de sofrimento que vêm antes da crise. Os sinais aparecem. Então é preciso ter essa sensibilidade de perceber e de ouvir. Sobre esse assunto, nós vamos conversar agora com o médico psiquiatra Adalberto Barreto, que conversa com a gente sobre isso. Doutor Adalberto, a gente falando nesse mês de tantas coisas do mês do setembro amarelo que nós estamos, do setembro azul, que é dos surdos, do setembro caramelo de adoção e de abandono, e voltamos para o setembro amarelo para falar sobre suicídio, porque falar de suicídio é falar de uma coisa que não é quando acontece. O processo ele começa antes e às vezes é anunciado, né? Bom
1: Exatamente.
0: Dia.
1: Exatamente. Bom dia, Daniela Davô. Bom dia, ouvintes da Verdinha e do Nordeste. Esse mês é um convite a gente refletir sobre o suicídio, que é uma coisa muito frequente. Mas ele tem várias faces, né? Antes, às vezes, a última coisa que morre é o corpo. Mas nós temos, primeiras vezes, esse suicídio familiar, na própria família, quando o indivíduo é tratado como morto. Né? Ninguém se refere mais a ele, não se dialoga, não se conversa, não se consulta, não se dá um abraço.
0: Vai matando a pessoa, né?
1: Vai matando e a pessoa vai morrendo, como se o suicídio fosse apenas um problema do indivíduo, mas tem a ver muito com o contexto. Então, esse é o momento da gente refletir, a gente sempre se escandaliza com o suicídio que é feito de forma escandalosa na outra casa e na nossa. Como é que está a vida sendo reforçada? Será que eu estou olhando para cada filho, para cada membro da família, atento àquele que está ausente, que não veio almoçar, aquele que ainda não acordou? O que é que está acontecendo? Isso são formas de prevenir o suicídio, né? De promover a vida. Porque, afinal de contas, viver é conviver. Não se vive, né? Então esse é o familiar. A gente também tem o suicídio profissional, que é quando o indivíduo profissionalmente ele não é mais chamado, ele não é mais, tá mais ativo, ele não é mais convidado, não se fala mais dele. Às vezes por uma outra razão, às vezes até na aposentadoria, a pessoa se aposenta e numa sociedade que só valoriza a produção, ele não produz mais, então ele não é mais consultado. Não, o seu Zé Sapateiro fechou, aposentou-se, é como se aposentar fosse morrer.
0: Parou, né?
1: Parou. Né?
0: E quando a gente fala do suicídio em si, doutor Adalberto, eu sempre penso muito em quem fica, porque a família acaba passando por um processo de luto muito doloroso, porque eu acho que muitas questões são envolvidas, né? Por que que a pessoa tirou a própria vida? Por que que a pessoa desistiu, porque que a pessoa não quis ficar, e a família acaba carregando uma culpa muitas vezes, e vive um luto diferente de um luto de uma morte por doença, de um acidente. Exato. Foi uma morte dolorosa de um ponto que chega, que acho que machuca diferente.
1: Porque o suicídio é uma forma de desaparecimento, né? A pessoa desaparece da vida, desaparece das relações, das redes sociais e do olhar do outro. Então, quando você está desaparecendo, a melhor forma de promover é ser presença. Se o outro está se ausentando por alguma razão interna dele ou alguma situação, é importante que o meio ambiente, o entorno, o que é que está acontecendo com você? Por que você não está assim? Hoje você está com isso, você está com aquilo. Por que esse olhar triste? De repente a pessoa se toca. Por isso que é importante. Eu acho que a pior morte é você não ser vista, é passar desapercebidamente sem que ninguém lhe veja, nem lhe ouça, nem nada, né? Então, essas diversas faces do suicídio, a gente precisa estar atento para... E a melhor maneira de prevenir é cuidar, é ser presença na relação, reconhecer, agradecer aquele funcionário, né? Que está fazendo as coisas.
0: Tem o Reginilton, que sempre participa aqui, o doutor Adalberto, ele fala assim: doutor Adalberto, de que forma que a sociedade e as instituições também, ao silenciarem sobre esse sofrimento psíquico após perdas trágicas, acabam também por invisibilizar os sinais precoces de risco? E como é que essa escuta atenta e sem julgamentos, que é tão importante, pode transformar essa ausência de fala

0: que você disse agora, no espaço de prevenção também e de cuidado?
1: É ser presença. Tem que ser presença. Ser presença com os cinco sentidos, né? Ou no olhar, ver o outro. Quando você vê, você percebe se o outro está triste, se não tomou banho, se está desleixado, não é? O cheiro, o odor, não é? Você sente se a pessoa não tem nem tomado banho. Então ela está se ausentando aos poucos, morrendo, desaparecendo. E é claro, por isso que vem depois que acontece, vem a culpa. Eu deveria ter, né? Estado mais presente. Será que se eu tivesse isso, se eu tivesse aquilo? Então eu acho que a melhor maneira de prevenir o suicídio, claro, também tem as políticas públicas de promoção, né? De preparação para a aposentadoria, porque muitas pessoas que passam a vida toda trabalhando são reconhecidas e valorizadas pelo produto dele. Ele pois não está mais ali produzindo, ele cai. Então nós temos esses vários tipos que a gente tem que estar presente. E também tem alguns, agora nós estamos numa época política, tem o suicídio político, é aquele político que não correspondeu com as expectativas, com as promessas feitas e com as expectativas da sociedade. Esse talvez até mereça um empurrãozinho da nossa parte para que ele não volte a ser um cadáver vivo, presente no meio da sociedade, né?
0: O que é terrível.
1: O que é terrível.
0: A Daniele, do José Bonifácio, está aqui sintonizada, está lá do... ela acompanha lá do Lar de Idoso, Lar dos Idosos, Coração de Jesus, que fica na Avenida Universidade. Um abraço para todos os idosos também desse lar. Eu acho que é importante também falar, né, doutor Adalberto, sobre esse sentimento também no meio dos idosos, né? Porque é importante também trazer esse assunto para eles.
1: Sim, porque numa sociedade que valoriza a produção, né, a performance, então quando você se aposenta, muitos fazem da aposentadoria, aposentam da vida. Não, a vida continua. Vai continuar com uma outra maneira de fazer. Por isso que as empresas precisam, muitas vezes, preparar o idoso. Nós temos política pública de dizer, olha, vai chegar na sua aposentadoria, o que é que você vai fazer? É uma nova fase. Você vai poder viver coisa que você não viveu. E falando dos idosos que estão em casas de apoio de idosos, que os filhos, os parentes se lembrem que aquele homem que hoje não está mais na sua força total, na sua produção, está na hora talvez dele receber uma visita, um olhar, uma palavra, um cuidado, um gesto, né, um abraço. Que a gente cuide das pessoas que não são amadas. Elas são amadas não é pelo que elas produzem, é pelo que elas são. Então, que as famílias que têm seus idosos nos seus aposentos ou em suas casas de retiro vão visitar. Ou se você mesmo é uma pessoa que o seu já se foi, vá visitar o outro, porque para ele o que importa é o contato, é o abraço, é a conversa, é ser presença na vida dessas pessoas.
0: Pois é. Olha, doutor Adalberto, se você quiser esse assunto, você vai lá no Diário do Nordeste, Colunistas. Aí, daqui a pouquinho vai estar disponível para você, porque tem um das semanas passadas, mas você acessa lá o diário e pode acessar o conteúdo de Adalberto Barreto no Diário do Nordeste. Até segunda, né?
1: Até segunda. E segunda-feira...
0: com as portas abertas.
1: Portas abertas. Eu não vou estar aqui no Brasil, mas de lá nós vamos...
0: Mas a gente conversa por Zoom.
1: Por Zoom.
0: Ao vivo, ele vai estar de algum ponto desse mundo aí pra gente.
1: Estarei na Itália.
0: Boa viagem, viu? Deus te abençoe.
1: Até breve.
0: Vou pro intervalo, porque na volta do intervalo tem a nossa querida Delânia Santos, uma mulher que é especialista em carreiras, para falar sobre o mundo corporativo, claro. O que tá por trás da disponibilidade total? A pessoa que é sempre disponível para tudo? Você conhece com alguém ou trabalha com alguém assim? Já já a gente fala sobre isso.

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0: Bom Dia Nordeste. 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
2: Com certeza você conhece alguém que está disponível para o trabalho 24 horas por dia, né? Sempre que chega uma mensagem de alguém da empresa, a pessoa responde na hora. Pode ser tarde da noite, pode ser feriado, fim de semana. No contrato que essa pessoa assinou, muito provavelmente não tinha a exigência de estar disponível a qualquer momento, mas é como se houvesse essa expectativa silenciosa. A disponibilidade total para o trabalho pode ter muitas interpretações. Ela pode ser vista como escolha, como medo ou o ego. Quem vai explicar melhor para a gente é a nossa colunista, que é especialista em carreira, Delânia Santos. Delânia, olha, que atire a primeira pedra quem nunca trabalhou com a pessoa que está disponível 24 horas, ou até quem se reconheça nessa função, né? Como eu disse aqui, é aquela pessoa que responde final de semana, responde feriado, está sempre disponível. Depois dos grupos de WhatsApp, então, ela está lá, funcionária 24 horas. E aí, é medo, é ego, é escolha? O que, que a gente pode dizer disso?
3: Bom dia, Dani. Bom dia. Nosso teleouvintes. Bom dia, Tom.
1: Bom dia, Delânia.
3: Pode ser qualquer uma das alternativas. Na verdade, tem aquele indivíduo que ele se coloca disponível conscientemente. Olha, eu gosto disso, trabalho, amo o meu trabalho, não vejo mal nenhum nisso, sei onde eu quero chegar, sei o que eu quero para a minha carreira, sei como eu quero ser visto e sou disponível sim, respondo a qualquer hora sim, tá tudo bem. Consigo manter equilíbrio com a minha vida pessoal, consigo fazer as minhas coisas e impor limites quando se faz necessário. Tem aquela pessoa que é disponível, mas muito mais pelo sabor da importância que isso pode gerar, tipo, eu sou uma pessoa importante, as pessoas me procuram muito, precisam de mim. Isso pode ser ego e pode sim ser insegurança. O pior, Dani, Tom, é que pode ser aquela insegurança por algo que você está presumindo que precisa ser, não necessariamente que você é obrigado a ser. É aquela mensagem que chega do gerente depois das 10 horas da noite, você responde imediatamente, mas ninguém nunca te disse se aquilo de fato é necessário, se é o ritmo da empresa, se a pessoa que faz isso, ela vai ser, ela está no game da empresa, ela está alinhada com a cultura, nada foi dito, nada foi escrito, nada foi validado, mas ele sente que precisa fazer isso. E eu acredito que da modalidade, essa é a mais perigosa.
2: A gente tem aqui, que o nosso ouvinte sempre participa, que é o Reginilton, né? Ele pergunta para você de que forma que essa disponibilidade tão permanente, sem limites também, né? Como você falou, responder mensagens tarde. A gente voltando um pouquinho para essa entrega tão grande, como ele fala, dessa validação. Essa dinâmica, será que não mascara um vínculo já fragilizado com a própria pessoa e que aquela sensação de que eu preciso ser útil para o outro?
3: Sim, inclusive no texto, obrigada pela pergunta, Reginilton. Inclusive no texto eu trago que pessoas que são extremamente competentes, que entregam as suas demandas no prazo, com qualidade, que se posicionam dentro do seu horário de trabalho, muito dificilmente elas terão a necessidade de serem disponíveis fora do horário de trabalho. Isso está relacionado, sim, em como o indivíduo se vê, em como ele se apropria dos próprios talentos e das próprias entregas. Bate uma insegurança e, para suprir essa insegurança e que esse indivíduo não se sinta ameaçado de perder sua posição, ele acaba prejudicando a disponibilidade que ele precisa ter no seu ambiente pessoal, com a sua esposa, seu filho, seu marido. Ele acaba invadindo essa disponibilidade que precisa existir do tempo de qualidade em casa para suprir essa insegurança.
2: Eu estava vendo aqui teu texto, que já está disponível no diário, se você quiser também. É uma história que você traz do Greg, que ele viu uma notificação piscar às 10h47 da noite de uma quinta-feira, que era o gerente, perguntando, sim, sobre um número que só ia aparecer no relatório de segunda-feira. Isso aqui é real? Aconteceu num dos teus treinamentos?
3: É real, aconteceu. É um mentorado, uma pessoa que, inclusive, inspirou esse texto, porque ele me trouxe na mentoria que isso estava começando a afetá-lo mentalmente. Então, ele estava começando a se sentir pressionado, ansioso. E todas as vezes que ele estava com a família, no restaurante, assistindo a um filme, no sofá da sala, ele sentia a necessidade de estar com o celular com a tela virada para cima, ao lado da perna, para não perder nenhuma mensagem. E foi chamada a atenção pela sua esposa. Ela questionou, disse, olha, se você só consegue estar perto da família ou comigo dessa maneira, é melhor que você não volte para casa, você fique no trabalho. Essa parte eu resguardei do texto, tá? Mas assim...
2: Isso gera outro problema para ele, né?
3: Com certeza. Pode gerar divórcio, pode gerar briga em casa, pode gerar problema no comportamento do filho. O doutor Delbert está falando aqui sobre suicídio. A pessoa se sente isolada. E o pior, quando você tem essa atenção parcial contínua, porque é o comportamento das pessoas que precisam estar conectadas com várias fontes de informação para não perder nada... ela acaba estando presente fisicamente e ausente emocionalmente. A família aprende que isso acontece e acaba não contando com a sua presença.
1: Delânia, tem tratamento para isso?
3: Tem, uma boa terapia é importante.
2: Terapia salva, né, Delânia?
3: A terapia salva, a terapia é vida. Agora, além disso, Tom, é importante que a gente, principalmente quando essa disponibilidade é presumida, eu não tenho certeza que isso é um rito da empresa... Eu preciso ter coragem para fazer alguns testes. A mensagem chegou, mesmo que eu veja a mensagem, no dia seguinte eu não respondo, no dia seguinte, cedinho, quando eu, ao acordar, tomando café, eu posso responder, até mesmo para testar o que é que vem de lá para cá, se o gestor vai te cobrar, ou se você vai ser, de repente, tolhido, enfim, se vai ter alguma reação. Não teve? Então, muito provavelmente, isso é presumido, não é algo obrigatório.
2: Tem uma mensagem aqui do ouvinte que não está identificado. Se você também quiser participar, fique à vontade para não se identificar. Disse que teve que assumir dois números de celular. O número que todos os colegas têm, virou sendo um número institucional, e um número que só a família e os amigos próximos têm. Que aí, com esse número, é o número que ele se comunica quando ele está de folga. É uma estratégia.
3: É uma estratégia, uma alternativa extremamente viável e acaba educando o outro. É o tipo de situação que você pode falar quando está ali na mesa de um restaurante, almoçando com os colegas, ou na sala do cafezinho, porque, de certa forma, mesmo em tom muito pitoresco, você acaba dizendo, olha, eu tenho uma vida, eu usei essa estratégia, e acaba que as pessoas começam a serem educadas, do tipo, ah, eu não vou ligar para fulano, porque fulano está no seu horário de folga, ele normalmente... não atende. E quando é realmente urgente, as pessoas sinalizam, porque já foi estabelecido esse limite. Então, já fala, fulano, é porque é urgente. Começam a se justificar. Mas, assim, é muito importante que quando você identificar uma disponibilidade presumida, você se encha de coragem para testar. É isso mesmo? Ou eu estou criando uma situação que não existe? E tem outro aspecto, tá, Dani? Claro. Às vezes, você enxerga a disponibilidade como presumida, que você precisa ser disponível, e você chega no ambiente de trabalho, o teu gestor te elogia. Ele mandou uma mensagem às 11 horas da noite, tu respondeu. Não era obrigatório, simplesmente a pessoa lembrou, não tem aquela coisa, você lembra de uma coisa para você não esquecer no dia seguinte ser... Ah, eu vou mandar, de repente a Dani está dormindo, né? Mas amanhã ela veio e eu não me esqueço. Olha... É um pouco egoísta isso.
2: Totalmente.
3: É melhor que você escreva em algum local e, no momento oportuno, você envie para essa pessoa. Porque, de repente, o celular dessa pessoa não está no silencioso, tu acaba acordando a pessoa e a pessoa se sentindo na necessidade de responder. E quando, no dia seguinte, você recebe um elogio quanto a isso, do tipo, nossa, Dani, que legal, te mandei a mensagem, tu respondeu prontamente, menina, então tu é igual a mim. Aí, o que é que acontece? Você continua reforçando o comportamento de que o outro é obrigado a te responder meia-noite.
2: Eu deixo para responder quem me manda mensagem quando eu estou dormindo, 9 horas da noite, quem escreve nesse horário, eu deixo para responder 3 horas da manhã, quando eu acordo. Que aí eu vou responder o povo que eu não respondi, né? Quem
3: não
2: mandou mensagem, eu
3: mensagem pra Dani, pelo amor de Deus, 9 horas da manhã.
2: Eu respondo 3 horas da manhã. Mas acontece, isso é muito comum. Tem até gente aqui compartilhando situações de estar em família, numa situação com a família, e aí tá no celular e as pessoas reclamam, alguém da família reclama, e fala assim, ah, mas é trabalho, e tá lá respondendo. É preciso ter esse equilíbrio, né?
3: É preciso ter equilíbrio, sim. Na verdade, eu tenho um colega de trabalho que, quando é no horário regular, ele não responde a mensagem. Quando dá, assim, 20 horas, 21 horas, é o horário em que ele quer conversar comigo. Domingo, já recebi mensagem dessa pessoa. E precisou realmente que eu estabelecesse um limite, do tipo, fulano, eu entendo que você precisa desse retorno e tudo mais, mas eu estou aqui em família, final de semana é o momento em que eu reservo para isso. Então, eu gostaria de te pedir para responder essa mensagem na segunda.
2: Pois é.
3: A pessoa respondeu dizendo o seguinte, já que você está me dizendo isso, você pode responder agora? Você acredita nisso? Maria. Então, eu digo, Deus. não posso.
2: Tá no diário, acessa o Diário do Nordeste para você repercutir esse assunto com as pessoas. São 7 horas e 59 minutos. Você vai ficar a partir de agora com a última sabatina da Verdinha FM, da TV Diário e do Diário do Nordeste, com os candidatos ao Senado pelo Ceará. Hoje, quinta-feira, é a vez do candidato Alcides Fernandes, do PL. Então você fica a partir de agora com a sabatina do Ponto Poder. E a gente se encontra amanhã, às 5 da manhã, aqui de volta. Um abraço e até lá.
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1: Olá, sejam todos muito bem-vindos e muito bem-vindas ao Ponto Poder. Eu sou Jéssica Welma, editora do Ponto Poder. Estou aqui ao lado de Wagner Mendes, editor colunista do Ponto Poder. Olá, Wagner.
2: Olá, Jéssica. Muito bom dia a você e a todo mundo que está nos acompanhando.
1: Estamos ao vivo na Verdinha FM 92.5, na TV Diário e no YouTube do Diário do Nordeste. O Ponto Poder dá prosseguimento hoje à série de sabatina com os candidatos ao Senado. Estão sendo entrevistados ao vivo os candidatos com representatividade partidária, conforme regras da Justiça Eleitoral, ou que tenham atingido 5% das intenções de voto na última pesquisa Quest Ceará. Por ordem de sorteio, hoje a gente recebe o candidato do PL, Alcides Fernandes, e ele encerra a rodada de sabatinados nesta semana. Alcides Fernandes é natural de São Bartolomeu, distrito do município de Cariús, na região centro-sul do Ceará. Ele iniciou a atuação como pastor evangélico em 1991. Durante 3 décadas de exercício dessa função, ele atuou em cidades como Cariús, Abaiara e Palmirim e Brejo Santo. Concorreu pela primeira vez a uma eleição em 2022, quando disputou uma vaga para a Assembleia Legislativa do Ceará. Ele foi eleito deputado estadual e está no último ano no mandato no cargo. Agora concorre pela primeira vez ao Senado Federal. A sabatina terá a duração de 50 minutos e o tempo começa a contar a partir de agora. Candidato, seja muito bem-vindo ao Ponto Poder.
3: Muito obrigado, Jéssica. Muito obrigado, Wagner. Mais uma vez estamos aqui para conversar com vocês, com os telespectadores. Bom dia a todos os telespectadores. E você fazendo essa retrospectiva da minha vida, me vem aquela sensação de vitória. E eu tenho um versículo na Bíblia que marca muito a minha vida. Até aqui nos ajudou o Senhor.
1: Candidato, um tema que está muito presente nessa sua campanha é a destinação de emendas parlamentares. Mesmo que seja um mecanismo que hoje traz muito apoio às prefeituras, a instituições que atuam em causas diversas, a gente tem acompanhado também alguns escândalos envolvendo a distribuição desses recursos federais. Gostaria de saber se o senhor acha que o modelo atual de distribuição de emendas deve ser mantido ou se o senhor defende mudanças que podem ser efetivadas se eleito para o Senado.
3: Jéssica, deveria ter uma fiscalização mais rígida nesse quesito liberação de verbas. Hoje nós estamos vendo muitas pessoas atravessadores, o que tem de deputados estaduais e federais fazendo negociação naquilo que não é dele, porque quando um deputado, um senador, ele desvia verbas que é para a saúde, para a educação, para a segurança, para seu bel prazer, para encher os seus bolsos de dinheiro, ele está cometendo um crime que merece até um cara desse para a cadeia. Porque tem pessoas aí fazendo assalto, roubando, e de repente estão na cadeia. Tem um bocado de político, bandido. Considera esse bandido, vendendo emenda, dinheiro que não é dele. Então, isso daí tem que... Eu lá no Congresso, chegando lá no Senado, a gente vai barrar esse tipo de coisa. Primeiro, você tem que dar bom testemunho. O bom testemunho é você fazer as coisas corretas e inibir essa situação. Porque hoje nós temos, infelizmente, senadores fazendo negociação, deputados federais negociando uma emenda de R$1 milhão, o cara fica com 150 mil. Olha, ali está faltando remédio para a saúde, ali está faltando dinheiro para a segurança, enquanto o cara está fazendo falcatruas no seu governo.
1: Candidato, quando o senhor fala em barrar, o senhor fala o formato atual da distribuição das emendas ou seria alguma medida dentro dessa perspectiva de aumentar a fiscalização, como o senhor fala?
3: Jéssica, existe a chamada emenda secreta, emenda PIX, emenda secreta. Isso tudo aí é cambalacho, isso tudo é enrolação. Eu chegando no Senado, não vai ter nada de secreto. Tudo que eu vou fazer vai ser com transparência para o povo. Eu quero que cada vereador de cada município fique sabendo que as emendas do senador Alcides vai chegar em cada município sem ter sequer um atravessador. O pior é que a maioria deles, quando se elege, já joga um bocado de atravessador em cada lugar para fazer a negociação. Isso tem que ser barrado. Isso é um pecado grave que está cometendo com o seu mandato e para com o povo que confiou o mandato de um deputado, de um senador. Tem que ter transparência. Eu quero trabalhar, Jéssica, com a transparência. Eu quero ser a pessoa que chega... E quer não, eu vou ser o senador que vai fazer história. que era dever de cada um trabalhar com transparência. Eu já vi a vida todinha de honestidade, nasci num lar onde meu pai nos ensinou a sermos honestos. Durante 30 anos eu trabalhei com honestidade, Wagner. E agora é o que eu quero fazer como senador. Se como deputado estadual, com quase 80 mil votos, eu tenho feito um trabalho de fiscalização, fiscalizando as obras inacabadas desse governo, eu quero fazer diferente. Eu quero dar testemunho com a minha vida. O maior testemunho que a gente faz é com a vida da gente. Sem poder nem falar. Tem pessoas que dão um testemunho silencioso.
2: Só para entender esse ponto que a Jéssica puxou, tudo bem o senhor fazer uma gestão, um mandato, por exemplo, e não desviar recurso, né? Não ser corrupto, sim, ser uma pessoa honesta. Agora, o que é que o senhor pretende fazer como senador para contribuir para que isso... Porque, assim, a transparência ela já existe, sim, né? Você tem lá mecanismo de transparência em relação às emendas, o dinheiro que chega aos municípios. É claro que há irregularidades que tentam driblar isso, mas o sistema já é transparente. Eu queria saber, o senhor como senador, qual é a contribuição que o senhor pretende dar para o sistema de fiscalização, no sentido de tentar evitar que isso aconteça, não pelo senhor, mas por outros parlamentares?
3: Nós temos que criar leis rígidas. Eu, como senador, vou juntar um grupo seleto de senadores que pensam como eu. Nós vamos fazer a maior bancada de senadores que pensam como eu estou pensando, para a gente barrar esse tipo de situações com leis. Porque o deputado estadual, federal, ele não pode estar num campo sem lei. Ele tem que ter regras. E as regras são impetradas a partir do momento que tem uma lei para a gente. Tem que ter uma reforma administrativa. Tem que ter uma reforma em tudo. O país precisa de reforma. Hoje o camarada já vai nessas campanhas. Tem deputados aí que estão gastando milhões e milhões e milhões e milhões. Depois ele vai pegar novamente aquele dinheiro que ele gastou. São pessoas que têm interesse em chegar lá no poder para usufruir daquilo que não é dele. Porque os recursos, o dinheiro, é do povo do nosso estado de Ceará. É o povo sofrido. Nós estamos num estado com quase 4 milhões de pessoas vivendo abaixo da linha da pobreza. Mais de 300 pessoas vivendo na extrema miséria, sem ter o que comer. Esses caras se elegem, enchem os bolsos de dinheiro, esquecem da educação, esquecem da segurança, esquecem de tudo. Então tem que ser barrado. Então, somos nós os poder legislativo, somos nós os senadores, somos nós os deputados que devemos dar exemplo e criar leis rígidas para barrar isso.
2: Candidato, um outro assunto que tem sido muito discutido nos últimos anos é a questão das redes sociais. Inclusive, o seu campo político, que é a direita, tem se popularizado bastante por conta das redes sociais. E é claro que as redes sociais têm os seus benefícios, né? Difunde a comunicação, ajuda na cultura, educação, enfim, em outros pontos. Acontece que o Congresso Nacional tem discutido nos últimos anos, inclusive, a regulação, justamente porque, apesar dos benefícios, também tem os malefícios, né? Divulgação de fake news, discurso de ódio, entre outros pontos. Eu queria saber, caso o senhor seja eleito, como é que o senhor pretende atuar nessa área e se o senhor defende que as big techs que comandam as redes sociais no Brasil, elas sejam regularizadas?
3: A preocupação é isso. Quem é que vai regulamentar? Quem é que vai impetrar as regras? Bom, a preocupação se gerou porque a direita tem uma mobilização forte nas redes sociais. Ninguém chega onde a gente chega. Você vê que os maiores ativistas, os maiores políticos hoje que tem a rede social são o pessoal da direita. Pensando nisso, nós vamos tentar barrar, vamos tentar administrar. Quem é que vai comandar? Redes sociais não é campo de ninguém, não é um campo sem dono, não é terra sem lei. Ela tem lei. Se eu cometer algum deslize na minha rede social, eu vou ser punido pela justiça. Então, a preocupação é essa. Quem é que vai ser o tutor? Quem é que vai impetrar as regras? Então, cada um tem a sua responsabilidade. Se eu cometer algum ilícito nas minhas redes sociais, eu serei punido. Eu serei punido, mas não que, assim, tem que ser regulamentado. A gente tem critério, a gente tem cuidado naquilo que a gente vai falar. E responsabilização de quem...
2: Mas o senhor é contra ou o senhor é a favor da regulamentação?
3: Eu sou contra.
1: Candidato, falando agora das tratativas políticas desse pleito de 2026, o candidato à presidência da República, Flávio Bolsonaro, cumpriu a agenda no Ceará esta semana, esteve em Fortaleza, esteve também em Juazeiro do Norte, na região do Cariri. Ele tinha vindo na pré-campanha ainda em julho aqui à capital. Nessas ocasiões, no entanto, não houve a presença de outros nomes da chapa de oposição aqui no Ceará, nem na pré-campanha, nem nessa agenda já durante a campanha. Pergunta ao senhor, essa aparente desmobilização de outras lideranças políticas em torno da campanha de Flávio Bolsonaro prejudica a estratégia do PL aqui no Ceará?
3: Mas assim, Jéssica, quais essas outras pessoas, quais esses outros campos que não apareceram?
1: Por exemplo, o Capitão Wagner, que é candidato ao Senado na chapa do senhor, Ciro Gomes, que é o candidato ao governo do Estado, Roberto Cláudio, que é o candidato a vice-governador, que são nomes que estão com muita frequência nessa mobilização conjunta da campanha aqui no Ceará com o PL. O PL integra essa chapa, é inclusive um partido de muita força dentro dessa chapa, dado o tamanho que o partido tem no país, recursos de campanha, tempo de rádio e TV.
3: Na verdade, é uma convocação que é feita a todos, redes sociais. Nós vamos estar no movimento do bloquinho do André, recebendo o presidente. O pré-lançamento, primeiro, quando o Flávio veio aqui no estado de Ceará, foi o pré-lançamento da minha candidatura ao Senado, do PL. Dessa vez ele veio para novamente reiterar de que estava apoiando o Alcides Fernandes como senador do PL. O convite foi feito extensivo a todos, mas todos sabem que se o Flávio veio e se tem um candidato oficial do Flávio Bolsonaro da direita, que é o Alcides, indubitavelmente eles dizem assim, não, então nós temos outro partido, nós estamos fazendo outro movimento, porque enquanto a gente estava lá acompanhando os movimentos de Flávio, já ele estava também fazendo o trabalho dele. Então nós estamos uníssonos aqui no estado de Ceará para libertar o nosso estado. Mas cada um vota em Zema, outro vota em Caiado, outro vota em René, é o rapazinho lá?
1: Renan Santos.
3: Então cada um tem o seu candidato. Esse movimento foi exclusivamente do nosso partido do PL. Ele veio para abraçar o nosso projeto e automaticamente também dar o aval ao nosso presidente Flávio Bolsonaro, como também lá em Juazeiro.
1: Então o convite é feito aos outros nomes
3: redes
1: dentro
3: sociais,
1: da chapa e participa?
3: Isso, é feito nas redes sociais todos.
2: Candidato, durante a sua trajetória de pré-campanha, né, de definição da sua candidatura ao Senado, você informa aí que o Flávio veio para o lançamento da sua candidatura, havia uma disputa interna no partido com a deputada federal Priscila Costa. Queria saber como é que está essa relação do senhor com a deputada hoje, que é candidata a deputada federal, se o senhor conseguiu ajustar aí a relação com a parlamentar em meio a esse desgaste que aconteceu nos últimos meses.
3: Já está tudo certo, nós tivemos lá em Brasília há pouco tempo, fizemos oração juntamente com a Michelle Bolsonaro, ela me desejou sucesso, eu também desejei sucesso também para ela, inclusive ontem na carreata lá de Juazeiro, a Priscila estava lá já como deputada federal, então isso aí já é página virada, está tudo nos 30, está tudo nos controles.
1: Candidato, ainda nessas articulações, aí eu volto a falar das relações dentro da chapa, o candidato Ciro Gomes estava filiado ao PDT quando o partido apresentou a ação ao Supremo Tribunal Federal, que deixou o ex-presidente Jair Bolsonaro inelegível. Esse foi um dos pontos, inclusive, apontado pela ex-primeira-dama Michelle Bolsonaro, quando se opôs à aliança do PL aqui no Ceará. E Ciro também tem um histórico de críticas à família Bolsonaro, de quem o senhor é apoiador e próximo, não só em termos políticos, né? Especialmente o seu filho André Fernandes, tem uma relação com a família para além só da política. Como explicar ao seu eleitor, principalmente aquele que se identifica como bolsonarista, a sua aliança com o Ciro Gomes aqui no Ceará?
3: Quem é bolsonarista e quer se libertar do PT aqui no estado de Ceará, está com Ciro Gomes. Quando Ciro era candidato a presidente da República, ele fazia acusação tanto a Lula como a Bolsonaro. Mas você vê que qualquer entrevista que fizer hoje a Ciro, ele diz, olha, nacional é nacional. Quem quiser votar em Flávio, vota em Flávio. Quem quiser votar em Lula, vota em Lula. Quem quiser votar em Caiado, vota em Caiado. Porque o meu coração está aqui no estado de Ceará. Então, se o coração de Ciro está aqui no Ceará para libertar o nosso estado das garras, dos tentáculos do Elmano e do PT, nós estamos todo mundo junto. Então, nós abraçamos essa ideia, esse projeto. É por essa razão que nós estamos em contagem regressiva, porque no dia 4, a sensação que a gente tem é que nós vamos ser vitoriosos. E a vitória está na libertação, na mudança aqui no estado de Ceará. Eu era a única pessoa, e a única pessoa que tinha as condições reais de peitar e de vencer as campanhas aqui no estado de Ceará e libertar o nosso povo do PT.
1: Candidato, como tem sido nas ruas esse diálogo? O senhor percebe que as pessoas abordam para entender sobre como que está essa relação? Inclusive porque Ciro é um político que tem um histórico de décadas aqui no Ceará, já foi o governo, já foi o grupo governista aqui. Como tem sido na campanha? O senhor percebe que o eleitor sente esse ruído ou acredita que essa é uma comunicação que já conseguiu ser resolvida?
3: A princípio, teve algumas dificuldades, algumas arestas, mas hoje já não tem mais. Hoje já não tem mais. Está todo mundo agora no campo, na ideia da gente se libertar da mudança aqui no Estado. Mas, a princípio, vocês mesmos da imprensa acompanharam, que o Eduardo Girão dizia, eu sou o único da direita, sou candidato a governador e vou até o fim, porque quem está do outro lado é porque é traidor. Bastou o Zema piscar o olho para ele e dizer assim, ô Eduardo, tu quer ser meu vice-presidente? Ele disse, está com brincadeira, é verdade mesmo, está me convidando. Ele deveria pensar que ele estava juntando um povo e ele falou que ia até o final, como governador. Ele abandonou um barco, correu para o Zema e qual eram as palavras de Zema na campanha? Zema dizia, e ainda diz, quem votar em Flávio está dando lugar à vitória de Lula. Quem votar em Flávio Bolsonaro está votando em Lula. Foi o que Zema falou. Agora ele está com Zema, abandonou o povo aqui do Estado de Ceará. Agora eu pergunto para vocês, quem é que ama mais o Estado de Ceará pela libertação? É o Eduardo Girão ou é o Ciro? Porque o Ciro também recebeu a proposta de ser candidato a presidente da República e com condições reais de crescer. Mas ele disse, pelo amor ao Estado de Ceará, eu vou ser o candidato a governador. Esqueça o nacional, ele está aqui. Então, acabou aquele negócio, aquela paixão, aquela maluquice, aquela loucura de que a gente tem que ter um candidato para ganhar ou para perder. Nós não queremos perder, nós queremos ganhar. Ninguém suporta mais esse governo, não é humano. Então, o Ciro veio com essa coragem, com essa força, com essa determinação, porque nós temos um governador frouxo, inoperante, que deixou o Estado de Ceará nas mãos das facções criminosas. Hoje tem pessoas expulsas das suas residências pelas facções. Um vendedor de espetim lá na cidade de Tapajé foi assassinado porque se negou a pagar as mensalidades das facções criminosas. Jéssica, uma senhora na cidade de Saboeiro, ela foi assassinada porque se negou a envenenar os policiais a mando das facções criminosas. Eu estive em Bitupitá há pouco tempo, lá em Barroquinhas, fazendo a fiscalização, vi muitas famílias expulsas das suas residências. Me ligaram agora, nessa semana. Deputado, pelo amor de Deus, faça alguma coisa por nós. Segurança aqui não tem mais. A praia está se acabando, o povo está indo embora daqui. Candidato. Eles estão dando 24 horas para a gente sair. Mas é por conta do desgoverno. Aí, chega Ciro com essa garra, com essa coragem toda. A gente soma com ele e vamos para cima e vamos mudar.
1: O senhor coloca esse ponto de que há uma articulação para derrotar o PT aqui no Ceará, que isso responde a uma articulação também nacional em torno do PL, em torno dos bolsonaristas. Agora, tem um ponto em relação a esse amplo palanque, como o senhor traz, que o Ciro fala, quem quiser votar em Renan Santos pode votar, quem quiser votar em Romeu Zema pode votar. Mas não há um pedido dele para não votar no PT. Ele, de certo modo, também alimenta um voto em Ciro e em Lula. Então, nesse ponto, há uma divergência direta com a estratégia do PL, já que o Ciro não barra um voto no PT, pelo contrário, tem também alimentado como voto em qualquer outro nome.
3: Olha, para todos os campos, eu não posso mandar no coração de ninguém, das pessoas. Eu não posso dizer assim, todo mundo está seguindo. Existe em todos os campos, na igreja, na vida de vocês aqui, existem aquelas pessoas que são difíceis de mudar a mentalidade deles. Eu repito novamente, nós estamos vivendo numa crise aqui no Estado de Ceará, na saúde, na educação e na segurança. É inadmissível nessa hora a pessoa estar se babatando, dizendo que quer que até o fim, nem que seja com 1%, mas que quer... Porque o Eduardo tirou 1% da candidatura para prefeito. 1%. Jamais na minha vida eu iria me candidatar a governador e a nada se eu tivesse 1% para prefeito. Ele continua ainda dizendo que não vai votar. Nós não teremos segundo turno aqui no Estado de Ceará. Será definido no primeiro turno. Mas ele poderia dizer, já que define agora, nós não vamos votar no PT. Se nós não vamos votar no PT, quem é o candidato? É Ciro, vamos de Ciro. Mas ainda continua usando os mesmos jargões, atingindo a gente, porque todo o desejo que a gente tem, meu e do Estado do Ceará, uma pesquisa foi feita que ninguém suporta mais esse narco-estado. A única solução é a gente se libertar do PT.
1: Candidato, e objetivamente, em relação inclusive a essa fala que o senhor faz, de que o foco é se libertar do PT, não tem gerado um incômodo com Flávio Bolsonaro estando atrás, inclusive nas pesquisas aqui no Ceará, com Lula com desempenho bem maior, o partido está apoiando um candidato que não rejeita um voto em Lula.
3: O Flávio esteve aqui no estado de Ceará. Nenhuma vez ele falou, atingiu ninguém aqui no Ceará. A disputa dele é nacional. Flávio tem respeitado o Ciro e o Ciro automaticamente também tem respeitado o Flávio. É tanto que ele diz, olha, a nacional cabe a cada um de vocês. Vocês decidem, nós vamos lutar pela libertação aqui do nosso estado. Então não tá nem, tem nenhum tipo de incômodo. Só falta 3 semanas, daqui a pouco nós estaremos contabilizando vitória, êxito em nossa caminhada.
1: Em um eventual segundo turno, o senhor acredita que deve mudar a estratégia aqui, que deve ter aí talvez uma articulação para Ciro de fato apoiar uma candidatura do PL no eventual segundo turno entre Flávio e Lula?
3: Eu acho que a resposta aí, quem vai dar é o Ciro. Nós estamos querendo a libertar o estado de Ceará. Eu não vou responder por ele.
2: Só para encerrar esse assunto, né, da relação política, é porque assim, o senhor é questionado por isso, porque a campanha ela acaba e depois ela inicia um governo, né? Então um governo o Ciro não tem o discurso 100% de direita, vamos dizer assim, que é o seu campo. O senhor acredita que uma eventual vitória do Ciro, as ideias do PL, elas vão ser implementadas de forma consistente em um eventual governo do Estado? Como é que vocês veem esse depois, a participação do seu grupo nesse eventual governo?
3: Como assim a liberdade, Paulo? A liberdade...
2: Não, o projeto, né? As ideias do PL, as ideias da direita em um eventual governo Ciro Gomes aqui no Ceará.
3: Não, nós somos PL, nós temos um presidente que é do PT. Nada muda a nossa concepção da gente estar no PL, de seguir a nossa estrada, o nosso campo. Nós, do PL, a gente está rodando o estado de Ceará todinho, no mesmo pensamento de libertar o Brasil do PT, do Lula, do descondenado, e aqui no estado de Ceará, de libertar também do PT, e a figura é o Ciro. Com absoluta certeza não vai mudar nada. A gente vai continuar batendo nas mesmas pautas, defendendo valores e costumes, defendendo, sendo contra aborto, liberação da maconha. Nós vamos seguir o nosso mesmo critério. Castração química para bandido que estuprar, na redução da maioridade penal, que é um moleque de 16 anos, ele disse que é um menino. Já acho que ele tem, com 16 anos, ele tem direito a votar, porque tem o seu título de eleitor. Ele tem o direito de decidir a nação brasileira com seu voto, mas na hora que ele estupra e mata e violenta, ele é preso como uma criança. Então ele agora vai ficar sabendo que a partir de agora, e nós vamos ser vitoriosos, vai acabar esse tempo ruim para eles. Nós tivemos o Cid Gomes que esteve aqui, entrevistado. Cid Gomes é a favor de que tenha saída temporária de bandido para visitar pai e mãe. Eu sou contra a saída de bandido. O cara que é bandido, ele tem que cumprir a prisão. O ato que ele cometeu, ele tem que se responsabilizar na prisão. Não só falar na casa, tomando cachaça com os amigos e fazendo hora da cara daquela pessoa que perdeu um ente querido que nunca mais vai voltar. Bandido cometeu atrocidade, loucura, crime hediondo, ele tem que pagar pela sua criminalidade. E de 16 anos também, não tem colher de chá para bandido mais não. Então esse tempo vai acabar. Em que eles estão a favores. O PT é a favor. A Luiziana Lisa, ela é a favor. Que esses bandidos vá para casa, festejar com a família, celebrar com a família, é a favor da liberação da maconha, a favor do aborto. Nós vamos continuar, PL, defendendo as pautas que são contra aquilo que a gente prega a vida toda.
1: Nós estamos conversando com o candidato ao Senado pelo PL aqui no Ceará, o Cides Fernandes. Estamos ao vivo para a Verdi FM 92.5, para a TV Diário, para o YouTube do Diário do Nordeste. Você pode aproveitar, deixar o seu like na nossa transmissão ao vivo e também aproveitar para se inscrever no nosso canal. Nosso chat está aberto, você pode também mandar o seu comentário, a sua pergunta, que vamos estar acompanhando por aqui. Candidato, um assunto importante dos últimos dias, com mais intensidade, das últimas semanas, é a situação da crise institucional no Supremo Tribunal Federal. O senhor já publicou nas suas redes sociais um vídeo contra o ministro do Supremo Tribunal, Alexandre de Moraes, dizendo que ele não merece só o impeachment, que aspas do senhor, merece ser preso, fecho aspas. O senhor também pede, no mesmo vídeo, que o ministro André Mendonça peça a prisão preventiva de Moraes por causa das denúncias envolvendo o ministro e o ex-banqueiro Daniel Vorkaro, no caso do Banco Master. Dentro desse contexto, nos últimos dias, surgiu também suspeitas de pagamento mensais para o filho de um outro ministro do STF, o Cássio Nunes Marques, que foi indicado pelo ex-presidente Jair Bolsonaro. Então, pergunto, qual avaliação o senhor faz dessa crise no STF e, se eleito, quais medidas o senhor deve adotar em relação a essa situação dos ministros?
3: Jéssica e Wagner, nós somos do tempo que o STF eles impetravam regras rígidas, e quando aqueles caras sentavam naquela corte, e a gente dizia assim, esses caras são semideuses, eles eram pessoas intocáveis, irrepreensíveis, eles impetravam assim uma regra tão grande assim, que a gente temia e tremia. Hoje está muito banalizado o STF, está uma vergonha. Nós assistimos, o Brasil todo assistiu de camarote, parecia uma final de Brasil e Argentina, para ver se agora eles iriam impetrar uma regra contra um deles. Porque Alexandre de Moraes, é um cara corrupto. Ele demonstrou a sua corrupção, o seu deslize. O cara tinha... A esposa estava ganhando milhões, os filhos recebendo ticket de 300 mil reais de um banco, do Vorkar. O cara estava envolvido até o talo, como diz o pessoal lá de nós. Mas, de repente, o Flávio Dino dá uma diplomacia de palavra, parecia o Aristóteles falando, querendo encantar as pessoas com aquelas palavras, simplesmente para absorver um outro bandido. Então, olha o prejuízo. Nós temos quatro ministros que são ativistas políticos do Lula. Eles são ativistas, eles mostram assim, com a cara de pau, de que eu estou aqui para defender o Lula. Flávio Dino, Zanin, que era advogado do Lula, do Mensalão, o Alexandre de Moraes...
2: Só para entender, candidato, o senhor cita muito o Alexandre de Moraes, mas outros nomes do Supremo também foram citados ou tiveram encontros, né, com o Daniel Vorcaro. O próprio André Mendonça, que admitiu em nota esse encontro, o Nunes Marques, né, também foi citado, o filho dele estaria aí com relação com o Daniel Vorcaro. O próprio candidato, Flávio Bolsonaro, que é do seu partido, foi gravado também pedindo 136 milhões para o filme Dark Horse, que é o filme que faz homenagem ao ex-presidente Jair Bolsonaro. Como é que o senhor vê essas demais relações? O senhor acredita que isso precisa ser investigado e esperar o curso normal das investigações? Ou o senhor acredita, tem a mesma opinião que o senhor tem do Alexandre de Moraes, que já deve ser preso de forma imediata?
3: Alexandre de Moraes tem que ter a prisão dele já preventiva, pelo indício que ele já cometeu. Agora, quem cometeu, seja quem for, partido A, partido B, tem que ser investigado. Vou olhar para a Câmara lá para dizer, olha, qualquer um que cometeu um ilícito, seja quem for, tem que ser responsabilizado. Porque ninguém pode passar a mão na cabeça de ninguém. Tem que ser investigado. E caso aconteceu, tem que ser punido. Essa lei cabe para todos. Felizmente, o STF está sendo uma vergonha. Está sendo uma vergonha para a nação brasileira. Quando era para ser exemplo de homens irrepreensíveis, eles estão sendo uma vergonha.
2: O senhor defende investigação, inclusive, para o Flávio, do seu
3: partido? Quem cometeu qualquer ilícito tem que ser investigado. O próprio Flávio já disse, eu quero investigação de todos. Tem que ter investigação.
1: Candidato, então, se eleito para o Senado, o senhor é a favor de pautar o impeachment dos ministros? No caso, a maioria dos pedidos hoje é em relação a Alexandre de Moraes. O senhor acha que isso deve se estender para outros ministros, isso considerando que, se eleito, a gente está falando de um mandato que inicia em fevereiro do próximo ano, certamente com todas essas questões ainda muito em evidência.
3: O Alexandre Moraes tem sido a pessoa que já tem mais de 100 pedidos de impeachment lá no Senado, mais de 100. O Rodrigo Pacheco, que era o presidente, ele não pautou, ele deixou para lá porque o cara tem culpa no cartório. Aí foi eleito o Alcolumbre, não, também não vou pautar. Isso aí é mais coisa política. E tem passado. Esse cara não... Olha, mais uma vez eu repito e falo para vocês. Um ministro é para ser uma pessoa intocável, irrepreensível. O ministro não é para ter redes sociais. O Gilmar Mendes vai lá para Lisboa, para Portugal, para dar uma palestra política. Esses caras estão esnobando. É muito vergonhoso a gente ter esse STF. Tem que ter uma remodelação, uma mudança. Mas impeachment já era para ter existido há muito tempo. Não tem como esse cara continuar. Mas para Alexandre Moraes, ele não merece o impeachment. Ele merece a cadeia. O careca tem que ir preso. Porque ele está cometendo ilícito, não é coisa pouca, não. É milhões e milhões e milhões e milhões. Agora ele é dono da razão. Por exemplo, se ele passar por uma fiscalização, o cara dizer, ó, o bafômetro. Ele vai olhar para o bafômetro e dizer assim, não, mas esse bafômetro aí está errado. Meu amigo, o senhor tem que soprar aqui, soprar. Não, isso aí está errado. Mas eu sou da justiça, está errado. Que é isso, cara? A justiça serve para todos. E primeiramente aqueles que são lá de cima, esses é que têm que pagar pelos erros cometidos. Então o auxílio, você diz, o velhinho aqui, que ninguém pega nessa munheca, nós vamos lá para Brasília e esses camaradas vão ser epitimados. E quem cometeu e disse, como Alexandre Moraes, não é epitimado não. Por isso que tem que ter a prisão preventiva desse cara, tem que estar preso.
2: É, candidato, falando de Senado, né, de atuação no Senado, o candidato a presidente do seu partido, Flávio Bolsonaro, ele defendeu uma zona livre de comércio com os Estados Unidos, entre Brasil e Estados Unidos, né? E criticou aí a relação com a China, que hoje é o maior parceiro comercial do Brasil. Eu queria saber se você foi eleito senador, como é que você avalia, né, essa parceria, essa eventual zona livre com os Estados Unidos e a relação do Brasil com a China?
3: Olha, o Flávio já mostrou que ele é um excelente estadista. Um cara que tem influência no espanhol, no inglês, e que tem uma boa conversa com todos os países, com certeza nós teremos um presidente que vai conversar com todas as nações. Hoje nós estamos vendo aí o Lula criticando o Trump. Vez por outra, quando é ele, é a esposa dele, mandando ele para ali, esculhambando. Então isso não é atitude de um diplomata, de um presidente. Nós tivemos há pouco, no tempo do Bolsonaro, que colocaram a taxação bem alto no aço, Bolsonaro pegou o primeiro avião e correu para os Estados Unidos e conversou com ele. Presidente, não faça isso, não. E o presidente tirou a taxação. Quer dizer, por que ele não fez isso? Quer dizer, agora eu sou um homem também. O Trump acha que ele é valente? Pois eu também sou um homem valente. Não se trata assim. O estadista tem que ser uma pessoa. O presidente tem uma pessoa que tem que ter coração e conversar com os outros países. Então, nós teremos um presidente que vai tratar com muita parcimônia essas questões, com muito diálogo, com boas conversações. Aí a gente vai viver um tempo de prosperidade.
2: Mas a sua posição como eventual senador, né, lá no Congresso Nacional, sobre essa relação do Brasil com a China, que hoje é a nossa maior balança comercial, né, de superávit com esse país. Qual a sua avaliação sobre isso, sobre essas relações, que não são só políticas, mas que são econômicas, né, e que trazem para o Brasil emprego, desenvolvimento, entre outros pontos?
3: Vale, se o presidente me der a oportunidade de viajar com ele, eu quero viajar com ele por todos os lugares. E quero ajudar o meu presidente a governar o país. E quero ajudar também ao Ciro governar o estado de Ceará.
1: Candidato, outro tema que tem sido um foco de críticas aqui no Ceará, voltando aqui para algum dos temas do nosso estado, é a gestão da segurança pública e o crescimento das facções criminosas. O Senado atualmente discute a PEC da segurança, é um assunto que está lá um pouco parado nesse período que os trabalhos estão andando de forma mais lenta por causa da campanha eleitoral. É uma proposta do governo Lula e essa PEC da segurança prevê organizar a cooperação entre os estados e regulamentar o Sistema Único de Segurança Pública na Constituição. O senhor acredita que a integração dos órgãos de segurança pública e mais recursos para o setor são a saída?
3: São a saída, sim. A gente tem que, primeiramente, pautar aquilo que todo mundo concorda de que não é mais facções, são grupos terroristas. Esses caras têm que ser tratados como terroristas. É a pauta que a gente vai levantar, que já é do nosso partido, que já é do Flávio Bolsonaro. É inadmissível. Nesse tempo, a gente vê pessoas que teve a sua casa, um cidadão conversou comigo, já. Ele disse, olha, pastor, eu gastei 150 mil reais na minha casa. Eu trabalhei de mutirão com os meus filhos.

0: assassinadas. Olha, eu como deputado estadual, no início de janeiro, eu vendo a violência no nosso estado, porque em 2025, em um só mês de outubro, foram 284 pessoas que foram assassinadas. Em um ano foram 3.400 pessoas que foram assassinadas. Já contabiliza mais de 10 mil pessoas que foram assassinadas por bandidos. Por bandido mesmo. Caso violento. Fui até o Ministério Público. Fui até o Ministério Público pedir, pelo amor de Deus, para o governo do estado, fiz criei um projeto, fui lá pedir para o Ministério Público arcar, para o governo do estado arcar com as despesas dessas pessoas que estão perdendo tudo. Tudo. Deixando para trás tudo. Não tem sequer uma condição de alugar uma outra casa, que as facções mandaram. Eu digo que o governo é conivente porque o governo manda o carro da polícia para escoltar aquelas pessoas que estão saindo. Os moradores saindo, os bandidos ficando.
1: Candidato, se o senhor for eleito para o Senado, qual é a primeira iniciativa em relação à segurança que o senhor deve apresentar? Já tem algo que está pronto, previsto na sua ideia como eventual senador para o senhor apresentar lá?
0: Não ter regressão de pena para bandido que cometeu estupro, violência. Redução da maioridade penal de 18 para 16 anos, o cara tem que pagar. E criar leis rígidas contra esses terroristas que estão amedrontando as pessoas para fora das suas casas, para eles ficarem na cadeia, para nunca mais voltar. Nós temos que criar prisões de segurança máxima para esse pessoal não sair mais. São os verdadeiros animais, eles não têm coração. Se voltar novamente, porque o que está acontecendo hoje, Jéssica? Wagner, um bandido ele é preso? Há pouco tempo aqui, eu estava numa entrevista, vocês viram, foi antes de ontem, uma senhora foi assassinada pelo marido com a marreta. Deu uma marretada na cabeça da esposa e ela faleceu. Mas ele estava preso há poucos dias porque tinha tentado matar a esposa. Foi solto na audiência de custódia. Essa audiência de custódia, que foi em 2015, que foi impetrada, não sei quem foi que criou essa marmota, a audiência de custódia só serve para despejar psicopata para voltar para matar a gente aqui. Tornozeleira eletrônica. Está todo mundo com a tornozeleira. Vai preso. Não, para casa, tornozeleira. A gente encontra pessoa de moda, andando nas praias, tornozeleira. Acho que tem gente até está botando que acha bonito. Aquilo resolve. Como é com a tornozeleira, meu Deus do céu? Vai evitar da pessoa matar a esposa? Como é com a tornozeleira? Vai evitar do cara estuprar, pelo amor de Deus? Só no Brasil, só no Ceará criou isso. Tem aquela pessoa que cometeu crimes hediondos, o velhinho aqui, o Alcides Fernando, vai lá para Brasília, não vai ter tempo bom para nego cometer atrocidade. Quem quiser vir para o estado de Ceará para trabalhar, porque nós vamos viver um tempo de prosperidade. Mas a pessoa vir para, porque o estado de Ceará é o epicentro, é bom demais, vamos para lá, porque lá tem espaço. Está sendo dominado pelas facções criminosas, aliciando menores para isso. Cada dia que passa está crescendo. Esse tempo vai acabar, porque eu estou sentindo que vai ter um tempo de prosperidade aqui no Ceará e no Brasil. Porque em 2004, Flávio vai ser eleito presidente da República, e aqui no estado de Ceará, Ciro vai ser eleito governador do estado, e nós vamos trabalhar para botar essa bandidagem para correr daqui. Principalmente esses mais de 50 políticos que estão envolvidos com as facções. O pior são os políticos. Mais do que esse bandido faccionado, são os políticos que estão envolvidos, mais de 50 políticos envolvidos com as facções criminosas. Enquanto nós estamos combatendo, está eles lá protegendo, recebendo dinheiro das facções para poder tocar a sua campanha política no estado. Isso é vergonhoso, isso tem que acabar.
2: Falando em campanha, né? Falando em campanha eleitoral, a sua chapa tem o senhor como candidato ao Senado pelo PL e o capitão Wagner como candidato ao Senado também pelo União Brasil. É uma chapa casada, mas nas ruas e nas redes a gente não vê isso acontecer. Nas agendas, vocês sempre estão em agendas separadas, nos posts de redes sociais, na campanha, na propaganda de rádio e televisão. Queria saber se isso é uma estratégia ou se não há uma unidade, né? um pedido de voto casado entre vocês dois, ou se vocês não acreditam que a direita possa fazer duas vagas para o Senado no dia 4 de outubro.
0: O diálogo da gente é a gente ter dois senadores, capitão Wagner e Alcides Fernandes. Ontem eu estive em Horizonte, estive em Pacajus, e eu falei sobre isso. Voto no Alcides, mas voto no capitão Wagner. Capitão Wagner estava na cidade de Itapajé também fazendo o mesmo discurso. Voto em Alcides Fernandes, voto no capitão. Porque até hoje, Wagner, tem muitas pessoas que acham que

0: só voto no candidato. Tem que ter esclarecimento para as pessoas de que as legislaturas têm direito a votar em dois candidatos. Jamais na minha vida eu ia dizer assim, voto em Alcide e voto no candidato. Nós estamos trabalhando para a gente eleger dois candidatos ao Senado.
1: Mas por que não tem agenda conjunta? Existe algum ruído na relação entre vocês, política ou pessoal? Porque, por exemplo, seus adversários, eles fazem campanhas juntos, né? Inclusive em agendas, rádio, televisão. É um outro cenário. Queria saber por que isso não acontece na campanha de vocês dois.
0: Eu faço até um apelo. Nós estamos ao vivo. Quem quiser ir para o nosso comitê do Ciro Gomes, lá vai estar todo o nosso material junto, a chapa completa. Alcides, Ciro Gomes, Roberto Cláudio, Alcides e Capitão Vago. Essa é a nossa chapa que a gente está percorrendo o estado do Ceará todinho. Então, voto no Alcides e voto no Capitão Vago. Nós vamos chegar lá.
2: Candidato, inclusive nesse processo, a gente percebeu nos jingles de campanha, o Wagner traz a questão das agendas também, o senhor apontou aqui no comitê do Ciro, estão todos, mas, por exemplo, no do senhor está o senhor, no do Capitão Wagner está ele, nas peças das redes sociais não há essa imagem que fique juntos de vocês dois em muitas peças. Eu pergunto um ponto, em 2024, a disputa aqui pela Prefeitura de Fortaleza, ela foi muito acirrada. Inclusive, no primeiro turno, quando o Capitão Wagner era candidato à Prefeitura, e o seu filho André Fernandes também. Ali, como eram dois candidatos dentro da direita, houve desgastes que se tornaram graves, que tomaram, tiveram repercussões para além só da política. Há algum ruído ainda dessa eleição de 2024 que esteja reverberando nessa eleição de 2026?
0: Tudo aquilo que passou na campanha, já tivemos divergência também com o Ciro, já tivemos divergência com o Roberto Cláudio e, por último, na campanha lá para prefeito com o Wagner. Mas todas essas divergências a gente deixou para lá, porque o que nos une agora, o que nos converge agora é o mais do que o que nos diverge. O nosso projeto é de libertação do nosso estado de Ceará das garras dos tentáculos do PT. E o Wagner, ele é do Partido União Brasil. Então, automaticamente, ele vai fazer a campanha com o povo dele, com os deputados dele. E o Alcides Fernandes é do PL. Vamos trabalhar com o nosso povo. Nosso povo quer o meu santinho lá no trabalho deles. Então, todo mundo tem que ter essa compreensão. Roberto Cláudio, o Wagner, ele é do União Brasil. O Alcides é do PL. O Ciro é do PSDB. Mas nós todos estamos na mesma conjuntura de libertar o estado do Ceará. Então, aquelas divergências do passado, tudo que aconteceu, aquelas arengas, aquelas caneladas, deixamos para lá, porque o que nos une hoje é a gente libertar o estado do Ceará. Eu quero chegar lá, mas quero chegar lá também com o Capitão Wagner.
1: Candidato, só para deixar claro para quem está nos acompanhando, o senhor fala, reforça sobre essa aliança com o Ciro, que tentou fazer essa unidade com todos. Só que essa unidade, o senhor acabou de dizer que ela não é na sua integridade, né? Se o Capitão Wagner faz campanha com os candidatos dele, o senhor faz com o seu, que eu sou presidente, e o Ciro não faz com ninguém, em relação à questão presidencial, né, por exemplo, há uma divisão muito clara dentro desse grupo, né, do grupo de oposição. Qual o sentido de fazer uma aliança formal se na rotina do dia a dia de campanha não há essa unidade? Há essa divisão de campanha de rua, de agenda? Só para deixar um pouco claro para quem está nos acompanhando, né, o eleitor que nos acompanha, para compreender melhor, né, essa aliança formal no papel, né, mas no dia a dia essa divisão.
0: Deixa mais uma vez falar para vocês. A gente tem um material que é do Flávio Bolsonaro. O material nosso, a gente tem o nosso comitê, que é do Flávio Bolsonaro. Automaticamente tem aquelas pessoas que dizem, não, eu quero trabalhar com o Flávio, eu quero meu material com o Flávio, material da igreja, eu quero que seja com o Alcides. O Capitão Wagner tem um pessoal da União Brasil que ninguém manda em ninguém. Ninguém manda em coração de ninguém. Mas eu faço um apelo, sempre tenho feito apelo, onde eu tenho chegado, de que nós precisamos chegar lá. Eu e o Capitão Wagner. Ciro Gomes, governador, Alcides Fernandes, senador, Capitão Wagner, senador. Essa é a nossa chapa fechada. Isso foi o nosso acordo que nós fizemos para a gente libertar o estado de Ceará e está dando certo.
2: Nós estamos conversando com o candidato do PL ao Senado, Alcides Fernandes, ao vivo para a Verdinha FM 92.5, TV Diário e para o YouTube do Diário do Nordeste. Candidato, no início da campanha, o senhor chegou a fazer postagens especificamente contra o senador candidato à reeleição Cid Gomes, do PSB, relembrando polêmicas da época em que ele foi governador, críticas dele ao presidente Lula, e o senhor, inclusive, em um dos materiais, chega a o chamar de, abre aspas, um dos piores senadores do Brasil, fecha aspas. Essas publicações, no entanto, pararam. Por que houve essa mudança de estratégia em relação a Cid Gomes?
0: Eu continuo dizendo que Cid Gomes está desacreditado. Cid Gomes foi aquele mesmo camarada que disse, Lula está preso, babaca. E agora ele está do lado de Lula. Como é que o Cid tem a coragem de saber que o Elmano, no último debate, o Elmano olhou para o irmão dele, para Cid, e chamou ele de um palavrão. E como é que ele, o Cid Gomes, que ele foi criado, foi o Ciro quem formou, foi o Ciro que colocou o Cid na campanha, foi o Cid quem deu a primeira palavra por ele. E agora ele está contra o seu irmão. Ele não só está contra o seu irmão, ele está contra um projeto de libertação do Estado de Ceará. Porque o próprio Cid, há pouco tempo, ele disse, Lula está preso, babaca.
2: O Ciro também fez críticas ao ex-presidente Jair Bolsonaro e ao candidato Flávio Bolsonaro também, Ciro Gomes.
0: Você está falando Ciro?
2: É, porque o senhor resgata o episódio que o Cid fez críticas ao presidente Lula, e hoje é um aliado dele, inclusive se tornou o candidato com bênçãos do Lula, mas dentro desse histórico de divergências que em algum momento se tornam convergências, dentro da chapa do senhor também há isso de forma muito nítida, especialmente em relação a Ciro Gomes. Isso não gera uma divergência, uma contradição para o eleitor?
0: Se você perguntar ao povo do estado de Ceará, e as pesquisas dizem isso, que o povo quer libertação, quer mudança. Não tem como você suportar mais viver no estado de Ceará com esses que estão aí. E o Cid tem essa consciência de que ele está lá e ele não era a pessoa indicada para estar lá. Se fosse pelo interesse do Camilo Santana, o Cid estaria longe da política. E o Cid, há pouco tempo, mais uma vez falhou. Ele disse, eu não sou candidato, pode chover a canivete que eu não sou candidato. Eu não sei se foi vocês que entrevistaram, outra vez ele disse assim, o homem só tem uma palavra, o candidato é Júnior Mano. Vocês podem escrever. Aí o cara é candidato. Se Gomes cometeu o deslize, já foi um bom governador? Já, resta dúvida. Mas por outro, o cara está trazendo a confusão na mente do povo. Quem é que vai acreditar em Cid Gomes, pelo amor de Deus? Um cara que traiu a família, que traiu o sentimento dos pais, porque eu tenho certeza, se o pai dele estivesse aqui, não estaria satisfeito com essa divisão. Ele disse, não, mas estou no mesmo lugar onde eu sempre estive. Meu irmão, pelo amor de Deus. A ruína, a destruição, não está bom na saúde, não está bom na educação. O povo não suporta mais esse desgoverno, mas ele está lá. Quer dizer, o cara teve uma história bonita e no final está cometendo uma grande loucura de estar com aquele que há pouco tempo ele disse, Lula está preso, babaca. E aí? Ele está dando de babaca também? Então o Cid, como senador, na última entrevista que ele fez, disse, tem que haver uma remodelação no STF. Peraí, quem é que vai acreditar no Cid? Ele passou 8 anos e nunca falou isso. E agora ele quer trazer esse populismo para dizer que vai agora, já no final do seu mandato, fazer uma remodelação no STF. Por que é que ele não fez? Por que é que ele não lutou? Por que que ele não impetrou a fiscalização do filho do Lula, do roubo dos velhinhos do INSS? Por que que ele não foi contra a saidinha de bandido? Por que que ele não impitimou Alexandre de Moraes? E agora ele quer dar uma de bonzão, só porque está do lado do Camilo Santana, porque está do lado de Elmano? Então é uma grande discrepância da parte dele. É um cara que perdeu completamente o crédito. Ele deveria estar do lado do Ciro Gomes para a gente libertar o estado de Ceará e está lá do outro lado, que está sendo uma vergonha para o nosso estado de Ceará.
1: Candidato, dos nove senadores eleitos em 2022 pelo Nordeste, dos 9 estados, apenas 2 estão no PL hoje. Há uma dificuldade, né, do PL, principalmente na questão nacional, nas candidaturas nacionais, de vencer eleições aqui. E há uma força-tarefa, né, da direita de aumentar o número de senadores, principalmente por conta das questões com o STF, que o senhor acabou de falar aqui para a gente. Como é que o senhor avalia essa campanha da direita aqui no estado do Ceará? O senhor acredita que vai conseguir fazer essas duas vagas, ou pelo menos uma? Como é que o senhor vê esse cenário que vai se resolver no dia 4 de outubro, tendo em vista que a última pesquisa Quest, o senhor está em quarto lugar?
0: Toda pesquisa é coisa de momento, né? É o retrato do momento. Nós temos também essa realidade em muitos estados, mas você sabe, tem pessoas que começam a pensar em votar quando está faltando 15 dias para a eleição. Existem os ativistas na rua, muita gente ativista, porque os ativistas já sabem quem vai votar. Mas existem aquelas pessoas que precisam ser convencidas. Eu sou um cara diferente que estou entrando na política. Nós estamos trabalhando também com entregas. Fomos nós que enviamos recursos para todas as APAES do Estado do Ceará, para todas. Não ficou uma sequer sem receber recursos. Famílias atípicas, parabenizo o nosso trabalho. Nós fomos os deputados, eu sou o deputado, que mais enviamos recursos na área de saúde. Em Iguatu foram mais de 9 milhões. Lá na cidade de Juazeiro, nós enviamos para o hospital Estefânia, que o prefeito pediu para fazer uma remodelação, para levantar aquele hospital, nós mandamos 4 milhões e 300 mil reais. Está lá o prédio, a coisa mais linda do mundo. Nós enviamos para o Hospital Santo Antônio 2 milhões e 100, para o Hospital Santo Antônio, que lá é atendido em toda a região do Cariri. Olha, Wagner, a coisa mais sublime para mim, além desses rapazes, foi para o Instituto do Coração, o Instituto do Câncer, aqui de Fortaleza.
2: Candidato, eu vou precisar interrompê-lo, porque nós já estamos chegando na reta final da nossa entrevista ao vivo, da nossa sabatina, e eu vou deixar esse último minuto para que o senhor possa fazer as suas considerações finais para quem está nos acompanhando na Verdinha, na TV Diário e no YouTube do Diário do Nordeste. Seu minuto final começa a contar a partir de agora.
0: Vou continuar. No Instituto do Câncer foram 46 milhões de reais para o Instituto do Câncer. A primeira cirurgia robótica pelo SUS, quer dizer, a tecnologia de ponta chegando através das nossas emendas, lá no Instituto do Câncer. Mais de 87 leitos construídos por conta dos nossos recursos. Nós estamos fazendo com ação, com trabalho. Então, vocês façam uma avaliação desses que estão aí, olha para eles, olha o que eles já fizeram, eles merecem novamente estar nessa cadeira? E olha aqui para o velhinho aqui, corajoso, que não tem rabo preso, que ninguém pega nessa munheca. Vou lá para Brasília para defender todo o estado do Ceará, os 184 municípios. Eu não vou fazer distinção de cor, de raça, se você tem uma placa de um partido, não. Nós vamos levar emenda para todos os 184 municípios, porque eu só tenho uma bandeira. A minha bandeira é o estado do Ceará, é zelar pelo nosso povo. Eu sou Alcides Fernandes, candidato ao Senado, com o número 222, e quero representar a todos vocês em Brasília.
2: Obrigada, candidato. A nossa série de sabatinas do Ponto Poder vai ficando por aqui. Muito obrigada a você que nos acompanhou durante essa semana. Wagner Mendes, muito obrigada pela parceria.
1: Obrigado, Jéssica. Até a próxima.
2: A gente segue na cobertura do Ponto Poder. Você nos acompanha, claro, na Verdinha FM 92.5, na TV Diário e no Diário do Nordeste. A gente se encontra na programação. Até mais.

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2: O Centro de Integração Empresa-Escola, CIEE, está com mais de 40 vagas abertas de estágio e também para jovem aprendiz no Cariri. No programa, há vagas para estudantes de ensino médio e dos cursos superiores, entre as áreas de atuação, administração, marketing, informática e educação. São 30 vagas para Juazeiro do Norte, 5 para o Crato e outras vagas disponíveis para Barbalha, Nova Olinda, Mauriti e Milagres. Para participar dos processos seletivos, os interessados devem acessar o site do CIEE. O cadastro é gratuito e deve ser mantido sempre atualizado. Quem preferir atendimento presencial pode procurar a unidade do CIEE de segunda a sexta-feira, das 9 da manhã às 4 da tarde, no seguinte endereço em Juazeiro do Norte. Edifício Unique, Rua Francisco Cândido de Magalhães, número 40, salas 1508 e 1509, 15º andar, bairro Triângulo. Claudiana Mourato para a Verdinha FM.
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1: 8:57. Eu estava observando ontem, lendo sobre terras raras, sobre a nossa força, as nossas estruturas, como somos abençoados, uma terra absolutamente rica, né? E aí nós temos terras raras, mas o Brasil tem o minério. Agora, o que nós precisamos é conquistar o valor. A sanção nesta quarta-feira da Política Nacional de Minerais Críticos e Estratégicos inaugura uma nova etapa para o Brasil. E não é apenas mais uma lei sobre mineração, é uma tentativa de transformar riqueza geológica em estratégia industrial, tecnológica e geopolítica. E eu explico. Lítio, níquel, grafita, nióbio e terras raras deixaram de ser apenas commodities. São insumos para baterias, veículos elétricos, turbinas eólicas, equipamentos de alta tecnologia e setores ligados à defesa. E o Brasil tem uma vantagem que poucos países possuem. Segundo a Agência Nacional de Mineração, o país tinha em 2024 11,4 milhões de toneladas de reservas de terras raras, cerca de 14% das reservas mundiais e estimadas pelo Serviço Geológico dos Estados Unidos. Mas, meu amigo, existe uma contradição brasileira que precisa ser enfrentada. Ter reserva, presta bem atenção, ter reserva não necessariamente significa ter condição de enfrentar. Porque, na verdade, com 14% das reservas mundiais estimadas pelo Serviço Geológico dos Estados Unidos, tem uma contradição brasileira que precisa ser enfrentada. Ter a reserva não significa ter poder. Porque em 2024, a produção beneficiada brasileira de terras raras ainda era pequena e estava apenas começando, com o projeto de argilas iônicas de Minasul em Goiás. Enquanto isso, a China mantém enorme influência sobre a cadeia global, especialmente no processamento. E é justamente aí que a nova política será testada. O marco legal cria instrumentos para estimular pesquisa, lavra, transformação e industrialização e estabelece o Conselho Nacional para a Industrialização de Minerais Críticos e Estratégicos. A política também prevê incentivos fiscais e mecanismos de financiamento. O governo já trabalha por meio do BNDES e FINEP com 5 bilhões de reais destinados a projetos de transformação mineral, refino, componentes e reciclagem. O desafio, portanto, não é simplesmente retirar minério do solo brasileiro, é impedir que ele saia daqui barato e retorne caro, incorporado a uma tecnologia produzida no exterior. O próprio debate técnico da Agência Nacional de Mineração aponta que sem um ciclo duradouro de investimentos capazes de ampliar a produção e avançar para o refino e processamento, será difícil ao Brasil exercer protagonismo na geopolítica dos minerais críticos. O Brasil quer ser potência mineral ou apenas fornecedor de matéria-prima para potências tecnológicas? Essa é a pergunta que precisa ser respondida. A lei criou o caminho, agora começam as cobranças sobre execução, capital, infraestrutura, pesquisa, licenciamento, segurança jurídica e, principalmente, agregação de valor. Porque soberania não está apenas no que existe debaixo da terra, está na capacidade de transformar aquilo que está debaixo da terra em conhecimento, indústria, empregos, tecnologia e riqueza dentro do país. E mais, riqueza distribuída, compartilhada no país. Pelo menos, é assim que eu penso.
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1: Muito bem, vamos juntos até as 11 horas da manhã. Hoje é quinta-feira, o dia 17. Que bom ter a sua companhia. Você não tem ideia de quanto fico feliz em ter a sua companhia aí no carro. Aí no carro de aplicativo, aí no ônibus, aí no seu caminhar, no dia a dia. Você que está também fazendo o seu exercício na academia, muito bom dia, muito obrigado. Você que está no trabalho, chegando no trabalho, a caminho do trabalho ou voltando do trabalho depois de uma noite dura, mas estamos firmes juntos porque a dificuldade era o tamanho da sua capacidade de enfrentar os desafios. Por isso, desejo a você uma ótima quinta-feira. Nós por aqui já estamos prontos, preparados e querendo ficar ao seu lado até as 11 horas da manhã em mais um Movimento e Mercado aqui na Verdinha e também na tela da TV Diário. Comigo na técnica da Verdinha, meu querido amigo Augusto Assunção. Aí está o Assunção aqui comigo nessa manhã. Ao lado dele tem a Línia Mariano com seu trabalho e essa competência. Também esperando as suas mensagens. 988-87-1306. Ele chegou foi cedo hoje. Cauã Oliveira aqui no estúdio nessa manhã do nosso Movimento e Mercado. Nós vamos juntos até as 11. Na TV Diário tem o nosso trio forte. Diego Castro, Thiago Nobre. E a Carla Rodrigues, Carlinha Rodrigues, conosco nessa manhã. Eu sou Gleudson Rosa, apresentação e produção, supervisão de Kleber Dias, direção de programação de Fábio Ambrósio. Nós vamos juntos até as 11 horas da manhã e eu já trago direto para você a nossa pesquisa para a sua participação ser efetiva nessa manhã. Diante do que eu falei sobre terras raras, o Brasil possui 11,4 milhões de toneladas de reservas de terras raras, cerca de 14% de reservas mundiais, tá? No mundo todo, nós temos 14% de todo esse material. Agora, esses minerais são utilizados em tecnologia para veículos elétricos, equipamentos eletrônicos, turbinas eólicas, aplicações estratégicas de defesa, coisas importantes e tecnológicas. O novo Marco Nacional prevê até 7 bilhões em incentivos governamentais, incluindo 5 bilhões para beneficiamento e transformação dos minerais em território brasileiro. Presta bem atenção. Também criou um fundo garantidor e estabelece mecanismos para estimular pesquisa, inovação e industrialização. Mas, ó, existe um desafio. Ter a reserva não significa dominar a tecnologia. E aí onde está o gargalo? Porque a própria Agência Nacional de Mineração aponta que uma política eficaz precisa avançar na extração para beneficiamento, separação química, refino e produção de materiais e componentes de maior valor agregado. Diante disso, qual deveria ser a prioridade do Brasil? Aumentar a exploração e exportação para gerar investimentos e divisas? Ou seja, pegar tudo aquilo que a gente tem, mandar para fora para beneficiar e a gente comprar de novo de volta? Ou atrair capital e tecnologia estrangeira para acelerar a produção? A China está aí batendo na porta e já comprou boa parte de terras aqui no Brasil, com o olhar também, inclusive aí já na Vale do Rio Doce e outras mais importantes. Trazer capital de fora para poder explorar esse nosso patrimônio? Outra dica seria investir primeiro em pesquisa e tecnologia nacional para dominar a cadeia produtiva? O que, que o Brasil deve fazer? O Brasil deve contentar em ser dono da matéria-prima ou precisa transformar a sua reserva em tecnologia, indústria e emprego de alto valor? O que é que você pensa sobre isso? Qual é a sua opinião? Conta para nós. 988-87-1306. 988-87-1306. E, claro, no nosso arroba Gleudson Rosa, que eu espero a sua participação demais nessa manhã de quinta-feira. Agora são 9 horas e 5 minutos.
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1: Muito bem, ontem na reunião do Copom foi reduzida a Selic de 14 para 13,75%, inclusive adiantado por nós aqui no nosso Movimento e Mercado, 13,75% ao ano no quinto corte consecutivo. Foram 25 pontos base de redução. A decisão mantém o ciclo de flexibilização monetária, mas o Banco Central sinalizou cautela e deixou os próximos passos dependentes dos novos dados de inflação e atividade. Já nos Estados Unidos, o Federal Reserve fez movimento contrário, elevou os juros para a faixa de 3,75% para 4% ao ano. E é justamente essa divergência entre os bancos centrais que entra no radar dos investidores para hoje. No fechamento de ontem, o Ibovespa caiu 0,51% aos 185.547 pontos. O dólar comercial terminou ali na região de 5,15. Na referência oficial do Banco Central, o dólar petax de venda de ontem ficou em 5,1527. Já o euro está sendo negociado nesta manhã, próximo a 5,92, com o euro turismo na casa de 6,15, segundo cotação acompanhada por Milo hoje mais cedo. Gente, A tradução para o nosso bolso: juros menores podem reduzir gradualmente o custo do crédito, mas o dinheiro ainda está caro. E com os juros americanos subindo, o câmbio continua sendo uma variável importante para a inflação, combustíveis, viagens e produtos importados. O fato é que nós precisamos estar atentos a todas essas manobras e principalmente nos reflexos agora, com o aumento por lá e redução da Selic por aqui. Vamos saber que impacto isso vai dar na nossa, no nosso dia a dia, com todos esses detalhes que eu acabei de citar: crédito, o custo do crédito, dinheiro e ainda muita dificuldade para financiamentos. Bom, já que sabemos agora da temperatura nas bolsas, vamos saber agora da temperatura para essa manhã de quinta-feira em Fortaleza e toda a região metropolitana como pontos do Ceará. Você vê na TV Diário imagens da região do bairro do Benfica com céu claro entre nuvens. Fortaleza, que nesse momento aqui no bairro Dionísio Torres, apresenta uma temperatura de 29 graus em elevação e a máxima hoje pode chegar a até 32 graus. Para o estado, a FUNSEMI prevê ventos em torno de 25 km por hora, com rajadas que podem chegar até 50 km. No centro-sul, a umidade relativa do ar pode ficar entre 20% e 30% durante todo o dia de hoje, especialmente entre 1 e 4 horas da tarde. É um cenário típico do BROBRO, né? Do setembro, outubro, novembro, dezembro, período em que o Ceará enfrenta temperaturas mais elevadas e menor umidade. A atuação do El Niño também está sendo acompanhada pela FUNSEMI por seu potencial de favorecer condições mais quentes. Nós estamos com imagens agora de Juazeiro do Norte, onde a temperatura de momento gira em torno de 29 graus e meio e vai chegar pode chegar até 35 graus. Na região do Cariri, as imagens são do Horto do Padre Cícero. Temos Sobral também para registrar nesse momento, a temperatura de 31 graus, céu claro entre nuvens nessa manhã, e você vê imagens maravilhosas. Mais adiante tem ali o Arco do Triunfo, aí a cidade de Sobral, a região onde Newton nasceu, ali na região de Sobral, né, Newton? Já bem frio, tá 31 graus e vai chegar até 35 nessa manhã por lá. Para quem vai trabalhar ao ar livre, né? Para quem tem que estar aí no meio da rua, na moto e tudo mais, ó. Protetor solar é a dica. Vamos para o trânsito em Fortaleza nessa manhã de quinta-feira, que amanheceu hoje com trânsito bastante tranquilo, pelo menos ali na Avenida Washington Soares. Nesse momento, trânsito fluindo normalmente, trânsito intenso, né? Mas fluindo normalmente nessa região sul de Fortaleza, ali na Washington Soares com Oliveira Paiva. Agora nós temos imagens da Avenida da Universidade, ali na altura da Reitoria, no bairro do Benfica, região bonita, arborizada, trânsito também tranquilo nesse momento. Para quem sai da Parangaba no sentido centro de Fortaleza, vai encontrar um trânsito tranquilo, normal. O que é trânsito tranquilo, Gleudson? É quando flui. Vai fluindo, você vai dar uma paradinha, mas é normal devido à quantidade de veículos. Pois bem, agora a Avenida Heráclito Graça, no cruzamento com a rua Ildefonso Albano, também tranquilo. E a gente já percebe uma intensidade do sol nessa região, ali próximo ao ginásio Paulo Sarazati. Para quem sai da Aldeota sentido centro, é mais intenso. Sentido contrário, muito mais tranquilo nesse instante para você que nos acompanha. E é claro que eu sempre peço para você nos ajudar aí no seu caminho, de onde você vem, para onde você vai, nos dá aí as dicas, né? Para orientar quem está no trânsito agora, também querendo chegar mais cedo no trabalho, evitar engarrafamentos, economizar um combustívelzinho, do jeito que está aí, quase R$ 7,00 ajuda e muito. Eu tenho aqui a informação do Marcos de Souza, que diz: Gleudson, na Avenida Antônio Salles, para quem sai da região da Parquelândia no sentido Aldeota, o trânsito é muito lento já a partir da Avenida Aguanambi. Trânsito lento nesse instante no sentido Aldeota, utilizando a Avenida Antônio Salles até chegar à Avenida Desembargador Moreira. Aliás, na Rua Tibúrcio Cavalcante, no cruzamento com a Antônio Salles, nós temos ali até a Júlio Ventura. Da Júlio Ventura até Antônio Salles, né? Porque é no sentido Praia Sertão. Engarrafamento nesse horário, trânsito praticamente parado, velocidade de até 4 km por hora. Quem vem na Antônio Salles tem que vir com uma certa cautela, com calma, com tranquilidade, porque o trânsito por lá está bem intenso também nesse momento. Na rua Coronel Jucá, no cruzamento com Bendi Carvalho, também nós temos intensidade no trânsito. Estou recebendo aqui a informação de que Maestro Lisboa, né? Nós temos um trânsito intenso também, mas fluindo normalmente. Maestro Lisboa, ali já chegando na Avenida Washington Soares, na região sul da cidade. Quem vem na BR-116 encontra aquela lentidão entre os viadutos da Oliveira Paiva e o viaduto ali que dá acesso a Raul Barbosa. Na Avenida Almirante Henrique Saboia, tranquilidade nos dois sentidos nesse instante. Um outro ponto de bastante lentidão é na rua Bento Albuquerque, na região da Aldeota. Se você vai para essa região, vá com calma e vá com tempo, né? Porque tá bem complicado nessa região. São 9 horas e 11 minutos, agora vamos dar uma passadinha no Aeroporto Internacional de Fortaleza, que nessa manhã registra pontualidade, né, também nos voos e decolagens, o que está programado para hoje no início da manhã, totalmente dentro segundo painel, dentro da normalidade, obedecendo aí a malha viária, principalmente para São Paulo, incluindo voos da Gol e Latam, ao longo do dia. Tudo dentro da normalidade. O ponto importante para o passageiro é que o horário programado não significa necessariamente voo confirmado em tempo real. Para o boletim de você que está nos ouvindo agora, para entender esse nosso boletim, é melhor também conferir aí no site da companhia aérea. Nós temos a atualização do painel do aeroporto mostrando a normalidade. Agora, Fortaleza mantém ainda uma posição de destaque no cenário aeroportuário internacional. O Pinto Martins apareceu em segundo lugar no ranking global a Air Health Score 2026 entre 279 aeroportos avaliados. É isso, é a dica que nós estamos bem, pelo menos nesse momento, para você que nos acompanha e vai viajar nesta manhã. Calma e tranquilidade. Agora é importante você atentar para o detalhe do trânsito, né? Até chegar no aeroporto. São 9 horas e 12 minutos. Semana passada nós tivemos mais um caso, e não pode ser tratado apenas como um número, de uma morte súbita, considerada súbita, em um ambiente esportivo, dentro de uma academia. Casos de morte súbita em ambientes esportivos geram forte impacto social, pois colidem diretamente com o senso comum de que a atividade física é, por si só, uma garantia absoluta de longevidade. Do ponto de vista epidemiológico e médico, essas ocorrências revelam um paradoxo clássico da cardiologia do esporte. O exercício é um protetor cardiovascular no longo prazo, mas também atua como um gatilho para eventos agudos em indivíduos com doença cardíaca subjacente não diagnosticada. Porque às vezes você tem um problema, mas não foi diagnosticado e acaba evidenciando no espaço da academia. Eu tenho um colega, nós temos um colega aqui que é o Thiago Nobre, que é formado em educação física. Eu costumo conversar com o Thiago, ele sempre chama a atenção para a importância de um personal. E as academias precisam ter personais também treinados para emergências, né? Não só para ensinar a atividade, mas também para cuidar no momento de dificuldade, quando alguém passa. E os equipamentos que precisam ter também na academia? Um desfibrilador? Será que nós temos preparação? Será que nós temos quantidade de profissionais preparados para atuar nessa situação? Eu já converso com o meu amigo Dr. Augusto Vilela, que é cardiologista, que tem uma larga experiência e vai nos ajudar a entender, e inclusive, esse paradoxo, né? Um ponto de vista epidemiológico e médico, porque se o exercício físico ajuda a questão cardiovascular, por que tem tanta gente morrendo aí nas academias? É porque não conhece seu estado de saúde? É porque fez um exame ou não fez um exame preliminar antes de começar as suas atividades? Mas tem gente que tem tudo certinho e acaba tendo o chamado mal súbita. O que é morte súbita, né? O que é isso? Vamos falar já com o Dr. Augusto Vilela, que gentilmente nos atendeu e vai conversar conosco já. São 9 horas e 15 minutos, intervalo rápido, já a gente volta falando sobre saúde aqui no nosso Movimento e Mercado. 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
1: São 9:19, 9:19. A Delegacia de Repressão às Ações Criminosas Organizadas, a DRACO, especializada da Polícia Civil do Ceará, deflagrou nesta manhã e coordenando de forma contínua diversas operações estratégicas focadas no combate ao crime organizado, desarticulação de facções e sufocamento financeiro de grupos criminosos. Essa operação de hoje, deflagrada de mega operação contra integrantes de facção criminosa, com cumprimento simultâneo de dezenas de mandados de prisão e busca e apreensão em municípios do Ceará. Sequência de fases estratégicas coordenadas pela DRACO, essa é a oitava fase, direcionada à neutralização de grupos criminosos de origem fluminense lá do Rio de Janeiro, com atuação na região metropolitana de Fortaleza. As ações focam em alvos de alta relevância, como operadores de logística, lavagem de dinheiro e indivíduos com posse irregular de armas de fogo. Essa operação, Cauã, pode colocar na tela, por favor, está, né? Mega operação contra o Comando Vermelho no Ceará, que cumpre 94 mandados de prisão em 14 cidades. Inclusive, ontem também eu vou falar já de uma operação do Ministério Público do Ceará. Já vou conversar sobre esse assunto também, envolvendo empresário e um secretário municipal da cidade de Paracuru, que está também no Diário do Nordeste. Já eu trago a atualização desse caso. São 9:20, agora 9:20, hora de falar de saúde.
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1: Muito bem, muita gente pergunta o seguinte: Gleudson, se eu vou pra academia é pra cuidar da saúde, mas tô com medo de ir à academia, tem tanta gente morrendo da tal da morte súbita. O que que é morte súbita? Na verdade, deixa eu só fazer aqui uma referência ao caso de um homem de 55 anos que veio a óbito durante um treino em Fortaleza, numa academia no bairro Dom Lustosa, que reacendeu um alerta que vai muito além das esteiras e dos pesos. O exercício físico protege o coração. Mas por que que em alguns casos ele se torna o gatilho de uma tragédia? O que é que separa o esforço saudável de um corpo fulminante, de um colapso fulminante? O que é que separa um corpo saudável de um ataque fulminante? Não é apenas o histórico, ou é apenas o histórico médico do indivíduo? Ou a capacidade de resposta imediata do ambiente ao seu redor? A gente conversa agora, para falar a fundo dessa fisiologia da morte súbita no esporte, os limites dos exames de rotina e o que realmente salva vidas com o tempo, como a gente corre contra o tempo. A gente conversa agora com o meu querido amigo Dr. Augusto Vilela, que é especialista na compreensão dos riscos e limites do sistema cardiovascular. Ele nos ajuda agora a interpretar o que é que a medicina e a gestão de emergência têm a nos ensinar após episódios espalhados por todo o Brasil e esse caso aqui ocorrido em Fortaleza. Dr. Augusto, muito bom dia, obrigado pela gentileza de nos atender. Tudo bem, doutor?
2: Bom dia, Gleudson. É um prazer estar aqui com você. Um abraço a todos os telespectadores. E esse é um assunto muito relevante, né, Gleudson?
1: Sem dúvida, doutor. Agora, direto ao ponto, o exercício físico, doutor, ele mata ou ele apenas expõe um coração que já estava doente?
2: Esse é um ponto excelente, por causa que quase todos os dias nós temos manchetes, né, de alguém que teve algum mal súbito em academia. Alguns pontos nós temos que levar em consideração. Primeiro que hoje nós temos um número maior de pessoas indo para a academia. Hoje, praticamente em cada esquina, nós temos academia, o que não ocorria há tempos atrás. Então, se tem mais pessoas indo à academia, é esperado, né, que mais acontecimentos como esse venham à tona. Um ponto importante é que a atividade física, a academia, a atividade física é o melhor medicamento do mundo. Todos os estudos mostram que aumenta a longevidade, reduz o risco de doenças crônicas como pressão alta, diabetes, alteração do colesterol. Então, sobre atividade física e saúde, nós não temos que colocar esse ponto para discutir. Temos que colocar o que está acontecendo. Essas pessoas, muito dos casos, infelizmente, ocorre por conta de substâncias exógenas. Então, pessoas que estão fazendo uso de pré-treino com alta carga de estimulantes como taurina, cafeína. Além disso, uso indiscriminado, sem avaliação médica, sem necessidade de esteroides anabolizantes como testosterona. Então, esses pontos são pontos que realmente levam muito risco. Existe também os riscos que é intrínseco, né? Então, algumas pessoas têm alteração cardíaca de nascença, né? Então, o coração ele pode ter uma morfologia alterada, uma estrutura alterada, e quando vai realizar um esforço, isso pode levar a uma arritmia e morte súbita. Então, a cardiomiopatia hipertrófica é uma doença que é genética, pode passar de geração a geração, e que, na maioria das vezes, não causa sintoma, e o sintoma pode ser a atividade física, realmente, um mal súbito.
1: Doutor, o senhor citou aí os pré-treinos, e é hoje uma prática comum entre os praticantes, né? E nós temos diversas modalidades onde o esforço, ele acho que tem até uma atividade agora nova chamada, acho que é Hirox, ou é Hirox, que está dominando a cena nas academias agora, e a gente percebe, inclusive essa semana eu vi uma foto onde uma competidora, ela fez, né, o número 2 dentro da prova e não parou, ela continuou apesar de tudo. Agora, tem se tornado cada vez comum o uso do pré-treino, por exemplo, o anabolizante, tem um anabolizante bom e ter um anabolizante ruim, ou todo tipo de anabolizante ele é deletério à saúde?
2: Esse ponto ele é excelente, por causa que hoje muita pessoa, né, a população está buscando cada vez melhor a sua versão, então quer ficar no shape, né, assim, e muitas das pessoas fazem uso de esteroide anabolizante, né, como testosterona ou outros hormônios, para fins estéticos. Para fins estéticos sem necessidade, ou seja, sem que o organismo precise, se você não tem alteração baixa hormonal, você está colocando ali além do que o seu organismo já está produzindo, que é o normal, isso vai levar a risco. Por quê? O esteroide anabolizante, ele não só vai hipertrofiar o músculo, o bíceps, né, quadríceps, nada disso. Ele também hipertrofia o coração. O coração, ele é um músculo. Então, a partir do momento que nós hipertrofiamos o coração, nós estamos mexendo na estrutura do coração. Né? Então, é a mesma coisa de um prédio. Se nós alterarmos a estrutura de um prédio, há o risco desse prédio cair. Então, a analogia é a mesma do coração. Alterou a estrutura do coração. Vai colocar esse coração ali para poder utilizar ele da 220, né, na atividade física de alta intensidade. O coração, ele hipertrofiou. Então, a partir do momento que ele hipertrofiou, em cima do coração tem o sistema de condução, que é como são os fios elétricos. A partir do momento que o coração hipertrofiou, puxou esses fios elétricos, é como se desencapasse ali realmente o circuito. Então, pode fazer uma arritmia de reentrada, chamada taquicardia ventricular ou fibrilação ventricular, e se não for manejada a tempo com um cardiodesfibrilador, pode levar realmente ao óbito, né, ao falecimento da pessoa.
1: Doutor, eu às vezes converso com amigos advogados, juristas, tentando entender por que é que nós não temos ainda uma lei que proíba alguns influencers dar dicas, como por exemplo, inclusive um deles veio a óbito, né, que era um praticante era um atleta, né, que era o Gani, morreu muito novo, né, ele dava dicas de tomar, abre aspas, o tal suco. Mas tornou-se comum também influencers estarem nas redes sociais divulgando, incentivando o uso da tadalafila, que é um medicamento que é estritamente ele é poderoso e precisa ter prescrição médica e uma função específica, e tem gente usando isso como algo natural no dia a dia das academias. Precisava então criar uma lei ou uma supervisão? O que é que precisava criar para conscientizar essas pessoas e impedir que esses influencers ficassem dando esse mau conselho aí? Porque tem jovem começando com 17, 18 anos, já fazendo uso disso de forma natural e contínua, doutor Augusto.
2: Concordo em número, gênero e grau com você. É, realmente precisa ter leis mais sérias. O que, que nós tivemos nos últimos anos? Esteroide anabolizante antes não era necessário prescrição. Hoje é necessário prescrição, então é receita controlada. Porém, o mercado negro, a pessoa tem facilidade, sem estar com prescrição. Então, algumas academias, eu recebo pacientes e falam assim, ah, eu estou usando testosterona. Eu falo assim, mas como que você comprou? Você precisa de receita? Ah, o meu personal lá da academia tem alguém que passa para ele e ele que me passou. Então, assim, isso é muito grave. Igual você diz, uma barreira que foi essa lei para poder agora ser comprado só com prescrição médica, você vê que ela falha em grande número dos casos, né? Que a maioria tem acesso por outras fontes. O que temos que ter, o CFM, que é o Conselho Federal de Medicina, hoje ele já pune médicos que prescrevem o esteroide anabolizante se não tiver realmente a necessidade fisiológica, né? Se não tiver alteração. Então, um médico que ele, porventura, ele é investigado por conta disso, hoje ele é punido, porque é uma regra do CFM não fazer uso para fins estéticos, e sim para fins fisiológicos de necessidade. Agora, realmente, precisa ter uma lei que determine, né, principalmente nas redes sociais, que realmente que não deixe pessoas que não tenha nenhum tipo de conhecimento em relação à fisiologia do hormônio, que ele pode causar de mal, fazer divulgações e estimular jovens, igual você disse. Então, hoje, um adolescente de 17, 18 anos que faz uso de testosterona, além dos riscos cardiológicos que ele vai estar exposto, como alteração do colesterol, hipertrofia do coração.
1: Risco de vida, né, doutor? Risco de vida, que é o mais importante.
2: Além disso, né, o hormônio, sem necessidade, ele tem o risco de câncer.
1: Também.
2: E um jovem desses, 17, 18 anos, masculino, que faz isso, ele pode inibir de modo irreversível o eixo o fisiológico dele, e depois ele pode ficar estéril. Então, assim, são inúmeros malefícios que o hormônio, sem necessidade, pode causar, principalmente no jovem, né?
1: Tem consequência, né? Doutor, vamos aqui bem objetivamente para ajudar a nossa audiência. Fazer um eletrocardiograma, um teste ergométrico uma vez no ano, já garante que você não vai ter nenhum tipo de problema ao longo do treino, ao longo do ano?
2: São dois exames importantes. Não só esses exames vão garantir. É claro que precisa fazer uma ausculta cardíaca, ver se não tem um sopro no coração, mas esses dois exames são importantíssimos, porque tem algumas arritmias que são induzidas pelo esforço. Nós conseguimos avaliar no teste ergométrico. No teste ergométrico, se tiver alguma obstrução nas artérias com risco de infarto, também, na maioria dos casos, a gente consegue avaliar. E o eletrocardiograma consegue avaliar ali o tamanho do coração, se tem alguma arritmia de base, mas são dois exames importantes, mas não só eles evitam. É necessário avaliar a pressão arterial, a escuta cardíaca também para complementar.
1: Esse acompanhamento é fundamental. O doutor tem uma história de chamada faixa dos 35 anos. O que muda anatomicamente no risco do atleta jovem para o praticante com mais de 35 anos, hein, doutor?
2: O metabolismo, ele muda todo, né? Principalmente após os 40 anos. Após os 40 anos, os estudos mostram que a evolução natural nossa é atrofia muscular, né? Perda de densidade óssea. Então, o nosso corpo é uma máquina que, com o tempo, vai desgastando e isso influencia no rendimento e também, né, nessa parte de riscos cardiovasculares.
1: O esforço cardíaco, ele é maior na musculação ou ele é maior no aeróbico, na corrida, por exemplo, doutor?
2: Aí depende da intensidade, né? Então, se você for fazer uma corrida com limiar de velocidade mais alta comparado com uma musculação, peso, né, que não exija tanto, a corrida vai exigir mais coração, né? Agora, se você for uma corrida que você vai trotar ali sem uma velocidade importante comparado com o levantamento de peso, assim, extremo, o levantamento de peso vai exigir mais superação. Então, o que vai ditar isso vai ser a intensidade.
1: Perfeito. Quem hoje pratica atividades físicas deve sentir medo do jeito de treinar ou deve, na verdade, mudar a forma como monitora a prática e a saúde?
2: Não tem que ter nenhum tipo de medo, né? Igual conversamos, a atividade física é o melhor medicamento que existe no mundo, todos os estudos provaram isso. O que é importante é garantir que você está apto para atividade física, não tem nenhum tipo de risco, esses riscos silenciosos que nós falamos, que são alterações que possam ter nascido com o coração, que não dão sintomas,

0: sobre saúde, sobre monitoramento, sobre limites e como você também manter um cuidado permanente em relação à sua saúde, ao invés de apenas lamentar o fato ou culpabilizar a vítima ou o estabelecimento. Nós tentamos aqui orientar a população sobre a importância do treinamento em suporte básico de vida e também cobrar a aplicação rigorosa de protocolos também nas academias, mas chamando a atenção para que você faça o seu papel enquanto que quer cuidar da saúde, deseja, precisa cuidar da saúde, também fazer o seu papel buscando orientação médica. Nós conversamos aqui com o Dr. Augusto Vilela, médico cardiologista, o mineiro mais cearense que eu conheço, a quem eu agradeço a gentileza da atenção. Doutor, obrigado, viu, meu amigo?
1: Eu que agradeço, grande Gleu.
0: Doutor, você já perdeu o sotaque mineiro, viu, doutor? Já tá com só falta dizer macho, o resto tá tudo certo já, viu?
1: Eu já tô quase falando macho mesmo, essa terrinha aqui é maravilhosa. Gleu, eu agradeço estar com você, a voz mais marcante do Brasil.
0: Obrigado.
1: Um abraço. Um bom resto de semana para você e a todos os telespectadores.
0: Dr. Augusto Vilela conversando conosco sobre a importância também do cuidado com a saúde e o que causa a morte súbita. São 9h36, daqui a pouquinho nós vamos mudar de pauta e eu vou conversar com o meu amigo Dr. Bruno Paiva. Ele tem uma pauta importante para a gente compartilhar junto com você. Renegociação com a Receita Federal. Benefício real ao contribuinte ou o governo que está buscando aí inflar a arrecadação? Qual é o intuito? É arrecadar mais ou de fato favorecer a você que é empresário? Em instantes, o raio-x completo e sem rodeios com o querido amigo Dr. Bruno Paiva nesta situação que a gente está passando hoje. E informação é sempre muito importante. Enquanto isso, eu quero a sua participação. 9h37, quero a sua participação. Nós temos 14% de terras das reservas mundiais de terras raras, mas nós não temos a tecnologia do beneficiamento. Diante dessa situação, qual deveria ser a prioridade do Brasil? Aumentar a exploração e exportação da matéria-prima para gerar investimento e divisas ou dominar essa tecnologia e praticar a venda aqui mesmo? Começar a ganhar dinheiro produzindo e tendo a condição do produto base e também na comercialização. Qual é a sua opinião? O que é que nós deveríamos fazer? Investir primeiro em pesquisa e tecnologia nacional para dominar a cadeia produtiva? O que é que você acha que o país deveria fazer? O Brasil deve se contentar em ser dono da matéria-prima ou precisa transformar suas reservas em tecnologia, indústria e tudo mais também na questão comercial? Eu espero a sua participação. São 9h38. A gente volta já já aqui na Verdinha e também na TV Diário. 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
1: São 9 horas 42 minutos. Nós temos imagens agora da Avenida Washington Soares. O trânsito já deu uma melhorada grande, viu, nessa região aí. Uma melhorada bastante para quem está no sentido interior capital. Encontra mais facilidade nesse instante. E você, no sentido contrário, também caminhando tranquilamente nesse momento agora na Avenida Washington Soares. Você está no seu trajeto, manda aí a sua participação também, 988871306 e também o arroba Gleudson Rosa. São 9 horas 43 minutos. Hoje pela manhã aconteceu a mega operação e ainda está se desenvolvendo uma mega operação contra o Comando Vermelho no Ceará. E a Polícia Civil do Ceará está cumprindo 94 mandados de prisão, mega operação aqui no estado do Ceará. Você vê aí a matéria do Diário do Nordeste, com prisão em 14 cidades. A investigação, que começou em 2024, essa mega operação da Polícia Civil, e a ação ocorre em 14 municípios cearenses e também resultou no pedido de bloqueio de R$73 milhões em bens e contas bancárias ligadas aos investigados. Do total de prisões, 62 foram cumpridas contra pessoas que já estavam no sistema prisional. Outras 32 ocorreram contra alvos que estavam em liberdade. A operação também apreendeu armas e drogas, conforme a apuração da TV Verdes Mares. Batizada de Impacto X, a ofensiva tem como alvo 147 pessoas apontadas pela Polícia Civil como integrantes da facção. Segundo o delegado-geral da Polícia Civil, Márcio Gutierrez, a investigação começou em 2024 e reuniu elementos sobre a participação dos alvos em atividades criminosas. Ainda conforme o delegado-geral, parte dos alvos já havia sido presa ao longo da investigação. A nova operação reúne medidas contra pessoas investigadas por envolvimento em homicídios, extorsões, roubos e tráfico de drogas. Além dos mandados de prisão, a Polícia Civil cumpriu determinações judiciais para atingir o patrimônio dos investigados. O bloqueio de R$73 milhões, buscando impedir a movimentação de valores relacionados às atividades criminosas investigadas. As atuações ocorreram em Fortaleza, Pacatuba, Maracanaú, Caucaia, Aquiraz, Paracuru, Cascavel, Umirim, Itarema, Baturité, Tauá, Quixadá, Morada Nova e Juazeiro do Norte. Nós vamos continuar acompanhando e atualizando essas informações ao longo da nossa programação. São 9 horas 45 minutos. Renegociação com a Receita Federal. Benefício real ou o governo está puxando aí, é uma forma de arrecadar mais do contribuinte? Em instantes, você imagina que está tudo caminhando para você ter um perdão da dívida. Será que isso é fato? Aí quando você busca a realidade, perdão, não sei não, viu? Promessas de perdão total de juros e multas pela Receita Federal ganharam força nas redes sociais e em conversas de alguns empresários, atiçando a curiosidade e a esperança de milhares de contribuintes com nome pendurado no fisco. Mas até onde vai a real disposição do governo federal em perdoar? E onde começa a necessidade cirúrgica de caixa para fechar as contas públicas? Assunto agora às 9h45.
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1: Aqui recebendo o Dr. Bruno Paiva, advogado tributarista, especialista no impacto fiscal sobre empresas e pessoas físicas. Dr. Bruno, muito bom dia. Tudo bom, meu amigo?
2: Tudo ótimo, um prazer. Obrigado pelo convite.
1: Alegria tê-lo aqui. Doutor, perdão de juros e multas e benefício real. É real essa situação? Existe essa possibilidade ou estamos apenas imaginando, sonhando?
2: Não é bem um sonho, né? De fato, existe essa possibilidade, né? Precisa, obviamente, analisar cada caso, porque, Gleudson, hoje existem diversos programas, como você bem falou, do governo federal, justamente para fomentar, incentivar aqueles contribuintes, aqueles empresários que têm débitos perante o fisco federal a ficarem adimplentes, né? Só que, de fato, diferente do que acontecia antigamente com os chamados refis, hoje os programas são denominados transações tributárias.
1: Qual é a diferença, doutor?
2: E é legal entender isso, sabe, Gleudson? Porque o refis, diferente da transação, ele te dava o desconto, perdão de multa e juros para todo mundo, independente daquela tua condição financeira.
1: De forma igual, para empresa grande e para empresa pequena.
2: Para empresa grande, empresa pequena, empresa que estava bem nos negócios, estava faturando bem, e aquele empresário também que estava ali tentando se recuperar de algum problema, enfim, financeiro. Então, todo mundo recebesse o mesmo tratamento. A transação, não. A transação, ela leva em consideração o que a PGFN denomina, a Receita Federal denomina, capacidade de pagamento. E que, qual é a diferença, Bruno? O que é essa capacidade de pagamento? Imagina que você tem uma empresa que, sei lá, ela foi muito afetada durante o momento da pandemia.
1: Sim, sim.
2: Então, ela está ali buscando uma recuperação ainda, ela foi muito afetada, fez muitas dívidas, não vendeu tão bem. A Receita Federal entende que a capacidade de pagamento dessa empresa ela é menor do que uma empresa que não foi afetada, um segmento que não foi afetado.
1: E aí o tratamento é diferente.
2: E aí o tratamento é diferente. E essa empresa que tem uma boa capacidade de pagamento, ela tem uma condição melhor, ou seja, aliás, é uma condição pior, ela não tem tantos descontos, ou não tem desconto, quanto aquela que tem uma capacidade, que a gente chama de CAPAG, ruim perante o Fisco Federal. Essa é a grande diferença.
1: Bom, então, diante desse programa, né, o inadimplente tem agora uma possibilidade de ter descontos em juros e multas, ou isso entra também no perfil da dívida exatamente real?
2: Perfeito. Essa pergunta também é muito boa, por quê? Existem programas que concedem um desconto na dívida total que podem chegar, a depender do caso, a depender do perfil do contribuinte, em até 70%, o valor total da dívida. Em regra, Gleudson, o governo ele não te dá benefício de desconto no valor principal. O que é isso, o valor principal? Sei lá, você tem um imposto a pagar, se você não paga, você tem juros e você tem multas. Juro e multa, ok. Principal, normalmente não existe um benefício.
1: Então, doutor, vamos dizer, desculpa lhe interromper, só para ficar bem claro. Minha dívida é 10 mil reais. Não paguei, obviamente, vem juros e multas, vai lá para, sei lá, 13 mil reais. Então, juros e multas, a gente consegue, o governo consegue retirar da minha conta. Nesse valor de 10 mil, como fica?
2: Exatamente. A depender do programa, você não tem desconto 10 mil, somente de juros e multa. Mas qual é a... Por que a depender do programa? Hoje existe edital, por exemplo, existe um edital no âmbito da Receita Federal que permite, desde que o pagamento seja à vista, uma redução que envolve também o principal. Não é a regra não envolve redução do principal, sempre multa e juros, mas dependendo da norma, do edital que existe, né, que está em vigor, é possível também o desconto no principal.
1: Para o micro e pequeno empresário, doutor Bruno, parcelar uma dívida em até 145 meses, que é a maioria, né, do que é ofertado, ela resolve a vida ou apenas empurra o problema com a barriga?
2: Eu acho que no caso aí, na verdade, você precisa fazer uma análise, Gleudson. Por quê? Muitas vezes ele recebe uma notícia dessa, ele vê, ah, doutor, tem essa possibilidade de regularizar essa dívida, só que ele não tem, às vezes, condição de honrar com aquele parcelamento, né? Ou então ele está discutindo alguma dívida, que é o que a gente chama de contencioso, ele foi autuado, ele não concorda com aquela autuação, ele está discutindo aquilo ali. Então o que é que acontece? É preciso avaliar, às vezes ele tem até um bom direito, a discussão dele é válida, a Receita Federal errou na autuação. Então não precisa ele aderir a isso, por quê? Porque muito provavelmente ele vai ter êxito. Então precisa analisar cada ponto justamente para saber se primeiro o valor da parcela, o valor da entrada, vai entrar no orçamento, ele vai conseguir honrar.
1: Vai ter capacidade, né?
2: Vai ter capacidade, exatamente. E, principalmente, se ele tem os denominados descontos. Porque se ele tiver uma boa capacidade de pagamento, como eu falei no início da nossa conversa, ele não vai ter desconto algum. Porque a Receita Federal entende que ele tem condições financeiras de honrar aquilo ali sem nenhum tipo de desconto. Entendeu? Então, precisa analisar.
1: Caso a caso. Doutor Bruno Paiva conversando conosco sobre essa notícia que saiu de perdão completo, né? Agora, o que eu estava vendo aqui, doutor Bruno, inclusive é uma pergunta, é que o contribuinte ele precisa de advogado para negociar direto no portal Regularize, ou ele pode tentar fazer isso sozinho ou isso é da margem para prejuízo?
2: Não, ele não precisa de advogado para fazer isso. Na verdade, ele consegue operacionalizar isso dentro do portal Regularize, mas é interessante também ser avaliado o seguinte. Como eu te falei aqui um exemplo, se ele tem uma discussão, é interessante que ele entre em contato com o advogado ou com aquela pessoa que está cuidando daquela discussão, daquele contencioso, para saber se vale a pena ou não ele operacionalizar e fazer essa adesão. Mas também nos casos mais complexos, então uma grande empresa, uma grande indústria, que de fato ali ela tem um débito maior, acima de 1 milhão, é importante que ela seja assessorada de alguma forma, justamente para não ter nenhum erro no procedimento de adesão a esses parcelamentos.
1: Doutor Bruno, quem tem débitos ou ainda foram, que ainda não foram para a dívida ativa, essa aqui é a pergunta da Maria das Dores, que mora no bairro de Fátima, quem tem débitos ou ainda não foram para a dívida ativa, perde a chance desses descontos maiores aos quais o senhor está se referindo, ou vale a pena esperar a dívida caducar ou ser, enfim, a dívida acaba, esquece? Ou essa dívida fica aí, inclusive, passando para os seus dependentes e tudo mais. Você pode até partir dessa para melhor, mas a dívida fica, é isso?
2: É, a dívida fica, assim. É interessante essa pergunta, né? Porque hoje existem programas, tanto no âmbito da Receita Federal quanto da PGFN. E o que é que acontece? Muitas vezes é interessante que aquela dívida ela saia da Receita Federal, ela vá para a PGFN justamente para que ele consiga um desconto maior. Só que existe um erro de você achar, dizer assim, ah, não vou fazer nada, eu não vou conseguir o desconto, então é melhor que essa dívida ela fique aí até ela caducar. É um risco, porque uma vez na PGFN você pode ser protestado em cartório, você pode sofrer uma execução fiscal, você pode ter um bem bloqueado, então é muito perigoso você simplesmente deixar essa dívida morrer, tá?
1: Doutor, a proliferação de boatos e golpes na internet sobre anistia total reflete a falta de transparência, reflete a falta de informação ou o contribuinte é que precisa estar atento a essas informações?
2: Hoje, com o excesso de informação, você acaba tendo esse risco, né, de uma interpretação ou mesmo o que a gente chama de clickbait, né, que o pessoal joga lá e tudo mais. Então, eu acho que da mesma forma que você tem muita informação, é possível que você consiga avaliar os programas, o que de fato é verdadeiro, consulte um contador, consulte um advogado, né? Veja esses programas, o seu programa, justamente para ter uma boa informação e conseguir dar o próximo passo, justamente para não cair em golpes. E é muito importante isso, existem golpes exatamente criminosos, que dizem, tem um programa, faz aqui um depósito, isso não existe. Todo programa, sobretudo federal, tudo é feito dentro do portal ECAC, dentro do portal Regularize. Então, tem que ter muito cuidado com isso também.
1: Doutor Bruno, existe um perfil de contribuinte ao qual a PGFN ele viabiliza de uma forma mais rápida? O senhor falou que ele vai estudar o perfil, vai analisar o perfil de cada empresa, porque, diferentemente do Refins no passado, agora esse programa ele analisa, traz um raio-x de cada empresa e sua capacidade de pagar. Mas existe um perfil que pode facilitar esse processo?
2: Na verdade, quando a PGFN ela faz isso, ela utiliza uma fórmula matemática. Tá? Então, não é bem um perfil. A depender do programa, determinados segmentos podem ser mais afetados, podem ter maiores descontos. Mas no âmbito geral, o Gleudson, é uma fórmula matemática que leva em consideração essas questões. O teu patrimônio, quanto você vendeu, quanto você comprou para revender.
1: Cruza dados, CPF com CNPJ?
2: Cruza dados. Inclusive, hoje em dia, com o advento de tudo ser digital, eletrônico, Leudson, quando eventualmente imagina que você tem uma empresa, você compra do seu fornecedor, seu fornecedor te vende para você revender. A Receita Federal, no momento que ele emite a nota fiscal, a Receita Federal já sabe. Não tem como antigamente, o pessoal, não vou informar. Isso não existe. Justamente em razão desse cruzamento de informações de dados entre Receita Federal, PGFN e os demais órgãos.
1: É fundamental que você tenha essa preocupação de acompanhar. Eu estava dizendo aqui, doutor Bruno Paiva, recentemente, de que o empresário hoje, ele precisa ser profissional. Ele não carece de ter apenas a intuição do negócio ao qual ele está à frente. Ele precisa ser profissional e entender que ele não pode fazer... Ele pode tentar fazer tudo, só que acaba tendo problemas. E aí é melhor ele se cercar de profissionais que possam auxiliar. Um bom contador, um bom advogado, uma estrutura que possa deixá-lo, inclusive, mais tranquilo para desempenhar o seu papel mais forte, que é de vender, que é de criar, que é de produzir, de gerenciar seu time. Mas essa questão tributária, contábil, precisa ser absolutamente profissional, até porque nós estamos passando por um período de transição, onde muita coisa tem alterado, muita coisa tem mudado, né, doutor?
2: Exato. Você citou isso porque, de fato, a gente até 2033, né, que a gente está falando de um processo de transição da reforma tributária. Então, imagina, hoje a gente já tem um sistema tributário extremamente complexo, isso não é segredo para ninguém, e até lá a gente vai conviver com dois regimes, dois sistemas, o novo e o antigo, né? Próximo ano, inclusive, você já não vai mais existir uns tributos que incidem sobre a receita, tudo aquilo que você vende, que é PIS e COFINS, Ele vai ser substituído pela Contribuição sobre Bens e Serviços, que é a CBS. Então, essas mudanças demandam exatamente a necessidade do empresário ele se precaver, né? Ele se preparar, rever contrato, rever como isso vai impactar no negócio dele, a margem, o preço. Então, é importante, sim, ele estar muito bem assessorado. Isso, é, de fato, é fundamental.
1: O que nós trouxemos aqui agora é a informação para que você busque aí se enquadrar, né, buscar uma longevidade da sua empresa. E a renegociação de débitos tributários oferece descontos expressivos que vão para juros e multas de até 70%, mas exige rigor fiscal. O valor principal do tributo permanece intocável e a inadimplência pós-acordo pode acarretar o cancelamento imediato dos benefícios e também a retomada das cobranças judiciais. Essa informação, essa análise que o Dr. Bruno Paiva nos traz aqui, ela acaba trazendo também um olhar importante. A análise técnica individual antes da adesão e é indispensável para evitar o endividamento em cadeia, porque de repente você quer resolver um problema, faz essa opção por um desses programas da Receita, da PGFN, e de repente não consegue pagar, ou seja, você vai empilhar as suas preocupações e os seus débitos, e aí a situação pode sair de controle, descarrilhar o trem, e aí você arranjar mais problemas. Dr. Bruno Paiva, eu quero te agradecer pela oportunidade, leve um grande abraço, doutora Lívia, todo o pessoal do escritório lá do Menescal, e é um privilégio recebê-lo aqui. Tem um Instagram que as pessoas possam procurar vocês para uma assistência, para um acompanhamento, para uma, enfim, um serviço?
2: Tem sim, tem o andremenescal.adv, que é o Instagram do nosso escritório, e nós que agradecemos, né? É muito bacana ter esse momento para esclarecer essas dúvidas, sobretudo no momento que a gente está vivendo de tantas incertezas, tanta desinformação. Obrigado, Gleudson.
1: Irei bater a sua porta mais vezes aqui, incomodar você e a doutora Lívia, porque são pessoas que nos ajudam bastante com um olhar sempre gentil aqui conosco. Obrigado, doutor. Satisfação. Bom, são 9:59. Assunção, queria trocar a pauta. 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
1: 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São 10 horas e 4 minutos, 10 e 4. Daqui a pouquinho eu vou trazer uma pauta super interessante. Treinão. Muitas empresas, Cauã, estão juntando os colaboradores e fazendo o chamado treinão. Como é que é esse treinão, hein? Vamos falar sobre isso daqui a pouquinho aqui no nosso Movimento e Mercado. Mas enquanto isso, eu quero saber a sua opinião. Sobre terras raras, nós temos a matéria-prima, mas não temos a tecnologia de fazê-la, da transformação. O que é que o Brasil deve fazer, na sua opinião? Priorizar o processamento e a industrialização aqui mesmo, dentro do país? Ou aumentar a exploração e a exportação para gerar investimentos e divisas? Já já eu trago as opiniões dos nossos ouvintes e telespectadores do nosso Movimento e Mercado. Mas é daqui a pouquinho, 10 horas e 5 minutinhos, Verdinha, jornalismo que fala nossa língua.
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16: A Universidade Federal do Ceará recebe inscrições até o dia 18 de setembro para o curso IA e Conteúdo Real, Estratégias de Produção e Engajamento. As aulas são oferecidas pelo Instituto UFC Virtual. No total, são ofertadas 50 vagas. O curso é gratuito e tem duração de 64 horas aula, distribuídas ao longo de 12 semanas. As aulas vão ocorrer de 19 de setembro a 12 de dezembro, com atividades síncronas e assíncronas, todas na modalidade de ensino à distância. Os participantes vão ser capacitados para planejar, produzir e gerenciar conteúdos multimídia com o apoio de ferramentas de inteligência artificial generativa. O foco é na checagem dos fatos e no combate à desinformação. O curso é voltado a educadores, artistas, produtores de conteúdo, profissionais de comunicação e cidadãos interessados em qualificar a própria própria produção digital. Os participantes vão aprender tanto a criar peças com IA, quanto a avaliar criticamente o que produzem, com atenção à identificação de deepfakes, a veracidade das representações visuais e a responsabilidade ética no uso das ferramentas. As inscrições devem ser feitas através do site conectandoextensao.virtual.ufc.br. Sofia Leite para a Verdinha FM.
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1: 10 horas, 11 minutos, estamos juntos e você acompanhando imagens aí da Avenida Washington Soares na tela da TV Diário, com o trânsito daquele jeito mais intenso agora, fluindo mais intenso nesse instante. A Avenida Desembargador Moreira, quem diz aqui é o Marcos de Souza, Gleudson Rosa, passando ao lado do Sistema Verdes Mares, estou aqui indo no sentido praia e o trânsito bastante complicado na Desembargador Moreira. Assim que você passa a Avenida Pontes Vieira, no sentido praia, você já encontra o engarrafamento nesse instante até a Benite Carvalho pela Desembargador Moreira, e esse engarrafamento dá uma aliviada, mas assim que você cruza a Padre Antônio Tomás, volta o engarrafamento no mesmo sentido até a Avenida Santos Dumont, exatamente em frente à Praça das Flores nesse instante. Outro ponto também de engarrafamento é a Rua Joaquim Nabuco, também tem engarrafamento nesse instante. Rua Torres Câmara também, para quem está saindo do centro em direção à Aldeota, a partir da Rua Júlio Ventura até chegar à Rua José Vilar, tem engarrafamento também nessa região. Rua Silva Paulé, lentidão na Avenida Barão de Stuttgart, para quem sai do sentido Praia Sertão, encontra também lentidão nessa hora. Para você que está no trânsito, pode também nos ajudar, 98887-1306, 98887-1306. Sobre terras raras, que nós estamos perguntando hoje, nós temos 14% de todas as terras raras do mundo. Agora, o que fazer com elas? Apenas ter a matéria-prima e não produzir, não operacionalizar, não tornar isso em tecnologia, ajuda ou prejudica o país? E aqui o Reginilton, que tem sempre opiniões importantes, como a maioria dos nossos ouvintes, ele diz: Gleudson, não é escolher, é unir soberania sobre as reservas e domínio da tecnologia de beneficiamento. Ser só dono do subsolo é continuar colônia. Dominar a indústria sem o recurso é construir sobre areia. O caminho é integrar riqueza, ciência e responsabilidade, transformando o que temos em autonomia real para o Brasil. É isso, eu concordo com o Reginilton e eu quero também ouvir a sua opinião através do nosso 98887-1306. São 10 horas 14 minutos. Agora, William Fortunato.
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1: 25 alunos da Rede Municipal de Fortaleza ficaram de fora de uma competição nacional de foguetes por falta de pagamento da inscrição por parte da Prefeitura da capital cearense. Os estudantes de 5 escolas municipais foram classificados para participar da jornada de foguetes que será realizada em outubro no Rio de Janeiro. Eles conquistaram a vaga após participarem da Olimpíada Brasileira de Foguetes e se prepararam durante meses para a competição. Segundo professores e funcionários das escolas, a documentação necessária para a viagem foi encaminhada à Secretaria Municipal de Educação entre o fim de junho e o início de julho. O valor para cada estudante seria de cerca de R$ 1.400, incluindo despesas como hospedagem, alimentação e transporte. O prazo para confirmação da inscrição terminou na última terça-feira, dia 15, mas o pagamento não foi confirmado a tempo. Com isso, os 25 estudantes ficaram fora da competição. Professores e familiares afirmaram que estavam aguardando, né? Estão afirmando que aguardam aí o apoio da prefeitura para garantir a participação dos alunos. Agora, fora do prazo, não sei como é que isso vai ficar, né? Depois de meses estudando, e aí a inscrição não chegou a tempo. E a gente lamenta. A rede ICC Saúde está com inscrições abertas para programas de resistência de residência com ingressos em março de 2027. Ao todo, são 48 vagas entre residência médica e multiprofissional e uniprofissional. As formações serão realizadas principalmente no Hospital Haroldo Joaçaba e no Hospital São Raimundo, em Fortaleza. Na residência médica, são 22 vagas destinadas a médicos graduados, conforme os pré-requisitos de cada especialidade. As inscrições seguem seguem até o dia 24 desse mês e a taxa é de R$ 350. A seleção será realizada em duas etapas, uma prova objetiva prevista para 18 de outubro e análise curricular. Já a residência multiprofissional e uniprofissional oferece 26 vagas. As oportunidades incluem a residência multiprofissional em cancerologia, nas áreas de enfermagem, farmácia, fisioterapia, nutrição, psicologia e serviço social. Mas também há vagas para residência uniprofissional em física médica, com ênfase em radioterapia e também em odontologia e oncologia. Vamos falar sobre tecnologia agora? O governo federal sancionou o regime especial de tributação para serviços de data center, o REDATA, que cria incentivos fiscais para empresas que se instalarem ou ampliarem centros de processamento de dados no Brasil. A medida contempla estruturas usadas para armazenamento e processamento de dados, computação em nuvem e também aplicações de inteligência artificial. Para restabelecer e receber os benefícios, as empresas terão que cumprir contrapartidas. Entre elas estão o uso de energia renovável ou de baixa emissão, investimentos do país e a destinação de pelo menos 10% da capacidade beneficiada ao mercado interno. A legislação também estabelece critérios de eficiência no uso da água para o resfriamento de equipamentos. A medida também pode ter impacto regional. O Nordeste aparece na disputa por novos investimentos, por reunir grande oferta de energia renovável e infraestrutura de conexão internacional por cabos submarinos. Fortaleza concentra 9 dos 16 sistemas de cabos submarinos com presença no território brasileiro, segundo informações divulgadas após a sanção do regime. São 9 horas e 18 minutos. Um empresário e um secretário municipal da cidade de Paracuru, na região metropolitana de Fortaleza, estão sendo investigados pelo Ministério Público do Ceará por suspeita de participação em um esquema de fraudes em licitações e lavagem de dinheiro. A investigação é conduzida pelo Grupo de Atuação Especial de Combate às Organizações Criminosas, o GAECO, dentro da Operação Saque a Descoberto. Ao todo, foram cumpridos 6 mandados de busca e apreensão em Fortaleza, Paraipaba e Trairi. Durante a operação foram apreendidos dispositivos eletrônicos, além de R$ 254 mil em espécie, €26 mil e $6 mil em tudo em espécie. Segundo o Ministério Público do Ceará, o valor apreendido corresponde a aproximadamente R$ 430 mil, quase R$ 500 mil. As investigações começaram depois que um relatório do COAF, o Conselho de Controle de Atividades Financeiras, apontou movimentações consideradas atípicas em uma empresa do setor de eventos. De acordo com o Ministério Público do Ceará, o proprietário declarou um faturamento anual de apenas R$ 12 mil, mas a empresa movimentou quase R$ 9 milhões em 8 meses. O Tribunal de Contas do Estado também identificou que a empresa fechou contratos com dezenas de municípios do Ceará e de outros estados do Nordeste. Somente em 2024 e 2025, os contratos ultrapassaram R$ 79 milhões. A investigação aponta ainda que mais de R$ 4 milhões foram sacados em espécie nos últimos meses. Em nota, a Prefeitura de Paracuru afirmou que a operação não tem relação com o exercício do cargo de secretário municipal, nem com atos praticados na administração municipal. O processo tramita em segredo de justiça. Eu só acho assim, difícil de acreditar que um secretário municipal dê golpes em todas as prefeituras, em todo o Nordeste, ou em boa parte do Nordeste, e não tenha feito absolutamente nada na cidade ao qual ele é secretário. Mas pode ser. Pode ser. Só que é difícil acreditar, né? Mas vamos acompanhar as apurações e entender até onde isso vai. 10 horas e 20 minutos. William, como é que tá você de bolso? 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Pode ficar melhor, não pode?
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3: 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Tá, o Cauã já aprendeu, rapaz. Olha aí. Vamos fazer assim? Intervalo, já já a gente volta, já já vou falar sobre esse treinão que tá acontecendo, né? E você que está acompanhando vai saber que treinão é esse. A gente volta já já para te contar. São 10h25, Verdinha, jornalismo que fala a nossa língua.

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1: William, tem aqui uma oportunidade de emprego, uma vaga surgindo, e eu queria falar aqui para gerar essa oportunidade. Pode ser? Vamos lá, 10h29.
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1: Vaga para assistente de contratos. Vai fazer o quê? Quem faz assistente de contrato? Elaboração, análise, revisão, conferência de contratos, acompanhamento de prazos contratuais e tudo mais. Essas são as atividades. Quais são os requisitos? Ensino superior, técnico em administração, direito ou afins, experiência comprovada em área de contratos e boa comunicação. Você vai estar interessado? Então você vai entrar em contato com RH Inova Hub. rhinovahub@gmail.com. Manda aí o seu currículo para esse endereço. Vaga para assistente de contrato. Também tem vaga para analista de engenharia nesta mesma empresa. Vagas também para rhinovahub@gmail.com. rhinovahub@gmail.com. Você vai ter essa oportunidade para analista de engenharia. Para quem está acompanhando a gente agora, é uma grande e boa oportunidade. Não vai perder tempo, né? Entra em contato agora. São 10 horas e 30 minutos, William. Vamos lá.
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1: A quebra da hierarquia tradicional em prol de um objetivo comum tornou-se um dos ativos mais valiosos do corporativismo moderno, né? A adesão de empresas privadas a eventos focados em movimento, como o chamado treinão, tem sido uma constante, né? E ele reflete uma mudança estrutural na cultura organizacional, a substituição da métrica isolada de produtividade pela busca de alta performance ancorada em saúde integral, principalmente em prevenção do desgaste mental. E estamos no mês de setembro, onde se fala muito sobre essa qualidade mental, saúde mental, né? O engajamento em torno dos chamados treinão ou treinões demonstra que a promoção da saúde deixou de ser uma agenda secundária dos recursos humanos para se consolidar como uma decisão estratégica de liderança, na qual o cuidado com as pessoas é a base direta da sustentabilidade de negócios. Eu estou recebendo aqui o Edivan Lacerda, que é coordenador de marketing, e também estou recebendo a Juliana Santos. É Juliana? Mandaram para mim que Juliana Santos, mas a Juliana Costa, né, que está aqui conosco, e a Gabriela Pinto, que está aqui, mas está escondida, que não quer aparecer. Eu estou recebendo vocês aqui para a gente falar um pouco mais desse treinão. A pergunta que um amigo aqui me fez é o seguinte: quem foi que inventou esse treinão e por quê? Foi você, Juliana?
2: Foi sim. Bom dia a
1: todos. Bom dia, bem-vindos, viu?
2: É um prazer estar aqui. O treinão está sendo promovido pelo RH da Revestir Home Center. Uhum. E aí nós desenvolvemos esse projeto para estar levando um bem-estar, saúde mental, saúde física a nossos colaboradores e também parceiros. Nós decidimos fazer esse setembro de uma forma diferente, falar sobre a valorização da vida. E não é só o treinão, nós temos diversas ações durante o mês inteiro voltado para isso, porque nós entendemos que o Setembro pela Vida, ele vai além de palestras, que é tão importante quanto...
1: Da teoria para a prática, né, Juliana?
2: Isso, exatamente. A prática, ela é essencial. Não é só o falar, é o que eu vou fazer com aquilo que eu falo.
1: Muito bom.
2: Foi por esse motivo que nós criamos.
1: E a adesão do time da Revestir foi boa?
2: 100%. Está todo mundo lá empolgado. Os parceiros também, que são aí as pessoas que estão presentes dentro da Revestir, nos ajudando, nos auxiliando, e estão comprando a ideia assim, de uma forma fenomenal, tanto que dobrou o número de inscrições após o incentivo e mostrar qual era a nossa ideia. Essas pessoas abraçaram de uma forma muito calorosa esse momento.
1: Vai ser no dia 23, e como é que vai ser o evento?
2: A gente vai começar aí pela manhã, às 6h30, onde a gente vai estar fazendo uma recepção bem acalorada. A gente sabe que o horário aí é bem desafiador, mas as pessoas vão estar sendo recepcionadas com música, com pessoas que vão estar acolhendo. Vai ter momentos onde vai ter uma atividade física, que é de uma assessoria esportiva que treina para o Ironman. que é o Carlos Tavares, um nome muito forte nessa área esportiva, que leva também essa prevenção e cuidado mental. É, nós vamos ter um café da manhã saudável para todas as pessoas que vão estar lá, brindes, massagem relaxante. E também a gente vai dispor de um carro da saúde, onde a gente vai estar ofertando alguns serviços de saúde para as pessoas que vão estar lá.
1: Eu vou para o café e para a massagem, pode?
2: Pode, sim.
1: Bom, eu creio que quem também teve muito trabalho foi o marketing, né? Para desenvolver todo esse trabalho, todo esse planejamento, né?
3: É, a gente passa pela comunicação. Primeiro, bom dia. Bom dia. Obrigado pelo convite, por estar aqui. A gente passa pela comunicação, o nosso time de funcionários, eles são muito engajados, a gente tem um RH que realmente consegue passar essa comunicação para a galera, e o time abraçou, né? É 6:30 da manhã de uma quarta-feira, mas a galera já está comentando sobre isso nas redes sociais, já está nos instigando também, falando o que é que vai ter mais e tal, e a gente segue, inclusive dando um recado importante para você, que é dono de empresa, olhe, preze pelo seu funcionário, não só no setembro, mas esse cuidado, o cuidar do funcionário é muito importante, é tão importante quanto olhar para o cliente.
1: Pois é, porque cuidar do funcionário é cuidar também de números de produção, né? Porque um funcionário bem com a cabeça, principalmente, o absenteísmo, ó, vai embora. O que é que o treinão pela vida traz de diferente, na sua opinião?
3: Bem, assim, a gente, como Revestir, né? Para a gente é muito importante movimentos como esse, porque há algum tempo atrás a gente não tinha ainda esse tipo de movimento. E graças a Deus, ao nosso RH, a gente hoje tem conseguido fazer
1: Juliana
3: movimentos.
1: Juliana caprichou, né?
3: É, a gente tem conseguido fazer movimentos como esse, que são muito importantes, como eu te falei. Gleudson, a gente percebe, não só o treinão, mas como a gente vem fazendo em setembro, outros movimentos, como a palestra da psicóloga, a gente vê o engajamento deles, o quanto eles ficam felizes por ver os movimentos que a gente tem trazido para eles.
1: Ô Juliana, você conseguiu convencer o Breno a participar do treinão?
2: Olha, o Breno é a pessoa que mais empolgada. Ele é a

0: aqui da Revesti, porque... E o Breno Vasconcelos, que é empresário e diretor da Revesti Home Center, que é uma das principais redes de segmento de materiais de construção, pisos, porcelanatos e acabamento do estado do Ceará, e tem crescido bastante. E essa unidade que fica na C040, aqui no Eusébio, tem sido, talvez, não sei, talvez você possa me ajudar, tem sido talvez a vitrine, né, assim, da Revesti, porque é uma loja muito bonita, né?
1: É, fica ali em frente ao Shopping Terrazzo, né, ali no Coaçu, é a nossa matriz.
0: Uhum.
1: Inclusive, o Treinão pela Vida inaugura o nosso novo CD, que fica ao lado dessa loja.
0: Muito bom.
1: E aí, podem acompanhar lá nas redes sociais, @revestihomecenter, já, vocês vão ver uma nova fachada ali, uma nova identidade visual que tá vindo para lá.
0: Bom, e eu percebo muito claramente, Juliana, que a saúde está sempre presente em tudo que vocês pensam ali para o colaborador. Não pensa somente em números, em resultados, também pensa nessa questão da saúde como um todo, física, mental, né?
2: Isso. Antes de vender produtos, a gente tem que entender que nós somos pessoas,
0: uhum,
2: né? E aí quem faz acontecer... É os colaboradores, eles que fazem a empresa rodar, é eles que levam nossa cultura, é eles que de alguma forma impactam os nossos clientes. Eles precisam estar bem para gerar um atendimento de qualidade, uma experiência diferente. Hoje nós somos a terceira home center melhor do Ceará e eu digo que nós estamos rumo ao primeiro esse ano, se Deus quiser.
1: Amém.
2: E esse tipo de evento, ele causa muito impacto.
0: E o evento por si só, ele é legal, é bacana, é importante, é interessante, relacionamento, mas ele também deixa uma mensagem, né?
2: Deixa.
0: O evento, ele acontece antes, durante e fica para depois.
2: Exatamente. Nós fizemos toda uma programação esse mês, né? Onde nós iniciamos a programação com palestras, nós tivemos ações durante todo o mês internas, nós vamos ter o treinão e nós vamos finalizar também com uma roda de conversa com psicólogos, onde essas pessoas vão estar expondo, falando qual foi essa experiência de ter um setembro amarelo diferente, um setembro pela vida.
0: Com muita atividade. Mas dia 23 é o dia do evento. Nesse dia 23 a loja abre?
2: Abre.
0: E a turma que vai estar lá, que vai Isso. chegar mais cedo,
2: Pronto.
0: Vai acabar tendo mais energia, inclusive, para trabalhar o dia inteiro, né?
2: Com toda certeza. Eu acredito que o engajamento vai ser ainda melhor devido à atividade física, devido de ter passado por um momento alegre, onde ela vai trazer leveza até para a vida dela e no dia a dia.
0: Como é que vai funcionar? Quem não é parte da equipe também pode participar, pode se integrar ao treinão? Como é que funciona
2: Sim.
0: isso?
2: Nós abrimos para parceiros, mas também se você tiver interesse em participar, pode estar entrando no link do RH Revesti e estar procurando a gente. A gente vai tentar encaixar você de alguma forma para que você possa fazer parte desse momento.
0: Então, o encontro vai ser realizado dia 23, a partir de 6:30 da manhã, na Revesti Coaçu, ao lado do novo CD, do CD novo, reunindo colaboradores, parceiros e convidados em uma programação que une atividade física, cuidados preventivos e também convivência. Talvez seja aí um divisor de águas na sua vida. Se você é cliente, também pode entrar?
2: Pode.
1: Com certeza. Né? Com certeza.
0: Cliente que acaba tendo aí, volta para esse momento que não é de compra, mas acaba voltando para conversar com aquele vendedor. Olha, estou feliz, meu peso está bom, agora eu quero cuidar também da minha saúde. E acaba tendo esse encontro interessante, que é o Encontro pela Vida. Bom, vocês do marketing organizando tudo, né, em parceria com o RH, tudo pronto. Hoje é dia 17, semana que vem tem um treinão. Pretendem fazer outro treinão ou esse vai parar?
1: Tá, vou dar logo um spoiler aqui, né? Patrão, que me perdoe, mas a gente vai fazer uma corrida também.
0: Ah, vai ter a corrida?
1: Mais na frente, a gente vai divulgar mais informações. A gente preza muito por essa questão da saúde. O próprio Breno é corredor.
0: É corredor.
1: Corre lá na Beira-Mar, corre lá no condomínio dele, mas a gente vai realizar também uma corrida de rua. Será o Corre Revesti, o Bó Correr, a gente tá definindo isso.
0: Maravilha,
1: mas...
0: volta aqui para divulgar melhor.
1: Haverá sinais, viu?
0: Haverá sinais, está feita a dica. Juliana, Gabriela, enfim, vocês todos recebam o nosso abraço, parabéns pela iniciativa. Eu quero que vocês saiam daqui com uma missão, trazer o Breno aqui para conversar com a gente, para falar mais sobre a Revesti, que é uma empresa que só tem crescido, se consolidado cada vez mais no modelo home center, no Ceará, no Nordeste, enfim. E eu quero que vocês também tenham a plena certeza que nós ficamos muito felizes com a vinda de vocês e ver o engajamento, né, falando da da equipe,

0: da motivação que se dá a cada dia, a cada momento, porque não é só número, não é só venda, né? Também tem essa questão do envolvimento. Edivan Lacerda, receba também o nosso abraço. E você que está lá com o seu time pronto, você não é sozinho, você tem um time lá te ajudando. Sim. Parabéns e obrigado pela vinda, viu, meu amigo?
1: Eu agradeço demais, queria agradecer aqui o convite, tá? Mais uma vez, agradecer ao meu time. Como o Gleitson bem falou, ninguém faz nada sozinho. Queria agradecer também ao RH, porque é muito importante que o marketing e o RH andem junto para que movimentos como esse aconteçam, né, Gleitson?
0: Maravilha. Juliana Costa, obrigado pela vinda. Dê um abraço quando você encontrar com a Gabriela e agradeça pela vinda.
2: Pode deixar. Muito obrigado por esse convite. Obrigado aqui por abrir as portas. Nos sentimos muito acolhidos aqui hoje. É, o convite também fica externado para vocês. Opa. Caso vocês desejem participar dessa claro. Manhã, que vai ser super diferente.
0: Maravilha, obrigado a vocês, sucesso. Dia 23 tem um treinão da Revesti a partir de 6h30 da manhã. Bom, vamos fazer um intervalo rápido, já já a gente volta. São 10 horas 42 minutinhos. 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

0: Muito bem.
1: De São Rosa.
0: Estamos juntos, 10 horas 45 minutos. Você teve imagens aí agora há pouco da Avenida Washington Soares com trânsito, ó, daquele jeito, né? Bem mais intenso agora para quem sai da Aldeota no sentido Messejana. No sentido contrário, flui mais leve, mais tranquilo ali na região sul da cidade. São 10 horas 46 minutos. Você conhece o BNI? BNI Global. Está fazendo aniversário, é um grupo de empresários, de líderes, de gestoras que se reúnem e fazem uma troca, né, de experiências, de contatos, e tem sido bastante interessante. Pessoas que geram oportunidades reais, um mundo de negócios em conexão. E hoje tem um evento especial do BNI aqui em Fortaleza e eu estou recebendo aqui o Cleito Benício, que é um dos, vamos dizer assim, um dos gigantes desses encontros, que tem mostrado aí um novo formato para o empresário, um novo jeito de relacionamento e muitos negócios acontecendo em torno dessa reunião, né? Bom dia, meu amigo, bem-vindo mais uma vez.
2: Bom dia, obrigado pelo convite.
0: O que é que vai acontecer hoje? Mais uma rodada de conversa nesse almoço que vai acontecer daqui a pouquinho. Nos conta, por favor, Cleiton.
2: Daqui a pouquinho a gente tem um almoço comemorativo desse grupo do BNI que faz um ano.
0: Já, rapaz?
2: Um ano.
0: Rápido, né?
2: A gente criou esse projeto para atender um público que não conseguia participar no horário da manhã. A maioria dos nossos grupos se reúnem com o café da manhã, 6:30, 7 da manhã. E a gente criou esse almoço que tem se tornado um dos almoços mais produtivos de Fortaleza. A gente, nesse ano, conseguiu gerar mais de 1 milhão em negócios através do boca a boca.
0: E as pessoas que fazem parte desses encontros, desses eventos, qual o feedback que eles passam para vocês?
2: A gente tem, é interessante porque a pessoa muitas vezes busca o BNI focada em negócios, e o feedback que a gente mais recebe, além dos negócios, é o desenvolvimento.
0: Inverter a lógica, né?
2: É porque eu acho que é o inesperado, né? Ela chega buscando negócios, ela entende que se ela seguir a metodologia ela vai ter, e o inesperado é o desenvolvimento. Então a pessoa muitas vezes aprende a falar melhor, aprende a criar estratégias melhores, então acaba que é um combo.
0: Para ter uma cadeira sentada no BNI, o que precisa? Qual o perfil?
2: Olha, a gente busca por um empresário que entenda que para estar ali é preciso ter disciplina, ter organização, ter planejamento, porque a gente tem uma metodologia, a gente tem algumas rotinas para que o empresário possa construir relacionamentos de qualidade. Então, eu acredito que disciplina é uma palavra, uma habilidade muito importante, além de prestar um serviço de muita qualidade, porque a gente vai, de fato, indicar pessoas que têm um serviço de excelência. Não importa se é pequeno, médio, grande, MEI, tem 10, 100 pessoas na equipe, é importante ter um trabalho de qualidade.
0: Cleiton, para quem não conhece ainda os encontros do BNI, vocês têm aqueles momentos do chamado pitch, onde cada um dos participantes tem a oportunidade de apresentar seu produto, seu serviço?
2: Parecido. A gente não chama de pitch porque o objetivo não é vender para as pessoas que estão ali. O olhar é ensinar as pessoas que estão ali a te vender.
0: Uhum.
2: Então eu apresento para que as pessoas entendam como encontrar oportunidades para mim lá fora. Então, na verdade, a maioria dos negócios que são feitos do BNI, eles não acontecem durante a reunião.
0: Perfeito.
2: A reunião serve para eu entender como eu ajudo as pessoas que estão lá. Então, às vezes, eu estou ali atendendo um cliente e eu lembro de algo que alguém já me disse na reunião. Às vezes, eu estou num churrasco da família e lembro de algo que alguém me disse na reunião. Então, é como se eu estivesse, de fato, treinando as pessoas que estão ali para elas ficarem de olho em oportunidades.
0: Treinando esses atributos e também gerando uma construção de confiança, né?
2: Que é fundamental. As pessoas não vão te indicar se elas não tiverem o mínimo de confiança para isso. E aí cada negócio vai ter uma intensidade de confiança diferente. Então, às vezes a pessoa trabalha com algo que eu preciso de poucos pontos de contato para criar uma relação de confiança. E às vezes ela tem um negócio de mais risco, que eu preciso de mais confiança para poder indicar o meu melhor cliente.
0: Uhum.
2: Então é muito mais independente se você tem um produto de R$5 ou de 5 milhões, a confiança ela está ali. Eu preciso disso para dar certo.
0: Cleiton, tem algum tipo de escolha de perfil, de atividade, ou qualquer um pode começar a buscar esses encontros, esses relacionamentos, independente do segmento ao qual pertence?
2: Independente do segmento. A gente tem hoje aqui no Brasil, a gente deve atingir essa semana 21 mil membros aqui no Brasil, e eu conheço de tudo que você possa imaginar. Então a gente tem prestador de serviço, que eu acredito que é o nosso maior público, né? Mas a gente tem muita empresa de produto, a gente tem indústria, a gente tem profissional de marketing, de saúde, de contábil, jurídico, enfim. São perfis variados. A grande pergunta é: se o seu negócio precisa de indicações. Se o seu negócio precisa de indicações, independente do que faça, pode funcionar.
0: Cleiton, aquele que faz parte hoje do BNI, ele recebe treinamento, ele recebe orientação? O que é que ele recebe em troca de estar presente nesse grupo tão seleto?
2: A gente tem muitos treinamentos, a gente tem uma plataforma que é o BNI Academy, que ele tem acesso ali a mais de 120 mil horas de treinamentos produzidos ali. E a gente faz também muitos eventos de desenvolvimento. Por exemplo, no próximo sábado, a gente tem um treinamento que é exclusivo para membros, esse não é aberto ao público, onde a gente treina as equipes para eles fazerem um planejamento do semestre. Então, todas as ações e metas que eles têm para construir juntos por 6 meses. Então, de 6 em 6 meses, a gente faz isso no BNI. O que a gente vai construir nos próximos 6 meses? Então, a gente faz isso para treiná-los e desenvolvê-los. Então, a gente não fica no escuro, né? A gente vai para a reunião toda semana, sabendo exatamente onde a gente precisa chegar.
0: Interessante, porque não é um encontro, por exemplo, o que vai acontecer daqui a pouco nesse evento comemorativo de um ano, ele é um encontro, é um relacionamento, é network, mas também tem uma pauta, né? Também tem um critério. Você não chega lá e fica à toa só olhando para o tempo ou só falando com aqueles que você já conhece. O que é que vai ser hoje, para quem está acompanhando a gente, entender e não perder o próximo? Como é que vai ser hoje a pauta?
2: Hoje é um evento mais focado em celebrar. Então, celebrar esse um ano, fazer alguns reconhecimentos, analisar alguns indicadores. É um evento mais com esse foco. O nosso evento semanal, ele tem um foco mais de produtividade mesmo. De entender o que fazer naquela semana, como que um ajuda o outro, de analisar os indicadores também do que aconteceu ali na semana, no mês, no semestre. Então, é uma reunião bastante produtiva. Aí, para a semana que vem, a gente já volta para a pauta normal de reuniões.
0: Cleiton, eu noto que as lideranças, hoje o novo líder, o novo gestor, eles querem estar mais alinhados, lendo na mesma página dos seus colaboradores, trazendo esses colaboradores para uma equipe mais alinhada, mais trazendo para ser os aliados estratégicos no negócio, para fomentar e dizer o seguinte: olha, a empresa eu estou gerindo, mas vocês estão também no mesmo barco. Essa mudança, essa virada de chave também acontece numa conscientização para essas novas lideranças levarem lá para suas equipes?
2: Sim, a gente busca inclusive envolver muito a empresa como um todo dentro do BNI. Então a gente tem muitos eventos inclusive que são abertos para o sócio, para colaborador, para participar de treinamentos. Inclusive para eles terem essa visão, né, de que a empresa que participa ali participa de um ecossistema, que quanto mais pessoas envolvidas, mais a gente consegue ajudar um ao outro. Então, com certeza, a gente tem isso também.
0: É importante você que está nos acompanhando agora conhecer mais sobre o BNI. Eu vou pedir para o Cleiton Benício nos dizer aí quais as formas de você conhecer mais sobre esse grupo, né, que tem buscado desenvolver não só estratégias de negócios, mas desenvolver também pessoas para serem melhor nos negócios as quais se colocam à disposição do público, né? Por favor, Cleiton, quais os contatos do BNI?
2: A gente tem o nosso site, que é o bniceará.com.br. A gente tem o nosso Instagram também, que é o @bniceará. Ali a pessoa ela consegue observar as datas que a gente tem disponíveis, os locais que a gente faz reuniões, e ela consegue fazer uma visita como convidada, com a intenção de conhecer, entender um pouco melhor. E se ela tiver interesse, ela pode ficar tranquila que lá ela não tem que tomar nenhuma decisão, ela não tem que fazer nenhum pagamento de afiliação. Ela apresenta uma ficha para se candidatar. E aí essa candidatura ela vai ser avaliada, vai ter entrevista. Então é um processo que é muito tranquilo, mas a gente convida as pessoas a conhecerem, né, para entender. Minimamente ela vai conhecer muita gente boa, ela vai fazer muitos contatos interessantes ali. E
0: conexão, confiança e crescimento.
2: Exatamente, exatamente. E eu quero aproveitar muito para agradecer de novo pela oportunidade de falar do BNI. É, a gente tem ajudado muito, apoiado muitos empresários, a gente sabe que não é fácil empreender. Verdade. E a gente tem feito um movimento no mercado, né? Esse grupo, ele movimentou mais de 1 milhão aí nesse primeiro ano, mas aqui no Ceará a gente já ultrapassou 41 milhões.
0: Caramba.
2: Em negócios fechados. Agora a gente está lançando um grupo em Sobral no próximo mês, a gente está lançando um grupo também em Maracanaú. Então, o segundo grupo do Eusébio também a gente já começou, então a gente tem buscado levar isso para o Ceará como um todo.
0: E que bom que os números estão aí registrando exatamente isso, o resultado desses encontros, dessas informações, dessas trocas de experiência e trazendo, gerando negócios, oportunidades e, obviamente, também fomentando aí o mercado de trabalho, mão de obra e qualificação dessa mão de obra. Cleito Benício falando aqui sobre o BNI, que completa um ano aqui no Ceará e com todos esses resultados, vem muito mais por aí. Cleito, obrigado por hoje, um abraço grande, obrigado pela gentileza de vir aqui conversar conosco, viu?
2: Obrigado.
0: São 10 horas e 57 minutos. Fortunato, vamos deixar nossa mensagem para a gente ir embora, né? Para voltar amanhã, às 9 horas da manhã. Eu estava lembrando que nem toda injustiça é o fim da história. José foi injustiçado, mas Deus estava preparando o governo. Daniel foi injustiçado, mas Deus estava preparando um testemunho. Jacó foi injustiçado, mas Deus estava trabalhando no processo. Davi foi injustiçado, mas Deus estava preparando o trono. Jesus foi injustiçado, mas Deus estava preparando a redenção. Talvez hoje esteja você vivendo uma injustiça que ainda não consegue entender. Mas ó, não desista no meio do processo, não abandone sua fé por causa do que fizeram com você. E não permita que a injustiça dos homens interrompa o projeto que Deus tem para você. Você pode estar sofrendo hoje por algo que amanhã será parte do seu testemunho. Resista. Deus ainda está escrevendo a sua história. Fica a dica. É isso, gente. Obrigado por hoje. Um abraço a todos. Fiquem em paz com Deus. Amanhã, 9 horas da manhã, estaremos de volta. Amanhã é sexta-feira. Amanhã vai ser um encontro mais leve, né? Pra gente... Né, Cauã? Sextou, né, Cauã? Amanhã a gente vai voltar às 9 horas da manhã. Obviamente, falando sobre negócios, mercado financeiro. Vamos falar sobre saúde. Vamos falar também sobre o mercado automobilístico, né? Tem aí o crescimento dos carros elétricos e a briga ali entre combustão e elétrico. Será que de fato é uma briga ou será que é um momento de enxergar possibilidades e novos negócios? Enfim, amanhã a gente volta às 9 horas da manhã e o programa de sábado, o Movimento e Mercado Especial de Sábado, é um especial, um compilado de boas informações, boas entrevistas que a gente tem ao longo da semana e você não pode perder essas oportunidades. Segunda a sábado aqui na Verdinha. Aí vem Denise Santiago com Jogada Primeiro Tempo e a gente volta amanhã às 9 da manhã. Tchau.

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1: Moradores do Cariri vão ter a oportunidade de conhecer e discutir as novas regras de gestão da área de proteção ambiental da Chapada do Araripe. É que está acontecendo hoje, nesta quinta-feira, dia 17 de setembro, uma audiência pública na Unileão. O tema, pessoal, tem gerado polêmica por aqui. Isso porque o novo plano de manejo da Chapada prevê a chamada zona de ocupação temporária em cerca de 89% da área da APA, permitindo a permanência e a regularização de atividades humanas já existentes em grande parte do território. O ICMBio defende que o documento traz diretrizes para conciliar a preservação ambiental com o uso sustentável da área. Já ambientalistas e movimentos ligados à proteção da Chapada têm demonstrado preocupação com possíveis impactos ao patrimônio natural da região. A audiência foi convocada pela Justiça Federal e faz parte de uma ação do Ministério Público Federal que trata da gestão ambiental da APA da Chapada do Araripe. Durante a audiência, representantes do ICMBio vão apresentar os principais pontos do novo plano de manejo da unidade de conservação, documento que estabelece diretrizes para a preservação ambiental e orienta o uso sustentável dos recursos naturais da região. A audiência é aberta ao público e deve reunir autoridades, representantes de instituições e moradores do município. Lorena Tavares para a Verdinha FM.
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1: A gente percebe quando o operador
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1: é bom, quando ele tá ligado no melhor
0: começou.
1: Programa. Aí você já percebe que ele já
2: Santinha.
1: Entra. Eita. Menino. Eita. 11 horas, 3 minutinhos. É quinta-feira.
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1: Quinta-feira, 11 horas e 3 minutos. Aonde você está, torcedor, que nos acompanha? 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
1: Ah, agora sim, eu entendi. É a melhor, Alexandre. Não tem outra. Só a Verdinha. Tem concorrência?
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1: Nem sei. Como dizia o nosso amigo Nelson, como é? A concorrência pira. Depois tá arrumando essa vinheta aí, viu, Fortunas? A concorrência pira. Nem sei se tem mais, né, Fortuna? A concorrência pira, minha gente. Muita informação, muita resenha e, claro, muito futebol. Movimentações de mercado. Chico da Costa falou ontem lá no PC. O Jailson também. Enzo Ludovico conversou com o Daniel Farias. Menino, e o menino fala bem, viu, Dani? Gostei demais. Eu criei ele ao vivo aqui com a gente, batendo um papo. Enzo Ludovico, um dos destaques do Vozão, falando sobre essa nova função também ali como ataque, que vem se destacando também no setor ofensivo do Ceará, falando desse novo momento, falando dessa luta aí, meu amigo, pela permanência, gente, a gente mostrou ontem na situação, porcentagem, e estamos vendo que faltam 10 rodadas só para os objetivos. Vocês já imaginaram? Só faltam 10 rodadas? Já pensou? Pensou, Alexandre, que a gente vai já, vamos fazer que nem
3: tá
1: nas
3: acabando.
1: Redes sociais, faz assim, ó. Chegou o final do ano, né, galera?
3: Nossos, tá se acabando.
1: Nossos times na Série A, Brasil.
3: Seria um sonho. Seria necessário, Denise.
1: Porque... Vou falar isso não, é, Alexandre?
3: Não,
1: vai,
3: tem
1: não.
3: Que falar, vamos atrair, né? Atrair coisa boa, Denise.
1: Aí é, quando a gente atrai...
3: É, a gente precisa emanar energia boa, Denise.
1: É, faz tempo que eu tô atraindo um bocado de coisa.
3: Calma aí, Denise. Além de energia, né, Denise?
1: Além
3: Eu tô sabendo.
1: Além das energias, eu tô atraindo um bocado de coisa.
3: É. Vamos renovar a sua energia.
1: Vamos renovar um banho de mar.
3: Banho
1: para
3: de
1: renovar.
3: Mar, né?
1: Para renovar nossas
3: Quando
1: energias.
3: Quando foi a última vez, Anísio? Um banho de mar?
1: Ixi, faz tempo, depois da cirurgia. Agora que eu não posso mesmo, tão cedo. Eu pensei que mar ajudava na cicatrização, mas não, amiga.
3: Roma
1: ignorância.
3: De sal, meu amigo.
1: É, não ajuda não, né? Amiga ignorância, minha gente. Olha, eu ia tomar banho de mar pra ver se ajudava na cicatrização, mas me disseram que, pelo amor de Deus, você pode pegar uma bactéria, mulher, nas feridas. Eita,
3: não
1: dá certo não, né, minha gente? Torcedores, já participem aqui conosco. O telefone tá na tela, que é o 988871306. Amanhã a gente vai transmitir aqui na Verdinha, Ceará e Novo Horizontino. Inclusive, pra você que torce para o Ceará, pra você que é do Vozão, aqui amanhã você tem que estar ligado, mais especial. Por quê? Porque eu quero te convidar a ir ao estádio.
2: Verdinha!
1: Quem é que te leva ao estádio?
2: Verdinha!
1: Só!
2: Verdinha!
1: E aqui no Jogada vocês já sabem, hein, que vocês ganham também essa possibilidade de irem ao estádio. Mas eu não vou falar hoje, não. Vou deixar pra falar só amanhã, porque o jogo é só amanhã, né, Alexandre? E tu quer fazer logo isso hoje, Alexandre?
3: A gente faz amanhã pra dar aquele frisson, né, Denise?
1: Pra chamar a galera, né?
3: Pra chamar a galera, porque eu acredito, inclusive... E o Daniel Farias pode falar sobre isso ao longo do programa. Acredito que talvez a gente tenha um retorno do público novamente,
1: né? Eu tô
3: né?
1: com essa impressão
3: também. A presença
1: também.
3: Da torcida alvinegra. Apesar do Ceará não ter divulgado uma parcial, mas tem ingresso promocional, tem ali, né? A torcida celebrou o último compromisso, né? Pela manutenção de um tabu e tudo mais. Então, acho que por conta disso, pode ser que a gente tenha essa presença, né? E de todo modo, o Jogada ajuda você a chegar lá também.
1: Tá vendo? É pra vocês não falarem, ah, o Jogada não dá nenhum negócio pra gente, Liway. Não dá nenhuma lembrancinha. Nem alô, que a gente manda alô, a gata achou não ler tudo, mas hoje eu vou ler tudo. Inclusive, eu já tô colocando o celular aqui
3: mas
1: pra conectar.
3: Porque não dá tempo, viu, menino?
1: Mas
3: que
1: eu vou
3: é
1: tentar.
3: Gente demais.
1: Eu vou tentar ler. Até o povo brigando comigo. Não é não, Liway? E no domingo tem o quê, Liway, aqui na Verdinha?
4: Tem futebol, tem Fortaleza. Fortaleza e Londrina no VGD.
1: VGD. O que é que significa VGD? O nome do estádio, né, Gata Show? Vou ver agora.
4: É VGD. É Oba.
1: Pois é, eu conheci na minha São época Asa. Era Oba. Estádio Vitorino Gonçalves Dias.
3: Dá pra chamar melhor VGD.
1: VGD. E o Oba? O Oba é do Vila Nova, né?
4: Onésio Brasileiro Alvarenga.
3: Joga lá no Vitorino.
1: Vitorino. Então o jogo vai ser lá no Vitorino.
4: Você gosta de abreviar, Gata Show?
1: Eu gosto do fácil. Eu gosto de jogar fácil. É fácil falar logo...
4: Não, eu tô perguntando porque é uma curiosidade.
1: Você está querendo saber de alguma coisa
4: não.
1: da Gata Show? Não, é, Gata eu senti Show. Que ele queria saber de alguma coisa
4: que
1: da
4: é
1: Gata.
4: Isso? Não, só pra saber mesmo.
1: Gosto, eu gosto de coisa... Não, estádio do Oba. Ao vivo, jogo fácil. Onde é que tu tá? Tô no estádio do VGD. Pronto. Aí, gostou?
4: Morreu.
1: Morreu.
4: MMP.
1: Qual é esse?
4: Morreu Maria Preá. Aprendi isso com o meu professor, Wellington de Rock.
3: Como é, menino?
4: Wellington de Rock, meu professor de matemática lá em Aracati. Um abraço pra ele. Foi professor também de Antero Neto.
1: Como é que ele falava?
4: No final de cada equação matemática, das nossas contas matemáticas, ele gostava de colocar, de vez em quando, MMP. Morreu Maria Preá, que acabou a conta.
1: Acabou.
4: Acabou o cálculo.
1: Já que você falou de conta e de cálculo, vamos fazer os nossos aqui. Inclusive, Liuê MMP, vou chamar Liuê MMP, o amigo colocou aqui, ó.
3: Sabe o que eu tô lembrando, Anísio?
1: De quê?
3: De uma reimazinha que teve no futebol brasileiro, que o Dudu reclamou, brigou com a Leila. Aí o Dudu escreveu, VTNC.
1: Ixi, não, isso é pesado.
3: Aí a Leila processou o Dudu, aí no dia do julgamento...
1: A Leila soube o que era?
3: VTNC.
1: É, mas a Leila, né? Aí do filho educado do jeito que ela era.
3: Ela processou o Dudu pela frase. E em defesa, o Dudu, que não conseguiu se defender, escreveu. VTNC significa vim trabalhar no Cruzeiro.
1: Ai, que susto. Eu pensei que você fosse dizer.
3: Aí ele foi condenado a 200 mil pela injúria.
1: Injúria, né? E ofensa também, né? Ela ofendeu aí.
3: Na verdade,
1: aí
3: é 500 mil indenização. A Leila, porque ele mandou ela VTNC. Sendo que ele disse que era vir trabalhar no Cruzeiro
1: tá
3: e
1: certo,
3: não colou, né?
1: Não
3: o juiz
1: colou.
3: Não aceitou.
1: Não colou. E por falar em Palmeiras, eu lembrei agora de Memphis Depay do Corinthians. Aí vocês ficam reclamando que o Vitinho não bate pênalti direito, né?
4: Que o Militello
1: que
4: não
1: o
4: faz
1: Militello
4: gol.
1: Não faz gol. Aí, ó, Memphis Depay deu tchau, bye bye, adeus.
4: 5 milhões, viu, ele ganha.
1: É quase a folha salarial do Lyon todinha.
3: É mais do que a folha.
1: É mais que a folha?
3: É, porque a folha tá em torno de 4 milhões e 600 mil, né?
1: Aí é?
3: É, porque saíram ali, porque tinha de 700 mil, saíram outros jogadores.
1: A folha do Fortaleza hoje também, 5 milhões?
3: Tá, Denise, pelo menos a última atualização que eu tenho sobre esse tema é isso. Até porque Chico da Costa vem, né? É, e o salário tá sendo pago pelo Cruzeiro.
1: Pois é,
3: o Jailson tá ganhando um contrato meio... tipo de risco, né? Salário baixo, porque passou o ano inteiro sem jogar. Vão avaliar se ele vai estar apto ou não. Então, as mudanças que o Fortaleza promoveu, elas não inflacionaram o seu valor de folha. A priori, né? A folha segue baixa e inferior a 5 milhões.
1: Pois tá aí, Memphis Depay. E se ele tivesse acertado o pênalti, ainda ia para as penalidades, né? Porque no empate contra o Estudiantes não... Era, e, não, ali ele ia para ainda... Pra ia pra, era, estava no tempo regulamentar.
3: Isso,
1: ainda ia
3: exatamente.
1: Para as penalidades.
3: Era o último momento
1: era o último
3: do jogo.
1: Lance
3: era
1: do
3: o
1: jogo.
3: Último lance.
1: Bem...
3: Acréscimos. O Corinthians estava perdendo. Se fizesse o gol, empatava ia para os pênaltis. E o Memphis embarcou a bola.
1: Embarcou.
3: Era melhor ser eliminado sem um pênalti.
4: O que teve de pênalti...
3: Pela confusão, era melhor ter sido eliminado antes. Do que ficar toda aquela expectativa.
1: Achou graça, o Alexandre achou foi bom.
4: Mas ontem a gente teve várias partidas terminando assim, né, Gata Show? Na Libertadores, Palmeiras e LDU terminou nos pênaltis. O Deivinho cobrou e marcou.
1: Olha aí,
4: Deivinho. Que tá na LDU, Palmeiras passou.
1: O Fluminense tá vivo ainda, né?
4: Ah, o Fluminense também avançou.
1: Tá vivo,
4: né? Tinha
1: também,
4: avançado lá na terça-feira, mas não dependeu de pênaltis. Mas ontem, pela Sul-Americana, Atlético e Santos, 4-2 o jogo. Primeira partida, 2-0 pro Santos, pênalti de novo, Gata Show. Então, pra quem gosta
3: três
4: de pênalti...
3: Três defesas, viu?
4: Do goleiro Delfim, né?
3: O goleiro Delfim, Denise, que é da base, né? E o Everson, que é especialista em pênalti, estava machucado. Então, ele não pôde jogar, o Delfim acabou atuando. E ele pegou três pênaltis. O time do Atlético Mineiro eliminou o Santos. O Santos... Que o Neymar tinha frescado muito, né? No jogo de ida, falando que ele com o joelho só era melhor
1: que todo
3: mundo.
1: Era melhor que todo mundo. Que foi ficar em casa, né,
3: não
1: querido?
3: Não joga contra time pequeno. Aí agora o Atlético Mineiro devolveu ao longo de toda a noite de ontem todas as brincadeiras e provocações.
1: Eita, agora fiquei só com o Campeonato Brasileiro. E olha lá, viu, querido? E hoje tem Flamengo, hein? Independente Del Valle. Flamengo que venceu o primeiro jogo por 2-0. Pode até perder por um gol de diferença, que já tá classificado. Vamos deixar a Libertadores pra lá, né? Porque por enquanto não nos pertence mais.
4: Não é assunto nosso.
1: E, por enquanto.
4: E só pra lembrar,
1: 2028 pode vir.
4: Teve atleta do Fortaleza jogando ontem, né? O Mancuso foi titular contra o Corinthians, lateral do Estudiantes.
1: Bem gol. Lembrado.
3: É, o Arthur Henrique tá até falando sobre isso aqui no nosso chat do YouTube,
1: quem,
3: né?
1: Amigo?
3: O Estudiantes, que é o time do nosso lateral. Será que ele ainda volta pro Lion? O nosso lateral, ele tá falando como
1: do Mancuso,
3: torcedor,
1: né?
3: Do Fortaleza, né? O Arthur Henrique. E o Mancuso. Denise, eu acredito que sim, né? Apesar do Mancuso ser titular, né?
4: Sim.
3: Ele foi titular contra o Corinthians. O Estudiantes agora avançou, ou seja, tá na semifinal, né? Da Libertadores. De um lado é Palmeiras e Fluminense. Do outro lado é Estudiantes e deve ser o Flamengo, né? Hoje a gente vai ter Flamengo e Independente Del Valle do Equador. Então, eu acredito, viu, Arthur Henrique, que a tendência é o Mancuso retornar ao fim da temporada, né? Não sei se o time do Estudiantes vai fazer essa operação para compra do jogador, né? Ele até colocou o Fortaleza na justiça, teve aquele transfer ban.
1: Sim.
3: Essa situação já foi resolvida, mas ele tem empréstimo até dezembro de 2026.
1: Até o final desse ano ele tem empréstimo.
3: É, ele... há muitos jogadores. Né?
1: Não, mas ele é do Fortaleza.
3: Ele é do Fortaleza até o fim de 2028. Né?
1: Ah, tá.
3: Fortaleza comprou ele por cerca de 8, quase 9 milhões de reais na época, né? Ele foi titular por muito tempo, ele foi importante. Teve um momento de oscilação, perdeu posição, retornou, mas com o rebaixamento acabou sendo liberado, né? Vários jogadores, a gente até já falou muito sobre isso, foram liberados pelo Fortaleza para buscar outros clubes, até porque o Fortaleza tinha um problema ali com a folha salarial.
1: Verdade.
3: Era 12 milhões de reais na época.
1: Seria bom o Eras Mancuso retornar, minha gente. Isso se o Fortaleza ascender para a primeira divisão, né? Para melhorar aí o aspecto financeiro do clube, o cenário financeiro do clube. Os homens falaram aqui. Eu estou ao lado de quem, William Fortunato? Arrocha aí, vai. Como é o nome do menino?
2: Alexandre Bonadinha.
1: E o outro?
0: Liuê Góes.
1: Rapaz, eu estou muito bem arrumada. Os nossos repórteres já entram em cena também, entram nessa jogada para falar do Leão e para falar do Ceará. Fernanda Alves e Daniel Farias. Bora pro primeiro intervalo, torcedor, e você também, que eu já tô vendo que a turma já tá participando aqui, ó. Sabe quem tá? José Maria, lá em Manaus, aqui acompanhando aqui a gente. Um beijo. Gata Show, queria que você falasse sobre Chico da Costa e Jailson e o Bastos. Vamos falar aqui dessas contratações do Lion. Quem fala aqui é o Diego Damasceno fazendo a pergunta. Temos o Antônio que mandou um áudio. Já a gente escuta o áudio do Antônio. Então só dando a geral da galera que já tá aqui, hein? Temos condições de fazer 9 pontos. Ele fala aqui em relação ao tricolor do PC. O Leonardo também tá aqui com a gente. Teve a turma que mandou uma foto. Tá carregando, é foto pesada. Vixe, é foto de forró, hein? Daniel, hoje é quinta-feira, combina com forró, hein, Daniel? E a galera que tá mandando aqui áudio, tem uma turma em Manaus, que é fã do Richard, goleiro do Vozão. Um bom dia a todos, o Márcio lá de Beberibe também, são os primeiros ouvintes que estão, ó, já, mandando a sua mensagem através do 988-87306 e através do nosso YouTube Jogada também. O intervalo é daquele jeito, hein? Cadê a galera do TikTok? Tá com a gente também? Ah, a gente volta já.
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1: Estou aqui em 11 horas, 20 minutinhos na nossa melhor rádio do Brasil. É a nossa Verdinha do meu coração. Deixa eu escutar aqui a galera antes de eu chamar aqui os nossos repórteres, porque já tem a turma aqui com a gente. É quinta-feira, já tô perto de sexta.
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1: Tá bem animadinha ela. É você na jogada, torcedor.
2: Bom dia, Gata Show.
1: Bom dia.
2: Aqui quem fala é o cantor Fábio Daniel, torcedor
1: cantor
2: do Ceará.
1: Cantor Fábio Daniel.
2: Esse time do Ceará, entendeu? Ele tem altos e baixos.
1: Sim.
2: Entendeu? Por isso que dá medo ir pro estádio, porque ele não dá confiança a nós, torcedores. Certo? Enquanto não houver uma reunião entre jogadores, diretoria, a fazer um pacto para conseguirmos ficar na Série A.
1: Série A? Série B.
2: Não vai para nenhum canto esse time aí.
1: Tá aí, o torcedor falando aqui com a gente. Tem um torcedor que faz a pergunta para você, Alexandre. Eu queria que o Alexandre comentasse isso, Gata Show. Diego Damasceno. Queria que comentasse as três contratações do Lion. Chico da Costa, o Jailson e o Bastos, que foi titular na Libertadores pelo Botafogo. Com essas contratações, Alexandre, Fortaleza chega forte nesta reta final da Série B? Diego, comentando.
3: Chega forte, Denise. O Fortaleza, na verdade, vive um momento positivo na competição, né? Não perde há 9 rodadas. Está invicto no retorno. Tem conquistado também ali outros resultados, né, importantes. E acredito que sim. São jogadores, né, Denise, principalmente o Chico da Costa, que chega com status para jogar nesse momento, para tentar suprir ali um momento ruim, né, uma oscilação do Meritelho. Meritelho que está sem marcar gols, né, realmente vive um momento ruim, tem sido muito questionado. Já sobre o Jailson e o Bastos, a tendência, né, Denise, é que eles possam ser aproveitados no Fortaleza em momentos pontuais, mas que eles possam realmente, talvez, ajudar o clube no próximo ano, em uma possível renovação de contrato. Por que que eu tô falando sobre isso, né? Porque o Jailson concedeu o coletivo e ele falou que não tá pronto para jogar ainda. Então, ele mesmo treinando aí uma semana
1: que ele disse.
3: É, ele não tá ainda apto a jogar.
1: Né?
3: Só restam 10 jogos. Aí você tem do outro lado também o Bastos, né? Que é um jogador que sofreu com lesões. Na temporada passada só fez um único jogo. Então, eu acho que eles são jogadores que têm um potencial de titularidade muito elevado, mas apenas se estiverem bem fisicamente. E aí talvez a aposta do Fortaleza seja essa, né? Chegam para ajudar de forma pontual, o time já está encaixado, mas eles chegam para somar e, paralelo a isso, se eles se apresentarem bem fisicamente, eles ficam para o próximo ano.
1: Torcedor comenta aqui conosco, Advíncula Nobre, um abraço pra você, Advíncula, que sempre tá aqui com a gente. Ele torce pelo Alto Ori, mas espera que não seja teimoso e coloque logo os novos contratados pra jogar. A galera chegou, pronto. Da Costa aí, que já vestiu a camisa, atuou um pouco no Clássico Rei, é titular contra o Londrina?
4: Sim, titular contra o Londrina. Chico da Costa chegou e vem de Série A do Campeonato Brasileiro, com essa esperança de ser o 9 que o Fortaleza buscava no mercado. Com o momento que vive Meritelo, sem a confiança dada a Nathan Fogaça, é ele que tem que jogar. E ele necessita disso. É um atleta que vinha sem ritmo de jogo, entrou no Clássico Rei, inclusive o Alto Ori falou sobre isso na coletiva, chegou a mencionar que ele tinha que jogar mesmo. Chegou, se ele jogasse ou não, a pergunta seria a mesma, né? E ele acabou entrando, não contribuiu tanto assim, mas para esse jogo e para a sequência da Série B deve ser o titular, Gata Show, não tenho dúvidas disso, porque é um atleta que o Fortaleza buscava no mercado e foi uma grande oportunidade. O Chico da Costa seria titular em todas as equipes da Série B do Campeonato Brasileiro, né? Talvez ali no CRB não, por conta da situação que vive o Mikael, que é o artilheiro, vive grande fase por lá, mas ele seria titular em boa parte das equipes da Série B do Campeonato Brasileiro. E chegou, treinou, já é opção para o técnico Paulo Tuori e deve ser titular na partida de domingo contra o Londrina.
1: Mais um torcedor aqui conosco.
5: Bom
1: vai.
5: Dia, Gata Show.
1: Bom
5: parabéns
1: por
5: esse programa de vocês. Nota mil.
1: Coraçãozinho coreano.
5: Eu, como torcedor do Ceará, eu pergunto. Não tem zagueiro da base, não? Do sub-20, sub-17, do sub-15, para botar no lugar desse Luizão. Esse Luizão, misericórdia, meu irmãozinho. Os 90 gols que o Ceará já tomou, tudo em cima dele. 90% dos gols que o Ceará tomou, tudo em cima desse Luizão. Eita, é triste como jogador, como jogador profissional ele, viu?
1: Ixi, Maria. E a zaga que deve mudar para esse jogo de amanhã, porque o Brian tá de volta, já Daniel Farias traz esse detalhe, né? O Brian tá de volta na lateral direita, tá, gente? Do Ceará.
4: Mas opção, viu, Gata Show? Só respondendo, o Ceará tem um zagueiro que tá...
1: Tem na base?
4: Inclusive na relação, é o Schella, Vini Schella.
1: Sim. Mas ele nunca foi promissor. Utilizado, não.
4: É, né, nunca, amigo? Foi utilizado. A única partida que ele tem no profissional foi aquela partida contra o Floresta, que o Ceará jogou com o Sub-20.
1: Na primeiro jogo ali, eu acho.
4: Exatamente.
1: Né?
4: Então ele foi relacionado em várias partidas. O Ceará vê ele com um futuro muito promissor, porém não recebeu a oportunidade que ele tanto sonha no time titular do Alvinegro.
1: Mais um aqui conosco, vamos, aperta o play, Gata Show!
6: Bom dia, jogada, primeiro tempo!
1: Bom dia.
6: Gata Show! Ah. Olha, vou te dizer uma coisa.
1: Diga, amigo.
6: O jogo do Fortaleza, desse domingo, ele é importantíssimo. Vai depender da classificação do Fortaleza.
1: Sim.
6: Ficar entre os seis. Se ele não ganhar esse jogo do Londrina, o Fortaleza é perigoso a nem ficar entre os seis. Agora, se ele ganhar esse jogo, aí, minha filha, aí o bicho pega, viu? Um abraço bem forte, sou seu fã.
1: Um beijo, querido, eu gosto do bicho pega. Aí o bicho pega, viu, minha irmã? Um beijo!
7: Bom dia, Gata Show.
1: Bom dia.
7: Aqui é o Fábio do Nova Assunção.
1: Nova Assunção,
7: é,
1: fala,
7: a vocês
1: Fábio.
7: Todos aí da bancada. Vocês acham que agora, se o Autori colocar o Bastos aí como titular...
1: Na zaga.
7: Vai dar muito mais segurança à zaga?
1: Vai, Alexandre.
3: Denise, e o Bastos, né? Pelo nível técnico que ele já apresentou no futebol brasileiro, a gente viu muito dele, principalmente em 2024, né? Sendo um pilar ali da equipe do Botafogo, título da Libertadores e também da Série A do Campeonato Brasileiro. Eu não tenho dúvidas de que, com saúde, né? Bem fisicamente, ritmo, ele é melhor do que todos os zagueiros que o Fortaleza tem. Não tenho dúvidas disso. Do que o Gazal, ele também pode superá-lo, né? Apesar dele já ter 35 anos. É, do que o Neres, não tem sido titular. Aí você tem o Cardona, né? Uma dupla com Bastos e Cardona. Se o Bastos ficar bem fisicamente, a gente não sabe como é essa condição, né? É, eu acho que é uma dupla importante, é uma dupla muito positiva. Apesar do Fortaleza já ter evoluído defensivamente. E do Gazal, que foi muito contestado, ter tido melhores exibições. Eu diria que ele está tentando melhorar ali, né, nessa reta final de Série B. Então, acho que essa é uma baita dupla, assim, para a sequência da Série B do Campeonato Brasileiro. Mas, repito aqui, a tendência é que eles não sejam titulares do time do Fortaleza nesse momento, né? São contratações que são mais oportunidade de mercado, né? O próprio Pedro Martins, ontem, ele participou de uma live, né, com a mídia independente, canal da Guigui, o Bora Leão. E ele comentou também sobre esse perfil de, dentro do elenco, o Fortaleza ter diversos perfis de contratação. Tem jogador mais jovem, tem jogador que chega como titular absoluto, tem jogador que vem para compor elenco, e tem Bastos e Jailson, que ele utilizou até a expressão, né, Denise? Bastos e Jailson, se eles estivessem no seu ápice bem, o Fortaleza não teria como contratar, porque o Fortaleza está na Série B. E ele mesmo, o Pedro Martins, fez a contratação do Bastos lá no Botafogo porque ele estava lá na época.
1: Sim.
3: Então ele falou, mas eu conheço o jogador, conheço o empresário e entendi que a gente poderia melhorar eles fisicamente e eles seriam uma opção até o fim da Série B, mas principalmente projetando o próximo ano.
1: Mais um torcedor aqui conosco, vai!
8: Gata Show, Bota, Luiz Góes. Eu acho o seguinte, que essas novas contratações,
1: sim,
8: Paulo Autuori tem que colocar para jogar.
1: Pronto.
8: São jogadores de peso que o Fortaleza contratou. E eu acho também que a equipe técnica está no caminho certo. É uma estratégia muito bem feita na reta final da Série B.
1: 10 jogos para terminar esse momento de pontos corridos, né? Se as nossas equipes, né? No caso, Fortaleza, que está mais próximo disso, não for para os playoffs. Se conseguir se classificar entre o primeiro e o segundo, só faltam 10 jogos. Caso contrário, faltam mais 4. Eita, meu amigo!
4: Aí vai ser emoção, né, Gata?
1: Aí vai ser emoção até o fim, viu,
4: Liu? E sobre os reforços ainda, né? O torcedor que vai opinando que eles têm que jogar, têm que entrar em campo, mas nem todos serão titulares. A gente vê o Bastos, que eu vejo, que está acima da média da Série B. E chegando no Fortaleza, ele vai disputar a posição pelo lado direito com o Gazal, que é criticado pelo torcedor. Então, se ele mostrar um pouquinho nos treinamentos, já é titular do Fortaleza. No ataque, o Chico da Costa, que eu já comentei aqui, chega para disputar com o Natan. Eu nem falo tanto porque não tá jogando, mas com o Miritelo, que o torcedor também critica. Se mostrar um pouco, já é titular também e já deve ser titular. Sobre o Jailson, vai disputar a posição com o Pierre e com o Sacha. Né? E ainda tem nessa fila o Rodrigo, que o Paulo Tuori ainda gosta muito. Outros volantes que o Fortaleza ali tem, o Rian, que acaba entrando. Então a briga para o Jailson é maior do que do Chico da Costa e do Bastos. Então eu vejo que esse tem uma tendência a ser reserva no Fortaleza.
1: Eita, meus amigos, amanhã tem jogo do Ceará, hein? E o que é que o Jogada vai fazer? Vai te levar pro estádio. Então, eu já tô logo antecipando. Já se, você que já tá ligado aqui conosco, já fica ligado amanhã. Assim, quando o programa começar, eu quero ir pro estádio, Gata Show, porque nós vamos te levar para esse jogo, tá? Ceará e Novo Horizontino. E já, já, tem Enzo Ludovico aqui. Ele até chama a galera, hein, para ir pra esse jogo. Bora botar o homem pra falar, chamando o povo, William Fortunato. Aperta o play, diretor. A gente volta já. Convida a galera, Enzo. Vai, chama.
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1: Passagem, Enzo, homem. Vai lá, Rocha. Se ele quiser, se ele não quiser, a gente fica aqui.
10: Como é o nome dele?
1: Ele só sai agora depois que ele falar, chamar o povo agora. Passagem, Enzo.
11: Fala, torcida alvinegra. O jogo é às 8h30, sexta-feira, na Arena Vozão. Conto com a presença de vocês para, se Deus quiser, mais uma vitória do Vozão.
1: Intervalo, a gente volta já.
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1: Olha a hora pra você não perder nada. 11 horas, 36 minutos. Deixa eu mandar um beijo para Michel Góes, de Botucatu. Sabe onde é que fica Botucatu? São Paulo. Eita! O nosso William Fortunato é desenrolado mesmo. O homem sabe de toda a geografia do país. É o acadêmico. Ixi, lembrei do Thiago Nunes.

0: Renato Gaúcho, os dois juntos no Grêmio?
1: É porque o Renato acabou de chegar.
0: Foi, aí ele...
1: E o Felipão assumiu de forma interina o Grêmio.
2: Ah, eu pensei que fossem os dois que iam ficar juntos.
1: Ele é o coordenador técnico, né?
2: Ah.
1: Aí era o primeiro compromisso, o Felipão tinha participado dos treinos.
2: Entendi.
1: Aí ficaram os dois, mas a tendência é que fique só o Renato, né?
2: Entendi.
1: E o Grêmio perdeu, né? Perdeu pro Botafogo por 3-2.
2: Perdeu sim para o Botafogo. Botafogo tá de técnico novo também. Eu tava ali acompanhando, aí dormia e acordava. E acordava. E o Titi, a cara do Tom Barros, parece um padre quando fala. Muito tranquilo.
1: Ele anda,
2: né?
1: Sempre com um texto na mão.
2: É,
1: né?
2: Que bom, graças a Deus. Bora conversar com os nossos repórteres. Tá bom de tá falando da vida alheia, né? Desde
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2: Corinthians, Grêmio, né? Palmeiras, né?
4: É saudade Bota da Série A, Gata Show, que
2: será
4: você tá.
2: Que eu estou pressentindo que no próximo ano estarei falando com eles? Quem sabe? Audiência total em Tururu também. Um beijo para a galera de Tururu. Bora começar, Fernanda Alves, aquela história, Fernanda. O homem vem, rapaz. Tá todo mundo muito bom nesse futebol, viu? Porque eu soube ali de uma notícia que o jogador vem e o...
5: Como é o nome dele?
2: E o Fortaleza não precisa nem se preocupar com o salário. Todo mundo, ó, coraçãozinho coreano pro Fortaleza. É isso?
4: É igual...
1: Como ela tá...
2: Aprendi, assim, ó.
4: Gata
2: Aprendi
4: show.
2: Hoje de manhã. Eu fiz assim, né? Aí um telespectador lá no Bom Dia disse que não se faz mais coração assim. É coração assim.
0: É assim, ó.
2: Como é, Fernandinho?
0: Com a mão assim,
2: aí o Alisson Ferreira me ensinou, que é coraçãozinho coreano. Assim, ó. Meus coreanos, ó. Vai, Fernanda Alves. Fala essa história aí do Chico da Costa.
6: Fernanda Alves.
0: Oi, Gata Show. Bom dia pra você e pra todo mundo que acompanha a jogada primeiro tempo. O Chico da Costa veio pro Fortaleza, emprestado pelo Cruzeiro, mas o salário dele é pago 100% pela equipe lá de Minas Gerais. E por que que essa negociação aconteceu dessa forma? O Pedro Martins, que é o CEO do Fortaleza, junto lá à diretoria do Cruzeiro, chegaram num acordo e esses 100% pago tem dentro do contrato em que o Fortaleza pode fazer um reembolso de uma porcentagem que não foi revelada para a gente, para a equipe lá de Minas Gerais. Como é que vai acontecer esse processo? O Chico da Costa tem metas a cumprir dentro do Fortaleza, de desempenho, em relação a jogos, de atuação dentro das partidas e aí diante do acesso à Série A também para 2027. A partir de que isso seja cumprido, o Cruzeiro recebe essa porcentagem diante do comum reembolso, né, que a gente diz, como reembolso em relação ao salário pago pelo Chico da Costa. Mas, por enquanto, é 100% pago pela equipe do Cruzeiro, já aliviando aí a folha salarial do Tricolor de Aço, Gata Show.
2: É, pelo menos, né? Coisa boa, né? Notícia boa aí, Alexandre.
1: Não, na verdade, era melhor a notícia antes, né? Porque não pagava nada. Agora a gente entendeu que se o homem jogar e for bem, aí vai pagar. É isso, né?
0: Mas aí só paga isso no final do contrato dele.
2: No final.
0: Dele.
2: É, mas ele colocar o time na Série A.
0: O Fortaleza tem que conquistar o acesso pra Série A, ele tem metas a cumprir. Então tudo vai depender do desempenho, tanto dele como da equipe do Fortaleza e o acesso, que é o mais importante.
2: Quando sobe, Alexandre, tudo fica maravilhoso.
1: Eu entendi,
2: Alexandre.
1: Eu tô só postando que
2: aparece.
1: Inicialmente o Cruzeiro ia pagar tudo. E aí agora o Cruzeiro segue pagando tudo, mas há uma possibilidade de Fortaleza pagar também, né? Então ele não é, teoricamente, 100% de graça. Ele pode custar algo ao Fortaleza. Mas nesse sentido, né, que ele possa custar, né? Porque se ele custar, significa que o Fortaleza atingiu os objetivos e que ele jogou também, né? Que é o esperado nesse momento. Fortaleza trouxe esse jogador, né? E aí traz outros jogadores também, como Jailson Bastos e também o Juan Cantídio, nessa reta final de janela. Uma janela que terminou, né, Denis? Com 8 reforços. Se a gente avalia todos os jogadores que chegaram, né? Inicialmente, o Pedro Martins esteve aqui, né, no jogado do primeiro tempo. E há muito tempo atrás, alguns meses, e ele até falou, entre 2 e 3, acabou sendo 8.
2: Sim.
1: Então foi uma janela com mais jogadores do que estavam sendo projetados inicialmente. Mas aí teve mudança de comando, tem avaliação interna de jogadores, né? Tem oportunidade de mercado, como foram esses movimentos. Então acredito que no fim, a janela de transferências foi positiva. Porque o time do Fortaleza conseguiu atacar ali boas lacunas, né? E aí fica com alguns jogadores nessa condição de vir de graça e pode custar algo, mas só no fim do ano, né? Que já é um alívio aí para esse aspecto financeiro do Fortaleza, que é um problema que o Fortaleza enfrenta ao longo da temporada de 2026.
2: Você ia falar alguma coisa a mais, Fernandinha, complementar?
0: Em relação a esse modelo de negociação, porque o Cruzeiro já fez isso com o Vitória. O Wallace, que é emprestado à equipe

0: Vitória, pertencendo ao Cruzeiro, foi para lá e o modelo que eles emplacaram foi em relação ao patrocinador. Tem um patrocinador estampado na camisa do Vitória, o salário do Wallace é pago 100%, e aí fica uma troca, no caso, né? O Vitória tem esse patrocinador divulgado, não recebe pelo patrocínio, e aí a equipe paga, do Cruzeiro, no caso, paga o salário do Wallace. E aqui para o Fortaleza foi desse modelo, como a gente já trouxe, explicando para você, torcedor. Chico da Costa vem com 100% do salário dele pago pelo Cruzeiro. No final do contrato, dependendo do desempenho do atleta e as metas a cumprir e o acesso para a Série A de 2027, Fortaleza paga uma porcentagem de reembolso desse valor que foi gasto pelo Cruzeiro. E aí a gente até pontuou assim que em relação ao salário pago 100%, mas precisava entender o que é que o Cruzeiro ia receber de volta, porque não tinha como ser só minha volta, é um ditado ótimo. Venha nós e o vosso reino nada. Ah. Tinha que ter a volta, né? Então essa volta em relação a esse reembolso de uma porcentagem, a gente não tem esse número exato, mas é o que Fortaleza pode pagar para a equipe lá da Raposa.
1: Tá, e Daniel Farias, já você volta, Fernandinha, trazendo a fala aqui de Chico da Costa. Muita expectativa, hein, para ele estar entre os titulares na partida contra o Londrina. Daniel Farias, eu vou estender a pergunta para você. É para o Alexandre e para o Liuê. Liuê falando sobre o Rian Santana, se tem vaga no time, viu, Liuê? Já você. Sério? Liuê, dois pontos. Rian Santana tem vaga no time do Ceará? E Alexandre, qual será a zaga do Ceará diante do Novo Horizontino? Renato da Praia de Iracema. Renato, os nossos analistas vão responder, mas deixa eu chamar Daniel Farias. Daniel Farias, como é que vai ser essa zaga, Dani, pra amanhã, hein?
2: Daniel Farias. Bom dia, Gatachão. Um abraço para você, para os companheiros de bancada e para todo mundo ligado no Jogada Primeiro Tempo. Pois é, a zaga vai mudar, porque o Luiz Otávio deve voltar ao banco de reservas. O titular deve ser o Júlio César ao lado do Luizão, e isso por conta daquele arranjo que a gente já falou. O Brian Borges volta de suspensão, está treinando normalmente, vai ser o titular do lado direito, e o Júlio César deve ser deslocado ali para o setor da zaga, propriamente dito, né? Então, Luiz Otávio fica no banco, Luizão e Júlio César, a zaga titular. Outra mudança nesse sistema defensivo que deve acontecer é a entrada do Richardson. O Zanocello não deve ter condições de jogo na sexta-feira, né? A informação que a gente tem é que ele vai passar aí de 1 a 2 semanas no departamento médico, então está fora do jogo de sexta-feira. É pouquíssimo provável, né? Só se ele evoluísse muito bem, mas ele está com um problema muscular na coxa e vai passar por tratamento no DM. Então vai ter que fazer uma mudança no sistema defensivo, não exatamente na zaga, mas ali no sistema de meio de campo. João Gabriel é titular incontestável, vai ser mantido no time. A dúvida fica por conta desse substituto do Zanocello, mas a tendência maior é que o Richardson seja o titular. E aí, só para trazer uma informação rápida, Denise, essa quinta-feira é importante em dois aspectos, dentro de campo e fora de campo. Dentro de campo, porque é o último treino antes da partida, então é o treino já pronto, hoje à tarde, Daniel Paulista vai finalizar toda a preparação, a gente vai falar ao longo do programa de algumas questões ali, de formação, quem que volta, quem que não volta. E nos bastidores também, Denise, porque hoje é o último dia para inscrição da candidatura para aquela eleição que a gente já noticiou aqui há algumas semanas para a vice-presidência do Ceará, primeira vice-presidência, que está com cargo vago, né? O Hernando Shoa é...
1: Tem eleição hoje já?
2: Não, hoje é o último dia para inscrever.
1: Inscrição, exatamente. Né? Das chapas.
2: Exato,
1: né?
2: E a gente já está aqui em contato para saber quais chapas já foram inscritas, e até o fim do programa a gente traz mais detalhes, mas hoje é o último dia, e aí já teve ontem publicação da torcida organizada, cobrando ali que não sejam inscritos candidatos da situação. Enfim, a gente sabe daquele bastidor bem turbulento da política interna do Ceará.
1: Compreendo também, viu, Dani? Rian Santana vai ser titular, respondendo aqui o nosso amigo?
3: Acredito que não, viu, Gata Show? Não? Mas pode entrar durante a partida, deve entrar durante o jogo, né? Eu vejo que o Ceará lá no setor de ataque deve jogar com o Melk como meia de articulação, pelo lado direito Enzo, que é a dobradinha do sucesso do Ceará. Quando os dois jogam ali pelo lado direito, algumas coisas acabam acontecendo. E pelo lado esquerdo, a volta do Matheus Araújo. O ataque Saulo Mineiro, vejo que o Ceará deve jogar dessa forma contra o Novo Horizontino, que é o líder da competição. É um time que tem a quarta melhor defesa do campeonato, tem o melhor ataque. Então é uma equipe que está na parte de cima da tabela, vai ser um jogo muito complicado para o Ceará deve fortalecer esse meio campo, a volta do Matheus Araújo, que foi muito bem no segundo tempo contra a equipe do Fortaleza.
1: Torcedores que nos acompanham agora, vocês já imaginaram, já pensaram o que, é que pode acontecer quando um projeto de cultura, do esporte, recebe um apoio? Olha a importância desse recado da Gata Show. Às vezes, aquele empurrãozinho que faltava para um talento aparecer, para a ideia sair do papel ou para as pessoas terem acesso a uma nova experiência, faz toda a diferença. Aliás, faz uma diferença danada, porque a gente tem muitas pessoas com muitos talentos, artistas, e precisam só de um empurrãozinho, né? 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Bora fazer o seguinte, mais um intervalo. Dan, você quer soltar um Enzo agora? Tá aprendendo o homem?
4: Ei, Denise, antes de falar do
1: Enzo, no próximo bloco?
4: Só que teve um torcedor que fez uma pergunta pra mim também aí sobre
1: a zaga,
4: né?
1: Sobre a zaga. Qual a zaga? Foi zaga.
4: É zaga?
1: É, tá aqui, ó. Qual a zaga do Ceará deve ser diante do Novo Horizontino? Quem falou foi o Renato da Praia de Iracema.
4: Denise, eu espero que seja Júlio César e Luizão.
1: Certo.
4: E aí eu deixaria o Luiz Otávio no banco, né? Como uma alternativa.
1: O Brian na lateral direita, né?
4: Não porque ele tenha feito uma partida ruim, mas... Porque é evidente que ele tem umas limitações físicas, né?
1: Sim.
4: E ele pode ser útil, né, em um momento pontual ou outro. Então eu faria essa movimentação, porque o Brian volta, o Júlio César voltaria para a zaga e o Daniel Farias já nos adiantou que o Richardson deve ser escolhido para o meio-campo, né? Então meio-campo com Richardson, João Gabriel e Melk. Aí você abre a disputa no ataque, né? O ataque pode ter Nico, Enzo e Saulo, pode ter Rian Santana, Saulo e Enzo, pode ter o próprio Matheus Araújo, que o Lue pontuou, né? Flutuando ali pelo lado esquerdo. E aí você deixa o Enzo do lado direito e o Saulo na frente. Em todas as alternativas eu tô colocando o Saulo, porque se ele foi titular no Clássico Rei, que é o principal compromisso, se espera que ele possa seguir sendo titular do time do Ceará.
1: Você falou, Dani.
2: Eu ia perguntar assim, se eu podia botar mais um temperozinho nessa discussão.
1: Pode colocar todos os ingredientes.
2: Só uma pergunta, na verdade, aqui, uma conjectura pro Alexandre e pro Liuê. E se, diante da ausência do Zanocelo, ele mantivesse o Luiz Otávio na zaga e colocasse o Júlio César para ser volante? Era uma boa ou não?
1: Ah, já vocês respondem. Pode ser? Segurar? Segura?
2: Pode ser.
1: Luiz Otávio na zaga e adiantar um pouco o Júlio César. Você também pode participar do torcedor, porque a gente precisa fazer só mais um intervalo. A gente volta já.
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1: Olha a hora pra você não perder nada, 11 horas e 55 minutinhos. Lembrando você que está nos acompanhando pela Verdinha. Fala o nome de novo dessa rádio, nome de novo dessa rádio, fala, vai. Vai, meu
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1: Patrão. Você que nos está acompanhando pela nossa querida Verdinha, coraçãozinho, é o coraçãozinho assim agora. Vai ter agora a parada para a propaganda eleitoral gratuita e já já a gente volta, tá? 11 horas e 58, ué, eu tô bem calminha, já já a gente volta. Mas não é agora não, tô só dizendo, viu? Tô só dizendo que vai ter. Deixa eu escutar aqui a galera, deixa. Que tem aí a discussão que o Daniel soltou aqui pra gente. Você lembra qual era a pergunta, torcedor? Você lembra, Lê? Você lembra, Lê, Lili?
3: Júlio César no meio campo ou não?
1: Júlio César no meio campo ou não? Participa com a gente.
4: Só pra dizer oi.
1: Hã?
4: Oi.
1: Ó, só pra dizer um oi. Nossa, que negócio.
3: Oi.
1: Oi, ó, de novo,
3: oi.
1: Novo.
4: Só pra dizer oi. Oi.
1: Oi. Me fizer oi, o meu coração de oi. Oi, tá aí, Daniel. O que tu queria? Daniel cantando a música de Zé.
5: Bom dia, Denise. Bom dia,
1: bom
5: Alexandre.
1: Dia.
5: Bom dia.
1: Ela é... Liuei.
5: Liuei. Opa. É Goiânia Neas Mesquita.
1: Fala, Neas.
5: Escalação do Ceará.
1: A Rocha, eu gostei assim.
5: Richard.
1: Certo.
5: Braia.
1: Certo.
5: Luiz Otávio.
1: Hã?
5: É... É o Luiz Otávio é o Luizão, né? Júlio César.
1: Ah, já colocou o
5: e Romário. Meio de campo, com Richard.
1: Calma aí. Tem algum Romário
3: não,
1: na lateral?
3: Calma aí. Romário não, é um Sávio. Eu acho que é Sávio.
6: É o mais próximo de Romário, né?
3: Sanches
1: e
3: Sávio.
1: Macho.
3: O Romário, macho. Jogou no Ceará não sei que ano atrás. Ele era careca.
1: Era...
3: Faz uns 10 anos, ele até se aposentou, mano.
1: Foi
3: 2017.
1: Foi.
6: Ele subiu com o time.
1: Não, macho, o Romário, tu tá brincando, não.
6: Chegou a jogar no Santos, não foi?
1: De escutar.
6: É o Romário.
3: Tá saindo da aposentadoria pra
1: Vai. Ainda tinha o Romário atacante também, lembra do Romário que veio da.
6: Volta um pouquinho aí, vai. De novo.
1: Vamos de novo. Vai, vamos de novo. Será que a gente escutou errado? Vamos lá.
5: Braia. Luiz Otávio.
1: Certo.
6: Que é o Luizão Otávio.
1: Aí ele fala do Luizão agora.
5: Luiz Otávio é o Luizão, né?
1: Certo.
5: Júlio César.
1: Júlio César.
5: E Romário.
1: Romário.
5: É meio de campo, com Richard.
1: Richardson.
5: Richardson. João Gabriel. E Melk.
1: Ataque.
5: O Enzo Lodovico pela direita.
1: Certo. Na esquerda.
5: Centroavante. É o Saulo Mineiro.
1: Certo. E na
5: ponta esquerda, Nico Lopes. Esse
1: Nico
5: é o
1: Ferreira,
5: time para
1: macho.
5: Enfrentar... Sexta-feira, o Novo Horizontino.
1: Não, foi absurdo, não.
3: Com alguns asterisks aí nos nomes, né? Ajustes e correções. Mas é um time que o Daniel Paulista já deve até ter utilizado em algum momento da vida
1: esse
3: dele.
1: Time?
3: É, porque é um time que segue muito a espinha dorsal do que o Ceará vem fazendo, né? O Daniel falou aí sobre o Júlio César.
1: Sim.
3: O que, que a gente faz com isso? Coloca no time, não coloca... Denise, eu sou favorável à dupla de zaga ser o Luizão e o Júlio César.
1: Certo.
3: Por quê, Denise? Porque o Ceará vai enfrentar o melhor ataque da Série B. Então é preciso ter uma dupla de zaga, né, que tenha os melhores jogadores tecnicamente falando. É Robson, Rômulo, Matheus Bianchi, né, que fazem parte desse trio mais ofensivo. Tem outro jogador também que vira e mexe e muda, né, o parceiro do ataque do Robson, então... O Novo Horizontino tem muito poderio ofensivo, né? Tem mais de 40 gols na Série B. E é muito importante que a linha defensiva esteja bem alinhada. Realmente, né? Esteja ali com as melhores opções. Então, do lado direito é Brian. A dupla de zaga, Luizão e Júlio César. Do lado esquerdo é Sanches. Não sabe. Esse é o quarteto. E a partir daí, tentar no meio-campo também ter uma força de marcação. Hoje, né, e aí acho que por falta de peças, a única opção que o time do Ceará tem de fato é o Richardson, né, para ser homem de contenção, já que o Pavani não tem essa característica, o João Gabriel não tem essa característica, talvez colocar um outro jogador por lá, como o Lucas Mugni já jogou, e o Mugni até deixou de ser opção nesse momento, acho que abre muito o time, né, você perde muita força, então talvez seja o Richardson titular mesmo.
1: O torcedor colocou aqui, ó, pode ser qualquer um na lateral direita, menos o Rafael Ramos, o Francisco Cavalcante do Eusébio. Mas na zaga, hein, Lili?
6: A dupla de zaga eu colocaria pro Ceará ir a campo com essa formação, o Júlio César e também o Luizão. A dupla de zaga que o Ceará tem hoje para encarar a equipe adversária do Novo Horizontino. Pelo lado direito, a presença aí do Brian, que tá voltando ao time titular.
1: Vamos agora para a propaganda Verdinha! Eleitoral. Já já a gente volta na Verdinha. Conclua, por favor.
6: Não, é sobre a formação do Ceará essa, né? E você pode fazer algumas outras mudanças, até mesmo a presença do Enzo como lateral. Se você tem a oportunidade de colocar um volante, pode ser o Richardson ou até mesmo o Júlio César, que a gente estava discutindo aqui, para fechar o lado direito, quando o Ceará tá atacando o Enzo, ele pode atuar na direita. E foi muito bem. A formação do Ceará no segundo tempo contra o Fortaleza foi muito bem com o Enzo. Saindo da direita para fazer a ala pelo lado direito. Aí sim.
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0: de campeonato para ele.
1: Tá.
0: Bora
1: aí.
0: Leão, vamos à primeira divisão.
1: Valeu, estamos escutando agora os áudios da turma que está mandando pra gente a mensagem. Você que voltou agora pra Verdinha depois da propaganda eleitoral gratuita, seja bem-vindo, hein? Estamos aqui com o nosso Jogada Primeiro Tempo. E quinta-feira, bora falar de TBT, Tom? Bora falar de TBT já, porque quinta-feira é dia de TBT. Ale, pega o microfone ali pra Gata Show, porque o homem já está ali no palquinho. Tom Barros, comandando tudo no TBT. TBT, quinta-feira também tem TBT, né, Tom Barros?
2: Eita,
1: Daniela de Lavor, confundiu as mulheres deles, né? Que ele Gabriela, na madrugada ele fica com a Daniela.
2: É a Gabriela, que há pouco estava mandando aula para nós.
1: De madrugada tem a Daniela.
2: Tem a Daniela.
1: E ao meio-dia tem a Gata Show.
2: Gata Show.
1: É a Denise.
2: Eita,
1: é mulher demais pra esse homem, né? A Maria.
2: A Daniela tem ódio. Não sei se você já viu.
1: De quê?
2: Quando a turma chama Daniele.
1: Daniele, é. Ela fica lá. Daniela.
2: Lá. Aí um professor dela, chegou e chamou de Daniele. Ela não gostou.
1: Eita.
2: Aí, educadamente, disse pra ele, depois do professor. O problema é o seguinte, é que meu nome não é Daniele, meu nome é Daniela. Aí ele olhou para ela e disse, mais uma letra só, isso não faz muita diferença não. Aí ele olhou para ela e disse, faz pelo seu nome. O seu nome é Professor Poti. Se tirar a letra e colocar o seu professor Potó, então faz uma diferença muito grande, né?
1: Ela tem razão, é.
2: Assim tá aqui, a Gabriela me confundiu ali. Gabriela Crave Canela.
1: Ela mandou mensagem pra gente.
2: Foi. E tem o Sandro Moreira. Sandro Moreira escreveu uma coluna de futebol chamada Chuteira, Trave e Canela.
1: É. Canela, canela de canela.
2: E trave, trave. Ele fazia uma paródia com Gabriela, cravo
1: e canela.
2: E canela. Perfeito?
1: Oi, Tatãozinho.
2: No mais, tudo bem?
1: E hoje, Tãozinho, tudo bem?
2: Alô,
1: com você?
2: Alô, Rose Espina, bota o play, Rose
1: pra
2: Espina.
1: Pra gravar a Rose, a Rocha, mulher.
2: A Rocha. Agora me lembrei da Vila Nimoto, quando diz a Rocha,
1: menino.
2: Pois bem, então e hoje aí, eu vou fazer... Ah, papelzinho da pesca, cadê o papelzinho da pesca? Tá ali.
1: Dani,
2: Daniel,
1: me ajuda aí, Dani,
2: papelzinho
1: a pesca,
2: da pesca, viu?
1: A pesca.
2: É o seguinte.
1: Bora.
2: Vou homenagear hoje aqui o Sandro Gaúcho, maior artilheiro do campeonato cearense em todos os tempos.
1: Estávamos falando sobre isso. Homens decisivos que fazem gols, Tom Barros.
2: Aí tá um pouco de socado, mas a gente arranja já uma fotinha. Cadê? Tá ali. Tá legal. Então, o Sandro, o nome dele é, na verdade, o nome dele é Preixard. Sandro Preixard, o nome. Conhecido como Sandro Gaúcho, teve aqui no Fortaleza, que foi a melhor etapa dele no futebol. Marcou apenas 39 gols em 1997 no Campeonato Cearense. Sabe lá o que é isso, Danise? 39 gols. Eu trouxe aqui uma relação, por exemplo, dos que chegaram além dos 30 ou 30. O Rubens Feijão. Em 1986, Rubens Feijão fez 30 gols. Luizinho das Arábias, grande artilheiro, não sei se vocês conseguiram chegar a ver jogar, não, né, Luizinho?
1: Não.
2: Luizinho das Arábias fez 33, né? O Ademir Patrício fez 31. Aí o Sandro chega, faz 39 gols. Quem é que vai alcançar o Sandro? Ninguém. Ninguém vai alcançar o Sandro. Sandro Gaúcho. Ele fez uma dupla com um cara chamado Frank, me lembro demais do Frank, Pisolato. Eles fizeram uma dupla sensacional. Os dois fizeram, assim, sabe, partidas memoráveis pelo Fortaleza na década de 1977, para ser mais preciso. E efetivamente ele acompanha a gente. Ele tem um amor pelo Fortaleza tão grande que colocou aí
1: um leão aqui.
2: Um,
1: né,
2: leão, tá
1: no
2: aí,
1: braço.
2: Coloca aí um leão no braço dele. Ele foi homenageado pelo Fortaleza, veio aqui ao Ceará e colocou esse leão aí no braço dele. Ele faz efetivamente uma espécie assim de representatividade tricolor no futebol gaúcho, porque ele só fala de Fortaleza. Então, acompanha a gente lá no Rio Grande do Sul.
1: Coisa boa.
2: Sandro, lamentavelmente a Denise tentou
1: até o contato com ele, não conseguimos. Não conseguiu o contato ainda.
2: Mas fica o registro. Um agradecimento, posso fazer?
1: Não, mas rapaz.
2: Silvio Carlos Vieira Lima,
1: rapaz,
2: que foi homenageado por nós, o Papa do Amadorismo. Foi homenageado aqui no dia do aniversário dele. Ele, ouvindo essa homenagem, fez uma coluna de gratidão fazendo uma referência ao meu trabalho como profissional, e eu estou aqui para agradecer ao Silvio Carlos. Tivemos uma convivência maravilhosa. Ele escreveu no Jornal do Estado um texto muito legal. Silvio Carlos, muito obrigado, meu irmão, pela sua atenção. Coloquei até aquela história do Zé Raimundo Costa com o Gil, com o Zé Paulo na hora de assinar o contrato, ele colocou lá, tá bom?
1: Coisa boa, Silvio, um grande beijo. Lembro muito do Silvio, principalmente, sabe aonde? Ah. No futsal.
2: Era bom demais.
1: Futsal era bom demais.
2: Bom demais.
1: Silvio, nosso eterno papa. E um beijo pra você,
2: o
1: Silvio.
2: Papa do amadorismo. É. E no mais, aqui, vendo aqui esses jovens que eu admiro muito, Alexandre, né?
1: Tá em boa fase?
2: Excelente fase.
1: Tá em ótima fase. E o Liuê?
2: Liuê tá na... Ah, tem a voz bonita.
1: Tem a voz boa, a voz, né? Bonita. O Liuê.
2: Sabe cantar, e o Liuê?
1: Sabe não?
2: É só narrando futebol.
1: Só narrar?
2: Eu ia pedir pra fazer dupla com ele.
3: Eu queria que ele falasse assim, ó. Tem a beleza da roda.
2: Olha aí,
3: rapaz. Passa aí, Liuê.
1: Vai, Liuê, vai, Liuê. Só o tom.
2: Só isso. A beleza da rosa.
1: Vai, Liuê. Vai, só o tom, vai.
3: Não tem esse talento.
1: Vai. Tom maior. Vai.
3: Calma aí. Beleza da rosa.
2: Vai.
1: Amado da noite, né?
2: Agora eu me lembrei.
3: Eu gosto da volta do boêmio.
2: Volta do boêmio, bom demais.
3: O boêmio voltou novamente.
2: Ele voltou, o boêmio voltou novamente. Agora eu me lembrei de uma dupla. Posso contar? Tem dois minutinhos só.
1: Conta.
2: Dois locutores aqui da rádio. Não vou dizer o nome, não, já passou. Dois locutores aqui na rádio resolveram fazer uma dupla de cantores sertanejos. Na época do auge, do sucesso daquele Chitãozinho Chororó, tinha aquele pessoal?
1: Tinha.
2: E eles dois se reuniram ali numa sala aqui perto e colocaram: rapaz, vamos fazer uma dupla sertaneja, vamos. Aí eles colocaram aqui no flanelão, bem aqui na frente, no flanelão, pedido de sugestão para o nome da dupla. Certo?
1: Funcionários.
2: Para quem passar lá, deixar uma sugestãozinha.
3: Ajude.
2: Tá certo? Aí o Clauterão passou, foi o primeiro que colocou a sugestão lá. Colocou circular 1 e circular 2. Rapaz, isso deu uma confusão.
1: Circular o ônibus mesmo? Eita, eu acho que nem existe mal circular. Tem um circular ainda, gente?
3: Tem um grande circular também.
1: Ainda tem um grande circular?
2: Pois é, aí ele botou... Rapaz, isso deu uma confusão, porque os meninos ficaram com raiva dele. Pegaram o ar, viu? Pegaram o ar danado. Clauterão, um abraço pra ti, hein?
1: E deu certo?
2: Eu acho que eles desistiram.
1: De montar, foi.
2: Desistiram da hora, hein?
3: Se o senhor fizer a dupla com o Liuê, eu vou botar o nome Siqueira e Papicu.
1: Siqueira e Papicu, pronto.
3: A dupla Siqueira e
2: Papicu. Dá certo.
1: Liuê. Qual?
3: Não, o Daniel que pede pra eu falar, que eu sou fã, né? Abílio Faria já.
2: Abílio Faria é muito bom. Brega.
3: Ele canta uma música que é assim: mulher difícil, homem gosta.
2: Aí, tá vendo? Música. Tá vendo?
3: Genro Rodeado é outra música.
1: Vem cantar um trechinho dessa música.
3: Não, mulher
1: não tá vendo. Isso, homem gosta.
3: O cara abriu o microfone e falou: Genro Rodeado, olha o nome da música. Genro Rodeado. Fez a música Genro Rodeado.
1: Genro Rodeado.
2: E tem uma música que a gente sempre roda dele aqui, aquela qual é o Fortunato? Tem uma que a gente sempre roda, às vezes, de domingo aqui, viu?
1: O Fortunato sabe.
2: Tem.
1: É mulher difícil e homem gosta. Gostei dessa dica.
2: Tá bom. Valeu, Denise Santiago.
1: Então, sim, vamos preparar uma música pra gente fazer daqui um sarau.
2: Vamos fazer. Vou dizer uma coisa a você. O ano tá terminando, né? Vamos lá, mês já.
1: Faltam só 10 jogos, hein, pra terminar.
2: 10 jogos pra terminar. E aí nós vamos pensar essa coisa até o fim. Ceará ganha ou não ganha do Novo Horizontino, líder da competição. O jogo deles no primeiro, né? O Ceará perdeu lá 2-1. Mas o Ceará teve um lateral esquerdo expulso de campo. Não foi isso? Expulso de campo. Tava 1-1 o jogo, o Ceará ainda conseguiu empatar e tomou o gol. Foi expulso aos 34 do segundo tempo. O lateral esquerdo do Ceará, se não me falha a memória. 43, o Novo Horizontino fez o gol e ganhou o jogo. Perfeito? O jogo não foi fácil, não. E foi lá. Verdade que no transcorrer da coisa, o técnico do Ceará era o Moza. Era o Moza. Mudou. O Novo Horizontino, Enderson Moreira, segurou.
1: Ai.
2: E tá lá até hoje o Enderson Moreira. O Horizontino subiu, o Ceará veio perdendo, caindo de produção. Mas ainda assim, só quero lembrar, deu trabalho lá o Vozão. Então, por que não aqui?
1: Por que não aqui, né, Tom?
2: Lancei essa esperança.
1: E olha, a gente falando sobre o Enderson Moreira, imagina se tivesse aqui, ia ser uma repercussão negativa danada, hein? Do torcedor. E o homem tá na liderança.
2: É, tá na liderança.
1: Tá na liderança.
2: Abraço, Denise. Tonzinho,
1: toda quinta-feira já sabe. Viu? Valeu, vamos preparar tchau. A próxima quinta uma música? Pode ser? Pra gente dançar?
3: Roberto Miller, Tomba.
1: Roberto Miller.
3: Entre espumas.
1: Quem gosta de um breguinha, né? Rapaz, tá vendo
3: Luz
1: isso?
3: Negra pra Tom Barros cantar.
1: Silvino Neves.
3: Foi na Luz Negra que eu te conheci.
1: Silvino Neves, eu tenho aqui, olha, um ótimo convidado para participar do Clube do Brega. Estamos aqui com o Lili Góes. Escolhe aí a música que você vai cantar, viu, Lili?
4: E o programa da TV é super interessante também.
1: Ele vai participar também?
4: Aquela propaganda lá que fica assim, viu?
1: Teremos Lil Egóis, Silvinho pula. Neves. Ô, oh, como é? Vocês são engraçadinhos demais. 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
0: 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Dandan, bora chamar o Enzo Ludovico, Dani?
3: Vamos, Gata Show, vamos conversar de maneira exclusiva aí com o Enzo Ludovico. Revelou bastidores do Ceará, falou sobre a amizade com os outros jovens jogadores e tem sido um atleta que vem chamando a atenção. Inclusive, na sexta-feira, deve ser titular contra o Novo Horizontino. Então vamos aí conferir esse papo bacana com o Enzo Ludovico, jogador do Ceará.
4: Você imaginava que em 9 meses ia viver tanta coisa assim?
5: Rapaz, eu ia te falar que eu não imaginaria nem que a gente jogaria esse primeiro jogo, pô, mas ali foi, um dos dias mais especiais da minha carreira também. Tudo bem que ela tá só começando, mas acho que eu colocaria como um dia mais especial, porque a gente estrear profissional no Ceará ainda conseguir fazer um gol e vencer o jogo, acho que foi muito importante. Mas eu não, acho que eu não esperaria estar desse jeito aqui.
4: Não imaginava tudo isso. Queria te perguntar sobre essa relação, sobre o carinho do torcedor. Quando o torcedor encontra com você fora do clube, manda mensagem nas redes sociais, como que você encara esse carinho da torcida do Ceará por você?
5: É uma novidade para mim também, eu tenho que melhorar meu autógrafo aí que o pessoal tá me cobrando.
4: A assinatura tem que ficar mais bonita.
5: Mas eu acho que é muito legal, pô. Por exemplo, a gente vai no mercado, a gente vai no shopping, a gente vai sair para comer, sempre tem alguém pedindo para tirar foto, parabenizando. Eu acho que é uma coisa muito legal e muito importante, eu acho que isso mostra... É gratificante pro nosso trabalho, né? A gente sabe que o quanto a gente já com as dificuldades que a gente já passou e tudo, para hoje tá colhendo os frutos, né? Sim. Mesmo que sejam poucos ainda, eu acho, mas é muito gratificante ver que uma pessoa gosta do seu trabalho, te incentiva, eu acho que é uma coisa muito importante.
4: É um combustível a mais pra
5: você. É um combustível a mais e ainda mais da gente que, tipo, a maioria dos meninos a gente tá no clube faz uns 5 anos, então a gente tem uma identificação muito grande, né?

0: Eu acho que o nosso sucesso pode até se dar um pouco pela nossa relação, porque a gente se dá muito, muito bem.
1: Fora de campo.
0: É, tudo bem, são 5 anos, né, que a maioria da gente se conhece, né? Ou a gente se matava ou todo mundo virava amigo, né? Eu acho que, mas isso ajudou bastante, pô, sim, porque a gente jogava no sub-16, sub-17, era Mel, que eu, o Gabriel, o Xela, o Amaral, o atacante, porque o João Gabriel chegou faz pouco tempo, mas também já foi inserido muito bem no nosso grupo. Então acho que são coisas que a gente vai conseguindo se conectar, né, se entrosar fora e dentro de campo, né? Bom, acho que é importante, eu acho que no futebol de hoje em dia o cara conseguir fazer mais de uma posição, né? Ele se tornar versátil, eu acho que é uma virtude do jogador, né? Mas eu acho que, se você falar o que eu prefiro estar jogando, né? Mas só que é mais fácil pra mim jogar de atacante, eu prefiro jogar de atacante, mas como eu joguei minha vida inteira de lateral, então pra mim não tenho...
1: Já tá acostumado.
0: Já tô acostumado, pô. Eu até me surpreendi no jogo contra o Fortaleza, que ele me colocou pra... O Daniel me colocou na lateral, eu falei, ah, vai ser um desafio bacana, vai ser um desafio legal. E graças a Deus deu tudo certo.
1: E falando sobre esse clássico, você disse até que se surpreendeu um pouco de ser levado ali pra lateral direita, não foi uma vitória, né, mas... Aquele empate no final trouxe um sabor de vitória para a torcida, que celebrou bastante. Não foi seu primeiro clássico, você já jogou mais de um nessa temporada. Qual é a emoção de entrar em campo num jogo tão importante como esse e com o Ceará levando essa vantagem também?
0: Bom, acho que no primeiro clássico que eu joguei, eu entrei no jogo, né? Acho que eu entrei nos 10, 15 minutos do segundo tempo. E tipo assim, a gente tem a dimensão, mas quando você entra e vê todo mundo apaixonado, é outra história. A torcida do Ceará toda cantando, gritando, o cara arrepia assim no hino, é legal. E eu acho que é uma responsabilidade, claro, uma responsabilidade.

0: muito grande, mas eu acho que a gente está preparado, né? A gente está preparado e jogar o jogo é...
1: Vocês sonhavam com isso, né? Então, tendo a experiência de viver isso.
0: É, é o que meu pai falou. Ó, vai lá e aproveita. Você não pedia tudo isso aí?
1: Agora, só... desfruta disso. É. Né?
2: O Enzo Ludovico, rapaz, ele gosta da ceia, viu, Denise? E não é só ele, principalmente
3: comidinha.
2: O Melk, né? Porque ele disse assim, que é que gosta de comer na ceia. É porque é o seguinte, só pra contextualizar pro torcedor. Há algumas semanas o Richardson deu uma coletiva e falou assim, rapaz, a hora da ceia a gente tem que correr, porque os meninos vão lá e devolam tudo antes da gente chegar. A gente tem que chegar antes pra garantir ali a nossa ceia. Aí eu fui perguntar pro Enzo se era verdade, ele confirmou. Eu perguntei, o que é que vocês gostam de comer? Aí o Enzo falou lá umas frutas e açaí, e ele disse assim, mas o pior de todos é o Melk. Hambúrguer, pizza, come tudo. E tá é explicado por que eles estão jogando bem, né, Denise?
3: Estão enchendo o bucho, viu?
4: Bem alimentados, né?
3: Estão bem alimentados.
2: Aí eu falei assim, é fase de crescimento, né? É. Tá em fase de crescimento.
3: Então tem que comer logo tudo, rápido, porque senão quando se chegar lá, os meninos já fizeram rápido. Tem alguém assim na nossa equipe, Alexandre?
4: Tem alguns, né? Nossa equipe tem muitas pessoas assim que a gente precisa ter atenção, né? Principalmente a gente que vai almoçar tarde, né? Às vezes não tem nem comida pra nós. Mas assim, Denise, uma vez eu fui pro shopping há muitos anos atrás. E
3: há
4: aí,
3: muitos anos atrás?
4: É, alguns anos atrás, na verdade, né? E porque o Jonathan ainda tava no Ceará, ele tava na base do Sub-20.
3: Sim.
4: E aí eu fiquei prestando atenção também nisso, né? Tava ele e aquele centroavante fez muito sucesso na base, mas acabou no indo profissional, que era o Pablo.
3: Sim.
4: Aí eu estava na praça de alimentação.
3: Ah, ele foi curiar o menino comendo.
4: E eles chegaram também, porque eles estavam tipo saindo de uma loja, estavam eles dois lá. Eu disse, o que é que esses caras comem na praça de alimentação dessa? São todos jovens, né?
3: É.
4: Mas são jogadores. Aí eles comeram muito açaí, os dois, né? Um pote de muito açaí. Mas tô brincando assim porque há esse controle, né? A alimentação nos clubes de alto rendimento, ela é um fator determinante. Não só no clube de alto rendimento, a nossa vida, né? Quando a gente começa a se alimentar melhor, a gente tem muitos efeitos positivos, né, Denise? O Palmeiras é um dos clubes que tem cardápio individualizado para cada jogador e
3: Sim.
4: esse cardápio é passado pela gestão do clube e o jogador é multado se ele não seguir.
3: Não seguir, né?
4: Eles, inclusive, têm também no Palmeiras, né, monitoramento do sono. Então, se ele não estiver dormindo naquele horário, o Palmeiras sabe, né? O jogador não consegue ir, fugir disso.
3: A consequência disso é o bom rendimento deles.
4: É, o Palmeiras hoje está novamente na semifinal da Libertadores, né? Com chance de ir para uma final novamente. Ano passado já havia conseguido isso. Então, é o time de maior padrão hoje, né? Ele e o Flamengo. Mas estou sendo isso porque são algumas práticas boas que podem respingar também no futebol cearense.
3: Exatamente. 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Bora pro intervalo. No próximo bloco a gente escuta Chico da Costa. Não sai daí que a gente volta já.
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1: Vamos lá, minha gente. Estamos de volta. Meio-dia, 51 minutinhos. Antes da gente chamar aqui o Chico da Costa, deixa eu falar do grupo Zelo Torcedor, porque a família vem primeiro. 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Vamos voltar a falar sobre futebol. Bora lá falar sobre o Chico da Costa, Fernandinha. Traz aí o destaque aqui pra gente.
2: Chico da Costa e Jailson foram apresentados oficialmente ontem à imprensa e nós fomos uns assuntos conversados por lá. Um deles foi Chico da Costa citando sobre a rapidez da negociação e como foi chegar no Fortaleza e os objetivos dele no clube.
1: Fala, Chico.
3: Como jogador, a gente nunca foge da nossa responsabilidade, né? Eu sei o porquê de eu estar aqui hoje, né? Assumo as responsabilidades, mas futebol é um jogo de equipe, né? Acho que cada um tem que fazer sua parte. Todo mundo é consciente do que tem que fazer. E no final, quem vai trazer o resultado é o grupo. A competitividade ela é sempre saudável aqui dentro. É assim que tem que ser. Porque à medida que cada um vai subindo o nível, os demais vão subindo também. Essa é a intenção da competitividade interna. E sobre ter trabalhado com o Autori, cara, foi um período assim, até um pouco complicado. Eu tive muita lesão nesse meu empréstimo do Bolívar para o Atlético Nacional. E eu fiquei um pouco frustrado, onde eu queria ter mais minutos naquela oportunidade com o Autori. Mas já pude conhecer o trabalho dele, pude conhecer ele como pessoa, né? Pelo pouco tempo que eu estou aqui, a gente consegue ver bem marcado assim, as características dele, que toda a carreira dele ele foi elogiado, né?
2: Chico da Costa também comentou sobre a coincidência que acontece na vida dele. O pai dele já jogou pelo Fortaleza em 1993. Ele comenta não só sobre isso, mas tem outros detalhes que fazem essa coincidência ainda se tornar mais especial.
3: Eu confesso que foi tudo tão rápido, né, quando eu acertei com o Fortaleza, que na hora que eu fui dar a notícia à minha família, eu lembrei depois, né? Foi meu pai jogou aqui, né? Meu pai hoje mora no Mato Grosso do Sul, passa o maior tempo caçando e pescando. Às vezes é difícil falar com ele, aí consegui ligar e ele, né, comentou sobre a passagem dele aqui. Depois eu me dei conta também que aqui já dentro do clube, conversando com as pessoas, que a gente coincidiu também na idade, né? Meu pai tinha 31 anos quando jogou aqui. Então é uma coincidência bem bonita. Não vou negar que eu sinto um carinho também de estar passando por onde ele passou, né? A gente tem uma relação muito boa, eu e meu pai. E tomara que seja uma passagem bem bonita também.
2: Tá aí, Chico da Costa comentando um pouco sobre as experiências, trabalhar com o Autori e essa coincidência feliz de está agora no clube onde o pai dele já fez uma breve passagem no ano de 93. Gata Show.
1: Valeu, Fernanda Alves. Fernandinha, Chico da Costa deve ser titular aí?
4: Totalmente, né?
1: A gente... Gostei assim da firmeza. Totalmente.
4: Totalmente. Pela atual circunstância que Fortaleza atravessa, né? Com relação à posição de camisa 9, o Militelho mal, o Natan Fogaça sem ser escalado. a melhor alternativa é o Chico da Costa. E muito interessante, né? Essa curiosidade, né?
1: Do Fernanda pai
4: tá
1: dele,
4: trazendo
1: né?
4: aí, o pai dele jogou por aqui em 1993. Na fala ele pontuou, né, que ligou pro pai dele hoje mora no Mato Grosso do Sul, né? Vive pescando, mora isolado, quase que eu não consegui contato com meu pai, mas ele é um cara importante para mim e é uma coincidência realmente porque os dois jogaram com 31 anos. Na ocasião, o pai dele fez 6 jogos e 3 gols. O Chico já fez um jogo. Aí precisava fazer 3 gols para igualar o pai, mas acho que a torcida tricolor gostaria até de mais gols.
1: É isso aí, torcedor. Chico da Costa falando mais tarde no Jogada Segundo Tempo. A gente comenta mais sobre o futebol. Deixa eu aproveitar e mandar um beijo aqui, olha, para... boa tarde, Jogada. Manda um abraço para todos de Jaguaribe. A turma de Jaguaribe. E o meu abraço para Tantã. É assim que eu sou conhecido. Bom beijo, Tantã, pra tu, viu? Hoje é quinta-feira, Gata Show. Davi Duarte de Baratama mandou um peixe com um macarrão. Com essa a gente vai finalizar o programa, viu, Davi? Um peixe com macarrão e um molhozinho. Liuê,
5: Ramos. Aí é uma tilápia.
1: É uma tilápiazinha. O Liuê já conhece? Especialista em peixe, né, Liuê?
5: É um formato aí tradicional.
1: Como é que é? Diretor, coloca na tela, por favor, quem tá no rádio. Liuê está falando, vocês lendo a descrição do prato do Davi Duarte de Baratama. Tu reconheceu que era uma tilápia? Só pelo rabo. Pelo Eita. Rabo ele reconheceu que era uma tilápia. Aí não é o rabo
5: que
1: do
5: é
1: peixe.
5: Isso, cara,
1: aí é o rabo do peixe.
5: É, realmente. Não é não? Pro final, né?
1: É, tá aí. Esse Liuê. Próximo programa.
5: Jaguaribe aí, ó. Só mandar um queijo pra gente, né, Gata Show? Teve uma participação.
1: Teve participação de Jaguaribe também. Lá da
4: não,
1: Serrinha.
4: Você já comeu favo de mel?
1: Não.
5: Não.
4: Sem ser o mel, o favo do mel?
1: Não.
4: Trazer amanhã.
1: Tu vai trazer?
4: Você provar, viu?
1: Vamos provar ao
4: Porque
1: vivo.
4: Lá na Irauçuba, né? Ah. O mel também é tradicional de lá, né? Irauçuba até tem no seu... A tradução do nome Irauçuba, né? Que é um nome indígena. Vem também do amigo do mel, né? Tem um pouco disso. Então, vou trazer pra vocês provar. É tipo chiclete.
1: Ixi, mas, é grudento?
4: Não, é porque é docinho, né? Mas o
1: mel...
4: Mas
1: é ruim?
4: Não, Denise. Essa é a mente, né? Se a gente come mel, a gente tira o mel desse favo, né?
1: Pronto. Pois amanhã, sextou com favo de mel. Traz mesmo, Alexandre, viu?
4: Vou trazer.
1: Pra gente comer. Vamos embora. Amanhã a gente volta, tá? Às 11 horas da manhã aqui no nosso Jogada Primeiro Tempo. Show, hein? Você tá no
5: Valeu,
1: jogo, né, Lili?
5: Show. Amanhã tô.
1: Tá
5: Ceará
1: no jogo.
5: Em Novo Horizonte.
1: Amanhã Ceará em Novo Horizonte, transmissão da Verdinha. Um cheiro grande e até amanhã.
5: Tchau.
1: Tchau.

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1: Olá, boa tarde. Está no ar o Bafolê de hoje, dia 17 de setembro de 2026. Quinta-feira, quase sexta, né, Alisson?
2: Verdade, Cláudia Leite. Muito boa tarde. É um quase sextou, como diz nosso querido William Fortunato, o operador de áudio deste horário. Estamos agora ao vivo para todo o Brasil, o mundo, as galáxias. A gente está atravessando o sinal da Lua, de Júpiter, do Sol. Todo mundo, Cláudia. Onde, se tiver um extraterrestre com uma anteninha, tá pegando nós.
1: É verdade.
2: Se tiver um ET com um aplicativo da Verdinha, tá pegando nós.
1: Exatamente, passando por baixo dos anéis de Saturno.
2: Eita, vou passar devagarzinho pra não barruar nos anéis.
1: Olha a pedra. Olha aí, cuidado.
2: Boa tarde, meus queridos amigos e ouvintes, meus bafulindos e bafulindas.
1: Gostei.
2: Saiu agora.
1: Gostei.
2: Muito boa tarde pra você. Começa a partir de agora mais um Bafulê e nós vamos até às 16h. A partir de agora estamos juntos na Rádio Verdinha FM, enquanto na televisão tá pipocando a propaganda política obrigatória. A gente já junta a TV Diário com Rádio Verdinha FM para encher a sua casa e o seu rádio, seu aparelho de televisor de alegria, informação e polêmica. E eu já convoco você a mandar mensagem no zap da Verdinha. Nesses primeiros 20 e poucos minutos antes da integração com a TV e com o rádio, queremos mandar vários alôs. WhatsApp da Verdinha, DDD 85, número 98887-1306. Como é, William? Anote o número. 85-DDD, número 98887-1306, 98887-1306. Começa agora a mandar seu alô, a mandar seu abraço, dizer de onde nos ouve, como você nos ouve, se é na rede, se é na cama, se é no chão, se é pendurado no teto, não importa. Mas manda que a gente quer mandar um abraço pra você. Nesses primeiros minutos, antes da sinergia, vai ser um show de abraços e as principais manchetes do Bafolê. Do meu lado, a Super Cláudia Leite.
1: E do meu lado, o grande, o competente, o sensacional, o perfeito e o grande Alisson Marques.
2: Obrigado, Cláudia Leite. Nosso querido João Inácio Júnior tá numa hora dessa no vião.
1: É verdade.
2: Esse é o avião.
1: Eu vou voar.
2: Voa, aviãozinho.
1: O azul mais lindo.
2: Com toda a segura. Não, saía meio-dia.
1: Eu vou voar.
2: Saía meio-dia, vai chegar lá 3 e pouco.
1: Ainda que seja direto, né? Se for direto, são cerca de 2 horas e meia.
2: Tá voando nesse momento.
1: Batendo as asas do avião.
2: Não, tomara que não. Se o avião bater as asas, não é bom, não.
1: Olha, onde é que está João Inácio Júnior hoje, Alisson?
2: João Inácio Júnior foi para o estado do Rio de Janeiro, onde vai pousar na capital e depois segue direto para Mangaratiba, onde participará de eventos extremamente importantes das empresas aqui do Grupo Edson Queiroz. João Inácio Júnior, você não pode estar ouvindo a gente porque está no avião na hora dessa, mas a gente deixa a energia positiva, vontade que o voo seja perfeito tanto de ida e volta, como o evento seja maravilhoso, e a gente vai aqui trazendo para vocês que acompanham na Verdinha FM o Bafolê, enquanto nosso querido João Inácio Júnior cumpre essa agenda chiquíssima.
1: Gostei, chiquíssima. Acertei. E chiquíssimos também são os nossos ouvintes, não é, Alisson? Verdade. Nossos internautas, nossos telespectadores que nos acompanham todas as tardes, de 1 às 4, aqui na Verdinha, 92.5 FM, na TV Diário Canal 22, pelas parabólicas, pelas plataformas de streaming, né?
2: Verdade, Cláudia Leite. Muita gente acompanhando a gente. Você já tem aí, Claudinha?
1: Tenho alguns. Opa. Sim. Já chegaram alguns aqui também pra mim. Olha, eu quero mandar um abraço pro Márcio Lima, em Aquiraz. José Narbal, no bairro Boa Vista, aqui em Fortaleza. Joceli, na Cidade dos Funcionários. Um abraço também para o Paulo Ramos, na Cidade Jardim 2, no Conjunto Prefeito José Walter. Um abração e confirmando a audiência, o Cauã e o seu Fernando, na Praia do Futuro. Ó, perto das minhas áreas. Opa. Na Praia do Futuro. Nilo Veloso e a esposa Fátima Varjota são motociclistas. Estão andando pela cidade de Fortaleza. Um grande abraço. Dona Graça e a filha Lorena, lá do conjunto Nova Metrópole. Um abração também para a Océlia, conhecida como Benzinho, mora no Papicu. E o Paulo Rocha, avô da Iana, no Henrique Jorge Alisson.
2: Ô, coisa boa, Cláudia Leite. Olha só, daqui a pouco a gente vai trazer aqui uma história. Imagina uma menina, nove anos? Não, deixa eu ver aqui qual a idade dela. Uma menina foi abordada por um homem. O pai dela, o tio dela, o vô, o professor da escola. Quem era esse homem? Um completo desconhecido. E o homem meteu a peia na menina. Alisson, por que que esse homem fez isso com essa menina? Pois é, essa história é muito louca e a gente vai falar daqui a pouco no Bafulê, porque a situação é completamente sem sentido. Um desconhecido, um completo desconhecido, pegou uma menina, que eu vou ver aqui agora a idade dela, e meteu a surra na menina com um chicote, sem nenhuma motivação, mesmo que tivesse, era um absurdo. Já é absurdo bater desse jeito numa criança. 9 anos de idade, viu? E aí, quando você vai investigar e descobre que o homem era um desconhecido, não tinha nenhuma relação familiar, parentesco, nada com a menina, nenhuma ligação, era um desconhecido, a gente fica de queixo caído. Eu vou contar toda essa história. Mas, Claudinha, quem tá acompanhando o Bafulê nesse momento?
1: Oba.
2: O José Pinto e o Pedro Alex, em Uruburetama, na oficina de eletrodomésticos lá, trabalhando e ligadinhos no Bafulê.
1: Oba!
2: Tem mais gente, viu? Ó, mandar um abraço pra Abigail Marques, que também tá ligada aqui na gente. Outra pessoa que tá ligada na gente é o Nailson Reis. Nailson Reis mandando um grande abraço pra gente. Mais uma participação, Matheus Lima, querido ouvinte Matheus Lima, ligado no Bafulê. Quem também está com a gente é o Pedro de Santana do Acaraú. Ô Pedro, obrigado pela sua audiência, já com um radinho nos ouvidos, acompanhando o Bafulê. Iraneuma Borges. Oi, Iraneuma, manda aqui de onde você está falando. Iraneuma mandou um áudio, eu não vou conseguir ouvir teu áudio agora, Iraneuma. Escreve o nome da tua cidade ou do teu bairro pra gente mandar um alô bem legal pra você, tá bom? Bom dia, boa tarde, Cláudia e Alisson. Aqui é o Riba Mamelo da Serrinha. É, eu sou irmão do Rui Má. E ele mora no Conjunto Ceará e eu quero mandar um abraço pra ele e pra todo mundo que tá ligado no Bafulê neste momento. E a Maria das Dores, em Uruburetama. Maria das Dores tá mais especificamente no bairro Vila Brandão, ligadinha no Bafulê, desejando ótima viagem pro João Inácio Júnior. E a Maria das Dores dizendo ótima tarde, uma tarde muito linda pra vocês, que também são muito lindos. Muito obrigado pela parte que me toca, Maria das Dores. Tô me achando só o último pacote do biscoito.
1: E
2: não,
1: eu?
2: Do contrário. O último biscoito do pacote.
1: O último biscoito do pacote?
2: Ou então o último pacote da prateleira do mercantil onde tem biscoito.
1: Eita, fica mais raro. Melhorou. Ainda. Olha, obrigada, hein, pelo carinho, pelos elogios. Mas é porque vocês são lindos e maravilhosos. Vocês são a nossa razão de existência. Então, nossa senhora, a gente é só gratidão por vocês nos honrarem e estarem conosco aqui todas as tardes. Quero mandar um alô, Alisson, para Maria do Socorro Lima, em Juazeiro, Beberibe, aqui no Ceará, a localidade de Juazeiro, em Beberibe. A Erilene, em Calcaia, que é prima da Márcia, amiga da Manu, nossa querida Manuela.
2: Boa, Manu, é
1: aqui,
2: ótimo.
1: Que trabalha conosco na Verdinha, ufa, na FM 93. A Doninha e a Verinha, na Lagoa, no Mudumbim, também estão ligadinhas, melhor dizendo, aqui no Bafulê. Carol Leite no Eusébio, Carol Leite, Carolina é linda, né? Ela sempre nos acompanha, saindo da faculdade ou do trabalho, indo para casa, agora ela mora no Eusébio, ligada no Bafulê. Muito obrigada, Carol, um beijo para você. Um abraço pro Matheus, no bairro do Juazeiro, em Jaguaruana. Ô, terra linda Jaguaruana, e eu aproveito para mandar um abraço pro nosso... querido F. Souza, que é o guardião. Um abraço pro Augusto Filho, que também é motociclista. O guardião também é motociclista. Ô, cidade linda, Jaguaruana, e todos que moram lá. A terra da rede.
2: É verdade.
1: A terra da rede de dormir. Lá tem cada rede. As redes mais lindas, com todo o respeito a quem também faz rede e que ganharam o muro. O mundo, melhor dizendo, elas são de Jaguaruana.
2: Verdade, redes maravilhosas, viu, Cláudia?
1: É
2: lugar
1: verdade.
2: Maravilhoso também.
1: É verdade. Um abraço pro Antônio Filho, aqui no Meireles, pertinho aqui da Praça Portugal. O seu Tarciso, a Dona Zete e o netinho deles, o Arthur, de 9 anos, que escutam todos os dias do Quintino Cunha. a Cláudia Regina no Caça e Pesca, um grande abraço para você, xará. E a Larissa Sidô, o Luiz e o Guilherme também aqui em Fortaleza, no bairro Meireles, ligadinhos no Bafulei, Alisson.
2: Quero mandar também um abraço para o Netinho Souza. Netinho Souza, que é produtor e repórter lá da TV Verdes Mares, do Mistura Boa. E ele está pelos estúdios aqui acompanhando o Bafulei, Netinho Souza, que não quer entrar no ar.
1: É.
2: Ele vai entrar? Ah, ele vai entrar hoje. Netinho Daqui a pouco Souza. O Netinho Souza tá por aqui com a gente também. Ó, já, Cláudia, eu vou contar uma história aqui no Bafulê. Meu amigo e minha amiga, como diria o outro, eu quero saber de você. Se você gosta, eu sei que quem tá acompanhando o Bafulê dificilmente gosta, mas se gostar também, não tem problema não, viu? A gente, como diz o João Inácio Júnior, a gente apoia todas as causas aqui, somos respeitadores. Você gosta daqueles relacionamentos onde um casal troca de casais nos momentos de intimidade? Por exemplo, você é casado com a sua esposa, ou a sua você é casado com a sua mulher, você é meu amigo, e aí você de repente pega a sua esposa, vai para um local onde tem outros casais, e aí todo mundo curte com todo mundo naquelas festas onde tudo pode acontecer. Pois a gente vai falar sobre um golpe. Se você curte este tipo de festa, cuidado com o golpe. Uma quadrilha especializada em aplicar golpes em swingueiros. Aquela galera que pratica o swing. Daqui a pouco a gente vai contar os detalhes pra vocês. Mas antes eu quero mandar um abraço pro Hernaldo do Amanari, que todos os dias tá ligado no Bafulê e diz que todos nós aqui, Cláudio, todo o grupo é único. Só tem a gente no rádio e na TV, o Hernaldo que tá lá. A Manari é lá pertinho, vizinho Itapebuçu, que é na Grande Maranguape.
1: É, isso mesmo.
2: Lugar maravilhoso. A Manari tem um açude muito gostoso, muito agradável. Conheço muita gente lá, inclusive tenho família no Itapebuçu. Então, adoro o Amanari. Grande abraço para todos vocês. A Mari tá ligada em Jaguaribe, também ouvindo pelo radinho e dizendo que o som é bom, o som é potente. Um abraço forte para toda a equipe Mari de Jaguaribe. Temos também o Biano de Sobral. Biano, grande abraço para ti, viu? Obrigado pela sua audiência. Davi Duarte de Baretama.
1: Sim.
2: Nosso amigo querido.
1: Nosso amigo poeta.
2: Ligadíssimo. Davi Duarte, inclusive, eu acho que o Davi Duarte, né, William? Tu que tava aqui na hora do jogada, ele mandou a foto de um prato de uma comida gostosa e entrou no ar que eu vi no jogada, viu, Davi Duarte? Tô ligado, viu? Grande abraço pra você e obrigado pelo carinho. Vicente do Altra Nunes, ligadíssimo no Bafulê. Grande Vicente, obrigado pela sua audiência. Oi, grande abraço também pro Soares do Parque de Jari, outro ouvinte que não descola os ouvidinhos da Rádio Verdinha FM. Ó, quem tá ligado na gente é o Anderson Leão, lá na Barra do Ceará. Ei, Anderson, ó pra ti, ó. Uau! Anderson Leão, na Barra do Ceará. Eita, chega, deu medo, quase que eu saí correndo agora. Grande abraço pro Iderlan. O Iderlan tá mandando abraço e parabéns pra Emanuele, Aroeira Cruz, Juliana Nara e Gijoca. O Iderlan tá sempre acompanhando a gente. Se eu não me engano, você tá em Goiás, né, Iderlan? Grande abraço pra você, ligadinho em Goiás. Grande abraço também para o Ribamamelo aqui, eu já falei. Obrigado pela audiência, Ribamamelo. Francisco Célio, grande abraço para você, Francisco Célio. A gente está trazendo aqui também manchetes que daqui a pouco vão estar no Bafulê. Daqui a pouco informações muito quentes. Vou já contar também, Cláudia, Sim. a história de uma mulher que saiu para dançar na danceteria, lá na danceteria Boate, na casa de shows. Ela conheceu um cara, começou a paquerar o cara e saiu com ele. Uhum. Infelizmente, foi encontrada morta.
1: Meu Deus.
2: E a gente vai contar os detalhes de como aconteceu, porque era um dia feliz, um dia tranquilo pra ela, mas era o último dia de vida e ela não sabia. Cláudia Leite.
1: Eita, que tristeza, hein?
2: Que tristeza.
1: E você traz todos os detalhes?
2: Todos os detalhes.
1: E tristeza também que a gente vai contar que aconteceu aqui no Ceará, em Piquet Carneiro, um dos municípios mais bonitos do nosso estado. Um garoto de apenas 12 anos foi assassinado a tiros.
2: 12 anos, Cláudia?
1: 12 anos.
2: Caramba!
1: 12 anos foi assassinado a tiros dentro de casa.
2: Puxa vida!
1: É, todos os detalhes a gente passa aqui pra você no Bafulê hoje. Além disso, a gente vai contar os detalhes. Porque eu digo detalhes? Porque o Brasil todo, aliás, o mundo, né? Hoje é tudo conectado pela internet. O que aconteceu com uma aluna de uma escola municipal, ela de 12 anos... ela foi atacada por um enxame de abelhas. Sim, quando eita. Chegava na escola. Puxa. E ela ficou simplesmente paralisada de horror.
2: Perigosíssimo.
1: As abelhas atacando, ferroando, e ela parada na calçada sem conseguir se mexer, em estado de choque e só chorando. Foi aí que apareceu o herói. Foi aparecer o anjo de motocicleta.
2: Olha, anjos andam de moto.
1: Anjos andam de moto. Brum. E ele conseguiu tirar a menina dessa situação e usou algo para espantar as abelhas. Ele foi muito inteligente.
2: Que coisa boa. Então ele salvou ela, né?
1: Salvou. Um grandíssimo herói salvou. E a gente vai contar todos os detalhes dessa informação que, inclusive, repercutiu no mundo inteiro. Viralizou. Você vê, né? É muito bom a gente fazer o bem sem ver a quem.
2: Verdade. E de moto, né? Porque como a Cláudia é motociclista e ama moto, então um anjo de moto.
1: Um anjo de moto.
2: Ajudou essa menina.
1: Exato. Salvou a vida da menina, como você muito bem disse, meu amigo.
2: Que notícia boa. Claudinha, daqui a pouco. E aí, você usa inteligência artificial, você que tá na sua casa? A inteligência artificial hoje tá em todo canto. Se você abre o WhatsApp, tem lá uma bolinha pra você conversar com a inteligência artificial. Você abre aquele site de buscas, o mais famoso lá, o Google, tem lá o espaço pra você falar com inteligência artificial. Todo canto tem. Vai fazer um atendimento na internet, lá no banco, numa loja qualquer, puf, aparece lá a inteligência artificial querendo te ajudar. Só que a inteligência artificial aqui no mundo, no planeta, armou o primeiro ataque cibernético por conta própria.
1: Como é?
2: Não foi um ser humano que programou, ataque de maneira cibernética nos computadores, nos celulares, pessoas. Não. Ela, por conta própria, atacou o sistema, fez um ataque cibernético por conta própria, a inteligência artificial, com vontade própria, com desejo próprio. E isso é muito assustador. E daqui a pouco a gente vai trazer os detalhes no Bafulê. Além disso também, você gosta de andar a cavalo? Você que está acompanhando o Bafulê, eu nunca andei. Você já andou a cavalo, Cláudia?
1: Já, mas tenho medo.
2: Tem medo, né?
1: Tenho medo.
2: Eu também tenho medo. Eu acho meio perigoso.
1: Eu acho... É um animal lindíssimo, né? Os que são adestrados são maravilhosos. Mas eu tenho medo, porque ele é um animal.
2: É.
1: De repente...
2: Do nada.
1: Do nada, se ele tem um instinto, se ele sente um medo. E o cavalo, até onde eu sei, ele é muito sensível.
2: É verdade.
1: Né? Ele,
2: verdade.
1: Ele percebe as coisas. Então, eu tenho medo.
2: Pois daqui a pouco eu vou contar uma de um cavalo, viu? Uma coisa aconteceu. Tem um cavalo na história e viralizou na internet. E já já eu conto tudo pra vocês. O intervalo é o Fabiano Soares, nosso operador de áudio, que chegou agora. Ô, Fabiano. Vamos pro intervalo, então.
1: Vamos?
2: Voltamos já?
1: Já. 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
4: Uma?
3: Ei, mano.
4: Quase 1h25.
3: Eu falei, da... ei, Cláudia, eu falei 3.
4: Ei. Foi.
3: Já quer ir embora?
5: Não.
4: Olha, quem fez, fez.
3: E eu tô pô. Não fez, não fez. Ei, vamos já entrar pra rádio e pra TV, Claudinha? Deixa
4: Sim.
3: eu só mandar aqui um abraço voado. Vitor, do bairro Edson Queiroz. Ô, Vitor, grande abraço. Obrigado pela sua audiência. Quem também tá ligado com a gente lá no... É do São João de Amanari, mas tá no Mondubim. É a Ana Maria. Obrigado pelo seu carinho. Outra pessoa que tá ligadíssima no Bafulê nesse momento. Deixa eu ver aqui o nome dela. Dele é o Ezequiel Paulo dos Anjos. Nome do meu pai, Ezequiel. Aqui, ó. Estamos entrando na TV neste momento também para você que está na Rádio Verdinha FM, unindo a TV com o rádio. Vamos lá.
4: Vamos lá.
3: Só
4: um.
3: Dois. Três. E. Chegamos! Estamos ao vivo agora para todo o Brasil e o mundo também pela sua TV Diário. Seja muito bem-vindo, esse é o Bafulê. E a gente está com você até as 4 da tarde. Agora há pouco, a gente estava por 25 minutos durante a propaganda política obrigatória na TV, só na Rádio Verdinha FM. Mandamos abraço para a galera,
4: Sim.
3: demos as primeiras manchetes do programa, fizemos mó Bafulê aqui nos estúdios.
5: Lero, lero.
3: Então, seja muito bem-vindo a partir de agora no encontro do rádio com a TV, na Sinergia. E a partir de agora é só notícia, polêmica, alegria e muito bafulê. Um beijo pra você, meu bafulindo e minha bafulinda.
4: Gostei.
3: Eita, Cláudia Leite, boa tarde.
4: Boa tarde, Alisson Marques. Boa tarde, Netinho Souza.
5: Eita, eu estou aqui, olha eu aqui de novo, mascando chiclete. E aí, meus senhores, tava com saudade de vocês dois, viu?
3: Ô, coisa boa.
5: Tava com saudade de vocês dois.
4: E nós também, porque João Inácio
3: Júnior... Eu tava não.
5: É o quê, Alisson?
3: Eu tava com saudade do Netinho, não.
5: Sou teu protetor, sou teu protetor. Produtor.
4: João Inácio Júnior hoje está no Rio de Janeiro.
3: Viajou, João Sim. Inácio, ó. Numa hora dessa, o João Inácio Júnior tá lá nos céus, no avião, voando para o Rio de Janeiro, onde deve pousar por volta de 3h pouco da tarde, né, Claudinha,
4: Sim,
3: mais ou menos?
4: Exatamente.
3: Ele vai pousar na capital do Rio de Janeiro, aí vai ter um transporte que vai levar ele para Mangaratiba, terra linda, com praias belíssimas, onde também tem uma grande mansão, num condomínio de luxo. O Neymar, a Virgínia Fonseca e outras celebridades, e o João vai estar lá em Mangaratiba para um baita evento do grupo Edson Queiroz, participando desse super evento hoje e amanhã. Hoje não, na verdade, hoje ele chega lá, né, e conhece toda a estrutura, e amanhã é o evento, e no sábado também tem a complementação do evento. Enquanto isso, Alisson Marques, Cláudia Leite, Netinho Souza e uma grande equipe no Bafulê.
4: Sim, e você aí, em qualquer lugar desse lindo, azul e redondo planeta, até as 4 horas da tarde. Pela Verdinha, 92.5 FM, pela TV Diário, canal 22.
3: Exatamente. Pelas TVs por assinatura, que tanto transmitem o sinal da TV Diário como o som da Verdinha FM, pelas antenas parabólicas digital espalhadas por todo o Brasil e América do Sul, viu? Porque pega, se você botar na posição direitinho lá, consegue captar, pelos streams que retransmitem som das rádios de todo o Brasil, inclusive da Verdinha, sempre aparecendo entre as mais ouvidas em todos os cantos possíveis. E tem mais?
4: Tem, ó. Se você colocar no Google Rádios Net, você encontra a Verdinha também.
3: Verdade, vou fazer até o teste agora.
4: Você encontra a Verdinha. 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E aí você acompanha a gente. Olha, a gente vai onde você está. E é por isso que a gente agradece a honra de você estar conosco aqui todas as tardes, né?
3: Verdade, ó. 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
5: E é fácil, né?
3: Bem facinho. 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Cláudia Leite, hoje a mensagem é com você.
4: Sim. Hoje, dia 17 de setembro de 2026, quinta-feira, quase sexta-feira, né? Tá chegando o dia de amanhã. E olha, existem três coisas que não voltam na vida. O tempo não volta na vida. A flecha lançada não volta na vida. E a oportunidade perdida, muito menos. E por que que a gente fala isso hoje? Para que a gente possa acordar e prestar atenção que a gente tem o dia de hoje. Hoje, a gente tem a tarde de hoje para realizar, para batalhar, para vencer, para orar, para clamar, suplicar, para também desabafar. Nós temos a tarde de hoje. Quem nos garante que a gente acordará amanhã? Eu não tenho essa garantia. Embora eu queira muito, eu quero ir para o outro lado daqui a muito tempo. Eu durmo na esperança e na fé de que acordarei amanhã para continuar a batalha da minha vida, mas hoje pode ser o meu último dia. Cláudia Leite, não fale assim dessa forma de fatalidade. Não, a gente precisa sim ter a... Não é a dimensão. A gente tem que sim ser real, ser... estar muito conectado com essa grande verdade. Quem garante que a gente vai acordar amanhã? Então, o tempo, a flecha lançada e a oportunidade, eles passarem, a gente não consegue voltar, a gente não consegue reter. Vem cá, volta aqui para eu fazer o que eu queria fazer, o que eu devia fazer e eu não fiz. Além disso, ainda tem a incerteza de que eu vou acordar amanhã. Tudo isso para dizer o seguinte: não perca tempo, não perca tempo. O tempo é o senhor de todas as coisas, é a costura, é a linha, a estrada e a linha por onde a gente passa nessa vida. Não perca tempo, sejamos sábios. E eu sempre digo que os meus ouvidos são os mais próximos da minha boca. Então que eu, que nós não percamos tempo com o que é pequeno. O que é pequeno? É tudo que não te leva para a felicidade. É tudo que não te leva para a realização dos teus sonhos. É tudo que não te leva para as tuas conquistas. É tudo que te leva para você não ter paz. Tudo isso. Tudo isso. Então, o que que a gente precisa fazer? Pedir a sabedoria de Deus e olhar e discernir. Sabe como o joio e o trigo, que olhando assim na primeira vista parecem iguais, mas não são? O trigo da vida, o joio, é uma erva daninha, como se fosse uma erva daninha. Então o que eu quero dizer é que a gente cada vez mais tem os olhos abertos e olhe e mire para o que realmente é importante na sua vida, o que realmente vale a sua energia, o que realmente vale você investir seu tempo, porque o tempo não volta. Então que a gente cada vez mais tenha essa consciência. E mais, se hoje, por um acaso, for o meu último dia, que eu não me arrependa de não ter perdoado, que eu não me arrependa de ter amado, que eu não me arrependa das minhas atividades que eu tenho que fazer. Ou seja, se a conta zerar para mim hoje, que eu possa o mais possível estar em consonância com tudo aquilo que ele sonhou para mim. Sou imperfeita, sou humana, e sempre tenho algo para melhorar, mas que eu não perca tempo, porque o tempo é precioso. E principalmente, existe uma molinha que joga a gente lá na frente para o que a gente quer, para o que a gente almeja, para o que a gente sonha. Sabe o que é? É o perdão. O perdão. Perdoar quem te fere, perdoar quem te machuca, perdoar quem te quer o mal, perdoar quem arma para você, perdoar aquele parente que tem inveja, aquele colega de trabalho, perdoar, perdoar. Porque quanto mais a gente perdoar, mais a gente vai para frente. Quanto mais a gente perdoar, mais a gente tem vida e mais a gente tem o coração aberto e não preso à mágoa, preso à tristeza. E aí vem o florescimento nessa estrada da vida. Então que a gente cada vez mais perdoe. Porque não tem aquela história? Quem é o primeiro a perdoar é o mais feliz. É verdade e é real. Então que nessa tarde, com muita fé, com muita alegria, com muita esperança, a gente não perca mais tempo para ser feliz. E uma das chaves para a gente ser feliz e a gente ir lá na frente é perdoar. O perdão causa milagres, o perdão provoca milagres. E viva a vida, viva o amor, porque foi para isso que nós fomos feitos. Somos imagem e semelhança de Deus, e Deus é luz e Deus é amor. Não é não, Alisson? Não é não, Netinho? Concorda?
5: Concordo, Claudinha, você foi divinamente bem agora, viu?
4: Pois é.
5: Chega, eu fiquei babando assim olhando para você. Arrasou.
4: Olha, toda vez, todo dia pela manhã, muito cedinho, eu acordo e eu escuto um aplicativo de mensagens. Incrível como parecem mensagens aleatórias, mas não é. Eu vejo a mão de Deus para mim. Aquela palavra veio hoje para mim. Então foi essa que eu passei agora para você. E queira Deus, né? Peço a Deus que também faça os frutos, renda os frutos que ela rendeu na minha vida, querido Alisson.
3: Eita, Cláudia Leite, cirúrgica como sempre, muito bem. Ei, eu tô aqui no telão, pra quem vê pela TV Diário, porque a gente vai ver como é que tá a Fortaleza agora, vamos ver?
4: Bora!
3: Como é que estão as câmeras de monitoramento da nossa cidade, Fortaleza, e também do interior do estado do Ceará, só pra ver como é que as coisas estão agora acontecendo na nossa cidade. Que imagem é essa? Tô perdido, meu diretor de imagens. Essa aqui eu não lembro não, qual é a avenida essa? Heráclito Graça. Heráclito Graça, nosso querido diretor de imagens Eli Gomes, informa que a avenida Heráclito Graça. Consegue reconhecer aqui, Cláudio, onde é essa região que tem essa árvore bonitona?
4: É perto do ginásio Paulo Sarasate, Eli?
3: Eu acho que é.
4: É nas imediações do ginásio Paulo Sarasate?
3: Eu acho que é,

0: Caxias. Depois de Heracto Graça, vindo pra cá, pra Aldeota, ela vira o quê? Como é o nome daquela avenida?
1: Como é que é?
0: Duque de Caxias, depois Heracto Graça, e vindo pra cá, ela vira outra
1: aí
0: coisa.
1: Aí ela bate ali na Barra de Estuda e vira um pedaço pra Júlio Ventura.
0: Júlio Ventura.
1: Transforma em Júlio Ventura e depois ela pega e para Antônio Tomás depois daquele cotovelo.
0: Então, climinha tá só o filé, um pouquinho de carros parados lá na ponta, mas é apenas a retenção normal por causa do semáforo. Próxima imagem das nossas câmeras de monitoramento, querido diretor Eli Gomes. Olha a Avenida 13 de Maio, esquina com a Avenida da Universidade. Ali a Casa de Cultura da UFC, do lado esquerdo, bonitona. Galera atravessando. Ó, sai da faixa, meu amigo! Não pode ficar na faixa, o pedestre tá passando. Ora mais!
2: Eita, fragante!
0: Nota zero pra você, não pode não. A pedestre tá passando. E o sinal tá verde pro pedestre. Os motociclistas parando bem direitinho nos lugares dele. Só tá errado esse aqui, viu? Ó, dá um cascudo nele.
1: Exatamente. E Alisson, 29 graus em Fortaleza.
0: 29 graus.
1: É, agora você imagina a sensação térmica. Mais de 30.
0: 30 e pouco, né? Verdade. Retençãozinha bobinha pra quem tá indo ali pra região da Avenida Jovita Feitosa, mas por conta do trânsito, do semáforo vermelho. E do lado direito, engarrafamento. Já na esquina, portanto, os motoristas de carro aqui parados na faixa de pedestre neste momento. Você vê aí dois carros parados, um ali no, em cima da faixa, o outro um pouco mais de banda, porque ele tá vindo da Avenida da Universidade para entrar na 13 de Maio. Só que como tá engarrafado, eles não conseguem andar muito bem. Se tá engarrafado nesse ponto aqui, meu amigo, é porque lá na frente também, pertinho ali da Escola Federal lá,
1: O Instituto Federal.
0: Instituto Federal é porque também deve estar um pouquinho engarrafado e travando tudo. Sai da faixa, meu amigo, sai da faixa, pronto. Tudo certo, então. Nada muito grave. Mais uma imagem das nossas câmeras de segurança de Fortaleza, Avenida Washington Soares, em frente a um shopping. Água Fria ali? Acho que é bairro Água Fria. Não, eu digo bairro.
1: É Sapiranga,
0: Sapiranga, Sapiranga, Cláudia. Sapiranga. Perfeito. Bairro Sapiranga, Avenida Washington Soares. Também levemente cheio aqui, mas porque o semáforo tá vermelho, né? Isso. Então tem uma retenção. Mas a gente olha, ó, que tem um movimento muito grande de quem vem da Washington Soares, né? Da região ali do bairro Edson Queiroz, e tá indo mais pra dentro da Messejana, por exemplo, né? Uhum. Segue na Washington Soares e Messejana. O trânsito parece estar um pouquinho mais cheio, mas acho que não dá pra dizer que tá engarrafado ainda, porque quando abrir aqui vai fluir mais, ó. Abriu e vai fluir. E do lado de lá, quem tá indo pra banda do bairro Edson Queiroz, fluindo tranquilamente em frente a um shopping de Fortaleza. Tem mais uma, o diretor Eli Gomes. Se tiver, vamos ver mais uma imagem. Tem não? Tudo certo? Tudo certo, então. Essa é Fortaleza, Cláudia Leite. Tá tudo dando certo, o sol tá quente e a galera tá circulando feliz e tranquila na nossa cidade. Se você quer mandar informações de trânsito, de um acidente, de algo que aconteceu por aí, o WhatsApp da Verdinha é DDD85, número 98887-1306, 98887-1306. A gente é a sua voz no bafulê, Cláudia Leite.
1: É verdade. E interessante, 29 graus aqui em Fortaleza, com sensação térmica de mais de 30 graus. E, inclusive, o Diário do Nordeste trouxe uma matéria que falando sobre os ventos nessa época do ano. E, por conta da localização aqui da nossa cidade, existem bairros que até que tem uma certa brisa, né? Você vai para a sombra, tá muito quente.
0: Verdade.
1: Você vai para a sombra e tem uma certa brisa. Mas existem outros bairros que a brisa não chega.
0: É, eu vi, inclusive, Cláudia, acho que no bairro Cocó, eu esqueci o nome do outro bairro, alguns bairros são mais ventilados, são mais arborizados.
1: Exatamente.
0: Tem grandes espaços abertos onde o vento consegue circular.
1: Sim, e onde havia casas, foram demolidos e construídos prédios residenciais. Então, o vento não chega como chegava antes. Então, nossa cidade, infelizmente, já está assim. Existem bairros em que é agradável, você consegue sim se refrescar, vai para uma sombrinha, mas tem outros que nem embaixo da sombrinha adianta, porque não tem o vento como deveria ter antes.
0: Na hora dessa que deve ter gente se abanando.
1: Não é?
0: Morrendo de calor, quentura.
1: Vamos pro intervalo ou vamos pra primeira informação?
0: Vamos trazer só uma informação pra gente ir pro intervalo? Pode ser eu ou você?
1: Pode ser você.
0: Vamos lá, trazer aqui uma informação no bafulê. As minhas informações, Cláudia, estão muito grandes. Tem informações um pouco difícil de destrinchar.
1: Então,
0: você tem alguma curtinha?
1: Tenho. Vamos pra Piquet Carneiro.
0: Vamos.
1: Piquet Carneiro, um garoto de 12 anos, foi executado a tiros dentro de casa. É um sinal, assim, é um sinal muito perigoso. E uma constatação que, infelizmente, no mundo do crime também, cada vez mais, o

0: ingresso de menores de idade. A polícia investiga todas as hipóteses e não descarta envolvimento com o crime. Ele tinha apenas 12 anos de idade, estava em casa no sítio Jucá ontem no fim da tarde, zona rural de Piquet Carneiro, quando os matadores chegaram e o executaram a tiros. E em seguida fugiram. A polícia foi acionada porque as pessoas começaram a fazer denúncias anônimas para a polícia. A polícia então foi lá ao local. Deixa eu só recapitular aqui. A polícia foi até a casa do menino e constatou a morte, o óbito. Passou então as diligências, as investigações. Denúncias anônimas chegaram até a polícia, contando que os dois matadores estavam em um local, numa mata fechada, quase na saída da cidade de Piquet Carneiro. E houve um confronto entre a polícia e os dois suspeitos de terem matado o menino. No final do confronto, um dos suspeitos de 33 anos, morreu. O outro, de 19 anos, foi preso, levado para a delegacia, está à disposição da justiça. E a polícia investiga exatamente isso. Essa hipótese de ter envolvimento com drogas. Ou o menino era vítima, ou o menino teria envolvimento também com essa questão de tráfico de drogas. Enfim, o fato é que ele, infelizmente, era o alvo. Essa é a terceira pessoa em menos de 16 dias que é assassinada em Piquet Carneiro, todas elas pessoas jovens, Alisson. Esse garoto de 12 anos, um jovem de 21 anos e, por final, um universitário também de 19 anos.
1: Caramba, Cláudia, caramba. Ó, daqui a pouco no Bafulê a gente vai trazer a informação. Galera que tava frequentando festa de swing. Aquelas festas, Netinho.
2: Mas onde... não é o swing ritmo não, né?
1: Não, não é a dança swing
2: não.
1: Não
2: é dança não, né?
1: É a vida íntima. O casal ia pra festa do swing, o marido e a esposa.
2: Chegou
1: quando
2: aí?
1: Chegava lá, tinha outros casais, outros maridos e esposas juntos. Aí era tudo tranquilo, tudo liberado. E a mulher dele podia ficar com o marido da outra, tudo mais. Uma festa organizada, onde eles tinham esse intuito, tá tudo certo. Só que uma quadrilha especializada em aplicar golpes se infiltrou no universo dos swingueiros, da galera que curte essas festas. Pra quê?
0: Pra quê?
1: Destruir, chantagear e colocar eles contra a parede em troca de dinheiro. E eu conto como é que eles agiam pra que você, claro, fique sabendo da notícia e tenha cuidado. E outra informação, a mulher saiu para uma casa de danças, uma danceteria, pra passar a noite se divertindo. Lá ela conheceu um paquerinha. Não foi pela internet, não. Foi cara a cara. Gostou dele, ele gostou dela. E eles decidiram sair juntos. Ela foi encontrada morta, infelizmente. E eu conto como tudo aconteceu, os arredores dessa informação, já já.
0: Então tá, a gente vai pro próximo bloco. E na sequência, todo esse conteúdo e muito mais.
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0: Tava com saudade.

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2: 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Agora são 13 horas e 49
3: 20
2: minutos.
3: 20 para daqui a pouco.
4: Tchau, João. Boa viagem, João. Aproveite. João foi pro Rio de Janeiro. Fui convidado para um evento da Nacional Galas e Butano, Brasil. Rio de Janeiro, quando ele chega na capital, pega já um veículo, né? Um transporte para ir para Mangaratiba, para um super hotel de luxo, onde vai acontecer...
2: É o João mesmo.
4: E segunda-feira ele está de volta aqui conosco.
2: Boa viagem, João!
4: Boa viagem, João!
2: Bom evento. E a melhor notícia, né, Cláudia? Que o João não está aqui com a gente hoje, nem amanhã, por um motivo bacana. A saúde tá ok, graças a Deus, que é o que a gente quer.
1: Ô, Glória!
2: Tá bem de saúde, isso. Tá disposto, inclusive foi pra esse evento de avião, que ele tinha medo, né? E não tem mais, quase teve de novo, mas não tem mais.
4: Superou, né?
2: E não é por uma questão de saúde, isso é muito bom de dizer, porque a gente, claro, fica muito feliz sempre quando vê o João Inácio Júnior saudável e aí conquistando cada vez mais o Brasil.
4: É verdade.
0: Obrigado, meu Deus.
2: Cláudia, deixa eu só mandar um abraço aqui pro nosso querido telespectador, sempre ligado no Bafulei e participando, José Maria Tururu, que tá no bairro Manuel Sátiro. Ô José Maria, me tira uma dúvida, o seu nome é José Maria Tururu e você tá no Vila Manuel Sátiro de Fortaleza, né? Porque eu acho que algumas vezes eu falei que ele tava em Tururu, eu acho que é parte do nome dele. Me tira essa dúvida aqui hoje, José Maria, se você tá no Tururu ou se é seu sobrenome que é Tururu e você tá no Vila Manuel Sátiro em Fortaleza. Será que existe o bairro Manuel Sátiro no Tururu? Vou já pesquisar aqui. E aí eu quero mandar um abraço para você porque você está fazendo hoje, meu amigo, 70 anos de idade, ligadinho no Bafulê sempre com a gente. Recebemos todas as vezes a sua mensagem, recebemos com muito carinho. Às vezes, claro, não dá tempo ler no ar, mas a gente tem muito carinho e agradecimento pela sua audiência. Muito obrigado, José Maria, nosso querido ouvinte e telespectador ligado no Bafulê e fazendo mais um ano de vida hoje, que seja um ano repleto de alegrias, felicidades, muito dinheiro no bolso, como a Cláudia diz, muitos pix, né?
4: Recebidos. Pagos não vale, não.
2: E saúde pra você, meu amigo.
4: E saúde, muita saúde pra você. E tudo isso que o Alisson falou é o nosso desejo nesse novo ciclo da sua vida que começa hoje, meu amigo.
2: É, o José Maria Tururu, que está na Vila Manuel Sátiro, em Fortaleza, aqui. Ele falou, confirmou, viu? Então ele tá na Vila Manuel Sátiro, em Fortaleza, e é o José Maria Tururu, o nome dele. Obrigado pelo seu carinho e feliz aniversário.
4: Feliz aniversário.
2: Seguindo aqui o Bafulê, Claudinha.
4: Opa.
2: Eu ou tu?
4: Você.
2: Vamos lá, agora eu vou trazer aqui a informação. É o seguinte, nós vamos agora trazer essa informação sobre a galera que tava aplicando golpe com casais que tinham... já sei, Claudinha, vou fazer isso não. Já eu vou contar a história do swing, já. Os casais, negócio troca-troca lá, tinha uma quadrilha especializada em dar o golpe nos casais que gostavam de fazer lá o troca-troca de casais.
4: Até lá, né?
2: Até lá, viu? Todo canto. Mas antes, a gente quer trazer uma informação aqui pra você que a gente vai pedir a sua opinião. Essa apresentadora que vai aparecer na tela da TV Diário agora, e eu explico pra você da Rádio Verdinha FM, é Rita Lobo. Rita Lobo apresenta programas de culinária no GNT e também já apresentou programas na Rede Globo. A Rita Lobo, em uma entrevista, polemizou ao reclamar das pessoas que tomam vitaminas, que tomam suplementos de vitamina, aquelas que o pessoal toma quando vai malhar, os whey protein, né? Ela reclamou durante essa entrevista que o brasileiro tá tomando muito whey, muita vitamina, e falou, meu povo, pare com isso, vocês têm que comer arroz com feijão, que é onde estão as proteínas, é aquilo que vai trazer forças para vocês. Me tacaram muita pancada nas minhas redes sociais quando eu fiz essa crítica, outros momentos, mas eu reafirmo, come arroz e feijão, é uma fonte de proteína, bota uma carne, não faz sentido vocês se empanturrarem de whey protein, não faça isso, vocês só estão alimentando a indústria dos whey. Coma arroz e feijão, que faz bem pra sua saúde. E ela levou uma enxurrada de críticas de muita gente que não concorda com ela. E, claro, outros concordam. A Cláudia Leite e eu estávamos conversando aqui fora do ar. E a Cláudia me trouxe uma informação super curiosa sobre o arroz e feijão, né, Cláudia?
4: Exatamente. A gente já divulgou aqui, inclusive, anteriormente, que a dieta mais equilibrada do brasileiro, inclusive o... Bill Clinton, quando o presidente dos Estados Unidos divulgou amplamente que consome todos os dias arroz, feijão e bife. A combinação arroz e feijão é a combinação super saudável, inclusive estudada por cientistas. Aí a gente trouxe pra cá, agora. Você gosta mais de quê? De arroz? Você gosta mais de quê? De feijão? Você consome mais arroz? Consome mais feijão? Ou você consome os dois juntos, tipo um baião de dois? A gente quer saber a sua opinião, qual é o seu gosto. E mais, Alisson, Cláudia, eu gosto mais de arroz, mas arroz como? Arroz no alho e óleo, arroz de leite, arroz com linguiça, arroz de que forma? Não, meu negócio é feijão. Feijão preto, feijão com cenoura, feijão com jerimum, feijão com batata, enfim. Ou você é daqueles que gosta do feijão e o arroz juntos? Participa, porque a gente quer saber sua opinião, né? Ou, Alisson, quem nos acompanha na TV Diário...
1: Agora tá bonito esse
4: papo. Vai ver a foto que Alisson colocou agora. Meu Jesus!
2: Eita, um arrozinho com feijão.
1: Pimentinha ali, ó.
4: É, né, não? Ou você gosta daquele arroz, assim, saído do fogo, com a manteiguinha? Você gosta de arroz com azeite? Ou você, exatamente, você gosta do branco com parbolizado? Como é que você gosta? Qual é o que você mais gosta e de que forma você consome? É isso que a gente quer saber de você.
2: Então participe da nossa pesquisa. O que é que você mais consome? O arroz, o feijão e... Ou os dois juntos, né, Cláudia?
4: É, os dois juntos.
2: E como você gosta, né?
4: Sim.
2: Então participe.
4: Isso, participe.
2: O WhatsApp da Verdinha, quem vai falar é o Netinho. Show!
1: Sou eu! É 859... 8887-1306. Eu gosto de baião. 85 é o DDD. 98887-1306.
2: Perfeito. Vamos agora para a informação sobre o crime que estavam cometendo contra os casais swingueiros. Vamos lá, explicar esse negócio. Você sabe o que é swing, né? A gente já explicou aqui no próprio Bafulê. É quando um casal gosta de trocar momentos de intimidade com outros casais. Isso é uma prática comum que acontece entre alguns casais e entre eles está tudo certo, não é forçado, não é nada feito de uma maneira errada, é feito aí com todo carinho, todo respeito dentro de uma forma de vida que eles têm entre eles, tá certo? Só que uma investigação da polícia descobriu que existia uma quadrilha que é especializada em chantagear casais que frequentavam festas de swing. E aí a busca por essas fantasias acabou em... virou de prazer pra terror. Porque como é que eles agiam? Esses caras da quadrilha, caras, homens e mulheres, iam pras festas de swing. Aqui em Fortaleza, inclusive, tem umas muito famosas que acontecem, lotam pra caramba e os ingressos são bem altos, viu? E a galera gosta muito. Esses caras iam em todo o Brasil pra essas festas. Chegavam nas festas com suas falsas esposas, né? E as esposas com os falsos maridos. E se envolviam e faziam amizade. E iam lá pros quartos separados, ter os momentos de intimidade. E aí ganhavam uma confiança. Próximo passo da quadrilha: ganhar confiança no mundo virtual. Eles iam pra internet e conversavam com aqueles casais e diziam assim: ó, foi bom, não foi ontem, foi legal. Ah, a gente queria ficar amigo de vocês. Ah, tem um grupo de WhatsApp? Tem algum site especializado nesse tema? Tem alguma plataforma online que a gente possa ficar? E os casais reais diziam: tem, eu vou fazer o convite. Porque nem é todo mundo que pode entrar, não. Você precisa ser convidado pra você entrar nesse site especial. Ou então, você precisa ter autorização, ter o link que alguém mande. No grupo de WhatsApp, por exemplo, algum membro do grupo que goste e confie em vocês. Aí eles conseguiam se infiltrar nos grupos de WhatsApp, nos grupos de Facebook, Instagram e também nos sites especializados onde eles não podiam entrar sem ter um código, uma senha, né? E aí quando eles entravam, eles tinham acesso a fotos, vídeos e muitas informações dos casais. Quem eles eram, o rosto, os momentos em que os casais estavam fazendo sexo. Eles levantavam as informações dos envolvidos nos swings para descobrir, por exemplo, a fulaninha, a Maria e o João, só um exemplo. Tem uma mãezinha idosa, tem um irmão que é pastor de uma igreja, tem uma mulher que trabalha em uma escola pública com vários alunos. pronto, tá aí o ponto fraco deles. É aí que a gente vai conseguir grana. E aí eles começavam a fazer o download daquelas fotos, daqueles vídeos que eles tinham conseguido com a confiança de entrar nos grupos e começavam a chantagear. Ou vocês me dão dinheiro ou eu vou jogar para familiares, vizinhos e pessoas do trabalho, inclusive patrões. Vários patrões receberam fotos e vídeos de seus funcionários em festa de swing, porque essa quadrilha montou todo esse trabalho para conseguir destruir pessoas e ganhar dinheiro. Tudo isso foi descoberto. E hoje, quarta-feira... Hoje não, hoje é quinta-feira. Ontem, quarta-feira, a Polícia Civil do Distrito Federal e a Delegacia de Repressão a Crimes Cibernéticos deflagrou uma operação. E nessa operação, eles conseguiram encerrar aí o trabalho dessa quadrilha. Como eu falei, a dinâmica do golpe, então, era eles fazerem-se de amigos, de praticantes também do swing, para conseguir a confiança e adentrar no universo tanto físico como virtual e pegarem informações para que eles conseguissem extorquir os participantes dessas festas. Durante a operação, as equipes da delegacia cumpriram 3 mandados de prisão preventiva e 3 de busca e apreensão também no Mato Grosso, além de mandados de busca em Santa Catarina. A investigação começou de uma maneira silenciosa, por debaixo dos panos, quando um dos integrantes dos grupos de swing denunciou que estava sendo chantageado. Eles conseguiram chegar às contas dos bandidos, às contas onde eles recebiam o dinheiro da chantagem, e chegaram em laranjas, e os laranjas começaram a dizer, foi fulaninho que mandou eu usar minha conta, aí eles chegaram então nos bandidos maior, certo? E aí depois de a operação ser feita e várias pessoas terem sido presas, essa quadrilha foi desarticulada, mas a polícia faz um alerta muito importante: a quadrilha agia em todo o Brasil. Então tem vários estados do Brasil onde a quadrilha conseguiu fotos, vídeos e informações pessoais dos praticantes do swing. Então, se você, meu amigo, se você, minha amiga, é praticante e de repente entrou gente nova no seu grupo, fique atento, tenha cuidado e fique de olho para de repente fazer um BO se for preciso, antes que esses caras comecem a chantagear vocês. A casa caiu para os criminosos, mas ainda tem muitos mais por aí planejando crimes o tempo todo. Tome sempre muito cuidado com as suas coisinhas particulares, com a sua vida íntima, dada essa informação. Foi no Distrito Federal, ontem, quarta-feira.
4: Pra você ver, né? A gente tem que estar sempre nessa vida com um olho aqui no presente e o outro olho no entorno do que acontece conosco, né? Sempre zelando, sempre observando as nossas atitudes, quem chega perto de nós, né? Quem aborda a gente, quem entra na nossa vida, quem a gente permite que entre na nossa vida. Muito cuidado pra a gente não cair num golpe desse, né?
2: Verdade, Cláudia Leite, verdade. Muito cuidado. Cláudia, eu vou dar um recadinho agora.
4: Opa!
2: Muito importante pra vocês. É o seguinte, vamos falar agora da Enel. 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Boa dica pra você aqui no Bafulê, Fabiano. Já é o intervalo, né, Fabiano? Fala, meu Deus. Voou. É. Voou. Daqui a pouco tem a história da mulher, viu? Que foi dançar numa festa, foi se divertir, curtir a noite, conheceu um cara, saiu com o cara, infelizmente foi encontrada morta e eu vou contar como tudo aconteceu.
4: Imagine, uma dupla saiu do banco com 2,5 milhões de reais.
2: Eita, Cláudia!
4: Em espécie, Alisson.
2: Fala, meu Deus do céu.
4: Em espécie.
3: Em dinheiro.
4: É, quando você vai fazer um saque, não é uma série de exigências?
3: Aham.
4: E aí você só pode sacar até X valor, dependendo de... Enfim, mas essa dupla conseguiu sacar do banco, da agência bancária da cidade onde eles moram, 2,5 milhões de reais, nota em cima de nota. A maior parte, nota de 100 reais e nota de 200 reais. Colocou tudo embaixo do braço, espiado, né? Dentro de uma caixa. E aí, o que, que aconteceu depois disso? A gente conta aqui no Baflê. E a nossa pesquisa, hein? A gente tá doido pra saber. Você prefere arroz? Você prefere feijão? Ou você prefere arroz e feijão? E de que forma? Participa, né, Alisson?
2: Verdade. Eu sou do time arroz. Eu sou do time feijão. Eu sou do time misto. Arroz com feijão. E como é que você gosta? Conta pra gente. O WhatsApp da Verdinha, o Netinho, fala.
1: É 85, é o DDD. 988871306.
2: Repita.
1: 988871306. Agora, se você não gosta nem de arroz nem de feijão, pode falar também.
4: É, não, tá aí, boa ideia.
2: Não. É, até tem pode gente, ser, né? Cláudia, tem gente que substitui o arroz e feijão do dia a dia pelo cuscuz, é. Pela batata, pelo Sim. pão.
1: Cuscuz com ovo?
2: Pode falar.
1: Cuscuz com frango?
2: Girimum, pode falar. É. Pode falar.
4: Voltamos Olha, já. A gente volta já, a gente quer conhecer um pouco mais da sua vida. Bom, e do que você gosta, né? E também do que não gosta?
2: Gosto
4: a gente volta na sequência.
2: Falo já.
1: Tu gosta de xuxi?
2: Falo já.
4: Falo já.
2: Voltamos já, Verdinha.
4: Jornalismo que fala a nossa língua.
2: A minha parte aqui é a nossa língua.

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1: Acontece até esta sexta-feira, em Juazeiro do Norte, a 11ª edição da Mocica, a Mostra Científica do Cariri. Neste ano, o evento reúne 187 projetos desenvolvidos por estudantes do ensino fundamental e médio, com trabalhos do Ceará e também de outros estados brasileiros. A mostra já integra o circuito de feiras científicas nacionais e internacionais e tem reconhecimento de instituições e entidades ligadas à iniciação científica. Além da exposição dos projetos, a organização pretende produzir um livro reunindo os trabalhos apresentados nesta edição. Uma das novidades de 2026 é a primeira competição de robótica da história da Mocica. Ao todo, 17 equipes e 50 competidores participam da disputa na modalidade seguidor de linha, colocando em prática conhecimentos de robótica, eletrônica e programação. A Mocica busca incentivar a pesquisa, a inovação e o protagonismo de jovens cientistas, promovendo a troca de conhecimento e o desenvolvimento de habilidades essenciais para o futuro. As apresentações acontecem na quadra do Fiozão do Colégio Paraíso, no bairro São Miguel, em Juazeiro do Norte. Lorena Tavares, para a Verdinha FM.
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0: Alisson Marques, Cláudia Leite.
1: E eu tô pode, Netinho Souza.
2: Uhul!
1: Olha, estão conversando ali sobre o feijão e o arroz. A Claudinha
3: ele faz,
1: que gosta de feijão. O Alisson diz que gosta de arroz. E você de casa, gosta de feijão ou gosta de arroz? Ou os dois juntos que formam o baião de dois? Eu gosto de feijão. É, sem arroz, com farinha. Eles dois lá estão discutindo, tá vendo? A Claudinha gosta de feijão. E o Alisson gosta de arroz.
3: Esse é bocudo.
1: Aí eu pergunto pro Alisson, você gosta de sushi?
3: Não. Olha, eu como sushi, mas eu não sou tão fã não, viu, Netinho?
1: Não?
3: Sou muito fã de coisa crua, não.
1: Eu gosto de peixe.
3: Eu gosto de coisa cozida. E frita.
1: Peixe eu gosto, peixe.
3: Torrada. Vamos pra nossa pesquisa?
1: Vamos!
3: Podemos, então, é o seguinte. A gente trouxe aqui a notícia que a apresentadora Rita Lobo falou nas suas redes sociais e também durante uma entrevista que ela não concorda com essa explosão do whey protein, onde tá todo mundo tomando suplementos, a galera que vai pra academia, né? Aí o que é que acontece? Ela disse que foi atacada pelas pessoas porque ela disse, coma arroz e feijão, pare de ficar tomando esses suplementos, coma arroz e feijão que tem proteína, tem saúde pra sua vida e tudo que você precisa. Aí a gente fez aqui uma pesquisa com você pra saber se você é do time arroz, do time feijão, se você é do time arroz e feijão juntinho e como você gosta do seu arroz ou do seu feijão ou do seu arroz com feijão e você participou em peso, né, Claudinha?
2: Exatamente, a gente já quer agradecer a sua participação, que bombou. Bombou e a gente quer conhecer mais você. As 10 primeiras pessoas que participaram.
3: Vamos lá. Francisco Elionir, de Iguatu, ele falou, eu consumo os dois juntos, igual a foto que tá aparecendo na TV Diário, o arroz e feijão, desse jeitinho. Muito bem.
1: Sobra só a pimenta ali.
3: Eita. Tereza, de Cascavel, eu amo feijão preto. Prefiro feijão preto com carne dentro. Não sou muito fã do arroz, não, disse ela. Tá bom?
2: Certo.
3: Lourdes, do Juazeiro do Norte, eu gosto do arroz com ovo. Não sou tão fã do feijão, não. Não gosto muito, não.
1: Ei.
3: Roscovo. Muito bem. Boa tarde, aqui é o Daniel, de Porto Alegre, no Rio Grande do Norte.
2: Ô, cidade linda.
3: Linda, né? Eu gosto de arroz e feijão juntos.
2: Certo.
3: Em detalhe, arroz refogadinho e também arroz com leite.
2: Eita.
3: Nossa.
2: Nossa.
3: Quando era pivete, fazia um arroz com leite tão bom. Daqui a pouco eu conto. Boa tarde, aqui é o João Paulo de Heriutaba. Sempre como arroz, feijão e bife. Gosto tudo junto e com o bife.
2: Então, é três, né?
3: Tudo junto.
2: Tudo junto.
3: Outra pessoa, Arlete Nunes, de Jaguaretama, disse, eu gosto dos dois juntos, mas em formato de baião e é com ovo.
2: É bom. Ah, entendi.
3: Baiãozinho com ovo. Menino, que coisa boa.
2: Aí tem outro sabor, né? Quando você faz um baião de dois e quando você come o arroz acompanhado do feijão. É outro sabor, né?
3: Verdade.
2: Outro sabor.
3: Fátima Câmara, acho que é do Alvoroinha. Ela falou, feijão, arroz e bife. É isso que eu como.
2: Então
3: é a minha proteína.
2: Certo.
3: Tudo junto. Outra participação, o Gilmário de Maranguape. Junta o arroz e o feijão e faz um baiãozinho e ainda frita um ovinho.
2: Então é o baião, né? Baião com ovo, certo.
3: Davi Duarte de Ibaretama disse feijão. Ele gosta do feijão. Só que é o feijão com cuscuz, ovo, cheiro verde e rapadura.
1: Aí sim!
3: Quase um feijão tropeiro.
1: Isso é a vitamina, ferro.
3: Isso é vitamina, né, Cláudia?
2: Isso é vitamina, sim.
1: Ferro.
2: O Davi Duarte sabe que é bom.
3: É verdade.
2: E ferro. A última pessoa...
3: Ah, e o Davi Duarte esteve aqui uma vez e a Cláudia recebeu ele, né? Eu quero saber, Davi Duarte, tem cara de uma pessoa saudável?
2: Tem mais. Pronto. Ele não aparenta a idade que tem.
3: Pronto, é o feijão com cuscuz.
2: É o feijão com cuscuz.
3: E que mais?
2: Cheiro rapadura. Verde, rapadura.
3: Cheiro verde e rapadura.
2: É, e a Daniela, ferro. A filha dele, parece irmã, então também come também feijão com cuscuz, só pode.
3: Pronto.
2: Ali é de família.
3: Tá aprovado, a Cláudia viu ele frente a frente. Outra participação, Rosilda.
2: A última.
3: Rosilda Fontinelli de Sapiranga. Ela diz que é arroz e feijão juntos, transformado em baião de dois.
1: Aí é bom.
3: Que ela gosta.
2: Olha aí, que tal, hein? Sabe como ficou a nossa pesquisa, o resultado? Bom, das 10 primeiras pessoas que participaram, deixa eu ver. Dois, três. Sete pessoas preferem a mistura arroz com feijão.
1: Baião de três?
2: E dessas sete, quatro preferem.
1: Ali, ó, baião de três.
3: Porque o nosso operador de caracteres, o Carlos Ferreira, colocou aí na tela. E quem gosta de baião de três? Baião de três, acho que é o arroz, feijão e macarrão juntos, é?
2: Não.
1: É arroz, feijão, toicinho.
2: Com outra combinação. Dentro. Então, dos sete que Eu tô me confundindo.
1: Eu tô doidinha, vou embora.
2: Eu vou voltar.
3: Já quieta, Nath.
2: Das 10 primeiras pessoas que participaram, 7 gostam da combinação arroz e feijão. Dessas 7, 4 elas gostam do arroz acompanhado do feijão. Outras 3 gostam do baião de 2, com cuscuz e com ovo e tal. 2 pessoas preferem só feijão. E de uma pessoa prefere só arroz.
3: Oi?
2: Olha aí, surpresa.
3: Mas no tem um negócio aí que o arroz é mais, né, bombado, né?
2: Sim, agora, segundo o Ministério da Saúde aqui no Brasil, quem é que é mais consumido aqui no Brasil? O arroz ou o feijão? Acreditem, é o arroz. Vixe. 76% do consumo entre arroz e feijão no Brasil vai para o arroz. O brasileiro prefere o arroz. Em segundo lugar, veio o feijão com 60%. Eu pensei que fosse mais próximo essa mistura, né? Não fosse tão diferente essa preferência, melhor dizendo. E você, Netinho Show?
1: Eu gosto de feijão de todo jeito. Feijão com farinha, feijão com arroz, feijão com carne. Só não gosto de passar é fome e nem ficar com fome.
2: Então, entre feijão e arroz, é feijão.
1: Feijão.
3: Eu, Cláudio, eu vou logo responder porque a sua resposta aí, eu sei que tem um negócio muito curioso.
1: E muito curioso, viu?
3: Eu gosto muito. Como a gente não vai ter agora a competição do povo pra dizer quem tem razão. Mas então, vamos fazer o seguinte: eu vou falar a verdade. Eu gosto do feijão com arroz.
1: Qual era o combinado, Alisson?
3: Não, combinado era dizer que gostava mais do arroz. Mas era só pra incentivar o povo a defender o arroz e depois eu ia explicar. Que é o arroz e o feijão juntos, igual tem na foto que aparece na TV Diário, eu dou maior valor e se deixar eu como purim. Bota só um ovinho frito.
1: Detalhe, eu que almoço frito todo dia deixa eu falar. Com o Alisson.
3: Peraí.
1: É um balde de arroz, viu?
3: E aí, ou então bota só um ovinho frito do lado, e às vezes nem precisa do arroz, do ovo não, porque o arroz e o feijão se completam demais. Agora fala mal de mim que tá falando.
1: Eu e o Alisson almoçando, rapaz, não dá nem pra me ver o Alisson, o prato do rapaz.
3: Nas alturas, né? Montanha.
2: Uma montanha de arroz.
3: Antes da Cláudia Leite responder, que tem um negócio muito curioso na resposta curioso da Cláudia mesmo. Leite, quero que a nossa querida Beatriz Freitas e o nosso querido Fabiano Soares respondam. A primeira é a Beatriz Freitas, porque o Fabiano é cavalheiro. Muito chique. Beatriz da Bia da Alpé, que ela vai responder arroz, feijão ou arroz com feijão, ou baião de 3, como Carlos Ferreira prefere, que é com carne do sol, que eu descobri agora. E como você gosta do seu arroz ou do seu feijão?
4: Eu gosto de arroz com feijão, mas depende do feijão.
3: Como assim?
4: Eu prefiro o feijão de corda, por exemplo.
3: De corda, soltinho, mais soltinho, né?
4: Mas... eu gosto mais desse.
1: Não gosto de mulatinho?
4: Não é minha preferência. Não é que eu não gosto, não é
1: não
4: minha preferência.
1: Não gosto de mulatinho?
4: Mas o baião de 2 tem o seu valor.
1: Com mulatinho.
3: E feito como o arroz? O feijão?
4: Não, feijão. O feijão normal.
3: Feijão de corda simples.
4: Simples.
3: Sem muitas coisas dentro.
1: É. Tô e sim.
4: Não é minha preferência.
3: Nem precisa. Porque feijão de corda é tão simples, né? É tão...
1: Mas o feijão, tu gosta com caldo ou sem caldo?
4: Com caldo.
1: É bom, né?
4: Pago ao arroz.
1: Fica bem molhadinho, né?
3: Fabiano Soares, nosso operador de áudio, responda.
1: Esse é comilão. Tá dando microfone?
5: Muito.
3: Ah, diga aí, Fabiano.
5: Eu gosto do meu baião, do baião que eu faço.
1: Como baião. É teu baião, meu chapa?
3: Cadê?
5: Meu baião é quando...
3: Tá com o Fabiano aí.
5: Eu faço depois que a gente termina de comer a feijoada, né?
1: E vem aí, a feijoada, que é com feijão.
5: Aí eu pego o feijão da feijoada e faço o meu baião de 2.
3: Eita, entendeu? Gostei, viu? Baião de baião da feijoada. Frito. Do feijão da feijoada.
5: Eu gosto do meu baião.
3: Aquele caldinho apurado que a feijoada
5: faz. Eu faço também com outro feijão, né? Mas muito só que a minha especialidade mesmo é meu baião de feijão preto.
3: Arrasou.
1: Já sei quem vai fazer minha feijoada, viu?
3: Ei, antes da Cláudia dar a resposta dela, eu vou só dizer uma coisa. Eu amo fava.
2: Ei, bom demais.
1: A fava, a gente esqueceu.
3: Eu lembrei agora.
2: É bom demais. Oh,
3: coisa gostosa. Bom. Eu amo fava. Quem quiser me dar 1 quilo de fava, pode dar, porque eu sou apaixonado por fava. É difícil de fazer, mas quando eu faço, dá certo pra caramba.
2: Opa,
3: viu?
2: Pode me convidar, eu vou. Pronto. Olha, fava com cheiro verde aí.
1: É bom.
3: Agora tem a resposta da Cláudia Leite. A resposta da Cláudia Leite é tão... surreal, que eu vou até me levantar e deixar ela falar aqui, porque eu vou sair de perto, que eu tô chateado.
2: É mesmo? Mas por que você tá chateado?
3: Pô, vai, responde aí, responde.
2: Olha, entre arroz e feijão, eu prefiro feijão, mas tem que ser feijão gelado.
1: Né? Gente, feijão gelado.
6: Vala.
2: Gelado.
1: Ai, sorvete, ai.
2: É? É, gelado. Se eu não puder comer feijão gelado, eu como feijão como tiver, mas em casa, o meu feijão É gelado.
3: Por isso que outro dia a Cláudia foi almoçar com uma caixa de isopor cheia de gelo. Ela jogou dentro do
2: feijão.
3: Mentira, foi não, gente. Mas é sério, Cláudia?
2: É, e qualquer tipo de feijão. Mas eu tenho paixão pelo feijão carioca. Né? Feijão mulatinho.
6: É bom demais.
2: Feijão preto. Olha, feijão é tudo de bom.
3: Gelado.
2: Feijão, sim, feijão gelado. E de preferência gelado. Também eu gosto de pizza. Pizza gelada. Eu gosto de macarrão, macarrão gelado.
3: Nossa senhora.
2: E eu acho que tem a ver com a minha bariátrica, sabe?
3: Olha ali em cima, ó, escrito na tela da TV Diário. Feijão gelado. É bom, Cláudia. Você não está sozinha.
2: Opa, quem é que também
3: Carlos
2: é chegado?
3: Carlos Ferreira, rompi os laços
6: Olha
3: com você,
6: aí,
3: ó.
6: Mais um.
2: Carlos Ferreira,
3: não,
2: não
3: sou
2: cara.
3: Mais seu amigo.
6: Mais um.
2: Mais um. Carlos Ferreira, feijão gelado é bom demais.
6: Hoje eu vou botar feijão Gente. Na geladeira pra amanhã eu comer.
2: E
6: esse
2: mais,
6: feijão.
2: Quando você come, você prepara o feijão e aí põe na geladeira, ele vai apurar. Apurando mais o sabor, sabe? Vai apurando. Ai, do Alisson, se vocês
6: Meu
2: pudessem
6: Deus.
2: Ver a cara do Alisson.
6: Velho olhar.
2: É, olha, vai apurando o sabor, fica assim, perfeito.
3: Né? Então. Essa mulher aí que falou, vai, Fabiano, bota aí, ó. Vai. Já foi.
6: É só uma vez, ó.
2: Né?
6: Aí, de novo.
3: É porque assim, gente, feijão gelado.
2: Feijão gelado.
3: Tá bom.
2: É muito bom feijão gelado. E na nossa pesquisa, então, uma pessoa é do grupo do Alisson, arroz. Duas pessoas são do meu grupo, feijão. E sete pessoas são do arroz com feijão. Sendo quatro, feijão e arroz, um do lado do outro. E três, o baião de dois, baião de três. Aí vai conforme como é que diz? A preferência, né?
3: Ou esculambação.
2: Pois é, quando você me convidar pra comer na sua casa, põe o feijão na geladeira, por favor.
3: Vou fazer então o seguinte, ó. Você que tá acompanhando o Bafolê agora nesse momento, primeiro lugar, o João Inácio Júnior tá lá no Rio de Janeiro, deve estar chegando daqui a uma horinha no Rio de Janeiro, foi Sim. pra um evento, por isso nós estamos aqui hoje no comando na quinta e na sexta-feira, tá certo? Se você quer ver como é que vai ser o evento lá que o João Inácio Júnior vai participar, porque ele vai postar muitas fotos e vídeos, pode seguir ele no arroba João Inácio Júnior, Júnior escrito por extenso, você vai ver toda a sua aventura lá pelo Rio de Janeiro. Se você é do time Feijão Gelado e gosta da Cláudia Leite, das aventuras dela, do Mundo Motociclista, arroba Cláudia Leite Jornalista, Cláudia Leite Jornalista. Se você é do time Fava, tipo eu, gosta da Fava, ou então gosta do Gordinho, arroba Alisson Mídia, com dois L's e dois S's, arroba Alisson Mídia. E se você é do time sem nenhum juízo na cabeça...
6: com nada na cabeça,
3: brincando,
6: só gente, vento.
3: Brincando. Se você é do time Netinho Show, que é o cara mais...
6: Só vento.
3: Criativo, mais danado, arroba Netinho Souza com S, porque se fosse com Z era Zouza.
6: Zouza. Ei, posso mandar um abraço?
3: Pode.
6: O nome do rapaz, ele mora sabe aonde? Paraipaba. O nome do rapaz que tá assistindo e escutando a gente, sabe o nome dele? Valclécio Salles, meu amigo, um abraço. E a esposa dele, Flo, um abraço, casalzão. Fique com a gente até as 4 horas. Manda mensagem pra todo mundo, diz que os três mosqueteiros tá no ar.
3: Abraço, Valclécio. O Biratã de Maracangalha, na Bahia. Ô, Biratã, abraço pra você. Ele disse assim, você
6: eu
3: não manda meu abraço.
6: Maracangalha,
3: Vocês
6: vou...
3: não leem a minha mensagem. Ô, Biratã, desculpa. Grande abraço pra você, é porque tem muita mensagem aqui. E o Brandão de Piracicaba, que é de Itapajé, no Ceará, mora em Piracicaba, São Paulo. Brandão, um grande abraço pra ti. Obrigado pela audiência. Daqui a pouco a história da mulher que foi dançar, conheceu um homem, saiu com um homem lá do local de dança, infelizmente foi encontrada morta e eu conto como tudo aconteceu.
2: E a aluna de 12 anos que foi ferroada por mais de 100 abelhas quando chegava na escola ontem. Esse caso viralizou, a gente vai atualizar para você o estado de saúde da menina e do motociclista que foi o herói, um anjo, né? Um anjo que salvou a vida da aluna de 12 anos. Tudo isso e muito mais.
3: Daqui a pouco.
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6: Já, já a gente volta!
2: Eu vou fazer você experimentar feijão gelado, Alisson.

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4: 92.5, Rádio Verdinha, 2 horas e 30 minutos. Vamos começar esse bloco do Bafulê falando sobre a notícia da menina, aluna de 12 anos, de uma escola municipal em Ibireté, no Minas Gerais, que foi atacada. A palavra é essa, ela foi atacada por um enxame de abelhas ontem quando chegava na escola acompanhada do avô e de uma irmã. Quando tudo aconteceu, a colmeia das abelhas, a colmeia caiu, despencou bem próximo à entrada da escola. E aí as abelhas ferroaram muitas pessoas, mas foram mais severamente em cima da aluna de 12 anos. E a menina ficou em estado de choque, sendo atacada pelas abelhas, sem conseguir fugir, colocou os bracinhos, né, cobrindo o rosto, cobrindo o pescoço, e tome a abelha vindo por todo lado. Ninguém ajudava a menina. E um motociclista, então, um motoboy, passou, viu a menina em estado de choque em pé, começou a gritar com ela, começou a empurrar para ela sair do local, e aí lembrou que tinha um tubo de desodorante no baú da moto dele. Rapidamente foi até lá, puxou a menina e começou a aplicar o desodorante para exatamente afastar as abelhas. E conseguiu então levar a menina para dentro da escola. Pediu socorro. As professoras, os funcionários que estavam lá na escola, arranjaram uma mangueira, jogaram água na menina, conseguiram sim afastar algumas das abelhas. A menina chegou a desmaiar, foi socorrida para o hospital, está na UTI. E segundo a mãe da menina, graças a Deus, ela agora está bem melhor. Mas quando ela chegou no hospital, chegou muito inchada e, Alisson e quem nos acompanha, vítima da intensidade da ferroada das abelhas, né?
5: Nossa
4: Veneno. Ela poderia ter morrido. Graças a Deus não morreu. A mãe diz que ela continua internada na UTI, está menos inchada e já começou a querer comer e se alimentar sozinha. Isso não é maravilha?
5: Maravilha.
4: Mas ainda não tem previsão de alta. E o herói, o anjo motociclista, o Vinícius, que salvou a menina de morrer, ele tem, ele é casado, ele tem duas filhas e ele sofreu mais de 40 ferroadas também.
5: Ele também?
4: Também, também. O avô da menina também foi ferroado, a irmã dela também foi ferroada, mas ninguém levou tantas ferroadas como ela. Ela levou mais de 100 ferroadas de abelha. O corpo de bombeiros foi acionado. Depois de algumas horas conseguiu retirar o enxame das abelhas. E aí o Vinícius também foi socorrido e depois então deu uma entrevista. Vamos acompanhar o que ele falou?
5: Vamos acompanhar agora a fala do Vinícius, o motoboy que salvou a vida dessa menina. Graças a ele não aconteceu nada mais grave ainda com essa menina, um verdadeiro herói, que é o que a gente precisa nos dias de hoje. Vamos acompanhar o motoboy falando.
6: Em frente à creche, ela tava no cantinho em pé lá, sozinha, tava parada, chorando. Chamei ela pra montar na moto, porque eu vi ela, as abelhas picando ela. Chamei umas 4 vezes, ela não respondia. Peguei e puxei ela. É assim que eu puxei ela pra tentar pôr ela na moto. Ela ficou parada. Aí eu tinha um desodorante no baú da moto. Eu peguei e comecei a tacar nela. Como não deu pra pôr ela na moto, eu vim andando e correndo até a creche. Aí chegando lá, as moças conseguiram ligar uma mangueira. Aí tacaram nela e aconteceu aquilo tudo lá do vídeo.
7: Foi bastante picada. Braço, na nuca, na barriga, mas foi no rosto e no pescoço e na cabeça. Ela estava bastante inchada, bastante, assim, bem assim, diferente da que a conheço, né? Quase parecendo outra menina, né?
8: O Vinícius contou que ele tem duas filhas, por isso ele não pensou duas vezes para salvar a Safira e Manoel.
5: Caramba, Cláudia.
4: Incrível, né?
5: Verdade.
4: Quem acompanha pela TV Diário vê o momento em que o motoboy passou, viu a menina em estado de choque, parada, chorando, e ele foi lá ajudar, puxou, gritou pela menina, pegou o desodorante, como ele mesmo falou, né, no baú da moto e atacou as abelhas, passando o desodorante nela em todo canto, pescoço, cabeça, rosto, pelo corpo todo. E ele ainda disse mais, o que mais chocou o Vinícius, ele disse, tinha gente olhando a cena, como ele diz, tinha gente olhando a cena, mano. Tinha 8 pessoas apenas olhando. Tinha abelha entrando no nariz da menina, tinha abelha entrando na orelha dela, e eu não pensei duas vezes em ajudar, não. Eu tenho duas meninas, foi aquele sentimento de pai que me levou até ela. E aí a gente fica completamente assim, enaltecido, a gente enaltece essa ação reflexa do Vinícius, né? Ó, Vinícius, que o mundo tenha mais pessoas, seres humanos como você, né? Que se condoem, que tem empatia pelo sofrimento do outro e que vai ajudar. E ele, inclusive, correu risco de vida também.
5: Correu risco de vida, Cláudia. Ele praticamente, ele deu a vida por um outro ser humano. Onde é que a gente encontra isso hoje em dia? É. Onde é que a gente encontra um ser humano que faz uma coisa dessas, sabendo que poderia ter sido também atacado pelas abelhas, poderia, quem sabe, naquele momento, ter caído no chão e morrido com o ataque das abelhas ao lado da menina, mas não pensou duas vezes, porque se espelhou, viu as suas próprias filhas nessa situação e decidiu tomar essa atitude. Que coisa linda, que coisa bacana que esse motoboy fez. E mais, Cláudia Leite, a atitude dele de fazer o bem e salvar a menina voltou pra ele, não foi, Claudinha?
4: Voltou da melhor forma. Um grupo de influenciadores comprou um carro e uma moto novinhos, e deu pra ele de presente, pro motoboy, pro Vinícius. Não é incrível? Olha, a gente não faz as coisas pedindo e nem... como é que a gente diz? Esperando recompensa, não. Porque a recompensa vem lá de cima. Mas quando a gente faz o bem pelo bem, o bem volta pra gente, né, Alisson? O bem volta pra gente. E é muito bom fazer o bem. Que a gente se espelhe no Vinícius e que haja mais Vinícius nesse Brasil.
5: E o Bafulê segue agora falando de uma coisa muito importante. 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
1: 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Nefson Pinheiro, muitíssimo obrigado pelas obrigado importantes informações sobre o Vale da Saudade. O Bafulê volta daqui a pouco, né, Claudinha? A gente vai para um rápido intervalo comercial e volta já. 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

0: Alisson Mack, Cláudia Brasil. Leite.
1: E eu, Topode, Netinho Souza.
2: Topode. Tá bom, Netinho. Verdinha FM 92.5, agora... Que hora é essa, gente? Cadê o relógio? Fala,
1: 20 para daqui a pouco.
2: 2h46, é isso? Tá certo? Isso,
3: exato.
2: Vamos fazer o seguinte, Cláudia Leite. Eu vou trazer agora uma informação aqui no Bafulê sobre uma mulher. A mulher. Lembra a história que eu contei aqui? Que eu ia falar essa notícia da mulher que foi dançar, encontrou um homem. Não foi date de internet, não, viu? Encontrou o homem lá na danceteria, saiu com ele e infelizmente foi encontrada morta. E essa informação agora, super triste, a gente traz porque as câmeras de segurança do local da dança mostram o momento em que ela está saindo do local com este homem. E a mulher que morreu também, a gente tem aí o registro da a foto dessa mulher. Vou contar tudo o que aconteceu. Essa mulher é Maria Fernanda Naiser Fragais, 43 anos de idade. Ela morava na cidade do interior e os parentes dela na capital. Ela então decidiu ir do interior para a capital 14 anos depois que ela não viu seus familiares, para reencontrar seus familiares, passar uns dias com ele, com eles durante as suas férias.
3: Sim.
2: Ela então foi para a capital ver seus familiares. Aí estava lá com eles, almoços em família, passeios, programações, curtindo as férias e matando a saudade. Num dos dias das férias dela na capital, ela chamou uma sobrinha para ir passear no canto onde ela há muitos anos tinha ido dançar. Era um momento de matar saudade de um local que ela gostava no passado, um momento de confraternizar e se divertir com a sobrinha e continuar curtindo as suas férias em família lá na capital. Ela foi então para uma danceteria. Quando chegou na danceteria, aí ela dançando com a sobrinha, ouvindo as músicas, se divertindo, ela conheceu um cara. O cara olhou para ela, ela olhou pro cara, rolou um clima e eles começaram a conversar. Segundo informações da sobrinha e de outras testemunhas, o clima era ótimo. Era de alegria, beijos, abraços, sorrisos, paz, tranquilidade. Aí o cara convidou ela para sair com ele, provavelmente para ir para algum canto, ficarem mais à vontade. Ela decidiu deixar tudo com a sobrinha. Deixou a bolsa com a sobrinha, celular com a sobrinha, carteira com a sobrinha, documentos com a sobrinha e disse: eu vou com ele, mas eu ainda volto pra gente ir pra casa juntas. E foi, mas ela não voltou mais. O plano dela era voltar, tanto que ela deixou tudo com a sobrinha, ela não apareceu mais. A sobrinha achou estranho, a sobrinha foi pra casa sem ela, já de manhã, desesperada, falou pra família, a família começou a procurar ela. Foram na polícia, fizeram um boletim de ocorrências, começaram a botar imagem dela nas redes sociais, procurando ela, e a polícia começou a fazer diligências pelo bairro onde tudo isso aconteceu, que foi em Curitiba, capital do Paraná. Quando, então, infelizmente, a polícia encontrou numa rua, a 20 metros da danceteria, a Maria Fernanda, o corpo dela estava jogado em uma vala. A polícia já identificou o homem que saiu com ela da danceteria e trata ele como um suspeito. O delegado diz que a principal investigação é em cima disso, de que ela teria saído com esse homem. Provavelmente, segundo alguns detalhes da investigação, ela e esse homem teriam, em algum momento mais íntimo, ficado a situação mais quente, picante, só que ela poderia ter negado sexo a ele. Ele não deve ter gostado e começou a agredi-la e acabou matando ela e jogando o corpo numa vala. Por que que a polícia acha isso? Porque esse homem já tem 3 passagens pela polícia, sendo 2 por estupro. E ela não sabia, porque segundo testemunha, segundo a sobrinha, segundo as pessoas que relataram, ele tinha uma cara de uma pessoa tranquila, maravilhosa, educadíssima, gentil, carinhoso, e ela não tinha a menor possibilidade de descobrir que esse homem já tinha passagens por estupro, passagens na polícia. A filha dela, a filha da Eduarda, morava na cidade do interior e disse que essa mulher, então, estava matando a saudade dos familiares que ela não via há 14 anos. Que ela tava feliz, que ela falou pra filha: ó, eu tô indo pra danceteria com a fulaninha, que é a sobrinha dela, vai ser muito bom. E aí, segundo informações da sobrinha, eles ficaram juntos durante a noite na festa e ele parecia ser uma pessoa maravilhosa e que não teve nenhuma confusão, nenhuma briga dentro da danceteria. Eles pareciam que estavam se dando super bem. O proprietário da danceteria afirmou que não houve nenhum registro de briga, de agressão dentro do estabelecimento, nem nos arredores, e a Polícia Civil tá fazendo fazendo outras investigações e pegando mais câmeras de segurança nos arredores. A família diz que ela desapareceu no domingo, comunicou à polícia já no domingo de manhã, e a polícia acabou encontrando ela ontem, quarta-feira, jogada em uma vala. E o delegado, claro, e a polícia vão seguir aí a investigação procurando o homem, que ainda não foi achado. Mas como ele tem as passagens por estupro, como ele foi a última pessoa visto saindo da boate, da danceteria com ela, e como ele desapareceu, não tá na casa dele, não tá em lugar nenhum, a polícia suspeita então que ele tenha cometido esse crime, porque eles se desentenderam, ao que tudo indica, porque ela não quis fazer sexo e pras vias de fato, né, sexuais com ele, e ele matou ela. Um cara desse nem era pra estar solto, meu povo.
3: Não é,
2: mano. Um homem desse nem era pra estar no meio da rua. Se ele já tinha passagens por estupros e por uma agressão a uma ex-esposa. É, ele era enquadrado na Lei Maria da Penha. Não era pra estar solto um homem desse. Tava aí solto. Feliz, se divertindo. Curtindo a vida numa danceteria. Aí conheceu uma mulher e foi lá e matou a mulher. Vai ter que matar quantas pra ele ser preso? Que absurdo.
4: Como já deveria estar, né?
2: Verdade, Cláudia.
4: Incrível. E aí a gente fala sobre esse crime e a gente alerta mais uma vez, né? Não saia com desconhecido, não coloque sua vida em risco, né? Como ela fez. E aí qualquer possibilidade de socorro, ela ainda jogou, entregou para a sobrinha. Foi. O celular, né? Porque ia voltar. Não faça, que nós não façamos isso. Que cada vez mais a gente tenha olhos abertos e ouvidos também para poder identificar as situações de perigo. O João Inácio Júnior sempre diz, né? É um bombom envenenado.
2: Verdade.
4: Né? Pode custar um grande susto ou até algo mais grave, como a perda da vida, infelizmente, dessa jovem mulher.
2: Verdade. Isso tudo aconteceu em Curitiba, capital do Paraná.
4: Meu Deus.
2: Claudinha.
4: Oi.
2: Você tem uma informação pra gente?
4: Temos. Imagine. Dá tempo?
2: Dá tempo.
4: Dá tempo? Imagine. Você chega no banco, tenta sacar um dinheiro, é uma grande burocracia.
2: Verdade.
4: Pois duas pessoas ontem foram numa agência bancária em Belém do Pará e conseguiram sair do banco com 2,5 milhões de reais em espécie.
2: Eita!
4: Uma montanha de dinheiro. Em notas de 200 reais a grande maioria e nota de 100 reais também. E aí o que aconteceu? Eles colocaram, os dois colocaram a caixa de papelão, parecia uma caixa de biscoito, toda essa dinheirama dentro de uma caixa grande, e colocaram no banco de trás do carro e já iam saindo, quando a Polícia Federal, que já vinha monitorando os dois, deu voz de prisão. E aí, então, a Polícia Federal acredita que esse dinheiro, vindo de desvio de dinheiros para obras públicas, foi sacado exatamente para comprar votos na eleição agora, no próximo mês. Segundo as diligências dos policiais, os valores exatamente vinham de desvios de recursos públicos e iam destinar exatamente o financiamento irregular da campanha eleitoral, ou seja, comprar votos. Os dois foram levados para a delegacia. Com eles, a polícia também apreendeu arma e apreendeu também outros materiais diversos que já estão em análise da Polícia Federal. E detalhe, dois políticos, que inclusive são irmãos, estão sendo investigados pela Polícia Federal de que poderiam ser os beneficiados nessa eleição, já que um é candidato a deputado estadual e o irmão também concorre também para, só que o cargo de deputado federal, estão sendo investigados. Enquanto isso, os dois que foram presos com o dinheiro, levados para a Polícia Federal e autuados em flagrante, estão à disposição da justiça. Não é uma loucura, Alisson e Netinho?
2: Total.
3: Demais.
4: 2,5 milhões de reais em espécie. Ah, Brasil.
3: Pra me tirar 100 reais é mó onda.
2: Eita, que é dinheiro.
4: Aham.
3: O senhor tem não sei o quê? O senhor tem não sei o quê? O senhor tem não sei o quê? Quanto é que o senhor quer? 100 reais. Não dá, não. Quanto era, Claudinho?
4: 2,5 milhões de reais.
2: Meio de reais.
4: Uma montanha de dinheiro, Alisson.
2: Caramba, que é dinheiro, meu povo. Ô, situação nesse país. Vamos fazer o seguinte, vamos trazer aqui mais uma informação do nosso plantão policial. Bó pra Cascavel, região metropolitana de Fortaleza. Cascavel é linda, uma cidade agradável, de gente maravilhosa, mas a notícia que a gente vai trazer não é notícia muito boa, não, porque um jovem morreu de apenas 19 anos após acontecer ali um acidente com um caminhão. Ele era ajudante de caminhoneiro. O jovem jovem de 19 anos morreu após o caminhão em que ele estava cair de uma ponte na CE-040 lá em Cascavel, região metropolitana de Fortaleza, na última segunda-feira à noite. Ele foi identificado. O jovem de 19 anos se chamava Nicolas Almeida de Oliveira e trabalhava como ajudante de caminhoneiro. O SAMU Ceará foi acionado para prestar socorro às vítimas desse acidente. O caminhoneiro, que ainda não foi identificado, foi encaminhado ferido ao IJF no centro de Fortaleza e não há mais detalhes sobre o estado de saúde dele. Vídeos feitos por testemunhas que estavam passando lá no local na hora mostram aí o caminhão caído ao lado de uma ponte na CE-040 e deixando bem claro como ficou a situação. As vítimas são aí de Aracati, de uma localidade chamada Lagoa do Preá, na zona rural do município de Aracati. Eles saíram com uma carga de caju no caminhão na noite da última segunda-feira, estavam indo para a Ceasa, aqui em Maracanaú, também região metropolitana. A Secretaria de Segurança Pública informou que a Polícia Civil investiga aí esse acidente, essa morte no trânsito, e ainda a Secretaria ainda falou que na ocasião o caminhão teria perdido o controle e capotado na rodovia. Infelizmente, poderia estar muito rápido, né, Cláudia? Uma velocidade muito alta.
4: Sim.
2: Ou, de repente, tinha alguma coisa na rodovia, a gente não sabe. Isso vai ter que ser investigado. Inclusive, os peritos conseguem investigar pelas marcas no chão, as marcas no pneu, né?
4: É. Algumas coisas. Ou não, se ele foi fechado por algum outro veículo, se o motorista dormiu, se o que é menos possível é que estivesse chovendo na hora do acidente, porque essa não é uma época de chuvas aqui no Ceará. Mas tem de ver tudo isso, Alisson, como você falou.
2: É verdade. Equipes do Corpo de Bombeiro e da Polícia Forense foram acionados, foram até o local e o caso segue sendo investigado pela delegacia lá de Cascavel e tem que ser investigado porque, infelizmente, uma vida se perdeu e outra pessoa está no hospital e a gente espera aí que cheguem à conclusão o mais rápido possível, mas que pena que esse ajudante do caminhoneiro de 19 anos, o Nicolas Almeida de Oliveira, faleceu nesse acidente que aconteceu lá em Cascavel, região metropolitana de Fortaleza. Claudinha.
4: Dá tempo para mais uma informação?
2: Dá sim, Claudinha. Dá? Vamos lá.
4: Então, continuemos no Ceará e vamos para Iguatu, onde em Iguatu, três amigas foram atropeladas quando iam para a última noite da novena lá na cidade de Iguatu. Elas foram atropeladas na estrada que fica entre Iguatu e Quixelô. Foram atropeladas por uma motociclista. E aí, o que que aconteceu? A motociclista perdeu o controle da moto e atropelou as três amigas. Uma delas foi arremessada a cerca de 15 metros de distância do local do impacto do atropelamento e já caiu em parada respiratória, cardiorrespiratória. O SAMU foi acionado e as pessoas que estavam próximas também fizeram as massagens cardíacas, mas infelizmente ela faleceu. As outras duas amigas foram socorridas para o hospital, não ficaram feridas de forma muito grave, mas a de 57 anos, chamada Wanda, que morava na localidade de Bairro 2, em Iguatu, faleceu nesse atropelamento. Vale dizer que a motociclista, na hora em que tudo aconteceu, ficou com medo, segundo a polícia, recebeu a informação de ser agredida ou linchada e fugiu do local. Teria fugido, teria entrado num carro. E depois, então, ela se apresentou à delegacia e foi já indiciada por homicídio culposo, sem ter a intenção de matar. E aí, então, agora, né, resta o sepultamento da vítima, 52 anos, a Wanda, as outras duas receberem alta e quem causou essa tragédia e tirou a vida dessa pessoa, da Wanda, de 52 anos, pague pelo crime, ainda que culposo, cometeu. Tirou uma vida, né, Alisson?
2: Verdade, Cláudia. Nossos sentimentos à família da vítima e à família das outras pessoas também que foram atropeladas, que vinham da novena, né?
4: Exatamente. Iam para a última noite da novena. Elas iam para a última noite da novena. Meu Deus, tudo aconteceu na noite de anteontem, terça-feira.
2: Cláudia, só para encerrar o nosso bloco, trazer aqui mais uma notícia rapidinho do plantão policial. Uma menina de apenas 9 anos foi chicoteada por um homem desconhecido com um chicote de ferro. Isso mesmo, chicote de ferro. Que loucura, né? A menina de apenas 9 anos de idade, agredida nas costas com um chicote de ferro, na noite de terça-feira anteontem, em Guaíra, no Paraná. O agressor atingiu a criança sem qualquer motivo aparente, segundo informações da polícia. O ataque ocorreu enquanto a criança estava acompanhada do pai em um estabelecimento comercial. Como é que pode um negócio desse, né? De acordo com a polícia, a vítima havia acabado de comprar um refrigerante com o pai, quando um homem desconhecido se aproximou dela e meteu a chicotada nas costas da criança de 9 anos de idade. E aí, nesse chicote tinha também um pedaço de ferro e o tecido, né? E o homem fugiu e o pai socorreu a filha. Eita, a garganta falhou agora, Cláudia.
4: Sim.
2: Desculpa.
4: Não, sem problema.
2: A criança foi levada para a UPA e, devido à gravidade do impacto e suspeita de lesão renal, olha isso, precisou ser transferida para um hospital. E o agressor já foi localizado. Na unidade de polícia, na unidade de saúde, a polícia foi acionada para registrar ocorrências. Os militares iniciaram buscas e localizaram o suspeito, que ele foi preso e o chicote ainda não foi apreendido. Só que ele não sabe o que aconteceu. Ele diz que simplesmente chicoteou. E claro, suspeitam que ele tem algum problema mental aí. A gente volta já, Claudinha? Foi pegar água para mim, a Claudinha.
4: Sim.
2: Obrigado.
4: Sim. 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
2: jornalismo que fala a nossa língua.
4: Bebe água.

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2: A artista caririense Sara Costa foi selecionada pelo programa de residências da Embaixada da França no Brasil, em parceria com o Centro Cultural do Cariri, para uma residência artística na França. A residência integra uma iniciativa da Embaixada da França no Brasil que promove intercâmbios artísticos entre os dois países. Natural de Juazeiro do Norte, Sara Costa é artista visual e professora de artes. Graduada em Artes Visuais pela Universidade Regional do Cariri, URCA, em 2022, ela tem como interesses principais na prática artística a cor, a paisagem e as pessoas que encontra, tendo como base a observação e a experiência sensível. Por meio do trabalho na pintura, a artista investiga como podemos representar e expressar memórias, experiências e afetos. Durante a residência, Sara Costa pretende dar continuidade à pesquisa sobre paisagem. A experiência permitirá investigar como a descoberta de um novo lugar pode transformar a percepção, o olhar e o processo de criação artística. A experiência também poderá contribuir na atuação de Sara como professora, a partir da incorporação de novas referências, práticas e experiências em artes adquiridas na residência do trabalho desenvolvido em sala de aula. Tadeu Gomes para a Verdinha FM.
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2: Virgem FM 92.5, agora 3 horas e 8 minutos. Estamos de volta. Lembrando a vocês que João Inácio Júnior tá nesse momento no Rio de Janeiro. Eu acredito que ele já esteja quase pousando. Deixa eu olhar aqui no Instagram dele se ele já pousou. Porque ele foi para um mega evento aqui do sistema do grupo Edson Queiroz. E ele vai participar desse evento. Ele tá chegando lá na capital Rio de Janeiro. Agora 3 horas e pouquinhos minutos. Depois ele vai ser levado direto para Mangaratiba, onde ele deverá ficar na cidade durante o dia de hoje, o resto do dia de hoje, e amanhã participará de um grande evento do grupo Edson Queiroz, nosso querido João Inácio Júnior. Hoje e amanhã, então, Cláudio Leite e Alisson Marques aqui no comando do Bafulê com o Netinho Show no apoio total. Claudinha.
3: Sim, exatamente. E você aí, em qualquer lugar desse lindo azul e redondo planeta. Alisson agora vai falar sobre Faustão?
2: Vou falar sobre Faustão, mas antes, deixa só. O Netinho trouxe um cara incrível. Quem chegou? Eu sei.
3: Eu também.
1: É o Astro.
2: É o Astro.
1: E a gente só anuncia quando passa no portão.
2: É verdade.
1: Portão verde.
2: E chegou.
1: E ele tá aqui, viu?
2: Cirani tá no Bafulê. Cirani!
3: Cirani!
1: Oh, boa tarde, boa. Meu amigo! Boa tarde, Cirani.
4: Boa tarde, meu irmão. Alegria muito grande estar aqui com vocês nessa tarde maravilhosa, fazendo o pré-lançamento, o lançamento antecipado da música Circuito de Vaquejada 93. Uma parceria minha com o Xande Avião.
2: Eita, que parceria potente. E, ó, o cara, ele tem uma história massa. É verdade que tu já subiu nos palcos com 11 anos de idade, Cirani?
4: Foi, eu comecei a cantar acompanhando Cirani e Cirino, meu pai e meu tio. Com 11 anos, exatamente.
2: 11 anos de idade. Então ele tem muita história. Daqui a pouco, Cirani no Bafulê pra trazer esse lançamento incrível
1: e
2: pra vocês.
1: E muito forró.
2: E conversar com a gente, né?
1: É, Claudinha.
3: Exatamente. Vamos falar agora sobre Faustão?
2: Vamos falar sobre o Faustão. Olha só. O Faustão fez uma revelação durante uma entrevista com o Pedro Bial na última terça-feira sobre a sua vida na televisão. A gente já sabe todas as situações de saúde pelas quais o Faustão passou, todos os problemas. E a gente sabe que o Faustão venceu aí os transplantes, as dificuldades pós-transplantes. Agora, existia uma esperança do Fausto Silva voltar à televisão, nem que fosse em formato de podcast, no formato de talk show, algum projeto gravado na sua casa, mas o Faustão falou sobre isso e ele faz uma revelação. Ele não deve voltar à televisão. Vamos acompanhar o próprio Faustão falando na entrevista com o Pedro Bial agora. Vamos ouvir.
5: Do Faustão. E aí, Faustão, você fez alguma reavaliação de valores, assim, mexeu com a sua cabeça? Você pensou muito na vida e do outro lado também?
6: É, na verdade eu pensei mais em ficar do que ir, com certeza. E ao mesmo tempo, eu fiquei muito tempo de hospital. Aí, esse tempo todo, passa, não filmes, várias séries na sua cabeça. E justamente por isso eu pensei bastante, e eu sempre falei isso. O dia que eu parar, eu vou parar mesmo. É melhor deixar um pouco de saudade para meia dúzia e alívio para muita gente. Parar e parar mesmo. Porque eu trabalhei 64 anos, você mesmo me lembrou aqui várias vezes. E acho que eu fiz o que eu pude, e principalmente curtir a família e ter, entendeu? Tenho meus cachorros também, que são importantes, e tenho aí uma equipe de enfermeiros que estão cuidando de mim e que isso me ajuda muito.
5: Fausto, você tem merecido do Faustão.
2: Então, o Faustão falando sobre o não voltar mais à TV para ficar com a família, para cuidar aí da sua saúde. E ele agora quer curtir esse momento com a sua família. Mas o Faustão vai participar de vários programas de televisão, dando entrevista à medida do possível, né? Essa volta dele à Globo para poder dar entrevista ao Pedro Bial foi muito comemorada, porque mostra que esse grande ícone da televisão brasileira tá aí tranquilo com a emissora, fez as pazes com a emissora depois de todas essas complicações após a saída dele da Globo. E acaba de sair uma informação. Essa informação foi divulgada agora há pouco pelo jornalista Flávio Rico, que escreve no portal Léo Dias, que é a informação que o Faustão pode participar do seu antigo programa, do programa Domingão, que ele apresentou. Não era o Domingão com o Faustão? Domingão do Faustão? E agora é o Domingão com o Hulk? Pois o Faustão recebeu o convite. Segundo o jornalista Flávio Rico, o convite foi feito. Os detalhes da participação do Faustão no Domingão com Hulk foram inicialmente discutidos ontem, quarta-feira, quando um diretor um roteirista e uma produtora do programa do Luciano Huck foram até a casa do Faustão conversar com a Luciana. A Luciana é a esposa do apresentador Fausto Silva. E eles foram até a casa dela lá em São Paulo, a casa deles, e conversaram com a Luciana, que de alguma forma cuida ali da carreira do Faustão, passa pra ele os convites e avisa pra ele os convites que são legais pra ele fazer e outros que ele não precisaria fazer, né? Entre os detalhes conversados com esses profissionais do Luciano Huck e a esposa do Faustão, a forma que essa participação vai acontecer foi discutida. Possivelmente será diretamente da casa do Faustão, para evitar que ele precise viajar de São Paulo até o Rio de Janeiro. E o que se sabe é que deve acontecer em outubro, no mês que vem, atendendo um desejo do Luciano Huck de ter o Faustão, ex-apresentador do seu programa, aparecendo no programa dele em uma homenagem. E a volta do Faustão ao Domingão vai nascer então dessa vontade da união dos dois apresentadores do programa, que está muito tempo aí nos domingos na tela da Rede Globo. E claro que o público adorará ver o Faustão e o Luciano Huck juntos conversando. Ao que tudo indica, o Luciano Huck deve ir na casa do Faustão gravar uma entrevista com ele. Seria dessa maneira. Não seria um link ao vivo, não seria uma reportagem feita de outra maneira. Seria o Luciano Huck saindo do estúdio, indo para a casa do Faustão e conversando com o ex-apresentador do Domingão, com quem ele mantém uma boa relação. Ele até já falou várias vezes no Domingão, né? Ah, abraço, Faustão. Foi tão bom estar com você essa semana, jantar com você. Então eles conseguem se encontrar e a relação deles é muito boa. Então, Fausto Silva pode aparecer no Domingão com o Huck em breve, através de uma entrevista que o Luciano Huck faria na casa do próprio Faustão, homenageando toda a história linda que ele tem na televisão brasileira. Mas que pena que ele não vai voltar mais, né, Cláudia?
3: Que pena. Mas você percebeu o tom de voz dele, como ele fala meio cansado?
2: É verdade.
3: Né? Aquele ritmo com o qual ele falava, ele apresentava o programa e depois, né, que ele saiu ainda da Globo e foi pra Band?
2: Band.
3: Foi pra Band. Ele, claro, depois de toda essa guerra, né, pela qual ele passou pra recuperar a saúde, né, transplantes e tudo, a gente acompanha, a voz dele perdeu um pouco da potência.
2: Verdade.
3: Então, acredito que por isso, já de cara, ele não volta, não. E como ele diz, né, agora eu preciso e eu quero cuidar da minha família e aproveitar pra ficar com a minha família, né? O que é muito justo.
2: É verdade, Cláudia, é verdade.
3: Eu também acho.
2: Então vamos torcer, então, para que o Faustão fique cada vez melhor, que essa entrevista aconteça. E eu ainda... Eita, lá vem. E eu ainda tenho a esperança... A tosse querendo voltar. E eu ainda tenho a esperança, Cláudia Leite,
3: sim,
2: de que ele seja convencido a fazer um podcast da sua casa. Sai do quarto, senta no sofá da sala e monta toda a estrutura. E ele, de repente, faz lá e bota na internet, fecha parceria para reproduzir em uma emissora de televisão. E aí ele consegue fazer sem grandes esforços, continuando ali no ambiente familiar. Ainda torço que isso aconteça, porque o Faustão tem muita coisa a oferecer. Claro, cuidando aí da saúde, conseguindo se comunicar por uma hora, né? Que é depois dos transplantes e de várias coisas que ele passou por conta do transplante. Provavelmente ele deve estar com essa saúde um pouco mais cautelosa. Então, sempre cuidando para ficar melhor e conseguir fazer isso. Mas eu ainda tenho essa esperança que ele volte aí, pelo menos, num podcast feito na sua casa.
3: É, eu seria infelizmente bom. Não tenho.
2: Não?
3: Por quê? Porque imagina, que toda essa situação que ele vive hoje, a saúde dele está controlada. Mas ele receber pessoas para entrevistar, tem a questão da imunidade, tem a questão do cansaço, ele é diabético.
2: É,
3: né?
2: Verdade.
3: Então tem uma série de fatores que tem que ponderar muito para que se realmente acontecer, coisa que a gente, como você falou, Faustão tem muito a ensinar, tem muito a falar, mas eu acho que hoje o Faustão está em outro nível. É cuidar da saúde e viver momentos com a família que ele não pôde viver, né?
2: Verdade. Fabiano Soares está pedindo intervalo comercial, então vamos pro intervalo.
3: Bora!
2: Nosso sonoplasta, Fabiano Soares,
7: lembrando
2: maravilhoso.
7: Que o Ciraninho tá aqui.
2: Ciraninho daqui a pouco cantando pra gente num baita lançamento no Bafulê. Fabiano Soares na operação de áudio, grande profissional aqui com a gente, na direção de imagens Gutierrez Madeira, nos caracteres Jefferson Gomes e no master Davi Magalhães. É o Jonathan? Eu acho a divisão de tela era do Gutierrez, era. Gutierrez Madeira, grande abraço pra você. Daqui a pouco eu mostro a foto de todo mundo e a gente volta já, né?
3: Na sequência, Verdinha, jornalismo que fala a nossa língua.
2: Já, hein, Ciraninho? A nossa língua!

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2: E a gente voltou, Netinho.
3: Já estamos aqui, faltou eu. E eu tô pôde, tá Netinho pôde. Souza.
2: Tá não, é porque... tá pôde não.
3: Rapaz, eu digo uma coisa.
2: Tá pôde não, tá bem cheirosinho.
3: Forró bateu ali e ficou, viu?
2: Foi. Ciranin tá aqui no Bafulê. Olha, deixa eu falar um negócio, Ciranin. Primeira coisa, diga. A gente já falou no bloco anterior, 11 anos de idade tu já sim. subiu no palco, sim. porque na sua família tem uma história familiar, uma história de sucesso de forró incrível, né?
4: É verdade.
2: Que é seu pai...
4: Meu pai e meu tio.
2: Seu tio também, né?
4: De quem eu, Cirino.
2: De quem eu sou muito fã, a gente falou aqui, coincidência, né? Eu nem tava lembrando desse detalhe. A gente falou no mais cedo que eu tenho família de Itapebuçu.
4: Ah, é?
2: E aí eu cresci então... ouvindo a sua família.
4: Cirão rapaz, e Cirino. Que coisa boa. Então, o seguinte, tinha? Eu vou dizer logo uma coisa. A música fala uma parte muito especial que vai tocar no seu coração, com certeza, que é o quê? Eita. Ceará é minha terra, Itapebuçu é meu lugar.
2: Oh. Olha aí. Eu tinha um tio, avô, que morava lá nas Areias, no Itapebuçu, pra quem é de lá sabe onde é, né? E a gente passava finais de semana lá e tinha as fitas do Cirano, que depois Cirano e Cirino, né? As fitas que a gente levava de Fortaleza pro Itapebuçu, radinho lá pra colocar a fita e ouvir.
1: Fita cassete?
2: Fita cassete daquelas.
1: Que massa!
2: Era muito massa ouvir o Cirano e depois o Cirano e Cirino. E agora, olha quem tá aqui, Cláudia. O Ciraninho. Esse cara que carrega na veia esse talento e tá fazendo um trabalho muito bacana e fortalecendo cada vez mais o seu nome como um ícone do forró. Muito bom, né, Cláudia?
3: Receber Cláudia ele. E Alisson.
1: Muito bom.
2: Oi, Netinho.
3: Se eu te disser que o Cirano, quer dar um abraço pro Cirano e pro Cirino, meu rapaz, eu gosto de forró, bateu lá, ficou. Agora, o Cirano é a única pessoa que mergulha, pesca o peixe já vem tratado.
4: Rapaz, ele deu uma gaitada, ele tá assistindo, ele deve ter dado uma gaitada muito grande. É os vídeos que meu pai gosta de fazer pra internet.
3: É muito massa. Vai no YouTube e procura.
2: Ele é maravilhoso. Ô, Cirano, grande abraço pra você, viu? Eu realmente sempre fui teu fã. Abraço pra todo mundo de Itapebuçu. Ciraninho.
4: Diga.
2: Tá lançando amanhã,
4: uma
2: música com a participação em parceria com o Xan de Avião, é isso?
4: Exatamente. Eita. É uma música fantástica. A gente estava na vaquejada ali do Clube do Vaqueiro em Aquiraz e a gente começou a ouvir Cirano e Cirina ao vivo de 99 e a gente começou a cantar naturalmente. Eu cantando a parte do meu pai e ele cantando a parte do Cirino. E a gente gravou um vídeo viralizou. Aí o Xande, bora gravar essa música? Na mesma hora ele, lógico, na hora. Fizemos a produção com o nosso grande amigo Renan. E a música ficou um espetáculo, uma releitura de um clássico. Quem é vaqueiro, quem é nordestino, que gosta do nosso forró autêntico, vai se identificar e as novas gerações também vão conhecer agora. Circuito de Vaquejada 93.
2: Eita, o lançamento amanhã tá previsto para que horário?
4: Rapaz, da virada da meia-noite para meia-noite um já vai estar disponível.
2: Virando hoje a meia-noite, já tá lá.
4: Já tá disponível em todas as plataformas e em primeira mão aqui com vocês no Bafulê.
2: Aí vai estar no YouTube, Spotify.
4: Todas as plataformas, onde pegar na rádio, na televisão, no YouTube, onde tocar a música, vai ter Circuito de Vaquejada 93.
2: Para quem segue ele nas redes sociais, tem até a contagem regressiva acontecendo lá, viu? Segue aí, o @Ciranin, para que você consiga acompanhar o trabalho dele e você ficar atento para meia-noite você já ter essa música. Cláudia, é o seguinte.
1: Oi.
2: O Ciranin tá aqui, ele vai cantar essa música maravilhosa. Só que aí eu acabei de cair uma ficha aqui.
1: Diga lá.
2: Porque se eu disser assim, canta, Ciranin, ele canta, aí termina, obrigado, vai embora.
4: Não,
2: aí a gente
4: aqui
2: não aproveita ele.
1: Aqui não. Aqui não.
2: Aí a audiência cai? Não.
1: Não.
2: Não se bula.
1: Não se bula.
2: Até fiquei só mais um pouquinho que a gente vai segurar a audiência.
4: Eu fico até 5 horas da manhã.
3: Ciranin, tu gosta de feijão ou de arroz?
4: Os dois. Um baiãozinho de dois, né?
3: E tu, Alisson?
2: Eu gosto do feijão.
3: E tu, Claudinha?
1: Feijão de preferência gelado.
3: Foi uma pesquisa que a gente fez aqui, não foi, Claudinha?
1: Foi.
4: Ah.
1: Exatamente.
4: Foi que... gelado.
1: É gelado.
3: Tá vendo aí?
1: Ciranin, gelado.
3: Feijão gelado.
1: Apura o sabor, sabe? Apura o tempero.
2: Tu não gosta não, né, feijão gelado?
4: Rapaz, é ruim quando você vai procurar no freezer, né, que você abre aquele pote de sorvete, quando você vai ver é feijão.
2: Mais um pro meu time que não gosta de feijão gelado. A Bia também não, Netinho gosta não, né?
3: Não,
2: Carlos Ferreira, que é o nosso caracteres, gosta, mas a Cláudia realmente gosta de feijão gelado, pizza gelada, macarrão gelado, Ave Maria.
1: Exatamente.
2: Sou livre.
1: Exatamente. É bom que sobra mais pra mim, né, não, Ciranin?
4: É, sim. Ah. Isso aqui é um gosto exótico.
2: E pro Ciranin não ir embora agora, a gente
4: não
2: aproveitar
4: vai.
2: E segurar a audiência aqui com ele. Cláudia, o que aconteceu com a Virgínia Fonseca e o Vini Júnior?
1: Nossa, ela que postou há cerca de alguns minutos. Virgínia Fonseca e Vini Júnior agora estão Noivos.
2: Noivos?
1: Noivos.
2: Sério, Cláudia?
1: Aliança de compromisso e tudo no dedo direito, que é de noivado, né? De compromisso. Ela postou a foto na rede social, os dois juntos, mostrando a aliança.
5: E, ai, ai, ai.
1: Após um ano de namoro, veio aí a aliança. Grupo! E aí tá aí, estão noivos ou com um compromisso mais firmado, né?
3: Fala.
2: Eita.
1: É, será que vai dar casamento mesmo ou é só será? Marketing?
3: Será que é fake?
2: Eu vi na internet que a torcida do qual é o time lá? O Real Madrid, é?
1: Real Madrid.
2: Tá torcendo, a torcida tá torcendo pro fim do relacionamento que pra é ver isso? Se ele melhora o desempenho. Eu li isso na internet.
1: Fala, e será? Quem é que comprou eu essa acho... aliança, hein? Foi o Vini Júnior?
3: O valor acho que foi uns 100 reais só.
2: Só 100 reais, né?
1: Ou foi...
2: Não, eu entendi, Cláudio, que você tá querendo saber. Quem comprou a aliança foi Sim. a Virgínia Fonseca. Chegou nele e disse, bote.
1: Bote.
2: Ou foi o Vini Júnior que comprou e disse, meu amor, vamos mostrar a nossa aliança. Ei. Porque tem cara de ter sido ela, né, Cláudio?
1: Pois
2: foi
1: é, arroba. Mas segundo a internet, fiz uma arroba. Pesquisa rápida. O anel de compromisso dado pelo Vini Júnior à Virgínia Fonseca custou aproximadamente 50 mil reais.
2: Oxi, só isso?
1: A peça
2: isso.
1: faz parte da coleção Tiffany Note, da marca Tiffany. Feita em ouro com diamantes. Exatamente é esse o...
2: O valor.
1: O valor. Já pensou? Então, não, eu disse errado. Esse é um valor daquele anel que ele deu pra ela. Quando, no começo do namoro, lembra que tinha uma cama bonita? E um anel em cima da cama com flores vermelhas e balões?
2: Aquele.
1: Antes
2: da traição.
1: Exatamente. Exatamente. É esse. Esse agora. São alianças, ó. Os dois estão com alianças juntas, iguaizinhas, no dedo direito de cada um, né? E aí nós estamos pesquisando aqui quanto é que deve ter sido e quem comprou. Quem comprou quem obrigou, não.
2: Cláudia, enquanto você pesquisa, perguntar pro Siraninho. Siraninho, você já deu alguma joia muito cara de presente pra sua namorada, noiva, esposa, paquera?
5: Dei sim, aliança.
2: Já deu aliança?
5: Com certeza.
2: E qual o valor que você gastou? Não, olha a pergunta. Não, responda não.
5: Não.
2: Responda não.
5: Eu ainda tô pagando,
2: que
5: não paguei
2: nada. Pergunta absurda, Alisson Marques. Desculpa, eu te perguntei isso. Menina, como eu fui mal educado, pelo amor de Deus. Eu te perguntei isso. Porque eu vou contar uma história de outra aliança enquanto você pesquisa aí o negócio, Cláudia.
1: Sim.
2: A história de outra aliança foi o Carlos Alberto de Nóbrega. Na verdade, um anel de diamantes.
5: Eita,
2: que o Carlos Alberto de Nóbrega deu pra sua esposa, a doutora, eu acho que é Daniele, né? Eu vou pesquisar aqui o nome dela. Daniele, né?
1: Isso.
2: E aí, porque ela fez 49 anos de idade, a esposa do Carlos Alberto de Nóbrega, né? E aí ele deu esse presente pra ela, só que ele foi contra uma vontade dela, ela não queria. Aí você diz assim, como assim, Alisson, a esposa do Carlos Alberto de Nóbrega não queria um anel de diamantes? É porque todo ano, Renata, né, doutora Renata, todo ano ele dá uma joia caríssima pra ela, quando ela faz aniversário. E aí ela disse, ó, em 2026 eu não quero nenhuma joia. Eu quero simplesmente ir pra um canto de serra, ficar numa pousada bonita e bacana, curtindo o friozinho e namorando com você. É só isso que eu quero. Eu até contei essa notícia lá na 93 com a Leila. E aí quando eu falei namorando, a Leila...
1: Uhum, cheirosa, a Leila Diógenes.
2: Foi. Ela disse assim, namorando? Sei. Peraí, calma. Aí... ele desobedeceu ela, ele deu pra ela a viagem, morreu não, menina, ele deu pra ela a viagem, foram pra serra, ficaram lá juntos namorando, Fabiano está impossível hoje. E aí, quando ela menos esperava, ele chegou com esse anel de diamantes caríssimo e deu pra ela, dizendo, meu amor, você é especial na minha vida, eu jamais ia deixar de dar um presente especial pra você. Ela disse que não gostou dele ter desobedecido o pedido dela, né, ter ido contra o pedido dela, mas claro que ela ficou muito feliz, porque é diamante verdadeiro, diamante puro. E o Carlos Alberto de Nóbrega é completamente apaixonado pela doutora Renata. Ela fez 49 anos e ele tem 90 anos de idade e é um casal bonito. Eu gosto deles. Viu? Por que silêncio? Por que tá um silêncio? Não entendi.
3: Porque é tipo assim,
2: é,
3: né?
2: Isso.
3: É porque é tipo assim...
2: Deu certo, Cláudia? Aí,
1: quanto vale? Olha, várias especulações sobre o valor, os valores, né, das alianças que eles estão usando, elas são iguais. Ela postou a foto mostrando cada um com a sua aliança.
2: Virgínia, né?
1: Exatamente, Virgínia. E aí, olha, são vários valores. Vão de 70 mil a 208 mil. Não tem assim um valor real. E nem assim uma foto mais detalhada que a gente procure na joalheria e diga, olha, Talvez até porque possa ter sido exclusiva, né?
2: Que netinho?
1: Exclusiva.
2: Verdade, que netinho.
3: Vou falar uma coisa bem romântica.
2: Fala.
3: A minha aliança foi barata, mas significa muito.
2: Perfeito, verdade. Amor. Não importa o valor, importa o significado, né?
1: Bacana. Sim, exatamente.
2: Gostei, viu? Claudinha.
1: Oi, Alisson.
2: E aí, a galera quer comprar anéis de diamante, alianças, presentes maravilhosos. 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Mas antes, vamos fazer o seguinte. Vamos então de música?
1: Bora!
2: Ciraninho tá aqui. Ô, Ciraninho, pré-lançamento da sua música. É, a gente agradece por você ter trazido pra cá essa música pra gente.
3: Lançamento.
2: Estamos nos sentindo privilegiados. Muito obrigado,
4: é claro,
2: viu?
4: De primeira mão. Estar aqui com vocês. E essa música, o Circuito de Vaquejada 93, já fazia parte da Verdes Mares, da história do sistema. Então, nada mais do que justo de estar aqui fazendo esse pré-lançamento.
2: Vamos então agora aqui no Bafulê, esse pré-lançamento. Ciraninho cantando com o Xande Avião amanhã, meia-noite de hoje, né? De hoje pra amanhã, disponível em todas as plataformas de música. E agora aqui no Bafulê, em primeira mão, Ciraninho ao vivo.
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2: Vamos embora! É bom demais, é no Bafulê! É Cirani e Xande Avião, Circuito de Vaquejada! Vamos embora!

0: boi.
1: É a cara da vaquejada. Né? É a cara, não, da, é vaquejada. Cara da vaquejada. Ó, é, foi esse vídeo aí? Foi com o chão de avião? Vamos ver aí na tela da TV Diário.
0: Foi
1: o vídeo.
0: Exatamente,
1: chão de avião, né? Isso aí foi de que ano?
0: Isso aí foi esse ano. Foi na vaquejada de Aquiraz, no Clube do Vaqueiro. A gente chegou lá, foi o dia que eu conheci o Xande, na verdade. A gente só se via assim, mas eu não conhecia ele pessoalmente. Aí eu cheguei lá, a gente começou a falar de música, falar de técnicas vocais. E eu passei a tarde lá, conversando com ele, tomando uma. Aí até que chegou Cirano e Cirino, 1999. Aí a gente começou a ouvir uma, duas, três, e o Xande cantando. Aí quando foi nessa parte, ele: bora, tu vai ser o Cirano, eu vou ser o Cirino. Aí a gente começou a cantar essa música. Postamos o vídeo viralizou, com milhões de visualizações nas redes sociais, graças a Deus. Aí me deu a ideia: ô, rapaz, quer saber uma coisa? Eu vou gravar, vou regravar essa música, claro. Aí eu: rapaz, mas eu vou chamar o Xande. Mandei a mensagem pra ele, na mesma hora ele respondeu e foi assim: Xande, tu topa gravar? Ele: lógico. Fizemos uma nova roupagem da música, afinal de contas ela foi lançada em 93, mas a essência é a mesma. E esse yodel, que é o pessoal dos Alpes, lá fora, é uma técnica vocal que pra gente é o aboio, né? Que é o Cirino que faz. Eu não sei fazer tão bem, então a gente preservou esse trecho da gravação original, do disco original.
1: Que legal.
0: Pins trouxe ele pra essa nova versão, que todo mundo: rapaz, como é que a gente faz? Aí o pessoal: não, vamos manter e tudo. E logicamente, o Cirino, eu avisei pra ele: meu filho, se quiser botar 20 vezes, pode botar. E se precisar que eu grave de novo, eu gravo. Então, assim, em casa, até uma brincadeira que o pessoal fala, o João Gomes falou assim, nervoso, fazendo o primeiro show, eu apresentando lá, ele olhou assim pra mim: você é filho de Cirano e Cirino? Eu: não, eu sou filho de Cirano, sobrinho, só que pegou. Então, nessa hora também,

0: já chega contando piada e tudo. Eu sou mais tímido, mas assim, a característica que eu percebo, e mais ainda, que as pessoas me retratam é justamente isso. Cara, até parecer demais com teu pai em relação a isso. Tu pensa rápido, tu tem a piada na ponta da língua, tu tem uma referência. Então, isso vem muito dele. E assim, além da parte musical, eu me orgulho muito disso, que é uma qualidade que eu sempre observei, admirei, e eu sei que cativa as pessoas, então eu acredito que seja isso. E lógico, toda a bagagem musical, tudo que ele me passou. Mas é isso, a espontaneidade, a alegria, bom humor. Ele é muito piadista, quem conhece ele de perto sabe disso. Então, acho que o que eu mais puxei dele foi isso.
1: Que bom, que bom. Ciraninha aqui no Bafulê, então, contando um pouco mais sobre a sua história e fazendo esse pré-lançamento dessa música, que a partir da meia-noite, virada de hoje para amanhã, já vai estar disponível em todas as plataformas possíveis que você imaginar. Você também pode seguir ele no Instagram, @Ciraninha. Para quem tá ouvindo pela rádio Verdinha FM e não consegue ver a imagem, vamos dizer como é o seu arroba. É Ciraninha, @Ciraninha, com S-I-R-A-M. N de nariz e M de Maria.
0: Isso.
1: Ciranin, dessa forma.
0: Tá certo? É uma foto amarela, eu tô com um chapéuzão preto na cabeça, não tem como errar, não. Fundo amarelo, @Ciranin, com M no final. Todo mundo me seguindo, todos os ouvintes da rádio. E pra mim é uma alegria muito grande estar aqui lançando esse trabalho com vocês, com certeza.
1: A gente agradece muito a sua presença, oi, Netinho.
2: Estão me ligando aqui pedindo pra repetir, mas não agora, quase no final do programa.
1: Pronto, se ele puder ficar, a gente quer ouvir novamente.
0: Viu? Eu fico aqui, eu só posso ficar aqui até as 7 horas da manhã, direto.
1: 7 da manhã. Né? Vamos fazer um madrugadão bafulê hoje com ele. Então você fica aí, não se bula, porque a gente vai ter mais Ciraninha daqui a pouco trazendo mais um trecho dessa música maravilhosa que vai ser lançada daqui a pouco. Meia no final de hoje, começo de amanhã. E ele trouxe em primeira mão a gente do Bafulê, né, Claudinha?
3: Sim, a gente agradece demais, né, esse privilégio e esse presentaço, né, para os nossos queridos ouvintes, internautas, seguidores, telespectadores do Bafulê. Vamos fazer um intervalo rapidinho e voltamos na sequência?
1: Voltamos na sequência com Vanessa Camargo fazendo desabafo. Diz que os amigos viraram a cara para ela, ela passou dificuldade financeira e se atolou em empréstimos. Daqui a pouco.
3: Eita, a filha do Zezé?
1: Exatamente.
3: Verdinha,
1: jornalismo que fala a nossa língua.

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1: 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E a gente está aqui com o Ciranin, ele fez o pré-lançamento da sua música Circuito Vaquejada 93, que vai estar disponível em todas as plataformas daqui a pouco, à meia-noite, já virando a madrugada. Você já pode curtir, baixar, compartilhar esse sucesso. Daqui a pouco ele canta mais uma vez pra gente aqui. Mas antes, vamos de Vanessa Camargo, porque a Vanessa Camargo desabafou. Lembra quando ela saiu do Big Brother Brasil, cancelada porque teve uma briga com Davi Brito? Ela foi expulsa, na verdade, pois ela desabafou, porque na época ela disse que vários amigos viraram a cara pra ela, ela se atolou em dívidas, inclusive fez muitos empréstimos, e ela fala sobre isso em detalhes, a gente acompanha agora. Fala aí, Vanessa Camargo.
2: Eu tava cancelada, as pessoas não entendiam, não queriam me ouvir, as pessoas não me chamavam, poucos amigos me deram a mão, eu fiquei sem fazer renda, assim, de repente meu custo continuou aqui, de repente eu tive que fazer e taca ali empréstimo. Então, assim, eu falei, cara, o que que eu fiz, né? Eu fui pra um lugar que eu não precisava e me ferrei financeiramente, o que acontece com muita gente, que chega lá e financeiramente sim, porque você para, né? Então, assim, se você for olhar pelo lado prático, teve vários pontos negativos. Eu sou uma pessoa de olhar a vida de outra forma. Então, a força que eu ganhei no pós, interna, pra lidar com as dores, pra lidar com opinião pública, pra lidar com o julgamento, eu fiquei muito mais preparada para o que vai vir. Retomei minha força, separei o joio do trigo das minhas relações, de quem tá comigo, de quem não tá comigo. Isso foi muito nítido. Então, o meu tempo pra essas que estavam do meu lado, quando eu saí, o dia que eu saí, meti a perna ali, aquelas pessoas que me procuraram, que me deram a mão, conversaram comigo, e não pedi, porque assim, não teve um que levantou o dedo, fora do âmbito mais familiar, meu ex-namorado, algumas pessoas levantaram minha bandeira e me defenderam. Mas muitas, poucas que me conhecem de verdade. E pior, que me conheciam e seguiram a manada da lacração. E com a manada, isso dói pra caramba. Claro. Porque você fala, peraí, me conhece?
3: Acho que eu não sou isso aí, né?
2: Teve pessoas que eu perguntei, mas você me conhece há 20 e poucos anos? Você tá dizendo que eu sou isso, mas você já me viu sendo isso? Na vida, fora de lá? Não, mas lá você foi. Eu falei, mano, não condiz. Porque você tá falando pelo recorte que você viu. Você pode me ouvir falar a cena inteira pra você entender o contexto, que não foi esse que você viu o corte? Porque pelo corte também tava contra mim, tá?
3: Claro.
2: Então assim, aí eu também estaria contra mim nesse corte. Esse corte é escroto.
3: Sim,
2: então, assim,
3: sim.
2: Ele não explica o contexto, porque ele tá vendendo um enredo, tem que vender esse enredo. O enredo é, Vanessa é a vilã. O que que corrobora pra ele? Mostrar ela fumando, não mostrar ela sendo carinhosa com os participantes, não mostrar quando ela resolveu a situação e foi carinhosa e abraçou. Então, não interessa mostrar ela cozinhando feijão todo dia, limpando o banheiro todo dia, entendeu? Todo dia não, mentira, eu limpava pelo menos duas vezes. Mas assim...
4: Mas limpava, ué?
2: Limpava.
3: Jamais do
2: dia. Totalmente.
3: Igual
2: pra
3: igual.
2: Porque eu lembro de onde eu vim, não era? Não tinha,
3: sim. Assim,
2: aí o único VT que eu tive foi um de Patricinha. Eu falei,
3: não foram bacanas aqui comigo, né?
2: Foi um VT de Patricinha.
4: Foi o suficiente.
2: Aí é foda. Tipo assim, você fala, mano, fui pra mostrar quem eu sou de verdade e não mostrou. Mas Deus é tão bom. Aí vem Dança dos Famosos. É. Vem a vida. Dança dos Famosos, assim, foi um presente. Porque ali eu pude ser eu. Com a fragilidade e tal. E foi lindo. Então, assim, eu acredito muito que demora o tempo que vem. Mas a verdade, ela sempre aparece. As coisas são colocadas no lugar. A regra do mundo é isso, assim, sabe? O mundo é justo. Talvez demore um pouco mais, mas talvez as pessoas não vejam onde vai ser a justiça. Porque nem sempre é pública. Mas ela acontece.
1: Show de bola esse papo da Vanessa Camargo. Foi muito sincero, viu? E agora, Cláudia, pelo menos ela sabe quem são os verdadeiros amigos, né?
2: Sim.
1: Porque quando a galera vira a cara pra ela por uma coisa que aconteceu dentro de um programa de televisão, um reality show... Que ok, reality show fala de realidade. Mas ali tem toda uma edição, tem o que pode ir ao ar na noite, na edição da televisão. Não tem como ir 24 horas, então existe toda uma dinâmica que acaba obrigatoriamente, né? Nem porque seja maldade da TV, não. É obrigatoriamente você faz vilões e mocinhos, porque é uma hora ou menos, e ainda tem os intervalos lá, pra mostrar o que aconteceu, o resumo das últimas 24 horas. Então, acabou que o povo estava completamente apaixonado pelo Davi Brito. A Vanessa Camargo virou a grande vilã e, inclusive, foi expulsa pelaquela pancada lá que ela deu nele. E aí, os amigos do lado de fora, que conheciam ela há muitos anos, acabaram virando a cara pra ela. Mas hoje... ela sabe, então, quem está do lado dela de verdade depois desse momento de turbulência.
4: É verdade, Alisson. É? Você tá certo.
1: É isso aí. Então, vamos fazer o seguinte. 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
1: Boa dica pra você. Eita, pau. Claudinha.
8: Oi.
1: Que hora é essa, meu povo? 3 horas e 52 minutos, né? Você tem uma informação?
8: Sim.
1: Vamos lá.
8: Bora lá. Nós vamos agora... Cadê? Jesus amado. Jesus. Avenida Brasil, vem aí. Avenida Brasil. Eita, 2, vem aí. É, em janeiro. Janeiro. Vai ser uma grande estreia da Globo, uma grande tacada de mestre, que foi uma das novelas de mais sucesso da Globo. E a gente até já falou aqui quem está confirmado de todo o elenco, né? Adriana Esteves, Débora Falabella, Cauã Raymond, Alisson Murilo Marques. Benício. Agora, a única que estava ainda em negociação, Heloísa Périssé, que está fazendo os últimos ajustes. Acontece que tem uma atriz que não foi convidada até agora e o povo diz, a gente quer, inclusive os colegas dizem, a gente quer a nossa amiga na Avenida Brasil 2. E quem é ela, Alisson Marques?
1: Cacau Protásio.
8: Cacau Protásio, que foi a fiel escudeira, empregada da Carminha.
3: Eita.
8: É, e que entregava tudo da família pra Carminha, eram os olhos e os ouvidos da Carminha na mansão. E ela, então, ainda não foi convidada para fazer a novela Avenida Brasil 2. E os colegas de elenco e a internet começaram um movimento para contrata, sim, a Cacau Protásio para ir para Avenida Brasil 2, porque ela é garantia de sucesso, muito riso, talento e competência.
1: Verdade, Cláudia. Ô, Fabiano, libera aí esse áudio só para a gente ver esse momento icônico dessa atriz maravilhosa que fez história na Avenida Brasil. Quem não lembra desse meme, desse momento da novela?
9: Eu quero ver. Tu me chama de amendoim, eu quero ver. Tu me chama de amendoim, você não anda dando guia, me leva assim. Agora eu quero ver, tu me chama de amendoim.
1: Isso foi um sucesso tremendo. Essa atriz é incrível. A composição dessa personagem foi ótima. Ela tinha que estar, Cláudia.
8: É a Zezé.
1: Zezé.
8: Zezé, né? E aí vamos torcer para que essa injustiça seja corrigida e Zezé esteja na Avenida Brasil 2.
1: Tem que estar. Porque ela é maravilhosa, uma grande atriz. E ficou muito divertido tudo isso que ela fez. Viralizou nas redes sociais o momento em que um casal entra no motel de cavalo. Vocês viram isso? A cavalo, montados num cavalo, viu? Viralizou aí nas redes sociais. Todo mundo viu essa cena essa semana na internet. O casal tá entrando no motel, montado a cavalo. Aí eles entram lá no motel e vão fazer seu amorzinho, vão namorar. Aí agora nesse momento você... Viu, Fabiano? Agora nesse momento...
3: Agora se você... é o momento!
1: Se você quiser fica à vontade. Porque aí a galera registrou, vamos ver assim, a galera registrou o momento em que eles estão entrando nesse motel, o homem chega na portaria, diz qual é o quarto que ele quer, a mulher lá, a recepcionista, libera a chave e o casal entra e a mulher que tá na parte de trás ainda vai abraçadinha, toda carinhosa com o seu namorado, marido, ficante, amante, sei lá o que
3: gasolina
1: que é.
3: Gasolina tá cara.
1: Mostra, como é, Natinho?
3: A gasolina tá cara.
1: Verdade. Mostrando aí esse momento que ela tá super feliz em estar ao lado do seu amado. Achei isso muito bacana, viralizou nas redes sociais. O nome deles ainda não foi divulgado, mas a galera da internet tá dizendo. É muito bacana. Isso aí aconteceu no Rio de Janeiro, tá? Muito bacana isso que aconteceu. Ei. Afinal de contas, Toda hora é hora pra amar e não existem obstáculos pra quem quer ser feliz ao lado do seu amor.
8: É verdade. Olha a propaganda aí espontânea do motel, ele né? Chegou, venha, eu boto cavalo nem que aonde? Seja a cavalo.
1: Nem que seja a cavalo.
10: Ele chegou no motel e disse assim, eu boto cavalo aonde, rapaz? Bota estacionamento.
1: É, no lugar do carro, no estacionamento do carro. Eita, esse foi o Bafulê de hoje. A gente vai encerrar com o Cirani, trazendo mais uma vez o seu lançamento aqui. Cirani, mais uma vez, muitíssimo obrigado. Convida a galera aí pra acompanhar o lançamento nas plataformas.
11: Amanhã em todas as plataformas digitais, onde tocar música na internet, Circuito de Vaquejada, Cirani e Chão de Avião. Tá uma música fantástica, foi feito com todo carinho, com todo respeito à história. E o sucesso que eu tenho certeza que vai ser, ainda mais começando com o pé direito aqui no Bafulê com vocês, né?
1: Muito obrigado. Segue ele nas redes sociais, @Cirani, Cirani com S, termina com M, @Cirani, e acompanha também as publicações dele, a quem a gente agradece muito a presença. Cláudia, antes da gente encerrar, só registrar aqui a direção de imagens de Gutierrez Madeira, a quem a gente agradece muito também pelo trabalho e a dedicação. Jefferson Gomes, nos caracteres, também tá com a gente hoje aqui, colocando aí as informações na tela para quem vê pela TV Diário. Bia Freitas da OPEC, tá saindo, Bia Freitas.
10: Tem um oi, recado, peraí.
1: Grande abraço pra você, viu, Bia? Obrigado.
10: Tem um carro recado.
1: Davi.
8: É, e vem aí a Hora da Verdinha com o Sabe Manfredini, o Rodrigo Miranda e agora Cirani.
1: Deixa eu só registrar o Davi Magalhães no Master.
8: Sim.
1: Grande abraço, Davi Magalhães e o Fabiano Soares na operação de áudio.
10: O recado, bem rapidinho.
1: Aí.
10: O recado amanhã é sexta.
1: Verdade. Então... Cirani, encerrando o Bafulê, Claudinha.
8: Cirani, com vocês até amanhã. Muito obrigada. Bafulê sempre com as portas abertas pra você, meu amigo. Então, muito sucesso.
11: Obrigado. Vamos embora.
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11: Bora, safona. É bom demais! É Bafulê, é Cirani! É Cirani na Verdinha!

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2: O IDT Cine está hoje com 231 vagas de emprego disponíveis em Sobral. Algumas das vagas abertas são de pedreiro, ajudante de obras e assistente administrativo. Os interessados devem agendar previamente o atendimento para se candidatar às vagas. Em caso de não agendamento, o atendimento fica sujeito a encaixe de acordo com a disponibilidade do momento. O agendamento deve ser realizado através do portal www.idt.org.br. Caso o trabalhador queira ser atendido nas unidades que funcionam nos VaptVupts, o agendamento deve ser feito em www.sps.ce.gov.br/sistemas/VaptVupt. A relação de vagas é atualizada duas vezes ao dia, às 11h30 da manhã e às 4h30 da tarde. Para saber se a função desejada está de acordo com o seu perfil profissional, acesse o site do Governo Federal, envie o seu currículo para o e-mail da unidade de atendimento correspondente com o nome da vaga no assunto da mensagem. Para mais informações, você pode ligar para a Central de Atendimento ao Cliente do IDT Cine no número 85-3222-0340 ou entrar em contato com uma das unidades de atendimento. Sofia Leite para a Verdinha FM.
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1: Em Fortaleza, agora 4 horas e 3 minutos. Uma ótima tarde para você que acompanha aí a nossa programação. Seja muito bem-vindo e muito bem-vinda a mais uma Hora da Verdinha. A partir de agora, a gente segue juntos por aqui com muita informação para você. Tem muita prestação de serviço. E é claro, a sua participação aí do outro lado. Você vai interagindo conosco, vai deixando o seu recado aqui para a gente através aqui do nosso WhatsApp. Você pode aí pedir o seu alô, pode mandar o seu abraço, registrar audiência também. Por onde é que você está nos acompanhando, hein? É aqui na capital cearense, é no interior do estado, é em outra cidade, pelo país afora, ou até mesmo em qualquer lugar do mundo, quiçá do universo, viu, Fabiano? Vai que o pessoal lá na estação internacional está aqui acompanhando a Hora da Verdinha, né? A gente vai ter que depois aqui mandar um abraço especial para a turma que está lá trabalhando firme e forte, noite e dia, e acompanhando também a nossa programação. Tudo isso, minha gente, você faz através aqui do nosso WhatsApp, tá? Fabiano está aqui conosco na operação de áudio. Reforça agora como é que você participa.
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1: Nesta quinta-feira, minha gente, 17 de setembro de 2026, a partir de agora a gente traz aqui os destaques do Hora da Verdinha de hoje. Olha, alguns hábitos do cotidiano podem impactar diretamente no bom funcionamento e na saúde do cérebro, como o estresse e a falta de descanso adequado. Você sabe quando você está assim meio para baixo, se sentindo cansado? Muitas vezes, depois de uma noite aí de sono difícil, ou tá estressado por alguma coisa, e você vê que você sabe que não está bem, né? O raciocínio demora, você não consegue assimilar algumas coisas. Tudo isso, minha gente, tá afetando aí a saúde do seu cérebro, tá? E a gente vai falar sobre isso logo mais. Que maneira você pode cuidar melhor e assim também viver melhor, né? A gente vai trazer essas dicas para você daqui a pouquinho na nossa programação. E a gente também repercute a medida do governo que estabelece novas exigências para a venda de ingressos, incluindo regras contra taxas abusivas e o cambismo digital. O Procon Fortaleza está de olho nisso e traz orientações especiais para você, consumidor, que está acompanhando aqui a nossa programação. E hoje é dia de Tech Política com Bruno Leite, na reta final do primeiro turno das eleições. Não é incomum você se deparar com imagens, vídeos e músicas geradas por inteligência artificial. Mas quando o material apresenta aí uma finalidade indevida, como é que o eleitor pode denunciar, hein? A gente vai trazer essas orientações logo mais com o Bruno Leite. Vamos conversar também com um representante do Tribunal Regional Eleitoral, que vai nos trazer essas orientações. Tem ainda a movimentação com a nossa reportagem lá em Brasília, a previsão do tempo e as informações do trânsito. Tudo isso e muito mais a partir de agora, às 4 horas e 7 minutos, a Hora da Verdinha desta quinta-feira já está no ar.
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1: Minha gente, a Prefeitura de Fortaleza vai adquirir 6 novas bicicletas elétricas para reforçar o atendimento emergencial na Beira-Mar. Os equipamentos serão utilizados pelo projeto Bike Vida, que busca acelerar o socorro em uma das áreas de maior circulação aqui da capital cearense. A Elisiane Correia é quem traz aí os detalhes.
2: A data de início da operação ainda não foi informada, mas o processo de licitação para a compra das bicicletas já foi aberto. A escolha dos equipamentos considera a facilidade de circulação em áreas com grande fluxo de pedestres, atletas e turistas. A proposta é que os socorristas consigam chegar mais rapidamente às ocorrências e, em alguns casos, antecipar a chegada das ambulâncias do SAMU. Ao todo, 4 bicicletas serão utilizadas diretamente na orla, divididas em 2 equipes que poderão atuar simultaneamente. Elas serão equipadas com materiais para primeiros socorros, monitoramento de sinais vitais, oxigênio, ressuscitadores manuais e desfibrilador externo automático. O Bike Vida existe em Fortaleza desde 2017 e foi criado justamente para antecipar o atendimento em situações em que o tempo é decisivo, como paradas cardiorrespiratórias, convulsões e desmaios. A iniciativa também busca agilizar ocorrências de menor complexidade, evitando, quando possível, o deslocamento de ambulâncias do SAMU para atendimentos que podem ser realizados pelos próprios socorristas do projeto. Com reportagem de Ana Alice Freire, Elisiane Correia, para Verdinha FM e TV Diário.
1: O volume de resíduos retirados do sistema de esgoto em 2026 equivale a 19 caminhões cheios de lixo. A Maiora Mourão é quem traz aí os detalhes para a gente.
3: Os dados são da Companhia de Água e Esgoto do Ceará, a CAGES, que realizou os serviços por meio da Ambiental Ceará, parceira da companhia na universalização do esgotamento sanitário em 24 municípios cearenses. De janeiro a julho deste ano, o volume de resíduos retirados das estruturas de tratamento de esgoto já equivale a cerca de 65% de todo o material removido no ano passado. Fraldas absorventes, sacolas plásticas, brinquedos e eletrônicos são alguns exemplos de resíduos descartados de forma inadequada em ralos, vasos e pias. Esse material percorre diariamente as estruturas da rede de esgotamento sanitário, podendo gerar obstruções e aumentar a demanda por manutenção na operação do tratamento de esgoto. Em 24 municípios cearenses, já foram retiradas mais de 190 toneladas de resíduos do processo de tratamento em estações elevatórias de esgoto até julho deste ano. Esse volume corresponde a aproximadamente 19 caminhões caçamba cheios de lixo. Além dos resíduos sólidos, um dos principais vilões descartados na rede de esgoto é o óleo de cozinha, que deve ser armazenado em recipiente fechado, como garrafa PET ou de vidro, e destinado a pontos de coleta apropriados. A água da chuva também não deve ser direcionada à rede de esgoto, pois pode causar sobrecarga e extravasamentos, especialmente durante os períodos chuvosos. A água coletada pelas calhas das residências precisa ser direcionada à rede de drenagem ou diretamente para a rua, caso o bairro não disponha de sistema de drenagem. Maiara Mourão para a Verdinha, FM 92.5 e TV Diário.
1: Agora, 4h11, um imóvel abandonado foi demolido em Juazeiro do Norte. Tadeu Gomes é quem traz as informações.
4: Um casarão abandonado, localizado na rua Padre Cícero, próximo ao Santuário do Sagrado Coração de Jesus, no bairro Salesianos, em Juazeiro do Norte, foi demolido após a prefeitura identificar problemas na estrutura e instaurar um processo administrativo. A demolição foi constatada nesta semana pela Comissão Municipal Permanente de Identificação e Arrecadação de Imóveis Urbanos Abandonados, CompPia. Segundo a Secretaria de Segurança Pública e Cidadania, SESP, o local era apontado como um ponto de insegurança na região. O secretário Cláudio Luz disse que o imóvel estava abandonado há mais de 20 anos e era utilizado por criminosos para guardar produtos furtados e roubados, além de haver registro recorrente de uso de drogas. Como o prédio estava com sua estrutura condenada, de acordo com o laudo da engenharia, o próprio proprietário realizou a demolição, disse o secretário. Além da intervenção, uma equipe de engenharia realizou uma avaliação técnica e apontou que a estrutura estava condenada, indicando a necessidade de demolição. O proprietário foi notificado e, posteriormente, realizou a intervenção no imóvel. Ainda de acordo com a SESP, a CompPia acompanha outros 5 processos administrativos relacionados a imóveis urbanos abandonados em Juazeiro do Norte. Entre eles, está um imóvel localizado na rua São Damião, no bairro Santa Teresa. A comissão é responsável por identificar e acompanhar imóveis abandonados e, a partir das condições verificadas em cada caso, adotar as medidas previstas na legislação municipal. Tadeu Gomes para a TV Diário e Verdinha FM 92,5.
1: Agora, às 4 horas e 12 minutos, a gente continua com mais informação para você, agora destacando a política.
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1: O Tribunal Superior Eleitoral começou a enviar, nesta quinta-feira, notificações oficiais aos eleitores pelo aplicativo É Título. Os alertas trazem orientações sobre serviços eleitorais, consulta ao local de votação e combate à desinformação. O envio vai continuar durante todo o período eleitoral, inclusive entre o primeiro e o segundo turno. O TSE recomenda que os eleitores consultem antecipadamente o local de votação. A informação vai estar disponível na opção Onde Votar, que indica a zona e a seção eleitoral. O e-título reúne diferentes serviços da Justiça Eleitoral, entre eles, consulta ao local de votação, tem também acompanhamento aí do título NET, certidão de filiação partidária, justificativa de ausência, pagamento de multas eleitorais, validação de documentos e também descadastramento de mesário voluntário. O e-título substitui o título eleitoral em papel para eleitores com biometria cadastrada e fotografia disponível no aplicativo. O documento digital também pode ser utilizado como identificação no momento da votação. E o governo federal anunciou hoje o reajuste dos benefícios do Bolsa Família. Com isso, o piso do programa passa de R$ 600 para R$ 691. Da capital federal, Flávia Rabelo traz agora as informações ao vivo. Flávia, boa tarde, seja bem-vinda.
5: Flávia Rabelo.
6: Oi, Flávia, obrigada. Boa tarde a você e a todos que nos acompanham. Isso mesmo, um reajuste de 15% para repor a inflação acumulada desde o relançamento do programa, em março de 2023. Com isso, como você disse, o piso do benefício sobe para R$ 691 e o valor médio pago às famílias para R$ 777. O novo valor do Bolsa Família começa a valer a partir de outubro de 2026, entre o primeiro e segundo turno das eleições. Os depósitos continuam seguindo aí o calendário tradicional do programa, organizado conforme o último número do NIS, que é o número de identificação social do beneficiário, né? Bom, sabe, o aumento terá aí um impacto fiscal de R$ 5,8 bilhões em 2026, considerando os pagamentos realizados a partir de outubro. E em 2027, o custo adicional estimado pelo próprio governo é de R$ 22 bilhões. O governo informou ainda que vai enviar as mudanças na lei orçamentária.
1: 4 horas e 15 minutos. Perdemos aí o contato, então, com a Flávia, que estava trazendo para a gente, então, essa informação a respeito do anúncio, né, por parte do governo federal em relação aí ao teto do Bolsa Família. A gente reforça aqui para você que agora, né, o teto do programa sai, então, dos R$ 600 e vai, então, para R$ 691. Né? E a Flávia estava justamente explicando para a gente os impactos, né, nas contas do governo em relação, então, a essa mudança, né, no valor aí do benefício, que acaba, é claro, tendo também aí um custo. Flávia, estamos de volta com você. Pode retomar suas informações.
6: Isso, então, pois é, Sávio, os depósitos continuam seguindo aí o calendário tradicional do programa, organizado conforme o último número do NIS, né, que é o número de identificação social do beneficiário. Bom, sabe, o aumento terá um impacto fiscal de R$ 5,8 bilhões em 2026, considerando os pagamentos realizados a partir de outubro. Em 2027, o custo adicional estimado pelo governo é de R$ 22 bilhões. O governo informou ainda que vai enviar essas mudanças na Lei Orçamentária Anual, o documento que define as receitas e despesas previstas para o ano, né, para incorporar aí o reajuste. Há 17 dias de eleições, a equipe econômica do governo Lula negou que o reajuste do Bolsa Família, anunciado nesta quinta-feira, tem alguma relação aí com as eleições. Mas apoiadores do candidato Flávio Bolsonaro já anunciaram que vão acionar a Justiça Eleitoral contra o reajuste. De todo modo, o anúncio desse reajuste surpreendeu o mercado e reacendeu preocupações aí com o cenário fiscal do país. Sávio?
1: Tá certo, então, Flávia, muito obrigado pelas suas informações. Um bom trabalho aí para você e toda a equipe.
6: Obrigada, meu amigo. Um abraço a você e a todos.
1: Agora, 4 horas e 17 minutos, passar pelas primeiras mensagens, a turma que já está aqui conosco. Abraçar aqui o Petrônio Cavalcante, que está nos acompanhando. Muito obrigado pela sua participação. Temos aqui também o Franklin Ocara, está aqui conosco. Um abraço para você. Tem um recado aqui também do Gibu do Iguape, tá passando por aqui, abraçando todo mundo que tá nos acompanhando. especialmente a minha amiga Incelsa, lá do Iguape. Um abraço então para você, Gibu, e para toda a turma que está aí nos acompanhando. Por aqui também temos a Andréia e a Lourdes, que estão na Calçada da Fama, no bairro Itambé, em Calcaia. Tá certo então, um abraço aí para vocês. Muito obrigado aí pela participação. O Célio também está nos acompanhando lá em Sobral. Um abraço para você, obrigado aqui pela mensagem. Por aqui também temos a participação aqui do nosso telespectador que está nos acompanhando em São Miguel do Tapuio, mais precisamente no estado do Piauí. Um abraço aí para você. Ele não mandou a identificação, mas está registrada aqui a sua participação. Um grande abraço. Depois você manda aí o seu nome para a gente deixar aqui registrado também. O Dino Boy está lá na Guaraciaba do Norte. Temos aqui também o nosso Nazareno Pedrosa, em Nova Russas, ligado aqui conosco. A Gleide Araújo está lá em Itabaiana, em Sergipe. Aquele abraço, obrigado pela sua participação. O Rogério Pinheiro também está aqui conosco, lá no Itaperi. O Mauro de Iguatu. É a Irene, tá? Está nos acompanhando lá em São Miguel do Tapuio, em Piauí, no estado do Piauí, né? Obrigado, Irene, pela sua participação, tá? E o Chico Joia está lá em Sobral também nos acompanhando por aqui. Um grande abraço aí para você. 4h19, vamos para a nossa primeira pausa. Daqui a pouquinho a gente volta trazendo outras informações para você.

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1: Em Fortaleza, agora 4 horas e 23 minutos. Estamos de volta aqui com o Hora da Verdinha, seguindo com mais informação para você.
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1: Minha gente, na reta final do primeiro turno das eleições, há pouco mais de 2 semanas, não é incomum você se deparar aí com imagens, vídeos e músicas gerados por inteligência artificial. Seja por integrantes de campanha dos candidatos ou apoiadores, o uso dessa ferramenta precisa ser, claro, responsável. Mas e quando o material apresenta aí uma finalidade indevida, hein? Como é que o eleitor pode denunciar? É sobre isso que a gente vai discutir no quadro Tec Política de hoje, com ele, Bruno Leite, que já está aqui conosco no estúdio. Bruno, boa tarde, seja bem-vindo.
2: Boa tarde, Sávio. Boa tarde a todos e a todas que nos ouvem e também nos assistem na TV Diário.
1: E, Bruno, também para nos ajudar nessa missão, nós temos aqui um convidado especial que está aqui conosco, Caio Guimarães, assessor do Tribunal Regional Eleitoral aqui no Ceará. Caio, boa tarde, seja bem-vindo.
3: Boa tarde, Sávio.
1: Caio, explica para a gente, então, existe alguma ferramenta que o TRE disponibiliza para o eleitor denunciar caso receba, por exemplo, algum conteúdo enganoso que ele pode desconfiar que seja manipulado por inteligência artificial?
3: Sim, a ferramenta oficial, tanto do TSE como dos TREs, é o aplicativo Pardal. Deve ser utilizado para captar tanto áudio, imagem ou vídeo de qualquer tipo de propaganda irregular, principalmente as propagandas realizadas por internet.
2: Caio, boa tarde. A gente tem essa plataforma, que é o Pardal, mas a gente também tem políticas das próprias plataformas, como o Instagram e o Facebook. Eu queria primeiro que você falasse como é que o eleitor ou a eleitora que está em casa, que verifica aquela irregularidade com relação à inteligência artificial, pode recorrer ao Pardal, mas também eu quero saber de você se é necessário também recorrer a essas plataformas ou como essas pessoas podem recorrer a essas plataformas para que elas utilizem das suas políticas internas.
3: Bruno, boa tarde para você também e excelente pergunta. As plataformas digitais, os grandes grupos de mídia, como por exemplo você citou, Meta, através do Instagram, do Facebook, ou Alphabet, né? Ou qualquer outra, Google, ou TikTok, elas firmaram alguns termos de conduta com o TSE, visando o que a gente chama de autorregulação. Ou seja, se o Bruno visualizou uma propaganda irregular no TSE, ele não precisa necessariamente entrar com processo no TRE para pedir a regularização. Ele pode muito bem fazer um próprio chamado junto à plataforma. Em tese, ela deveria, caso ela entenda que é um conteúdo irregular, fazer a regularização. E chamando a atenção, Bruno, de que alguns conteúdos, como por exemplo, conteúdos voltados contra a mulher, contra crianças, né, contra grupos minoritários ou contra o processo eleitoral, por exemplo, a urna é fraudada, o processo é fraudado, aquelas fake news sobre o processo eleitoral, as plataformas devem agir de ofício. Elas assinaram esse termo de conduta já com o TSE.
2: Caio, uma outra dúvida que eu tenho é com relação a outras ferramentas para além do TSE, outras organizações para além do TSE, perdão. Há o Ministério Público, mas também há outras organizações que atuam em denúncias contra irregularidades no uso de inteligência artificial, né? Quando procurar essas outras organizações, como o Ministério Público, por exemplo?
3: Bom, Bruno, normalmente procurar o Ministério Público, primeiro quando você tem algo ligado mais à parte criminal, por exemplo, dá um exemplo aqui, distribuição de dinheiro, né, compra de votos, ou algum tipo de favorecimento criminal de candidatos e candidatas, e aí eu acho que deveria, é interessante que se busque imediatamente o Ministério Público. Claro que o Ministério Público tem uma função de fiscalização que também adentra a parte de propaganda, mas essa parte de propaganda administrativa, por exemplo, o eleitor viu bandeiras, falaram ontem, por exemplo, bandeiras colocadas em uma rotatória numa avenida, ou seja, ela atrapalhando o próprio trânsito de motocicletas, de veículo que não consegue observar o outro lado. É mais interessante que o eleitor faça a denúncia via Pardal. Agora, eu estou sabendo que tem um carro no meu bairro que está distribuindo dinheiro para determinadas pessoas, né? Fazendo compra de votos, perpetuando alguma atividade criminosa. Aí o interessante é entrar em contato com o Ministério Público que como fiscal da parte legal, principalmente criminal, ele pode entrar direto com o procedimento visando coibir essa prática.
2: Agora, uma outra dúvida que eu tenho, Caio, é uma novidade para essa eleição foi um acordo que o TSE firmou com a Eleven Labs para proteger os candidatos, para que suas vozes não sejam clonadas ou utilizadas por inteligência artificial. É uma coisa recente, a gente falou até sobre isso aqui nas últimas semanas, sobre clonagem de voz. Eu queria que você me explicasse como é que funciona essa parceria do TSE com esta empresa.
3: Bom, Bruno, a parceria com a Eleven Labs, além de parcerias que foram firmadas ou termos de conduta com outros grupos de mídia digital, ele prevê, né, que a empresa utilize da sua tecnologia interna para impedir determinadas situações, como, por exemplo, você falou, né, a deepfake relacionada à voz de candidatos. E a gente já tinha feito também parcerias internas com as empresas que lidam com tecnologia de inteligência artificial generativa, então, por exemplo, a OpenAI, né, ou mesmo a algumas empresas chinesas, para que não houvesse a possibilidade de utilizar da tecnologia de inteligência artificial generativa para, por exemplo, criar um clone do Caio de imagem, de vídeo, né, utilizando o Gemini, ou utilizando outra ferramenta. E a gente espera que, de fato, essas ações tenham um efeito prático. Eu digo para você que é muito difícil para a parte eleitoral fiscalizar, porque na ponta da lança, né, a gente só vê a parte final, ou seja, um eleitor pode fazer uma denúncia de que, olha, Caio, eu consegui fazer, né, apesar da barreira, eu consegui. Como, por exemplo, nós recebemos algumas denúncias de eleitores que conseguiram obter informações político-eleitorais em buscadores. E isso não deveria acontecer. Por exemplo, entrar no Google e perguntar quem é o melhor candidato para uma determinada situação. E o Google era para dizer, olha, eu não faço. Eu não manipulo situações eleitorais e nem vou fazer predileção sobre determinados candidatos. Mas, mesmo assim, alguns eleitores conseguiram realizar esse tipo de atuação nessas plataformas. Mas nós esperamos, Bruno, que, de fato, essa com a Eleven Labs seja frutífera de as partes não conseguirem fazer a clonagem de voz. Apesar de que eu te adianto uma coisa, infelizmente. Eles não fazem nas maiores plataformas, nas oficiais, né? Eles utilizam muitas vezes aplicações clandestinas ou situações de aplicações de menor porte para fazer essa clonagem.
2: Agora, uma outra coisa é com relação ao candidato que utiliza dessa tecnologia da inteligência artificial para manipular e difamar adversários. Caso esse candidato, digamos, seja pego no flagra aí, né, e seja punido, qual tipo de punição, pode incorrer sobre um candidato nessa situação?
3: Bom, a punição inicial, né, claro, seria a própria retirada da propaganda eleitoral, caso seja propaganda irregular, por exemplo, ou utilizando inteligência artificial não rotulada, ou então utilizando algum tipo de inteligência artificial proibida, como, por exemplo, um tipo de deepfake, né? Alguma clonagem de áudio, de voz ou de vídeo. Mas a pior reprimenda que pode acontecer para um candidato ou candidata, na verdade, é o abuso do poder no uso das meios de comunicação social. Então, caso realmente nós tenhamos uma utilização da internet muito impactante por um candidato ou candidata, ele pode inclusive ter uma cassação do diploma, né? Cassação do registro ou do diploma, caso seja comprovada aquela irregularidade.
2: Caio, a gente está em setembro, em agosto, o TSE lançou uma cartilha junto com a AGU para orientar, de fato, na verdade, para trazer boas práticas, tanto para os partidos quanto para os candidatos, mas também para os cidadãos. Eu queria que você me dissesse os principais pontos dessa cartilha, perdão, de boas práticas.
3: Bom, as boas práticas, tanto alguns pontos se confundem entre as boas práticas partidárias e de cidadãos, né? Mas as principais, claro, são aquelas de utilizar os métodos de propaganda, tanto as propagandas de rua quanto as propagandas eleitorais na internet, da forma como a legislação preconiza, né? Não utilizar outdoors, não utilizar bandeiras em vias públicas fora dos horários, não utilizar carro de som depois das 22 horas ou antes das 8 horas da manhã, e principalmente aquele carro de som volante. E para o eleitor, o principal, Bruno, é que o eleitor cheque aquela informação que ele recebe, seja em comunicadores do tipo WhatsApp, o Telegram, ou seja naquela replicação em redes sociais. Porque eu acho que o nosso o nosso calcanhar de Aquiles hoje em relação ao eleitor, primeiro ponto, ele replica informações que ele recebe naquelas bolhas digitais e ele não tem noção, Bruno, da quantidade de multas que recaem sobre o eleitor. Na verdade, o eleitor, quando ele replica uma informação falsa, ele é o primeiro implicado naquela multa de até 30 mil reais. Depois é que nós vamos aferir se o candidato ou candidata tinha como ter um prévio conhecimento daquela propaganda irregular. E às vezes o eleitor não tem esse conhecimento que ele pode estar em casa fazendo uma replicação simples de uma propaganda que ele entendeu verdadeira, mas não checou, e no final recebeu uma multa de 30 mil reais, como a gente diz, sem comer nem beber.
2: Perfeito.
1: É isso então, informações importantes trazidas aqui pelo Caio, que nos ajudou nessa missão, assessor do TRE Ceará, Caio Guimarães. Muito obrigado, Caio, pela participação.
3: Um abraço, Sávio. Um abraço, Bruno.
1: Bruno Leite, obrigado. Até semana que vem, com mais
2: Até semana que
1: informações.
2: vem.
1: Agora, 4 horas e 34 minutos. Deixa eu trazer aqui outras participações, nossos ouvintes que seguem aqui conosco. Temos aqui o Clodoaldo, lá no Edson Queiroz, confirmando a audiência. Diz que mais tarde vai estar de plantão e, é claro, sintonizado aqui na Verdinha. Obrigado, Clodoaldo, pela sua participação. Quem mais está aqui conosco também? Elias Auri, o Maguinho no Conjunto Esperança. Muito obrigado pela participação. O Rudney, ou Rudney Barroso, está lá em Uruburetama, também nos acompanhando. Aquele abraço. Também do Piauí temos o Elson. Muito obrigado aqui pela participação. Ele está reforçando aqui que por lá estão acontecendo aí as festividades na cidade dele. Só não falou a cidade, hein, o Elson? Mas depois você informa aqui pra gente, tá? Obrigado de qualquer forma aí pela sua participação. Vamos seguindo, minha gente, com mais informação para você, agora destacando a saúde aqui na nossa programação.
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1: O cérebro é o centro de comando absoluto do corpo humano, responsável por controlar desde movimentos involuntários e emoções até a fala, além da coordenação motora. Ele desempenha aí papel fundamental nas nossas atividades diárias e alguns hábitos do nosso cotidiano podem, inclusive, impactar diretamente no bom funcionamento e também na saúde do cérebro, como o estresse e a falta de descanso adequado. Por isso é tão importante você estar atento a sinais que exigem investigação imediata. E a gente vai trazer orientações para você a partir de agora, conversando aqui com o médico neurocirurgião, doutor Saulo Teixeira. Doutor Saulo, boa tarde, seja bem-vindo, tudo bem?
4: Prazer, como você está, Sam?
1: Tudo bem, tudo certo. Doutor Saulo, quando é com a dor de cabeça, né? Pode aí, por exemplo, representar uma situação mais grave do que aquela simples dor de cabeça que vez ou outra acontece, né?
4: Tudo bem, sempre um prazer estar aqui. Dor de cabeça, na verdade, todos temos, né? Isso é muito, muito frequente. O que acontece é que essas dores de cabeça, elas merecem uma atenção especial quando elas têm três características que fogem um pouquinho do habitual. A primeira delas é quando a frequência dessas dores de cabeça passa a ser uma frequência exagerada. Mais de 3 crises de dor de cabeça por mês já deve chamar a atenção da gente. Muitas vezes isso passa de 5, 8, 10 crises exigindo atenção médica, com certeza. Outra coisa são os sintomas associados, chamados sinais de alarme. Então, perda de força, alteração de sensibilidade em uma área do corpo, alterações na visão, dificuldades de comunicação, de linguagem. Também chamam atenção. E por último, a cefaleia, que tem um padrão novo, uma dor de cabeça que é diferente daquelas dores de cabeça que você costuma sentir no dia a dia. São coisas que acendem uma luzinha, pelo menos uma luzinha amarela ali, que merece investigação.
1: Doutor Saulo, que tipo de comportamento a gente tem, né, no nosso cotidiano, hoje em dia, que, por exemplo, são comportamentos que a gente pode assim dizer inadequados em relação à nossa saúde cerebral, que podem inclusive depois gerar algum tipo de problema para a nossa saúde?
4: Eu chamaria atenção para, primeiro, aquela pressão por performance que hoje em dia todos nós vivemos, né, no ambiente urbano, e faz com que muitas vezes a gente deixe de dedicar o tempo adequado para o descanso, para uma atividade que seja mais intelectual e menos nessa pressão do trabalho do dia a dia, e coisas simples como dormir, né? A gente, justamente por essa pressão, dificuldade de transporte público, que uma boa parte da população tem, as jornadas ao longo do dia têm sido muito extenuantes e o descanso durante a noite nem sempre é respeitado. Cada vez mais há estudos que mostram que um sono de má qualidade acaba acarretando uma série de problemas e mesmo antecipando alguns problemas que geneticamente a pessoa já estava programada para ter.
1: Inclusive, essa questão do sono, eu, por exemplo, doutor Salô, confesso aqui para os nossos ouvintes, Já até falei isso aqui, acho que em outras oportunidades, mas o sono para mim é algo assim extremamente essencial, minha gente. Quando o sono não tá legal, eu não consigo ter um problema para concentração, para assim, afeta totalmente o meu dia, a minha vida. E aí hoje em dia isso, né, me fez pensar, especialmente na vida adulta, o quanto eu deveria valorizar o sono. Hoje em dia as pessoas ainda menosprezam essa questão do sono. E isso acaba muitas vezes resultando nesses problemas que você está falando, especialmente?
4: Com certeza. E menospreza, inclusive, numa fase da vida que a gente acha que não vai ser atingido por nenhum problema, né? Na verdade, ali, principalmente entre o final da adolescência, começo da vida adulta, até os 30 e poucos anos, a gente acha que está imune a todos os problemas e esquece, às vezes, de ir deixando um pouquinho de poupança de neurônios ali, que pode ser feito através de uma boa atividade física, reduzir o consumo de bebida alcoólica, que também é questão do sono. Sobre o sono, tem uma coisa que chama bastante atenção, sabe? As pessoas se apegam muito à duração do sono, né? E isso, na verdade, é secundário. Cada vez mais, os meus colegas neurologistas clínicos que lidam com sono, assim como alguns psiquiatras, otorrinolaringologistas que lidam com isso, nos mostram que o sono pode até ter um período menor do que essas 8 horas, mas ele deve respeitar fases. O sono tem fases diferentes e cada uma delas se aplica a um certo papel nessa arquitetura do sono. E passar por todas essas

0: em períodos mais curtos, eu talvez não seja o melhor exemplo, porque a gente acaba tendo que operar de madrugada, sair muito cedo, etc. Mas há pessoas que com um período de sono curtos, 4 horas e meia, 5 horas, conseguem, e isso pode ser representado num exame chamado de polissonografia, conseguem percorrer esses estágios diferentes do sono e ter um sono reparador, mesmo que não tenha durado essas 8 horas.
1: E ao mesmo tempo, doutor Saulo, que hábitos podem a gente assim, considerar positivos, né, para melhorar essa questão da saúde cerebral? Leitura, por exemplo, é um... Fugir das telas também é outro? Seria outro?
0: Eu não sou tão xiita assim para falar essa questão de fugir das telas, porque eu entendo que isso hoje está incorporado para a nossa vida diária, né? Mas o uso disciplinado da tecnologia com certeza ajuda. O uso de tecnologia às vezes impacta em coisas que a gente nem pensa quando está falando nisso dessa forma mais trivial. Por exemplo, a medula, que também é parte do sistema nervoso central, passa aqui ao longo da coluna a nível cervical, tem uma expressão americana que chama de tech-neck, um tipo de dor no pescoço relacionado ao uso frequente de telefone celular, tablet, etc., com o pescoço flexionado. E aí, para além disso, o nosso cérebro também não está preparado para receber uma iluminação com backlight até tarde da noite, né? Isso muda a qualidade do sono que a gente se referia agora há pouco. Mas tudo é questão de disciplinar o uso, né? Isso, a tecnologia faz parte indissociável da vida moderna, e se a gente souber usar direitinho, não é isso que vai trazer problema. A leitura continua sendo uma coisa fundamental para manter o cérebro funcionando bem. Quando eu digo funcionando bem, eu digo, voltando àquele termo que eu usei, né, da plasticidade neuronal, que isso causa poupança de neurônios que a gente está deixando para a vida mais velha, é uma forma de neuroproteção que lá na frente às vezes vai fazer falta quando você precisar, quando você eventualmente for atingido por um problema que é de origem genética e você não ia ter outra forma para se defender dele. A maior parte das pessoas, quando eu falar isso, vai pensar em doença de Alzheimer, mas não só ela, uma série de outras doenças neurodegenerativas podem ser retardadas se a gente tomar esses cuidados ao longo da vida.
1: Tem uma pergunta, a gente está com um tempinho um pouco avançado, doutor Saulo, mas é algo importante que um ouvinte nosso está mandando aqui para a gente, o Wesley, lá do Conjunto Ceará, está dizendo que gosta, por exemplo, de jogos que estimulem o pensamento. Ele está citando aqui, por exemplo, caça-palavras, e ele está mencionando também que já tem seus 65 anos, tá? Caça-palavras, cruzadas, sudoku. Esse tipo de atividade, de fato, ajuda um pouco nessa questão do cérebro também?
0: Com certeza. Isso acaba estimulando conexões entre áreas do córtex cerebral, né, da superfície.
1: Especialmente na idade dele, imagino.
0: Exatamente. E vão fazer esse número maior dessas interconexões entre os neurônios é uma forma de proteção contra algumas dessas doenças neurodegenerativas. Também outras coisas que às vezes são até mais prazerosas. Tem gente que não se adapta também à palavra cruzada, sudoku, mas pode fazer uma atividade manual. Ter um hobby, uma atividade ao longo da vida que ele faz, como um colecionismo que ele se dedique a pesquisar sobre aquilo, alguma atividade manual diferente,
1: pintura,
0: da sua prática,
1: né,
0: diária, pintura. A simples leitura de um romance, isso tudo são formas de, ao longo da vida, e promovendo essa saúde do cérebro.
1: Então tá aí, minha gente, informações e orientações importantes que a gente traz aqui na nossa programação. Agradecer aqui a participação do Dr. Saulo Teixeira, médico neurocirurgião. Doutor Saulo, obrigado mais uma vez. Sempre uma alegria recebê-lo aqui. Até a próxima oportunidade.
0: Obrigado, até mais.
1: 4h43, vamos para a nossa última pausa. Daqui a pouquinho a gente volta trazendo orientações para você, consumidor.

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0: Sávio Manfredini.
1: Em Fortaleza, agora 4h47.
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1: No início deste mês, um decreto foi publicado no Diário Oficial da União que muda regras para eventos e amplia a proteção dos consumidores. A medida estabelece novas exigências para a venda de ingressos, incluindo regras contra taxas abusivas e o cambismo digital. E é sobre isso que a gente conversa a partir de agora com o assistente jurídico do PROCON Fortaleza, Dr. Ayrton Melo. Dr. Ayrton, boa tarde, seja bem-vindo. Está sem conseguir escutar aí o doutor Ayrton, enquanto a gente restabelece aqui a condição do sinal, eu vou só então, minha gente, essas informações, né, a respeito então desse decreto. Agora sim, a gente consegue escutar o doutor Ayrton, seja bem-vindo, boa tarde.
2: Boa tarde, Sábio, boa tarde a todos os ouvintes da Hora da Verdinha.
1: Doutor Ayrton, na prática, o que que muda, né, a partir então dessa publicação, na hora que a pessoa, o consumidor, adquirir o ingresso, seja para um show, enfim, para algum evento?
2: Esse decreto, sabe, tem como marco legal a proteção ao consumidor nessa relação de consumo, a transparência em relação a preços, a oportunidade do consumidor ter a segurança na aquisição desses ingressos, prestigiar a questão da meia entrada, certo? O direito de arrependimento, a garantia de que, se o evento não for realizado, ele ter a garantia de receber integralmente o valor que foi investido pelo ingresso, o reforço da fiscalização. Então, são alguns marcos específicos na edição desse decreto, garantindo a esse consumidor mais benefícios e direitos na aquisição desses ingressos e na participação desses eventos.
1: Doutor, então essas mudanças, elas valem para ingressos online e também os ingressos físicos, ou tem uma diferenciação aí?
2: Não, as mudanças alcançam todo e qualquer tipo ou forma de aquisição desses ingressos, tanto faz na questão física como na questão online, dando ao consumidor, ao adquirente, total segurança com relação aos direitos e garantias que estão preconizados no Código de Defesa do Consumidor e agora referendados pela regulação constante do presente decreto.
1: Caso haja arrependimento pela compra, a empresa que comercializa, ela é obrigada a oferecer aí um canal específico para isso? E em quais condições o consumidor, ele deve receber esse dinheiro de volta, por exemplo?
2: Se houver cancelamento do evento ou arrependimento, especificamente nas aquisições online, o consumidor tem direito ao direito de arrependimento após a transação em até 7 dias. Então, esse consumidor vai fazer a solicitação àquele que comercializou e ele tem, esse que comercializou o decreto, tem o dever de fazer a devolução e até mesmo pelo canal específico de aquisição.
1: Doutor Ayrton, todo evento, né, ele tem aí a obrigação de fornecer tanto a venda online quanto também a venda física, e nas situações, por exemplo, que só acontece a venda online, a taxa de serviço que é aplicada na compra desse ingresso, ela é legal?
2: Bom, um outro aspecto relevante em relação a esse decreto é justamente a determinação de que o valor do ingresso seja indicado, seja apresentado.
1: A gente perdeu aí o contato com o doutor Ayrton quando ele justamente explicava, né, esse ponto em relação aí à medida, né, voltada à questão aí do valor do ingresso, né, que precisa estar bem claro aí muitas vezes para o consumidor. Você que já costuma comprar ingressos para eventos, né, de que muitas vezes você está lá, entra no lugar, vê lá o valor do ingresso, e aí quando você vai comprar, esse valor quase que dobra muitas vezes por conta aí da taxa de serviço, né, entre outras situações. Em outro momento a gente vai trazer aqui mais esclarecimentos, né, a respeito aí desse caso. Na próxima semana a gente volta aqui com o PROCON Fortaleza para tratar desse assunto, né? Trazendo aqui orientações, inclusive, se você tem dúvidas aí, quer mandar o seu questionamento, pode mandar também através aqui do nosso WhatsApp, no 859-8887-1306. Na próxima semana a gente volta aqui com o Procon Fortaleza, trazendo aqui outras orientações importantes a respeito aí desse assunto. Vamos seguindo aqui, minha gente, 4 horas e 52 minutos, trazendo agora informações do trânsito para você.
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1: Vamos lá fazer o nosso giro pelo trânsito aqui na capital cearense, trazendo orientações para você que dá carona verdinha nesse momento. A gente começa lá pela Avenida Heráclito Graça, movimentação intensa agora no sentido do centro da cidade, para você que vai passar ali na altura do cruzamento com o Eudofonso Albano. A situação, inclusive, merece a sua atenção, você condutor, porque a gente está acompanhando aí a fila de carros extensa nesse momento. E o trânsito um pouco mais carregado para você que vai, então, no sentido do centro da cidade. No sentido contrário, aí o trânsito flui muito bem. Vamos lá para 13 de maio agora, altura do cruzamento com a Avenida da Universidade. Você que vai passar aí por esse trecho, não deve enfrentar problemas para chegar ao seu compromisso, tanto para quem vai aí no sentido da Universidade, quanto você que está indo no sentido da Jovita Feitosa, tá? Trânsito bem tranquilo por lá. Vamos agora para a Avenida Washington Soares. Aí o fluxo é mais intenso neste momento, especialmente você que vai na direção do Cambeba. Inclusive, a gente está acompanhando aí a movimentação dos carros, né? Parados nesse sentido do Cambeba, mas por conta do semáforo. Mas dá para observar aí que a fila está começando a ficar mais extensa à medida que o semáforo, né, vai se liberando aí nesse trecho. Já para quem está indo no sentido contrário, saindo do Cambeba, a gente observa aí o fluxo é mais tranquilo agora, nesse momento, o condutor que vai então nessa direção não deve enfrentar problemas para chegar ao seu compromisso. Estamos de volta aqui ao nosso estúdio, passar aqui por mais recadinhos, a turma que está conosco. Olha quem está por aqui, o Ricardo Norbert Sabin, está trabalhando e ligado aqui na nossa programação. Um abraço especial para você. O Wagner está nos acompanhando no distrito de Mineirolândia, em Pedra Branca. Ele diz que sempre acompanha aqui o Hora da Verdinha e está pedindo um alô para a família dele e para a família da namorada, a Jéssica Maria, na Messejana. Pois um abraço então para você, Wagner, para a sua família, para a família da sua namorada, Jéssica Maria. Muito obrigado aqui pela atenção e também pela audiência. Quem mais está por aqui? Tem um ouvinte que mandou mensagem aqui dizendo que gosta de jogar dominó no celular e monjó, deve ser um jogo, né, de celular. Ah, tá mostrando aqui pra gente, até mandou uma fotinha aqui, é um tipo de Lego, né, em japonês. É a Lúcia de Maricá que tá mandando pra gente aqui essa mensagem. Obrigado, tá, pela sua participação. E só corrigindo aqui, né, é Mamonge o nome do jogo. Obrigado então pela sua participação. Vamos seguindo aqui, minha gente. Agora, 4 horas e 55 minutos. Ainda tem mais informação aqui para você, tá? Nesta semana, clientes da Enel Distribuição Ceará poderão negociar ou renegociar dívidas por meio de parcelamento e reparcelamento. O cliente pode solicitar, entrando em contato pelos canais de atendimento da companhia, as condições de pagamento. Vai trazer detalhes aí para a gente a respeito disso. É o Marcelo Barbosa, que é responsável de operações comerciais da Enel Ceará. Marcelo, boa tarde, seja bem-vindo.
3: Oi, boa tarde, boa tarde a todos.
1: Marcelo, qualquer tipo de dívida pode ser negociada através aí dessa iniciativa?
3: É isso, esse é um momento que a gente está aproveitando a semana do cliente para oferecer algumas condições especiais para os clientes da Enel, tá? Então, são condições, inclusive, que a gente não faz de ofício, por exemplo, como você citou, o reparcelamento. Normalmente a gente só faz um parcelamento para o cliente. E nessa semana, em homenagem à Semana do Cliente, a gente está oferecendo condições especiais para o cliente quitar as dívidas. É um tema social, a ideia é facilitar um pouco para que o cliente consiga colocar aí dentro do orçamento e ajustar essas coisas que estão em atraso, tá? Então, o que a Enel está fazendo especificamente nessa Semana do Cliente? Ela está oferecendo um parcelamento para os clientes que ainda não, que tem uma dívida inicial, não tem parcelamento, tá? Com entrada mínima de 10%. Parcelando em até 7 vezes. E para os clientes que já têm um parcelamento, que não está quitado há mais de 30 dias, Essa é uma condição que normalmente de ofício a gente não faz. A gente está oferecendo uma condição de reparcelamento. Ele pode pegar toda a dívida que tá em atraso, inclusive as últimas faturas, lembrando que tem que ter um parcelamento há mais de 30 dias em aberto. Pode dar uma entrada mínima de 30% e parcelar o restante em 12 vezes. Isso eu estou falando para os clientes de uma maneira geral, tá? Tem uma situação especial, que é o cliente de baixa renda, que no primeiro parcelamento, aquele cliente que usa a tarifa social, né? Ele tem uma condição super especial, tá? Ele pode dar uma entrada mínima de 10% e parcelar a dívida em até 36 vezes sem juros.
1: Marcelo, quais os canais de acesso, né, e qual a documentação necessária aí para negociar esses pagamentos, essas pendências?
3: Perfeito. O primeiro parcelamento, o cliente pode fazer por qualquer um dos nossos canais, tá? Ele pode ir na loja, o nosso 0800, que é o 0800-285-0196, ou até pelos nossos canais digitais, pelo WhatsApp, pelo aplicativo ou pelo nosso site. Ele vai ter que comprovar a identidade, então sempre com documentos e comprovação de identidade. E no caso do reparcelamento, esse é mais específico. Esse só vai ser feito dentro de uma das nossas lojas, tá? A gente tem loja nos 184 municípios do estado, então o cliente pode se dirigir, mas ele vai precisar tomar o cuidado de ir até amanhã. Essa condição está dentro das nossas lojas e está funcionando até amanhã. Especificamente aqui em Fortaleza, no dia 19, no sábado, a gente vai abrir a loja centro para esse reparcelamento até meio-dia. Então, de praxe, os clientes podem fazer o reparcelamento dentro de qualquer uma das nossas lojas até amanhã, ou especificamente em Fortaleza, na loja Centro, até meio-dia do sábado.
1: Então
3: E o
1: tá aí.
3: parcelamento normal em qualquer um dos canais.
1: Então tá aí, minha gente, as informações. Agradecer aqui a participação do Marcelo Barbosa, responsável de operações comerciais da Enel Ceará. Muito obrigado, Marcelo.
3: Muito obrigado, sabe?
1: Agora, 4 horas e 59 minutos, final aqui do Hora da Verdinha. Agradecer aqui a sua atenção, a sua audiência. Mandar um abraço final aqui para o Adão, que está nos acompanhando, e o Júnior Alves também, em Hidrolândia. Ele é natural de lá, mas está nos acompanhando do Rio de Janeiro, viu? Um abraço para você, Júnior. E a nossa equipe também, meu agradecimento especial, Rodrigo Miranda, que esteve aqui na produção conosco, Fabiano Soares, operando aqui a nossa máquina de som, a direção de imagens do Gutierre Madeira, o Jefferson Gomes nos caracteres. No Master, quem está conosco foi o Davi Magalhães no Master. Tivemos ainda a colaboração lá na redação da Luana Moura, supervisão de jornalismo da Tainá Martinez. Coordenação da Karine Zaranza, gerência da Vila Bessa, diretoria de jornalismo e esporte do Gustavo Bortoli. Vem aí o Jogada Segundo Tempo com as informações do futebol. Eu volto amanhã na programação da Verdinha, a partir das 4 horas da tarde. Aproveite aí o seu finalzinho de tarde. Cuide-se bem e fique em paz. Tchau, tchau.

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1: Um imóvel abandonado que fica na rua Padre Cícero, próximo ao Santuário do Sagrado Coração de Jesus, em Juazeiro do Norte, foi demolido esta semana. Isso tudo após a atuação da Comissão Municipal Permanente de Identificação e Arrecadação de Imóveis Urbanos Abandonados, a COMPIA. Segundo a Prefeitura, uma análise técnica realizada por engenheiros constatou que a estrutura estava comprometida e precisava ser derrubada. O proprietário foi notificado e realizou a demolição. De acordo com a Secretaria de Segurança Pública e Cidadania, o imóvel era apontado como um ponto de insegurança na região, sendo utilizado por criminosos para esconder produtos furtados e roubados, além do consumo de drogas. A ação faz parte do trabalho da COMPIA para identificar e fiscalizar imóveis abandonados no município. Atualmente, outros 5 processos administrativos estão em andamento, incluindo um imóvel localizado no bairro Santa Teresa. A expectativa é de que as medidas contribuam para aumentar a segurança e garantir a função social desses espaços urbanos. Lorena Tavares para a Verdinha FM.
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1: Já começou. Certinha.
2: Acorda, humanidade.
3: Saravá.
2: Viva a rainha de mare.
3: E a princesa também.
2: Viva Deus.
3: E morra o cão.
1: E viva a vida. A reflexão do dia. Por ele, Wilton Bezerra.
4: Quando um porco toma um castelo, não é o porco que vira rei, é o castelo que vira um chiqueiro.
3: Uau! Uau! Autoral?
1: Autoral?
4: Por aí, na nuvem.
1: Na nuvem, na nuvem, na nuvem. Breno Rebouças, a vida.
3: Só existe uma maneira na vida de evitar críticas: não fazer nada, não dizer nada e não ser nada. Aristóteles.
4: Exatamente.
1: Sensacional também.
4: Já conhecia, muito bem.
1: Excelente
4: muito
1: também.
4: Bem.
1: Muito boa tarde. Alto escalão, alto nível hoje aqui no nosso Jogada Segundo Tempo. Tamo junto, tá começando o nosso programa, 5 horas e 5 minutos. Grande abraço pra você que tá ligado aqui na Verdinha FM 92.5, na tela da TV Diário, no arroba Jogada SVM, que é o nosso canal no YouTube. Bora nessa, vamos até 7 horas da noite, tem um bocado de coisa pra gente conversar, pra gente papear no programa. Eita!
4: Uhul!
1: Chega, me engasguei! Tem um bocado de coisa pra gente papear, pra gente conversar no programa de hoje. Chega, me engasguei. Um dia de ausência
4: é,
1: já tem esse impacto, né?
3: Pense aí. Imagina como não foi esse aniversário, viu, WB?
1: Imagine como não foi. Tamo junto, contando com a sua companhia, com a sua audiência e, claro, sua participação. Você faz o programa aqui com a gente. Você manda mensagem, tanto no arroba Jogada SVM, que é o nosso canal no YouTube, como também no nosso WhatsApp. Fabiano, tu tem aí o número do WhatsApp da Verdinha pra galera mandar mensagem? Qual
5: mande
1: é o número?
5: Aldo, mande Aldo.
1: Arrocha, Fabiano.
0: Número. WhatsApp da Verdinha. DDD 85 98887 1306.
1: 98887 1306. Esse é o número do nosso WhatsApp. Fique à vontade para mandar dúvida, pergunta, opinião, para participar com a gente. O importante é ter você aqui interagindo conosco no nosso programa, tá legal? Vamos para as primeiras informações do dia, para as manchetes, começando pelo time do Ceará, porque o Ceará finaliza hoje a preparação para entrar em campo amanhã. E é duelo dificílimo, Daniel Farias.
6: Daniel Paulista comanda nessa tarde o treino de apronto e define a provável escalação do Ceará, inclusive com mudanças importantes. A gente vai repercutir isso e outras informações sobre o Alvinegro de Porangabuçu.
1: Boa, Daniel Farias. E do lado do Fortaleza, não tem jogo amanhã, mas tem embarque em breve para encarar o Londrina domingo fora de casa, Fernanda Alves.
7: Exato, a equipe enfrenta o Londrina no domingo, esperando vencer mais uma vez para conquistar e ali seguir lutando pelo acesso. E além disso, teve apresentação hoje no Fortaleza. O zagueiro Bastos e o atacante Cantilho conversaram com a imprensa.
1: Boa, Fernanda Alves. Será que eles já estarão à disposição para estrear? Vamos saber. Isso aí no programa de hoje, vamos falar sobre esse assunto. Com a mesa de efeitos do Fabiano, que é o mestre dos magos. Com a direção de imagens do número 1, que é o Gutierre Madeira. Quem tá nos caracteres é o Jefferson. Uhum. E quem tá no master é o Moraes. Igual a ele,
8: é
1: o Davi. O Davi faz. Além da Bia nas operações comerciais e do Bruno Quintino nas redes sociais, que acabou
4: aí,
1: de dar uma saída.
4: De boa?
1: De boa. Com a coordenação de esportes do Rafael Luiz Azevedo, gerência de esportes do Gustavo de Negreiros, direção de jornalismo e esportes do Gustavo Bortoli, o Jogada Segundo Tempo está no ar.
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1: E antes de eu dar aqui o boa tarde ao Breno Rebouças e de eu dar o boa tarde ao Wilton Bezerra, a Fernanda Alves, ao Daniel Farias, a todo mundo oficialmente, eu quero agradecer demais a todas as mensagens. Ontem eu estava acompanhando vocês aqui no programa.
3: Eu falei que ele estava acompanhando, você
1: claro
3: não acreditou?
1: Que eu estava acompanhando.
4: Você dedicou o dia do seu aniversário, dia de prazer, de comemoração, de celebração, a ver o programa.
1: Pra mim...
4: Quer dizer, é uma solidariedade sem limite.
3: Eu
1: pra
3: sinto
1: mim,
3: que é um presente dele para nós.
1: Não, e pra mim o prazer e a satisfação é estar aqui no programa com vocês. Se eu não podia estar fisicamente, eu estava pelo menos em audiência.
4: Espiritualmente.
1: Espiritualmente também.
4: Muito obrigado.
1: Mas estava acompanhando.
4: Muito bem.
1: E eu quero agradecer demais a todas as mensagens, todo mundo que mandou mensagem, desses parabéns. Foi muita gente, ainda não consegui responder todo mundo. Tô respondendo, vou responder. No Instagram, no WhatsApp, muita gente mandou muita mensagem bacana. E a gente passa a rememorar algo que a gente esquece no dia a dia. Que o mais importante da vida é a gente ter boas pessoas ao nosso lado.
4: Sim.
1: O mais importante da vida é a gente fazer o bem, é a gente querer o bem. WB fala, inclusive, sobre isso, da gente tentar ajudar e de ter boas pessoas. Esse programa, ele é o que é. Não é porque ele é feito por mim, não, ou pelo Breno, ou pelo Wilton Bezerra. É porque ele
4: também,
1: é feito...
4: Também, né? Também por isso, né?
1: É porque ele é feito
5: falou o nome dele, eu sabia. Eu sabia que ele ia fazer uma intervenção.
1: Não, é porque furiosa, ele é feito por certeza. Todo mundo. Porque você... Você...
4: Sim.
1: Quando você tinha o Wilton Bezerra Comunica, sim, né? Não era a mesma coisa.
8: Não, não era. O bicho vem para viu?
1: Peraí, quando peraí. Era só o Wiltinho na parada,
4: pouco,
1: também não tinha o mesmo Borogodó.
5: Eu que então, tava comparou o jogado a Wilton Bezerra com o Bezerra.
1: Então, é o negócio é quando tá tudo junto e já diz... Oh, essa frase é nova. É. Se você quer chegar primeiro, vá sozinho. Mas se você quer ir mais longe... Vá acompanhado.
4: Falou. Muito apropriada a frase.
1: E o que é mais importante da vida é você ter boas pessoas. E você ter pessoas que você quer bem e que querem o seu bem na sua vida. E quando é o momento do seu aniversário, de uma comemoração, de uma celebração, você lembra disso, né? Pô, às vezes você tá num momento mais de baixo, assim, você tá meio ressabiado e tudo mais. E você vê o tanto de pessoas boas que tem na sua vida. Claro. E você tem que agradecer por ter tantas pessoas boas ao seu redor. E eu agradeço demais. Muito obrigado, viu, gente? Valeu demais. Sem mais ladainhas, Breno Rebouças, vamos ao que interessa? Vamos falar de futebol? Porque o Ceará pode ter amanhã um jogo decisivo contra o líder do campeonato. E o Fortaleza tem uma parada contra um time que está na zona de rebaixamento. É mais uma rodada que tem o seu grau de importância, mas que podemos dizer, contagem regressiva, 10, depois serão 9, 8 e por aí vai. Agora faltam 10 para acabar a Série B. Muito boa tarde, Brenaço!
3: Boa tarde, André, para você, para o Wilton, para todo mundo ligado com a gente no Jogada Segundo Tempo. O jogo do Ceará é uma pedreira, tá? É difícil demais, vai pegar o líder da Série B, um time que tem 50 pontos em 28 jogos, isso é uma pontuação muito alta. O Novo Horizontino, depois que deu uma arrancada, ele começou um pouco mal a Série B, distante ali do G6. A gente até falava, poxa, o Novo Horizontino, que era um time tido como o grande favorito, tinha feito um baita paulistão, vice-campeão. Imaginávamos que seria a grande sensação, começou mal. Mas depois que o time se acertou, que aparou as arestas, disparou e tem, de fato, uma pontuação que chama muito a atenção. E é uma equipe que costuma machucar seus adversários. Melhor ataque frente a uma defesa do Ceará que tem problemas. Falamos ontem sobre a defesa do Ceará. Um time que vem tomando gols há 7 jogos consecutivos. Que com o Daniel Paulista, acho que só em 2 partidas não sofreu gols. E que mais do que isso, é acossado por todo e qualquer adversário que enfrenta. E vai pegar logo a equipe que mais marca gols dentro dessa Série B. Então o duelo é muito difícil. Mesmo sendo no Castelão, mesmo tendo torcedor a seu favor. Não é uma parada simples pro Ceará amanhã. Mas pior é que a situação que o Ceará vive, ele se obriga a ter que pontuar. Não vai ser normal se o Ceará não pontuar contra o Novo Horizontino. Ah, Breno, mas é o líder, mas é tudo isso que está dizendo, um time muito forte, não interessa. O Ceará precisa arrumar um jeito de pontuar amanhã, e quando eu falo pontuar, é vitória. O empate, ele pode ajudar a depender da rodada, mas não é bom para o Ceará ficar dependendo dos outros. Ele tem que tentar resolver a vida dele. Por mais que quando você olhe para a classificação, André, a vitória não tira o Ceará da posição que ele está hoje, ele não pode ultrapassar o primeiro time à frente dele, que eu acho que é o Náutico, mas ele pode criar uma margem em relação ao Z4. E para o Ceará, o mais importante é isso. Não é se ele é o 15º, se ele é o 16º. O mais importante para o Ceará é quantos pontos ele tem de distância para o primeiro time da zona de rebaixamento. Ele tem que ficar distante do Z4. Porque a gente já vem falando isso aqui há muito tempo. Se a Série B hoje já é um problema muito grande para o Ceará, e quando eu falo problema, eu estou falando, obviamente, não só da parte esportiva, mas da parte financeira. O clube vive dificuldades financeiras porque está numa Série B do Brasileiro. Seria um inferno total ir para uma divisão abaixo, ir para uma Série C. Portanto, ele precisa chegar aos 45 pontos. E o cálculo é muito básico. Você tem 30 pontos para disputar. Você tem que ganhar 13, quase 50%. O Ceará precisa ganhar quase metade dos pontos que ele vai disputar. E não dá mais para escolher adversário. Claro que eu acho que ele tem dois jogos super, super importantes, dois jogos chave. Contra Avaí, que eu acho que é o principal, e contra Botafogo de Ribeirão. Mas fora isso, não dá pra escolher adversário. Quem vier, ele vai ter que tentar tirar pontos. O Novo Horizontino é um desses que se apresenta, é um jogo muito difícil, mas o Ceará em casa tem que tentar conseguir alguma coisa.
1: Tem que tentar conseguir alguma coisa, porque se colocou numa condição de precisar pontuar mesmo nos jogos mais complicados. Ô Fabiano, vamos dar uma boa tarde pra ele? Ah, com as trombetas, com anúncio cinematográfico, com abertura hollywoodiana, com tudo que tem direito, tapete vermelho estendido. Para ele, que é o comentarista que joga
9: Milton Bezerra,
1: verdade.
9: O mensageiro dos novos tempos.
10: O homem é bom, o homem é espetacular.
11: Com certeza.
12: O Milton Bezerra.
1: Buenas tardes, WB. Buenas e você tarde. Tá muito melhor aqui do que no Comunica.
4: Aliás, rapaz, você, hein? Você com essas tristes lembranças. Pra que eu fui dizer? Pra que eu fui falar? Rapaz,
5: eu vou procurar esse programa.
4: Eu tenho ouvido uns conselhos aí. Esse pessoal da autoajuda,
5: sim,
4: não confesse a ninguém os seus problemas.
5: Meu amigo Ian Laurindo, nosso Ian Laurindo lá da redação, é que costuma dizer a seguinte frase: o silêncio é um amigo que não trai.
1: Silêncio é um amigo que não trai.
4: Você é escravo do que você fala. É. Né?
9: WB São
4: Dono Paulo. Do que cala, escravo do que se você... Você vai falar de algumas coisas agradáveis do seu passado, aí os amigos, entre aspas, aproveitam pra tirar onda. Pois não, Fernanda?
9: WB, só um recorte aí sobre o Ian. Mudado, viu?
4: Hã?
9: Outro Ian, é.
1: Outra pessoa.
9: Outra pessoa.
5: Tá mais soltinho.
9: É.
5: Mais soltinho, ah, ele.
9: Foi, passou pela escola do Breno.
5: Não,
9: aí.
5: Na minha não, pelo amor de Deus. Pelo amor de Deus.
9: Foi.
4: Aí, meus amigos, olha, sinceramente falando, um abraço pra você. Aniversário celebrado entre os seus familiares. Eu vi as fotografias. Não tem coisa mais extraordinária do que quando o sorriso acaricia uma foto, né?
1: Exatamente.
4: Acaricia os nossos dias. Olha, felicidade é isso. Felicidade é ter a família, sabe? É ter os filhos, é ter os amigos. Na hora em que essas coisas não importam, a vida vira uma droga. A vida, olha, eu digo sempre... Eu tenho lido algumas coisas que podem parecer careta ou caretas, mas não são, não, sabe? Quando você não se importa mais com as artes, quando você não se importa mais, por exemplo, com o esporte, quando você não se importa mais com o encontro com os amigos, com as amizades, você acaba não se importando com mais nada na vida. E aí onde mora o perigo, é aí onde a vida... É uma merda.
1: Eita,
4: ela se transforma nisso. Entendeu? Mas quando a amizade... Tá compreendendo?
1: É verdade.
4: Mas quando você tem amizade, o afago, isso é muito bom. E quando
1: família.
4: Eu vi, e muitas fotografias, elas eram...
1: Os amigos.
4: As, olha, por é favor. Uma fotografia que não precisa nem de legenda.
5: Depois veja aí a mensagem do Zé Duário, que eu acho que ele tem razão, tá? O Zé Duário tem uma mensagem que ele tem super razão. Do que ele está falando.
1: Vamos ver.
5: Está, isso é uma verdade.
1: Tem que
5: amigos.
1: Trabalhar no aniversário.
5: Não. Mais acima. Anterior.
1: O Wilton é soberano. Quando outros estão no celular, ele acha ruim. Quando ele está no celular, não quer que. É isso mesmo. Ele faz exatamente isso, Eduardo.
5: Exato.
1: Exatamente.
4: Um detalhe totalmente desnecessário.
1: Não, mas ele captou,
4: Não sei porque entrou, Zé
1: Eduardo. Porque o ouvinte é atento.
4: Zé Eduardo, vai se aluir, meu irmão. Porra, que detalhe. Mas eu quero dizer o seguinte, você sabe por que a morte de um ser humano me afeta?
1: Por quê?
4: Porque eu sou parte da humanidade.
5: Uau.
4: Correto?
1: Correto.
4: Mas temos que saber por quem os sinos dobram. Mas deixa pra lá, é um sentimento aqui do amigo, sabe?
1: Tudo bem.
4: Meus amigos, o melhor de uma festa é a sua espera. É quando você espera. Os dias
1: é a expectativa.
4: É melhor do que a festa. É tão angustiante, não. É uma coisa tão boa,
1: as
4: sabe?
1: As festas do Vorkara, né,
4: galera? É, rapaz. Aí você botou pra tirar do ramo,
1: não,
4: né?
1: Os caras
4: aí
1: lá.
4: Você entrou muito.
1: Os caras lá.
5: O pessoal disse que era esticado,
1: longe,
5: né?
1: Eu tô longe, eu tô fora.
5: O pessoal disse que era esticado.
1: Negada disse que era esticado.
4: Aquilo não é mais festa. Aquilo é um verdadeiro circo de soleio do mulherio. 120 virgens.
1: Rapaz.
4: Eu soube que virgens.
5: Se dividida pra quanto, WB?
4: 120 assim, virgens?
1: Dividindo pra quanto? Parece
4: que era.
5: 20 convidados?
1: 20 cabas.
5: Rapaz, tava só abrindo.
1: Aqui vazou aí a informação.
5: Aqui, aqui o pessoal soube.
1: Né? É, aqui o pessoal soube, né?
4: É. Rapaz, fora que negócio que... impressionante, não é? Mas nosso assunto não é esse, não. Eu tô dizendo é que há uma certa até aflição esse jogo do Ceará.
1: Vocês existe.
4: Estavam dizendo aqui.
1: Existe uma aflição.
4: O
1: existe.
4: Jogo vai ser aqui, vai ser no Castelão, com a torcida do Ceará, o empate com o Fortaleza, a manutenção do tabu. Tudo isso foi importante. Tudo isso foi importante. É aquela compensação a que nos referimos. O futebol nos apresenta isso. O futebol, rapaz, metaforiza a vida. Eu não digo todo dia nos meus comentários quantas vezes eu vou precisar e repetir esta verdade. Pois bem, o Ceará, ele deixa o seu torcedor em aflição, ainda não conseguiu jogar um futebol que dê a certeza de que ele vai escapar do pior, mas aí ele mantém um tabu diante do seu mais sério rival, e a torcida comemora como se alguma coisa tivesse sido conquistada de maneira definitiva, e é isso que sustenta a alma do torcedor. Mas, tirando-se naturalmente esse aspecto, há, na verdade, na espera dessa festa que é o futebol, porque o futebol é uma festa, e você fica aguardando essa festa, há também uma angústia, uma aflição. Como é que o Ceará vai se virar? O Ceará precisa desses pontos. O Ceará vai ter que sair para enfrentar quem está de olho no seu lugar, na Série B, meus amigos. Eu não estou falando nem Série A, não. O lugar para permanecer na Série B, ninguém contava com isso. Mas é a realidade jogada no nosso rosto.
1: Nu e crua.
4: E aí o Ceará vai ter contra quem está de olho no seu lugar, sabe, no seu canto, vai jogar contra esses adversários nos seus estádios. Mas e aí ele pega um líder da competição. Aqui é a grande oportunidade de antecipar os pontos necessários para sair, rapaz, desse pesadelo. Vocês não se sentem, não? Pesadelo, uma coisa desconfortável.
1: É desconfortável.
4: Quando é que o time do Ceará, afinal de contas, vai dar um alívio, vai conseguir resultados que aliviem, sabe, essa angústia, pai? Então é esse o clima que a gente está a observar, não é? Não é uma mera sensação.
1: Não é.
4: Aquela que nós falamos ontem. Mas é, na verdade, uma grande preocupação. E nós vamos tentar aqui escalar o Ceará, escalar o Fortaleza.
1: Vamos fazer o seguinte.
4: Vamos dar os meus palpites.
1: Pois já falando sobre Ceará, deixa eu chamar o Daniel Farias para a gente começar falando sobre o Alvinegro de Porangabuçu e todo esse contexto que a gente está trazendo. Muito boa tarde para você. Alô, Farias!
11: Boa tarde, André. Um abraço para você, para os companheiros de bancada e para todo mundo ligado no Jogada Segundo Tempo. Pois é, nessa tarde o Ceará finalizou a sua preparação para esse jogo importante amanhã, às 8h30 da noite, lá na Arena Castelão, contra o Novo Horizontino. O técnico Daniel Paulista comandou o treino já pronto, definiu a escalação. A gente está em busca de mais informações, mas a gente já tem em mãos uma provável escalação que deve ser o time do Ceará. Amanhã, na partida contra o Novo Horizontino, será que tem retornos importantes, mas também desfalques importantes? A gente já trouxe aqui ao longo da semana, o principal desfalque fica por conta do Vinícius Anocelo, que não vai para o jogo de amanhã por conta de um problema muscular. Ele soma-se a todos aqueles outros jogadores que já estavam no departamento médico. Tem o goleiro Matheus Nogueira, 4 zagueiros no DM, né? O Gabriel Rocha, o Éder, o Thalisson e o Pedro Gilmar. Esses são os desfalques do Ceará. As novidades a gente também já trouxe. O lateral direito Brian Borges cumpriu suspensão e volta a ficar à disposição. E o Renzo Lopes também está recuperado, mas deve iniciar no banco de reservas, já que desde que chegou não conseguiu se firmar ainda como uma peça importante nesse ataque do Ceará. Mas o que vocês falaram é que, de fato, a gente percebe uma motivação interna no Ceará depois desse resultado de domingo, daquele empate conquistado na reta final do jogo contra o Fortaleza, pensando nesse jogo difícil, mas importante para o Ceará. E tem um outro fator, que é o que a gente vai debater justamente agora, e a gente vai mostrar uma tela aí para você que está acompanhando tanto na TV Diário como no YouTube, que é o fator casa. O Ceará está na expectativa de ter amanhã um bom público lá na Arena Castelão, fez promoção de ingressos, a torcida está um pouco mais animada depois dos resultados.
6: E, de fato, o desempenho do Ceará jogando na Arena Castelão, principalmente nesse segundo turno, tem sido bom. Foram 4 jogos até aqui, 3 vitórias. O Ceará ganhou praticamente todos os jogos que fez em casa nesse segundo turno. Só perdeu para o Cuiabá. Então, venceu.
1: E aquela derrota do Cuiabá, também. Rapaz.
6: O maior público que o Ceará levou ao estádio nessa temporada na Série B. Grande expectativa ali de ganhar muitas posições e acabou perdendo. Quais foram os outros jogos? Venceu a Ponte Preta por 2-0. Depois perde para o Cuiabá por 3-1 e nas duas últimas partidas, 2 vitórias. 2-1 sobre o Londrina e 2-1 sobre o Sport. Então, aproveitamento muito bom como mandante nesse segundo turno, 75% de aproveitamento. E esse fator, André, pode ser um fator determinante nessa luta do Ceará pela permanência. O Ceará tem 5 jogos por fazer ainda dentro de casa. Se ele consegue vencer, por exemplo, 5 ou 4 de 5, ele se aproxima muito da meta de pontuação para permanecer na Série B. Então começa amanhã essa missão de 5 jogos em casa, vai tentar fazer valer o mando de campo e ajudar na luta contra o rebaixamento.
1: Boa, Daniel Farias. Antes de debater esse tema, passar aqui para o Breno e para o WB, só uma pergunta rápida. Você falou sobre o Gabriel Rocha, que ainda está no departamento médico,
6: exatamente.
1: Né? Exatamente. Gabriel Silva, Gabriel Rocha. É Gabriel Rocha Silva o nome dele,
6: exatamente.
1: Né?
6: Aí no começo ele usava o Silva, mas nas últimas escalações mudou para Rocha. Então, Gabriel Rocha.
1: Pronto.
4: Então a Rocha.
1: Como é que tá a situação dele? Será que tem uma possibilidade dele voltar em breve? Transição?
6: É pequeno, ele não iniciou nem a transição ainda. A informação que a gente tem é essa. Ele sofreu um problema ali de fascite plantar nos 2 pés e isso está dificultando um pouco mais o tratamento dele. Ele ainda faz tratamento com a fisioterapia. Acredito que para esse jogo, na verdade, para esse jogo ele não volta, né? Aí teria que ser reavaliado para o próximo jogo do Ceará, que é contra o Operário fora de casa. Eu ainda acho pouco provável também ele voltar.
4: Faço uma pergunta do Maturo. Como é essa doença, hein?
6: Rapaz, é um problema assim na sola do pé.
4: Sola do pé?
1: Aí você faz que nem o outro matuto. Rapaz, eu não sou médico, não.
4: Não, mas é um aprendiz.
6: Mas é um problema na sola do pé.
1: Mas na parte de baixo do pé.
6: Exatamente.
1: Né?
6: Quem já teve esse problema?
4: Meu nome é que você disse.
6: Richardson. Fascite plantar.
4: Como?
6: Fascite plantar.
4: Fascite plantar. Na planta do pé.
6: Planta do pé.
4: Plante que a fascite garante, é mais ou menos assim.
1: De baixo.
4: É na
1: fascite plantar.
4: Bonito sola, nome, hein?
1: Na do sola pé. Do pé. Sola do
4: é,
1: pé.
4: Mas tem outro nome, não? O nome popular.
6: O Richardson já teve esse problema também. O André citou bem. Aí ele tinha um problema crônico, na verdade, dessa realidade. Aí ele passou por um procedimento cirúrgico. O Gabriel Silva está tentando fazer ainda um tratamento conservador sem cirurgia. Mas não deve voltar nem nesse, nem no próximo.
5: É uma inflamação da fáscia plantar, que é um tecido fibroso que liga o calcanhar aos dedos e sustenta o arco do pé, a cava.
4: Olha, tá vendo?
5: A cava do pé.
4: A cava. Então ele tá com a cava doente. Entendeu?
1: É um negócio mais ou menos assim. Acha.
4: Entendeu? Antigamente, quando você machucava...
5: O Fabiano botou isso aí?
4: Não sei. Mas o Fabiano... o Fabiano é surreal. Aí é uma arte que você não vai compreender nunca. Porque a intervenção dele... A intervenção dele é pra você estudar. É porque é arte.
5: Você
4: a
5: queria,
4: arte,
5: olha,
4: ó, você a queria arte um nome, é a que surpreende.
5: Você queria um nome popular. O nome popular da fascite plantar é esporão de calcânio.
4: Esporão de capro. Por que você não disse antes, rapaz? Aí eu entendi.
1: Esporão de galo.
4: Esporão de galo. Esporão de calcânio. Outra coisa. A gente, quando era menino, que batia com o dedo no chão, dizia, desmentiu. Não era?
5: Então, tá com o dedo de
4: então arrancou o chaboca do dedo.
7: Não, mas esse, arrancou mas a chaboca da cabeça não, do dedo.
4: Mas desmentido é que eu nunca entendi. Como que é um dedo desmentido?
5: Tá torcido. Desmentido. Desmentiu.
4: Sim, mas desmentido.
5: É.
4: É interessante isso. Mas é o que a gente falava.
5: É verdade. Não é?
4: Então
7: qual
4: tá aí.
7: Meu nome?
6: Eu tô curioso pra saber qual é a pergunta que o André ia fazer. Porque o André ia fazer alguma pergunta, não era?
4: E não era sobre a contusão, não? Sobre o nome?
5: Olha, o padre Glauber Souza tá dizendo aqui. O padre tá mandando mensagem, tô assim, diga o WB que chama pé trilhado. Não corri falar isso na minha vida.
4: Tem também.
5: Tem também.
4: Então, pé trilhado, tem isso também.
1: Pé trilhado.
4: Calcanhar trilhado. Calcanhar trilhado, ele dolorido. Rapaz, são as expressões populares. Porque esse nome aí,
1: enfim,
4: ninguém vai saber nunca.
1: Mas, resumindo, tá com...
6: Isso, e não volta.
1: Porão de gás.
6: Aí eu faço até a pergunta, eu fiz essa pergunta hoje de manhã também no Jogada Primeiro Tempo e trago pra vocês. A probabilidade maior na nossa prova de escalação, inclusive, é essa, né? O Brian volta pra direita e o Júlio César vai pra zaga formar dupla com o Luizão. Alguns torcedores têm levantado também a possibilidade de, na ausência do Zanocello, o Júlio César jogar de volante... e o Luiz Otávio, que foi titular, seguindo o time titular ao lado do Luizão. O que, é que vocês preferem?
1: Você chegou aonde eu chegaria. Por que, que eu perguntei do Gabriel Rocha, Gabriel Silva? Porque ele vinha sendo titular na zaga do Ceará, vinha tendo boas atuações, inclusive, não vinha comprometendo, fez gol, inclusive, na vitória sobre o Londrina. E na ausência do Zanocello e na volta do Brian Borges, que a gente vai debater daqui a pouco esse assunto, o Júlio César poderia perfeitamente jogar de volante. E aí o Gabriel voltando, ele ficaria na zaga com o Luizão. Mas o Gabriel não voltando, é o Luiz Otávio mesmo que fica por ali, Breno?
5: Eu acho que não deveria ser. Luiz Otávio e Luizão, eu acho que é uma dupla que não dá certo, fica muito lento. E o Novo Horizontino é um time que tem um ataque mais envolvente. O Ceará precisaria ter um reforço na defesa e essa lentidão poderia comprometer. O Ceará já tem uma deficiência muito grande de defesa pelas laterais. A gente fala isso aqui há meses, né? E acho que é evidente para o torcedor. Se você ainda fica com o miolo de zaga lento, é muita exposição. Então, com todo o respeito que eu tenho ao Luiz Otávio, que eu acho que tem uma história gigantesca no Ceará, e o Luizão, ainda que eu ache ele o melhor zagueiro que o time tem, os dois juntos, eles têm como ponto fraco. Hoje, o Luiz Otávio não era um cara lento, mas as coisas vão mudando. O Luiz Otávio é um cara mais veterano hoje. Então, hoje, eles têm os dois como ponto mais fraco. Essa velocidade fica muito exposto. Eu acredito que não deveria repetir essa dupla. E aí, ele podia trazer o Júlio César para a zaga, ele podia pensar nisso. Se duvidar, até colocar um outro jogador para ficar ali mais colado, para se alinhar os zagueiros, principalmente para saída de bola, para ajudar também algum volante que desça um pouco mais. Quanto mais reforço ele tiver na defesa, melhor. Ele vai pegar um time que é muito agressivo em campo.
4: Interessante que o Luiz Otávio, jogador de grande mobilidade, Luiz Otávio no Icasa, ele jogava até compondo um sistema 3-5-2, onde ele era, vamos voltar àquela palavra que eu estou pedindo a sua substituição,
5: volante.
4: Ele era um volante. Mas quando o time do Icasa atacava, quem se mandava? Luiz Otávio. Luiz Otávio ganhava o campo contrário, porque tinha aquela passada, aquela rapidez, a transição com ele era fortificada. Então, tanto como zagueiro, como volante num sistema de jogo, esse Luiz Otávio foi um tremendo de um jogador. Eu sempre gostei do Luiz Otávio. E outra coisa, outro fator importante, a sua liderança. Ele é um cara muito respeitado. Muito respeitado. Pelo cidadão que ele é, pelo exemplo de profissional. Mas eu tenho as minhas suspeitas com relação ao que o meu prezado narrador, Breno Rebouças, disse. Ele e o Luizão, os dois juntos, a gente pode chamar isso de lentidão. É a impressão também que eu tenho.
5: Não dá pedal.
4: Eu acho.
1: Fica
4: eu
1: pesado.
4: Até estar errado. Eles podem me desmentir. Porque eu gosto do Luizão. Acho que o Luizão, sim, é o melhor zagueiro de área que o time do Ceará tem. É o Luizão. Não sei por que alguns comentários até enfurecidos.
5: Não, tem torcedor que odeia, né? Ele. Eu não entendo.
4: Eu não sei, não entendo. Tá vendo outro jogo. Eu acho, no miolo de zaga, é o Luizão e mais outro. Pode ser Luizão e Luiz Otávio, Luizão e Éder.
1: Júlio César.
4: Luizão e Júlio César. Luizão e Gabriel Rocha. Né? Mas os dois juntos eu também tenho essa suspeita. Eu não vou dar aqui, digamos aqui, uma posição final. Não botem porque é um desastre. Vocês vão ver o erro cometido. Eu não vou fazer essa coisa sensacionalista, sabe? De maneira nenhuma. Mas eu também tenho essa impressão. Me desculpem. Acho que o Júlio César pode ir para o meio, ao lado do Luizão. O Brian, pelo lado direito, mesmo não tendo jogado um bom futebol como se esperava, ele é o melhor ala que o Ceará ainda tem. Não vejo ninguém melhor do que ele por ali. Nem mesmo o Júlio César, colocado por ali, ele dá um jeitinho, mas não é o ideal. O Brian me parece ser um jogador de mais movimentação. O diabo, rapaz, é que se contunde, né? Aí não tem a sequência de jogos. Mas, me parece, pelo pouco que nós vimos, mesmo não convencendo de todo, eu acho que o Brian, pela direita, melhora. Pelo lado esquerdo, eu não sei por que não o Sanches e o Sábio.
6: Eu queria entender. Deve ser o Sanches.
4: É o Sanches?
6: Isso.
4: Mas a gente também pensava que...
6: É, no Clássico Rei foi o Sanches.
4: Pois é, foi o Sanches.
6: Ele deve ser mantido.
4: Mas o Sanches andou comendo uma reservazinha pro Sábio.
6: É isso.
4: Não é? Então, tudo bem. Aí é coisa do treinador. No sistema de meio campo, aí uma grande perda. E o diabo é que essas perdas do Ceará, quando não são para sempre, quando o jogador não vai embora, no caso do Dieguinho, é contusão de 4 meses, de 4 semanas. E aí, o Zé Nocero, no sistema de meio campo, uma perda danada. É. Viu? Problema muscular.
1: Nesse momento,
4: é verdade.
1: É realmente de lascar.
4: Eu não sei, sinceramente. Eu falei aqui a respeito do Richardson, mas me parece que o treinador quer alguém, sabe, que dê uma movimentação, um movimento de jogo um pouco mais ofensivo, não é? Um sistema de meio campo que marque, mas que crie, que jogue. E olha que o Ceará está precisando de alguém que role a bola com mais eficiência por ali. Qual é o sistema de meio campo, meu prezado Daniel poderia adiantar?
6: O provável é Richardson, João Gabriel, Melk e Matheus Araújo.
4: Matheus Araújo. Quarto homem é o Melk.
6: Isso.
4: E na frente, um centroavante, e quem mais?
6: Enzo e Saulo Mineiro.
4: Enzo e Saulo Mineiro. É o que tem. É o que tem. Eu olho aqui pro Nico, não é possível, né? O Nico é capaz de resolver num jogo. Fez um gol maravilhoso. Depois desse gol, ele passou um tempão totalmente fora do radar. Ele procurava cadê o Nico. Ora,
1: e Nico, o Renzo, que o Daniel Farias falou dele aí, eu confesso que eu nem lembrava mais dele. O homem tá lesionado, chegou, não foi, perdeu aquele gol contra o Náutico, inacreditável.
4: Renzo. Ah, o Renzo, né? Ele tá falando do Renzo.
1: Ele falou.
4: É Enzo, não?
1: Não, mas não, ele falou que o Renzo tá voltando
6: pra esse jogo.
4: Não, ele tá voltando pra ficar na reserva,
1: isso,
4: né?
1: Isso.
4: Porque é outro jogador.
1: Vamos.
4: Que para a camisa nova, não.
1: Não dá pedal. Não deu
4: resolveu
1: pedal.
4: Resolveu ainda. Você também tá apressadinho.
1: Não, Fabiano ali.
4: Meu amigo, deixa disso.
1: Você não viu, não?
4: Isso
1: ele
4: não é
1: assim,
4: brincadeira.
1: Ó. Ele fazendo assim, ó.
4: Quem solta, eu vou ficar por aqui.
1: Ô, Fabiano, vamos pra parada pra hidratação. A gente volta já falando mais sobre Ceará, sobre Fortaleza e muito mais. Tá só começando nossa jogada segundo tempo de hoje.

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1: Obrigado, Golden Boys. Estamos de volta com o nosso Jogada Segundo Tempo, 5h38. Vamos falar sobre Fortaleza? Vamos falar sobre o Tricolor de Aço, que entra em campo no domingo. Fernandíssima, muito boa tarde pra você, Fernanda Alves.
2: Fernanda Alves. André, boa tarde pra você e pra todo mundo que acompanha o Jogada Segundo Tempo. Fortaleza segue na preparação para o jogo contra o Londrina. Hoje teve mais um treino lá no PC e teve a apresentação também de dois atletas. Mas antes da gente falar sobre esse assunto, tem uma movimentação financeira para acontecer no clube, porque o Guzmán, que ainda pertence ao Fortaleza, mas está emprestado ao América de Cali, cumpriu as metas por lá e a equipe colombiana tem a obrigação de comprá-lo. Fortaleza já tem o valor que vai receber, que é ali cerca de 1,8 milhão de dólares, mas o América de Cali até aqui não fez o pagamento. O atleta teria que cumprir metas de até 10 gols em jogos, conseguiu isso desde abril, e aí o Fortaleza deve acionar a FIFA para poder solicitar esse dinheiro e receber da equipe colombiana, que vai justamente ajudar os cofres do clube que precisam

0: aí ainda não paga o que lhe deve, Breno Rebouças.
1: Pois é, complicado. E como disse o Wilton, né, não é só o futebol brasileiro. Essa questão de não pagamento, ela tá geral no mundo do futebol. O Fortaleza tá esperando esse dinheiro. É um dinheiro que pro Fortaleza é muito importante pelas condições de Série B. O Pedro Martins sempre dá entrevista e fala que faz de tudo para deixar os salários em dias. Mas isso custa caro. A folha do Fortaleza é uma folha alta, especialmente para uma Série B do brasileiro. Com certeza é uma grana que o Tricolor não tem como estar esperando, não. E vai acionar a CNRD, perdão, a CNRD não, porque é uma coisa da CBF, mas vai acionar a FIFA, porque é como os clubes de fora fazem também com os clubes brasileiros quando eles não recebem. E aí, de repente, o América pode tomar um transfer ban. Mas isso não vai resolver o cofre do Fortaleza. O Fortaleza quer o dinheiro, ele não quer que o time tome o transfer ban, ele quer receber. Mas é uma situação complicada, né? O Guzmán atingiu essa meta, que eu acho que foi uma meta até modesta, e ele conseguiu esses 10 gols. E essa grana, numa reta final, principalmente Série B, garantindo que as coisas fiquem em ordem, financeiramente falando, que eu acho que isso ajuda muito a qualquer clube, seria de muita importância. Só repito que, infelizmente, quando você aciona a FIFA, mesmo que a FIFA faça alguma coisa, ela não vai garantir esse dinheiro. Ela pode dar um transfer ban na equipe. Mas o que o Fortaleza quer não é isso, é receber esse valor correspondente à venda do Guzmán.
2: Leis não faltam. Aliás, quando nós falamos aqui,
0: negócio é
2: situação difícil do futebol, eu estou falando de América do Sul. Falando na Europa, não. Europa lá é dinheiro demais. É dinheiro demais. Dinheiro lá é como coceira de macaco. Não acaba nunca. Entendeu? Agora aqui na América do Sul a não, situação não, já não, é,
1: na Europa é estribado
2: muito demais. Diferente. Mas olha, transfer ban. É, como é mais o nome das outras coisas? É, no sentido de moralizar mais.
0: Fair play financeiro.
2: Fair play. Esse fair play faz um tempão. Desde Copa do Mundo, né? De 90 aí. Quando foi que começou esse negócio de fair play? 86 ou 90.
0: O financeiro é mais recente.
2: Não, eu digo, era fair play, mas no sentido, né?
0: De jogo aí, limpo,
2: fair
0: né?
2: Play, pois é, fair play financeiro. Agora a CBF tomou uma série de providências. É punição para cá. É transfer ban. É um nome bonito. Mas, infelizmente, a velhacaria continua. Continua porque o futebol, para essas bandas, ele é feito de uma maneira muito diferente.
0: É.
2: E é isso, inclusive, que eu tinha até proposto na sua ausência, uma discussão maior com relação a esse aspecto. Mas como os jogos do final de semana são muito mais importantes, esse vasto assunto a gente deixa para outra oportunidade.
0: Vamos falar assim, mas esse assunto aí do Guzmán, ele levanta atenção para uma outra questão, Fernanda. Como é que estão os jogadores emprestados pelo Fortaleza? Porque são vários. Isso. Que estão não só espalhados pelos clubes do Brasil, mas da América do Sul e até mesmo de outros continentes. Mas tem outros jogadores aí que o torcedor também monitora, o clube também fica de olho, porque podem, inclusive, ser negociados eventualmente em breve.
3: Isso. Nessa lista está faltando o Pochettino, que é do Vitória, que está no Vitória atualmente, e lá eles têm a obrigação de compra. Já é o primeiro exemplo de atleta emprestado. E aí, em seguida, vem o Mancuso. Inclusive, jogou ontem contra o Corinthians, classificado para a Libertadores. Ele tem vínculo com a equipe argentina até o fim do ano. E com o Fortaleza, o contrato dele é válido até agosto de 2028. Seguindo essa lista, tem o Kusevich, que está lá no Toronto FC, que é do futebol da MLS, com vínculo até o final de 2026 também. E com o Fortaleza, contrato até o fim de 2028. Outro atleta é o Pablo Roberto. Tem o Pablo Roberto e o Alanzinho. Roberto. Os dois estão no Juventude. Os dois com contrato até o final de 2026, sendo que o Pablo Roberto tem contrato com o Fortaleza até o final de 2028. Já o Alanzinho tem contrato só até o final do ano que vem, 2027. Matheus Pereira no Corinthians, final de 2026, ele deve ser devolvido pela equipe paulista. Até já comentamos sobre isso aqui no programa.
0: Isso.
3: E o contrato dele com o Fortaleza até o final do ano que vem também.
0: Eu ia te perguntar até uma pausa rápida sobre o Matheus Pereira, porque chegou a surgir o burburinho de que ele poderia voltar para o Fortaleza já agora, mas seria antes da janela fechar ou não, porque ele pertence ao Fortaleza de origem? Como é que é?
3: Se o Fortaleza quiser acionar a cláusula que fez no ano passado, por exemplo, com o Benevenuto, ele pode retornar a qualquer momento, mas até aqui não temos a informação.
0: Mesmo a janela volta. Já fechada.
3: É, mesmo a janela já fechada. No ano passado foi no fim, ali mais ou menos em outubro, final de setembro e outubro, que o Benevenuto voltou para o Fortaleza. E o Matheus Pereira, por lá no Corinthians, tem sido bem criticado pela torcida. Não é um atleta que está nos planos do clube para o ano que vem. Então, a possibilidade dele retornar é grande. O

0: problema dele retornar agora, André, seria o salário para o Fortaleza. É um salário alto e o clube não tem as condições financeiras de manter um atleta como o Matheus Pereira por aqui. Seguindo a lista dos emprestados, Rosseto está no futebol australiano, no Melbourne City. O empréstimo dele é até junho de 2027 e ele tem contrato até o final do ano que vem também. Então, é uma tendência a terminar esse empréstimo e até já poder preencher pré-contrato, né? Que já ficam faltando seis meses para finalizar o contrato dele. Caleb tem contrato com a equipe do Internacional de empréstimo até o junho do ano que vem e o contrato dele com Fortaleza até o final de 28. Tem o Cauã, que hoje está no Atlético, com contrato até o final de 2026. O vínculo dele com o Fortaleza até mais de 2028, mas o Atlético tem a opção de compra no final desse empréstimo. Por lá ele vem entregando bom resultado, pode ser uma alternativa de ficar na equipe de Minas Gerais. E aí, André, são esses atletas que estão emprestados pelo Fortaleza espalhados pelo mundo, podemos dizer assim, né, já que tem vários continentes.
1: Pelo mundo.
0: É, pelo mundo. E aí, cada um tem uma definição específica. Por exemplo, a do Kusevic não tem opção de compra. Mas se a equipe quiser comprá-lo, é uma alternativa. O Fortaleza pode negociar isso no final do empréstimo. Já outros têm a opção ali de compra, como é o caso do Pablo Roberto. O Caleb tem essa opção também, finalizando o empréstimo no ano que vem. E aí essas movimentações vão depender do Fortaleza, tanto conseguindo acesso para a Série A, como também em relação ao futuro para o ano que vem.
2: Internacional de Porto Alegre, o Caleb?
3: De Porto Sim. Alegre.
2: Ele está jogando, está nada?
3: Ele está lá.
0: Está lá, mas está no banco.
3: Está no banco.
2: Curtindo um banquinho.
3: Um banquinho.
2: Pois tá certo. Eu até, né, fiquei assim ouvindo. Matheus Pereira, né? Seria uma boa, né?
3: Seria uma ótima.
2: Bom jogador.
3: Bom jogador. Agora ainda mais nesse sistema que o Paulo Autuori não joga assim com volante, é meio campista.
2: Isso.
3: Ele tem essa qualidade. Ele é um cara...
2: Aí onde seria negócio, tanto para o Corinthians, que não está utilizando o jogador. Rapaz, esse homem saiu daqui um dia desse, já tá ganhando o quê? O triplo do que ganhava aqui, é? Eu acho que é por aí,
3: Corinthians,
2: né?
3: Paga o salário dele, né?
2: Eu acho que sim.
0: Sim, o Corinthians paga o salário dele, que era o que ele recebia no Fortaleza, mas o Fortaleza hoje já tem atletas com salários altos. João Ricardo, Sacha, Pierre, todos os remanescentes da Série A têm salários altos.
4: E esses três que você mencionou merecem um salário alto, porque jogam pra caramba.
3: Eles fazem a diferença.
0: Merecem. Sim, com toda
3: São
0: certeza.
3: São pilares do time.
0: Com toda certeza. Mas, e aí a vinda do Matheus Pereira...
3: Cara, jogador
0: já, daria Exatamente. Esse problema... financeiro. O Fortaleza já conseguiu diminuir a folha salarial. Chico da Costa, por exemplo, 100% pago pelo Cruzeiro, o salário dele.
2: Esse preço aí, dá pra formar um time
3: desse preço.
0: Ele trouxe três atletas como agentes livres, sendo que Jailson e Bastos recebem um salário mais abaixo porque estava há muito tempo sem jogar. Então são todas questões que o clube vem tentando resolver para diminuir a folha. O Matheus Pereira poderia aumentar e não é o objetivo do Fortaleza.
4: Olha, essa do Chico da Costa, se eu bem conheço, meu pai, se aqui tivesse, diria assim, eu ligar pro Pedro Martins pra fazer como é que faz isso pro Maranguá. Pra não pagar
0: mas
4: salário.
0: Mas é assim, WB.
4: Mas o detalhe é interessante.
0: Tem um detalhe. O Cruzeiro, paga 100% do salário dele. Mas aí ele vai, caso o Fortaleza consiga o acesso pra Série A e ele tem umas metas de desempenho da contribuição dele no Fortaleza, tanto de gols, escalações, enfim. O que ele conseguir cumprir dentro do resultado, o Fortaleza pode reembolsar uma porcentagem no final desse contrato. Conseguindo acesso para a Série A, aí o Fortaleza vai desembolsar esse valor que nós estamos no processo
2: por
0: de investigação.
4: Então é de graça, mas pode não ser, né?
2: Pode ter que devolver
4: alguma coisa. Mas se ele tiver que devolver, vai ser ótimo, porque como a Fernanda disse, está condicionado ao acesso. E tudo que o Fortaleza quer o acesso, então vai valer a pena do mesmo jeito, né?
2: Se o homem de costas, né? O Chico Costa. Realmente ajudar o Fortaleza a voltar, vale
4: demais.
2: Vale o reembolso com a maior satisfação, desde que ele seja utilizado, né?
4: Sim.
2: Porque ele vai ter 10 jogos, né, meu filho? Para apresentar resultado. E aí, como é que é? Ele está escalado? Como é que é? Eu falei aqui em tentar escalar os times. A nossa Fernanda já teria um esboço do Fortaleza? Há alguma mudança? Ou é a cantiga da perua? Como é que é?
0: O Chico da Costa deve ser o titular, centroavante. Pedro Henrique, ele treinou normalmente, então vai voltar diante da equipe do Londrina, porque ficou todo mundo preocupado da saída dele, mas as imagens divulgadas foram com ele treinando. E o restante, o Sacha também volta, o Autori falou sobre isso, que é esse retorno do Sacha. Deve seguir o mesmo meio campo com o Pierre e o Rodriguinho. O único suspenso é o Rodrigo, que é banco, Então não influencia tanto no que ele vai colocar a campo no próximo domingo.
2: O Rodrigo, eu diria que o Rodrigo é meio banco, né? Porque tem jogado...
3: Ele sempre entra,
2: né? Sempre entra, quando não de início, né?
3: Ele não foi mal no clássico, não.
2: Não, ele não foi. Ele vem bem. Foi um jogador que demorou, ficou toda aquela onda. Que jogador é esse que eu falaria contrato e ninguém vê jogar? Mas quando ele passou a jogar, ele é um jogador... Ele é trabalhador pra caramba. Ele é um jogador, como se dizia antigamente, né? Olha aqui, olha aqui, olha que termo antigamente. Carregador de piano, né?
3: Eita, carregador de piano.
2: Carrega o piano e bota o cara pra tocar. Mas ele é um jogador que tem merecido, inclusive, jogar na equipe principal. Teve um joguinho aí que o nosso Valtori o tirou e até hoje eu tô sem entender. Tirou enquanto fez as modificações, não colocou o jogador. E não teve sentido isso, porque ele vinha meio. Olha o sinal.
3: Olha
2: o
3: sinal.
2: Que categoria do Fabiano,
3: que pega.
2: Tem melhorado.
3: Que categoria. Boa, olha Fabiano. Aí, ei, Bia. Tudo bem?
2: É, Bia.
3: Vamos para uma paradinha ligeiro bala, para hidratação. A gente volta já a continuar nesse assunto aqui.

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1: Obrigado, Golden Boys. Estamos de volta com o nosso Jogada Segundo Tempo na tela da TV Diário, na Verdinha FM 92.5 e também no nosso canal Jogada no YouTube. Nós falamos no começo do programa o quanto é bom e o quanto é importante você ter ao seu lado as pessoas que você ama, as pessoas que você gosta. Inclusive, nos momentos de dificuldade, isso é mais importante ainda. Você ter quem dá apoio, quem dá acolhimento, quem trata com respeito e cuidado. 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
1: A sanfona toca. E se a sanfona toca é porque o relógio marca 18 horas. O momento ecumênico do nosso programa em que fazemos a conexão com o Cariri, com o Padre Cícero Romão Batista.
3: Nosso patrono ali iluminado não só pelas luzes que ficam no horto, mas também pelo sol. Você vê que o sol está concentrado no centro onde está o Padre Cícero, nessa imagem que dá um quadro, né? Todos os dias a gente faz essa conexão com o Cariri para olhar não só essa região abençoada, essa região tão importante para o nosso estado, mas também para ver essa estátua, esse monumento que lembra o cearense do século, esse homem que foi tão importante para a história desse estado e que está no coração dos cearenses.
1: Ele é o padroeiro, o patrono do Jogada Segundo Tempo. E é por isso que às 18 horas... nós lembramos que o Verbo se fez carne
3: e habitou entre nós.
1: Ô, imagem do nosso Padre Cícero Romão Batista.
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3: Quero aqui registrar hoje o aniversário de Luiz Carlos de Lima. Grande narrador esportivo, grande companheiro, professor, aposentado, está lá na sua morada, bela morada, em Juazeiro do Norte. Então, quero abraçar Luiz Carlos de Lima, que foi nosso companheiro na Rádio Progresso de Juazeiro, na grande equipe esportiva, que é aquela emissora do grupo Bezerra de Menezes, né, inaugurou em 1967. Ele foi narrador da Rádio Iracema, da Rádio Progresso, profissional com gabarito para qualquer emissora do país, mas preferiu ficar no Juazeirinho querido e hoje está completando, acho que 83 anos por aí. Show. Luiz Carlos de Lima, receba um abraço desse seu amigo, sujeito inteligentíssimo, culto, uma pessoa que você gostaria de conhecer, viu?
1: Gostaria, André, você com também? Certeza, com o certeza Breno. Absoluto.
3: Um abraço a Luiz Carlos,
1: hein? Um abraço para ele, os parabéns nessa data. Deixa eu mandar um abraço também para quem tá na audiência. Kid Júnior tá indo pra pauta com o piloto João Paulo, a maior audiência do Brasil. Tamo junto, Kid Júnior. Sérgio Cunha, também conhecido como Kid Júnior. E um abraço pra outro aniversariante.
3: Kid Perigoso.
1: Que é o Ederson, torcedor do Internacional. Também tá aniversariando hoje. Ele mora em Chapecó, Santa Catarina. E é irmão do Maicon Melo. O nosso Maicon, o nosso oficial compositor oficial. Maicão, tamo junto, meu amigo, grande abraço. Maicão, cara querido, cara, gente boa, gente fina, que tem moral aqui no programa. Maicão, você tem moral aqui no programa, tá certo? Grande Maicon Melo. E um abraço pro irmão dele, o Ederson, torcedor do Internacional, tá lá em Chapecó, Santa Catarina. E é aniversariante do dia. Um grande abraço. Pois vamos é, pra galera?
3: Vamos pra galera.
1: Vamos botar o povo pra falar? Bota o povo pra falar. É você na jogada.
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4: Boa noite, André, Wilton Bezerra e Breno Rebouça. Rapaz, é meio cabreiro, né? Um jogador vim de graça e o outro time ainda pagar o salário. Rapaz, só dá a entender
1: o quê?
4: Que lá o bicho estava tão ruim que o time tá pagando para se livrar dele, né? Um abraço, é o Ivanildo aqui do Bom Jardim.
1: Valeu, Ivanildo do Bom Jardim.
3: Estava escanteado, mas a Fernanda trouxe um complemento de informação que é importante, que há um acordo que se ele atingir algumas metas e o Fortaleza subir, o Cruzeiro vai ser reembolsado. E a gente tem que lembrar que o Pedro Martins passou pelo Cruzeiro e tem uma ótima relação lá. Claro. Conseguiu uma negociação que eu acho que pro Fortaleza é importante. Você não tá gastando nada agora, se tiver que gastar depois, você vai gastar tendo subido pra Série A. Aí é outra conversa.
5: Se der certo, o Fortaleza paga, viu, meu filho? Foi assim que eles combinaram. Tá esclarecido.
3: Tá esclarecido. Tu não tá usando mesmo, tem que pagar. Se der certo, eu te ajudo.
1: O cara tava encostado, queria jogar também. Mas tem um detalhe, o Chico da Costa, ele recusou ir pro Sport. Ele ia ser envolvido na...
3: Mas sabe por quê?
1: Do
3: a janela
1: Lucas.
3: Fechou. Ele não ia poder ir pra lugar nenhum mais. Então acho que pra ele não é interessante ficar o resto do ano sem jogar.
1: Exatamente.
5: Ele ir pro Sport pra ele... deve ter olhado assim e disse, pro Sport? Nada. Eu vou o quê?
6: Foi jogado no segundo tempo. Eu vi aqui a notícia a respeito do Guzman aí, né? Mas pode ter certeza. Todo dinheiro que pinga no Fortaleza vai aparecer agora um bocado de freguês pra trás de dinheiro, viu? Certo, porque você não pingou ainda não, mas só com a notícia aí vai aparecer um bocado de jogadorzinho antigo botando na justiça pra receber o dele.
1: Jogadores que vão querer receber o dele. Os dele.
7: Boa tarde, como mal ver. Meirelles, rapaz, quando eu fazia aniversário, eu passava uma semana sem trabalhar.
3: Ô, rapaz, tá aí uma...
1: Vamos
3: ouvi-lo.
1: Vamos ouvi-lo.
7: Mas não é assunto, não. O assunto é o seguinte. A gente vê aí a
1: top. Vou mandar pro meu chefe,
7: viu? Acima do Ceará na tabela. O Ceará é o time que tem mais torcida. É muita incompetência dessa diretoria, meu irmão. Sei. O time desse, com a massa dessa, o jogador limitado, o time bem curtinho, tem reposição. Pelo amor de Deus, rapaz. Esse João Paulo Silva tem que sair dessa presidência.
1: É o Tony Malveira.
3: Tem toda a razão, viu, Malveira?
1: Você valeu,
3: tem toda a razão.
1: Tem toda a razão.
3: Ceará não é pra estar passando por esses perrengues.
1: É verdade.
3: Não há a menor justificativa. Não há nenhuma justificativa que não se sustente. A grande verdade é essa. É triste você estar aqui torcendo pra não cair de uma Série B, filho amado. É demais, não dá pra aguentar isso aí, não. É terrível.
8: Boa tarde, grande jogada, André. Boa. Reboa, Breno Rebouça, todos vocês, companheiro. Laio, vamos pra cima do jogo domingo.
3: Isso.
8: E vamos esperar o Vozão fazer um resultado, um empate ou ganhar o jogo aí, que nos ajuda muito. Eu não tô preocupado em quebrar tabu, não. Eu tô preocupado em ficar na Série A. Um abraço pra torcida tricolor, Breno Rebouça, todos vocês. O Fortaleza ganhou de 2019 a 2021. Nós passamos 16 partidas sem perder pro Ceará, né? Ainda estamos invictos. Um abraço aí.
1: Valeu, um abraço.
9: Olá, boa tarde, André. Quem tá falando aqui é o Zé Carlos, torcedor do Rosal.
1: E aí,
9: tô ligado no programa todos os dias aí com vocês aí.
3: Faça isso.
9: Rapaz, é o seguinte, esses dois zagueiros, dois Luiz Otávio aí, dois Luizão, são muito lentos demais. Rapaz, aquele gol lá no clássico lá que o Paulo Baia deu voltando ali, se fosse eu com 60 anos de idade, eu queria tirar daquela bola ali, já.
3: Era mesmo.
9: Mas o Luizão ficou estalto.
1: É, gosto.
10: Boa noite, André. Vendo Rebouça, WB.
1: Boa noite.
10: Dá saudade de você, viu, André?
3: Aí, rapaz, peraí.
10: Meu querido, você tá pra onde hoje, hein? Tá de folga, né?
1: Tá.
10: Dá saudade, eu gosto de você, viu?
3: Oh.
10: Você é o cara, viu?
11: Internacional. Também
10: está
11: aniversário.
10: E o Breno Rebouça, 10 anos o Breno Rebouça, viu? Gente fina aí, o Breno Rebouça. O WB hoje está calmo também hoje, né? Quem fala agora com a chama uma metralhadora, o Pepita, viu? É o lá, não tem jeito, garoto. É nós, tamo junto, hein? Fortaleza vai pra Série A, em nome de Jesus, garoto.
3: Em nome de Jesus.
10: Mas tá, os jogadores chegaram aí, meu amigo, pode agora jogar um bolão, viu?
1: Valeu, obrigado. Ele é só o seu vinho, tá sempre
3: hoje
1: aqui com a gente.
3: Legal, ele foi legal.
12: Bom dia,
3: foi legal.
12: Amigos da bancada.
1: Falou mais.
12: Sou o Fábio Monteiro, torcedor do Vozão.
1: E aí, Fábio?
12: Meus amigos, pelo amor de Deus.
3: Diga.
12: Luiz Otávio, Luizão. Olha, estão capengando, né, cara? Pelo amor de Deus, eles já foram muita coisa pelo Ceará, mas agora não tem condições, não.
1: É, assim, vamos por partes aqui. O Luizão, ele...
3: Chegou agora.
1: Ele é... O Luizão, ele tem a contribuição dele. Eu concordo com o que já foi dito aqui na mesa. Acho que hoje ele é o zagueiro mais importante ali do Ceará. Fez gols, inclusive, em momentos cruciais. Em que pese ter as suas limitações também. É um cara que tem uma idade já mais avançada, mais experiente. É um cara que tem, até pela estatura, uma dificuldade maior de locomoção. Beleza, mas ele tem os pontos fortes dele também. No caso do Luiz Otávio, a gente também já falou que, pô, um cara ídolo incontestável, cara profissional, super correto, super ético, que tem que ser tratado com respeito, com cuidado e que tenta sempre contribuir. Realmente tem as suas limitações, tem os seus problemas, suas dificuldades e tudo mais. Mas é um cara que quando entra dá o seu máximo. Mas realmente, a melhor dupla de zaga do Ceará hoje, pra mim, ela seria Luizão e o Gabriel ou então o Júlio César.
3: Eu acho o Luizão e o Éder.
1: O Éder vinha falhando muito?
3: Sim, vinha falhando, mas tanto que saiu por contusão e tal. Mas se você for analisar bem, ele tem mais acertos do que eu. Eu acho que o Éder e o Luizão, eu acho que a dupla melhor que o Ceará tem pro miolo de área, eu acho.
1: Pro miolo.
3: Agora, o menino ainda muito novo ainda, o Gabriel, e o outro que você fala é o Júlio. O Júlio vai e vem ali, joga e sai e entra. Eu acho que o Éder voltando. Aliás, essa contusão do Éder, hein? Que coisa demorada, né?
1: Tempão.
13: É? Uma lesão um pouco mais séria. Era até um caso, assim, poderia ser um caso cirúrgico, mas o Ceará optou por fazer um tratamento conservador. Ele ainda não iniciou a transição, deve voltar antes do fim da temporada, mas eu acredito que ele joga poucos jogos até o fim do ano.
1: Até porque perfeito. Se voltasse agora, né, Farias? Ia ter a questão do ritmo de
13: exatamente.
1: Jogo.
13: Exatamente. Tem muitos torcedores falando também, assim, que um cara que poderia estar recebendo muitas oportunidades agora, se não tivesse lesionado, era o Gilmar.
1: O Gilmar, cara, com certeza.
3: Exatamente.
1: Bom zagueiro.
13: Pois é.
1: Todos os jogos que ele fez.
13: Se lesionou num jogo sub-20, né?
1: Sub-20.
3: Pois é. Bota o povo pra falar.
1: Todos os jogos que ele fez no começo do ano, ele foi bem.
14: Boa tarde aí do programa, todo mundo aí.
1: Boa!
14: Tá falando aqui é o Germano. Do
1: bora, Germano. Flores,
14: Pacatuba, Ceará, Brasil.
1: Pacá.
14: Galera, vocês mesmo, programas anteriores, falaram do Júlio César, que ele deveria jogar De volante.
1: Também.
14: Aí agora você tá dizendo que acha melhor levar ele, Breno, pra zaga. O cara jogou pra caralho contra o Fortaleza,
1: balão,
14: saindo pro jogo.
3: Caralho.
1: Pra baralho.
14: Dando caralho, variação, quer levar um pra zaga. Pra quê, meu Deus do céu?
1: É porque a gente tá pontuando que tem uma necessidade de reposição na zaga. Se a zaga do Ceará tivesse resolvida, se ela tivesse assim, uma dupla de zaga incontestável, aí ninguém estaria levantando essa possibilidade. Aí a gente já falava...
3: E depende.
1: É.
3: E depende do esquema. Pode ser em transilinha ou em zigue-zague. Depende do esquema. Se for o transilinha é um, e se for o zigue-zague é outro.
1: É.
3: Olha, a gente estava aqui com o Jecturando a respeito da utilização diante das dificuldades. Onde o Júlio César joga melhor, se é de volante, se é de zagueiro pelo miolo, pelo lado direito, apenas numa conjectura aqui, é que a gente colocou essas duas opções, ou optou por uma posição, talvez a gente tenha feito um pouco de confusão na cabecinha do amigo, tá bom?
1: Tá bom.
3: Um abraço, não há de ser nada.
1: Vamos continuar aqui ouvindo a galera.
15: Olá, boa tarde.
1: Boa.
15: Sou o Antônio aqui de Sobral.
3: Epa.
15: Estou ouvindo aqui o programa de vocês, como sempre, todos os dias.
3: Obrigado,
15: eu acho essa brincadeira de vocês com o Wilton Bezerra.
3: Opa!
15: Wilton Bezerra, vocês são muito profissionais. O Wilton Bezerra é um dos melhores comentarista que tem no Brasil, que eu acho.
5: Muito obrigado.
15: E vocês, jovens, desses aí já são bons desse jeito. Quanto mais quando tiver mais velho aí.
5: Olha fera, aí, viu, cara?
1: Valeu.
5: E ele fala que gosta das brincadeiras com o Hilton Bezerra. Agora que ele vai gostar, porque nós tivemos uma substituição, né, na mesa de áudio. Isso. E agora que as brincadeiras vão começar.
1: Agora que as brincadeiras vão. Saiu o Fabiano, o mestre dos magos, e entrou o Padre Mandrake, Glauber Souza. Padre Mandrake. Padre, tu tá de um jeito que a galera aqui no YouTube até manda aqui.
5: Ele tá famoso.
1: Mandaram mensagem aqui. Eu sou hashtag Team Padreco. Tu acredita disso?
5: Mas, olha,
1: a galera dizendo que é do time do padre.
5: É o time do padre.
1: Aí chegou. Um abraço pro Martins, lá da Maraponga. Motorista de aplicativo.
5: Não é só ele não, tá ouvindo.
1: Tá ouvindo a gente. Ele te trouxe pra cá?
5: Pronto, o cara foi conhecido na rua, viu? Tu é o padre da verdinha, tá bom, negócio. Eu, como é que eu falei pra vocês antes do programa?
1: Tá famoso. Tá
5: acontecendo nesse país. É um negócio sério.
1: Ele tá famoso.
5: Vamos lá.
1: Tem que entender que ele também é parte integrante desse programa, WB.
5: Tá certo, vamos lá.
1: Padreco.
5: Mas decota, não.
16: Boa tarde, galera. Boa. Da Verdinha, uma das melhores rádios de todo o Brasil, com esses grandes apresentadores.
5: Verdinha!
16: O Hilton da Bezerra, pra mim, ainda é o melhor comentarista futebolista do Brasil e do mundo.
5: Corta.
16: Aqui quem tá falando é o Flavinho Peligeiro, torcedor do Lion.
5: Flavinho Peligeiro.
16: É isso aí mesmo. Aí dá tudo certo, Fortaleza vai passar por tudo. Essas contratações foi uma das melhores que fizeram.
1: Valeu, Peligeiro. Tamo junto.
17: Boa tarde, galera do Jogada Segundo Tempo.
1: Boa.
17: Hilton Bezerra, Breno Rebouça.
5: Opa.
17: Ó, eu acho assim, André Almeida.
1: Opa, meu
17: seu aniversário, tá de parabéns, muito bem.
1: Obrigado.
17: Acho que você deveria ter participado do programa ontem.
5: Aí, tá vendo?
1: Verdade.
17: Ah, seu aniversário, não tem problema não. O aniversário é seu, não é nosso não.
5: Aí, o que é que você queria? Interessante, esse tá dizendo isso, né?
1: É.
5: Há poucos instantes, um amigo nosso sugeriu que devia ser...
1: Uma semana de folga.
5: Essa é opinião diferente.
1: Eu vou mandar aquele de uma semana lá pro Rafael Luiz. Eu dizer, aí, aí já tá dizendo aí pra pera uma
5: excelente
1: semana.
5: Excelente ideia.
17: Então, eu acho que você deveria ter participado sim, viu? E detalhe, eu acho que o programa devia passar até aos domingos.
1: Aí.
17: Você não tem folga, não.
1: Ah, então,
17: meu programa é muito bom. Só
5: então tá bom.
17: É um abraço, desculpa a ironia.
1: Valeu, meu amigo. Tá tudo sossegado, viu?
5: Ficar com ironia mesmo.
1: Obrigado pela mensagem. Mas vamos fazer o seguinte, vamos fazer um combinado?
5: Sim.
1: Já que o ouvinte falou isso, aí a gente faz assim, os próximos aniversariantes não tiram folga.
5: Não, aí eu não acho uma boa, não. Não, aí eu passo.
1: É melhor, vamos mexer no taquete, não.
5: Quem tá ganhando já? Aí eu passo. Vamos mexer no taquete.
1: Olha aí, quem veio. Deixa a outra lá de fora.
5: A Palma apareceu do nada.
1: Apareceu do nada aí, ó.
5: De repente.
18: De jeito nenhum.
1: Rapaz, aí,
18: ó. Tá chegando.
1: É lá no sofá ali, só de boa. Aí entrou aqui de uma vez. Pode ficar
5: tranquilo que não vai ser isso assim.
19: E o pior é que eu acho que no meu André Almeida não vai ter jeito, que eu acho que você vai estar curtindo férias. Eu não vou ter jeito, eu vou ter que estar aqui.
1: É, o seu. No meu em dezembro.
19: É, exatamente. Né? Mas não
5: ainda
19: é
5: demora, que é isso. Dezembro,
19: pois é, mas é do meio pra frente.
1: Acho
19: que não vai ter jeito, eu vou ter que estar aqui.
5: Inclusive, no meu aniversário, eu vou ter uma folga antes, durante e depois.
19: Serão
5: três dias. Eu tô dizendo a você.
1: Que aniversário é grande é esse?
5: Combinado, meu filho.
19: E eu vou te falar uma coisa. Quando eu lembro, o meu aniversário no ano passado, WB, foi o dia em que juntos Ceará e Fortaleza caíram pra Série B.
1: Não.
19: No dia do meu aniversário.
5: Rapaz.
19: Eu vim pra rádio, a gente tinha combinado com todo mundo que tava na transmissão, da gente depois comer uma pizza e comemorar. Esqueceram pizza, esqueceram tudo, rapaz. Quando terminou, eu mesmo não queria mais nada. Foi um dia do aniversário terrível.
1: Um dia triste.
19: Rebaixamento Ceará e Fortaleza. O que aconteceu esse ano? Esse ano já vai ter acabado.
1: Já vai ter acabado. Ainda bem, né?
5: Vamos lá. Carmina, quanto?
20: Boa noite, irmão da mesa. Breno Rebouça, André Almeida, Hilton Bezerra. Comentarista campeão de audiência.
1: E aí, meu amigo?
20: Toda razão, Hilton Bezerra. O Ceará não era para estar nessa situação. O Ceará é time de massa. O Ceará é a maior torcida do Nordeste.
1: É verdade, valeu.
21: Melhor que esses ali do Ceará...
18: Quem é? É um menino novo no Floresta matando a pau. É muito melhor que esse menino.
3: É o nome dele?
1: É um menino do Floresta.
19: Aliás, eu posso trazer aqui uma informação que não foi comentada. É o nome
3: desse menino.
19: A gente tá falando de jogadores que treinaram e tal. Você sabia que teve um jogador do Ferroviário que chegou a treinar, fez algumas semanas de treino no Fortaleza pra ser avaliado, mas acabou que não fechou e não ficou?
1: Foi o Bahia?
19: O Mena.
1: Mena?
19: E aí o Mena treinou no Fortaleza algumas semanas.
1: Agora?
19: Junto com o Jailson. Ele tava treinando. Enquanto o Jailson tava lá treinando ainda, sob avaliação, segundo o clube, o Mena também treinava. Só que o Mena acabou não fechando. Mas ele treinou no Fortaleza, foi avaliado e acabou não ficando no clube.
1: Rapaz.
19: E aí, Mena, do Ferroviário.
1: Tá aí.
21: Bora, André.
1: Bora.
21: Bora do BWB.
19: Oi.
21: Equipe de jogada, rapaz.
19: Oi.
21: O Rafa fica meio chato, né? Mas agora de...
19: Como?
21: Tabu.
19: Tá bom. O Fortaleza
21: fala demais, né, mano? Na minha opinião, o Ceará não cai, né?
1: É, tá falando um negócio tabu. É, eu sou fã do Padre. Aqui é o Anderson Santana, torcedor do Lion.
3: O homem não decorda, não.
19: Olha, pai, é um monstro, viu?
1: É um gigante esse Padre, viu, mano? Deixa eu te contar um negócio.
19: Eu queria ver qual é a reação dele quando ele é abordado na rua.
22: Ele disse que foi reconhecido hoje.
19: Ele já falou aqui.
1: Aí tem uma mensagem aqui. Hoje tem um jogo da imprensa e o time da TV Diário vai ficar de fora? Hoje vai ter o pessoal lá do outro lado da rua que vai jogar com o pessoal que é quase xará, né?
22: É
1: quase xará. É o copia, só não faz igual.
19: Exatamente.
1: Enchei, ó, enchei.
22: Peraí, rapaz.
19: Agora você
22: que é isso, parceiro nosso aí.
1: Parceiro nosso. Não. Brincadeira.
22: Que é isso, cara?
1: Isso aí, quem falou foi o pessoal do outro lado da rua.
22: Ah, aqui. Mas aí a gente não pode reproduzir. Eles são parceiros nossos.
1: Eu só tô reproduzindo.
22: Eles lá são lá, mas os outros são parceiros nossos.
19: Esse jogo é só preliminar. O jogo importante é quando tiver o jogado. É só preliminar.
1: É isso mesmo. Porque.
19: Tornei nisso.
1: Eu já falei, quando a gente jogou, a gente meteu 4-1. A gente meteu 4-1 no pessoal lá da TVC, que eles pegaram o pessoal do outro lado da rua e passaram. Vixe, o trem também. Foi bem 6-0 ou foi 6-1?
22: 6-1.
1: Então, meu povo, vamos primeiro, ó, pegar um pouquinho de tutano, criar um pouquinho de casca, que aí depois... Mas a gente já desafiou. E eles estão...
3: Eu acho que eles têm que fazer...
19: Porque formiga não mastiga urtiga.
1: Aí, ó.
3: Olha aí, rapaz. Agora, eles têm que fazer um combinado, então.
22: Breno Rebouças vai narrar, André.
3: Combinado pra enfrentar vocês.
19: Não, eu quero dizer...
22: Treinador da WP, nosso mister.
1: O Wilton Bezerra é nosso técnico.
19: Que o senhor Caio disse assim, o Breno provoca, mas não vai pro jogo. Se você reclama muito, eu vou pro gol. Quero ver você fazer gol, estando na trave, viu?
1: Aí, Caio.
19: Quero ver você marcar o estando na trave,
1: viu? E aí, Caiozinho? Aí, tá dado o recado.
22: Eu vou ser a vuvuzela com minha garganta, que eu falo bem baixinho.
1: Ainda vai. Ou então, o Breno Rebouças, se ele não for no gol, ele é comissão técnica. É o treinador e o treinador adjunto.
19: Pode ser também. O WB tá mais pra Autuori, eu tô mais pro Bernardo mesmo, viu?
3: Sim. Eu dou só o sinal e você é que dá a orientação.
19: Não,
3: eu faço só assim.
19: E na coletiva você discute.
3: Hein?
19: Na coletiva quem discute é você, viu?
3: Eu posso também lhe dar essa função.
19: Essa parte aí de
3: seu problema. Você vai ter o que fazer.
19: Perfeito.
3: Mas vamos fazer pergunta pra falar,
1: homem? Vamos botar o povo pra continuar falando.
3: Vamos lá.
23: Boa noite para todos aí.
1: Boa. Esse
23: maravilhoso programa que eu não perco nenhum dia. Claudinho Gerissati. Meu amigo, falta 10 rodadas pro Ceará aí. Coloca só esse menino da base. Pelo amor de Deus, que dá certo.
1: É quem tá salvando, é os meninos da base. Vamos fazer uma paradinha, ligeiro bala. A gente volta já falando mais de Ceará, de Fortaleza e muito mais aqui no Jogada Segundo Tempo.

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1: A Polícia Militar do Crato prendeu em flagrante uma mulher de 50 anos por suspeita de roubo em um estabelecimento comercial do centro da cidade. A ação aconteceu após a mulher ser contida por populares nas proximidades da loja. Com ela, foram recuperados um tênis, um sapatênis e 4 pares de meias pertencentes ao estabelecimento. De acordo com as informações repassadas aos policiais, a mulher permaneceu no interior da loja por cerca de 40 minutos. Depois, foi constatado que ela havia colocado produtos em uma sacola. Após ser questionada, ela entregou um par de meias, sendo encontrados na sacola outros 3 pares de meias e 2 pares de calçados. Durante a retirada dos produtos, a suspeita passou a agredir fisicamente funcionários da loja. Quando a polícia chegou ao local, encontrou a mulher e o companheiro dela contidos por populares. Ambos foram levados para a Delegacia de Polícia Civil do Crato. O homem, de 55 anos, foi liberado. A mulher foi presa em flagrante pelo crime de roubo. Tadeu Gomes para a Verdinha FM.
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10: Obrigado, Golden Boys. Estamos de volta com o nosso Jogada Segundo Tempo na tela da TV Diário, na Verdinha FM 92.5 e também no nosso canal Jogada no YouTube. 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Deixa eu dar um papo aqui contigo, ligeiro bala. Você sabia que manta asfáltica não deve ser usada para piscina enterrada sem analisar as condições do local? Porque além da água que vai ficar dentro da piscina, tem a possibilidade da umidade e da pressão da água atuarem do lado externo. E aí faz aquilo que é chamado de pressão negativa. Você que é engenheiro, você que é mestre de obra, você que é pedreiro, você que trabalha com construção, você vai entender isso que eu estou falando. Quando o sistema não é adequado para essa condição, a água pode comprometer a aderência da manta e aí vai provocar descolamentos e falhas na impermeabilização. Para piscinas enterradas, a solução precisa considerar o tipo de estrutura, a presença de água no solo, as pressões positivas e negativas, o sistema de impermeabilização adequado e o detalhamento das juntas e passagens. Dependendo do projeto, pode ser avaliada soluções como argamassa polimérica, sistemas cimentícios. 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
10: Vamos falar sobre Ceará? Trazer meu amigo Daniel Farias. Alô, Farias. Que conversou com um cara que tá voltando ao time do Ceará. E olha, ele é importante, Farias. Porque quando não tá à disposição do técnico Daniel Paulista, é uma dor de cabeça, é uma dúvida para saber quem é que vai substituir esse cara, Farias.
17: Exatamente, alô, André. Farias. Estamos falando aí do Brian Borges, lateral direito do Ceará, que é uma das principais, é na verdade a principal novidade que o técnico Daniel Paulista vai ter para esse jogo de amanhã contra o Novo Horizontino. E foi o Brian Borges quem participou da coletiva pré-jogo e destacou a importância desse compromisso do Ceará contra o Novo Horizontino, compromisso difícil, a gente já destacou. Novo Horizontino é o líder da competição, tem o melhor ataque com 48 gols, mas o Ceará, jogando em casa, vai buscar surpreender o líder da competição. E o Brian Borges falou um pouco sobre esse jogo importante, sobre a postura que o Ceará vai precisar ter para somar esses três pontos importantes. O Ceará só está 2 pontos de vantagem para o Avaí, que é o primeiro time dentro da zona de rebaixamento. Por isso, mesmo que se trate de um jogo difícil, é um jogo importante para o Ceará. Vamos ouvir o Brian Borges.
19: A gente sabe que a gente vai enfrentar uma equipe agora, um adversário, que é o líder do campeonato, que vem há uns 3 anos aí buscando um acesso, um adversário difícil. Mas se tratando de Ceará, a gente sabe a força que é o Ceará dentro de casa também, em termos de torcida, em termos de grandeza. É, claro que a gente vai estar preparado, né, para esse jogo. E sem dúvida a gente vai buscar a vitória todo momento, que é o que a gente precisa no momento. E sem dúvida a gente está totalmente preparado para esse jogo, para que a gente venha buscar esse resultado aí positivo.
17: Tá aí, ele disse a importância desse jogo. Outro ponto que o Brian Borges também citou na coletiva foi pode falar, André.
10: Desculpa, Daniel Faria, deixa eu só fazer um questionamento aqui sobre esse assunto. Sim. Para o Breno Rebouças e para o WB, o Ceará é favorito para o jogo de amanhã ou é o Novo Horizontino?
0: Claro que o Ceará não é favorito.
10: Mesmo em casa?
0: Não, mesmo em casa. O Novo Horizontino é o líder da competição, com uma pontuação absurda, com um ataque muito poderoso. Eu acho que o Ceará não é favorito de jeito nenhum, mesmo jogando em casa. O Ceará não conseguia, André, se impor contra times que... O Ceará perdeu em casa para times que disputam com ele por confrontos diretos. Então como é que eu vou achar que o Ceará, porque tá jogando no Castelão, é favorito contra o Novo Horizontino? Para mim não é, sinceramente falando. O Novo Horizontino, amanhã, frente ao Ceará, é uma equipe a ser batida. E o Ceará vai fazer um grande feito se conseguir bater o líder da competição jogando em casa.
10: Mas esse favoritismo é muito grande?
0: Eu acho que o Novo Horizontino é o favorito. Eu não vou dizer se é muito maior ou em termos de porcentagem. Mas eu acho que o Novo Horizontino é favorito.
1: Olha, jogadores, treinadores, eles ganham reputação nas grandes decisões. Nos momentos mais difíceis. Aí é que você conhece se o time tem resquícios realmente de condições, sabe? De autoestima. E uma série de fatores que pesam numa hora dessa. Os jogadores estão conscientes da situação. Seu Daniel Paulista também. Ele deve ter tido a preocupação profunda, mais profunda do que em outras oportunidades para esse jogo. Esse jogo é especialíssimo. Eu acho também que o Ceará não é favorito. Mas eu também não acho que o Novo Horizontino é essas coisas como a seleção da Holanda de 74. Claro que eu estou exagerando. Agora, é um jogo especial. É um jogo. E que jogo? Entendeu? Me lembro daquele treinador, que diabo que é? Não sei se ele era iugoslavo, né? O futebol não... O jogo não é uma vida, mas há jogos que realmente são uma vida, representam uma vida. Claro que é um exagero na frase. Mas eu devo dizer que esse jogo é especialíssimo. Eu colocaria, sabe, uma premissa, sabe? Ceará não pode perder. Entendeu? Não pode perder. O que é que deverá fazer o Ceará, pelo menos para não perder? Para não perder. Porque a essa altura, olha, qualquer pontinho tem um valor incomensurável. Então, acho que Daniel Paulista tem nas mãos todos os elementos para armar o time do Ceará para um jogo especial, para um jogo decisivo. Ele vai ter que somar nessa partida pontos que certamente ele pode não ganhar fora.
10: Verdade.
1: Ou que certamente ele não vai ganhar fora. Então esse é o jogo.
10: E para isso, tá, Daniel Farias, tem que melhorar uma questão defensiva, que o Brian também comentou.
17: Exatamente. A gente trouxe ao longo da semana. O Ceará tem ali, né, a quinta pior defesa da competição em termos de saldo de gols. Está bem ruim, -7. Por isso, e vai enfrentar o melhor ataque da competição. Então o Brian destacou também a necessidade de ajustes defensivos.
19: A gente trabalhou a semana aí para sanar esses gols que a gente tem tomado no primeiro tempo, né? É, claro que a gente sabe também a força do adversário, mas a gente também tem que, o Daniel tem feito bons trabalhos aí durante a semana para que a gente venha de fato evitar esses gols. E, cara, a gente tá trabalhando para isso, para sanar esses gols aí, para que a gente venha melhorar durante esses jogos, para que a gente venha se distanciar cada vez mais da zona de rebaixamento.
1: Deixa eu me redimir.
17: Pode falar,
1: aqui.
10: Diga, WB.
1: Né? A vida não é uma partida de futebol, mas há partidas maiores que a vida. Tem um autor essa frase, é um treinador estrangeiro. Claro, é um exagero nela. Mas eu quis apenas situar a importância do jogo, sabe? É a vida do Ceará que está em jogo na Série B. É isso, esse jogo tem um significado enorme, meu amigo. Ele vai servir assim como uma base, assim, um alicerce para ele ir lá fora. O Dimas tinha um olhar a respeito de futebol interessante nessa questão de soma de pontos. Ele dizia que um time precisa estabelecer para outro com quem ele está disputando uma posição um mínimo de 7 pontos. 7 pontos. 5. 5 pontos, por exemplo. Você perde uma partida, mas ainda continua na frente dele. Mas 7 pontos é uma senhora vantagem, mesmo que você perca. E o Ceará precisa sair dessa historinha de 2 pontinhos, 1 pontinho, sabe? Isso é horrível.
0: Sim.
1: Ele precisa colocar os 5 pontos da frente, ou 7 ou 8, coisas desse tipo. E esse jogo deve fazer parte dessa estratégia. Tem que ter uma estratégia especial para esse jogo, Farias.
17: Exatamente.
10: E inclusive, para isso, tem que ter um apoio do torcedor.
17: Exatamente.
1: E não é?
17: Uma coisa vai ligando a outra e o Brian fez essa convocação para a torcida. Vamos ouvir.
19: Falar pro torcedor que a gente depende também do torcedor demais. A gente gosta de jogar com o estádio cheio. Todos os atletas que vêm pro Ceará sabem da força que é jogar com a torcida, com o apoio da torcida. Então a gente conta com a presença de todos amanhã para que a gente venha fazer um grande resultado e que a gente venha voltar e ser feliz juntos, porque a gente sabe o que tem acontecido ultimamente em relação à torcida e clube, mas o amor tem que falar mais alto, né, nesse momento. Então que a gente conta com a presença de todo mundo para que a gente venha buscar um resultado positivo. A gente sabe que é um adversário difícil, mas contamos aí com a presença do torcedor para que a gente venha buscar esse resultado.
17: Tá aí a convocação do Brian Borges, os ingressos seguem sendo vendidos, promoção, tem também check-in para sócios torcedores, preparação encerrada, Ceará já está concentrado em um hotel aqui da capital cearense e pouco antes do início da partida vai se dirigir ali à Arena Castelão. André, antes de passar a bola para você,
10: diga lá.
17: Só trazer uma outra informação, essa de bastidores, né? Porque hoje encerrou-se o prazo de inscrição das candidaturas daquela eleição que a gente citou para um cargo que está vago na diretoria do Ceará, de primeiro vice-presidente, e a gente teve acesso aqui aos nomes das candidaturas registradas. São 3 candidaturas, tá certo? Então 3 nomes vão concorrer a essa eleição.
10: Certo.
17: O Antônio José dos Santos Maia, ele que foi presidente da comissão daquela reforma do Estatuto, né? Aquele estatuto que teve aquela votação em 2023,
10: sim,
17: foi tema de grande polêmica, ele era o presidente daquela comissão.
10: Ele veio aqui, inclusive, no Jogada Segundo Exatamente. Tempo, a gente conversou com ele.
17: Ele é um dos candidatos a primeiro vice-presidente do Ceará. Também o Francisco de Assis Firmino Sampaio, o Francisco Sampaio, que era diretor financeiro do Ceará, da gestão João Paulo, e também um terceiro nome, que é o Roberto Ferreira, ele que é um advogado. Então são 3 chapas. 3 chapas não, na verdade, né? 3 candidaturas registradas e essa eleição vai acontecer ali no início de outubro para definir apenas um cargo, né? O restante da diretoria continua o mesmo, o presidente João Paulo Silva, mas como o Hernando Shoa renunciou ao cargo de primeiro vice, esse cargo ficou vago e agora vai ser ocupado por um desses 3 nomes.
10: Perfeito, valeu, Farias. Vamos para a última parada aqui do nosso Jogar a Segundo Tempo. A gente...

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2: Obrigado, Golden Boys. Estamos de volta com o Jogada Segundo Tempo, da tela da TV Diário, na Verdinha FM e também no nosso canal Jogada. Fernanda, tem reforço no Fortaleza? Aliás, reforços que já foram anunciados, que foram apresentados. E a pergunta que eu te faço: podem ser relacionados? Podem estrear?
3: Então, no BID eles estão. Agora, a questão física que vai depender aí de cada atleta. Os atletas são o zagueiro Bastos e o atacante Juan Cantillo. Os dois foram apresentados hoje à tarde e quem conversa primeiro com a gente é o Bastos. Ele falou justamente sobre essa questão das condições físicas, como é que ele se encontra.

0: contra para caso precise ser acionado pelo treinador Autuori.
1: Que passei momentos difíceis, né? Nenhum atleta gostaria de passar por momentos difíceis, e principalmente quando são momentos longos, o regresso custa caro. Mas estou muito feliz por estar aqui, pela oportunidade que o Fortaleza deu-me. Espero responder da melhor forma. E falando um pouquinho da minha experiência, eu tenho experiência também de jogar Série B e tive também experiência de jogar Série A. Então são contextos que eu conheço muito bem. E tudo vai depender muito do desempenho no dia a dia, o treino, pois para ganhar forma claramente necessitamos minutos, e acho que tenho que viver um dia de cada vez, e sinto-me preparado, vou trabalhando aos poucos para poder ganhar esta forma e poder ajudar a Fortaleza da melhor forma possível.
2: Oi, descarregou.
0: Agora foi.
2: Ah, agora foi.
0: Então, André. Eu mesmo não.
3: Olha aí.
0: Oxi.
3: Aqui é muito bom, viu? Aqui é bom que os problemas técnicos, como eles se resolvem. Foi aí, tá aqui mesmo não.
4: O bom. O mãe, ela dizendo, começou com ela reclamando. Começou ela reclamando que o pai não abriu. Aí eu falei, joga pra cá, aí ele não jogou.
3: Isso.
4: Aí ele pegou, aí.
3: Jogou pra lá.
4: Aí jogou pra lá. Aí,
3: o defeito é isso aqui.
4: Não, o defeito
3: mesmo
4: é aqui, aqui mesmo não. Enquanto isso, o Gutierrez que nem doido, sabe, sem saber onde é que ele. Onde é que bota a câmera? Quem é que fala? Quem é que fala? Vai pro lado, vai pro outro.
3: Aí chega uma cor, chega uma cor.
0: Então, André, falando sobre o Bastos. Ele deixou claro que precisa de recondicionamento físico. Então, os dias de treinamento é o que serão favoráveis para ele voltar a jogar. Sobre questões físicas, as lesões que ele sofreu no passado, tudo resolvido. Então, são os dias, será o dia a dia que vai favorecer aí que ele possa entrar em campo ou não. Vai depender do Autuori.
4: Antes da gente ouvir o Cantígio, rapidinho comentar sobre o Bastos, porque eu confesso que eu me surpreendi. Cara, o Bastos zagueirão, WB. O cara no Botafogo, tudo bem. O cara mais experiente, já tem uma idade ali, 35 anos e tal. Mas vigor físico da peste, um cara que na bola aérea ele ganhava de todo mundo. Em posição, nos duelos. O Bastos, ele teve momentos excelentes.
3: Ele e aquele argentino, como é o
4: que ele tá no Barbosa. Palmeiras? Barbosa.
3: O Barbosa. Bastos e Barbosa, brilhado no Botafogo. Eu comentei isso ontem.
4: Foi a dupla de zaga campeã da Libertadores.
3: Campeã da Libertadores.
4: Era Barbosa
3: campeão e Bastos. Libertadores. Eu até confesso a minha desinformação. Eu pensei que o Bastos havia sido negociado pelo Botafogo. Fiz até uma crítica ao Botafogo, dizendo que o Botafogo liberou, dispensou o Marçal. Sem nada. E aí o Marçal não conseguiu nenhum outro clube para jogar. Voltou ao Botafogo e disse, olha, eu fui dispensado, mas se vocês quiserem, eu volto. Aí trouxeram o Marçal de volta. Meteram o Marçal do quarto zagueiro e o Marçal virou titular. E tá jogando barbaridade. Por isso eu perguntei, pô, e o Bastos? Esse cara, eu pensei que o Botafogo tivesse negociado. Porque o teste do negócio dele é compra e venda. Eu pensei, porque o Bastos...
4: Compra, venda e dívida,
3: seguríssimo...
4: Né? É compra, venda e dívida.
3: E dívida muito.
4: E se quiser, pode botar calote aí no meio.
3: Calote também vale isso aí, tudo. Com o teste, o negócio é bem textual. Olha, textual. Então, deixa eu te explicar. O Bastos, eu até dizia, pô, não, esse cara tá, porque ele jogou muito no Botafogo.
4: Jogou bem.
3: Vigoroso, tá compreendendo? Agora, tá sem jogar.
4: É.
3: Tá sem jogar um bom tempo.
4: O ritmo vai ser preocupante.
3: Não entendi, 35 anos de idade?
4: É. Oh,
3: peraí, pra quem tem saúde, esse aí... Tem saúde pra dar, vender
4: saúde
3: e emprestar.
4: Boa. Saúde boa. Ô, Fernanda, mas não é só ele que tem essa questão física como preocupação, não. O Cantígio também, né?
0: Sim, porque ele jogou a última vez em maio no futebol grego e é a primeira vez que ele vem jogar também no futebol brasileiro. Ele comentou sobre essa experiência no Brasil, sobre o que ele conhece do nosso futebol e as expectativas de vestir a camisa tricolor em campo.
5: Sei que o futebol grego, a tarde patou. Sé que el fútbol griego no es muy visto, como dijiste tú, pero ahora mismo estoy 100% a disposición del profe. Es mi primera vez en Brasil, pero he seguido el fútbol brasileño hace mucho tiempo, me gusta mucho. Hay grandes jugadores que también sigo. Y ahora estoy a disposición del profe y estoy muy contento y sé que con la ayuda de mis compañeros vamos a coger 100% el fútbol brasileño, porque pues una cosa es verlo y otra cosa es estar adentro. Y bueno, ahora estoy bien, estoy tranquilo y estoy muy contento.
0: Pois é, tá, o atleta tá tranquilo, tá treinando com o elenco. Vale ressaltar que os atletas já estavam aqui. Chegaram na semana passada, iniciaram os treinamentos no Fortaleza. Então já tem um pouco de entrosamento com o elenco. Vai depender só dessa questão física. E aí a Autuori pode relacioná-los a qualquer momento. Para esse jogo de domingo, nem tem cogitação, mesmo estando no bid. Não é o que a gente espera. Mas pode ser que a gente se surpreenda também e conheça quando a equipe viajar, os relacionados estejam por lá.
4: Breno, rapidinho, pelo que o Fortaleza tem à disposição hoje, quem é que tem mais chance de ser relacionado? O Bastos para zaga ou o Cantillo para ataque?
6: Cara, eu acho que o Bastos, pela, mesmo estando há muito tempo sem jogar, né, o último jogo dele acho que foi em maio, mas pela experiência que tem, talvez ele pudesse ser relacionado muito mais pelo que a gente já conhece da qualidade dele. Agora, eu não acho que a zaga do Fortaleza é o que mais precisa. Por conta disso, aí eu acho que o Cantillo vai à frente. O Cantillo é uma aposta, nunca jogou no futebol brasileiro. Se você pega o currículo dele, não é um cara tão goleador assim. Tem poucos gols marcados, inclusive, na Colômbia, no país de origem dele. Mas eu acho que o ataque do Fortaleza tem mais espaço, mais brecha do que a zaga hoje. Eu não vejo muita mudança ali na zaga. O Bastos, ele tem mais qualidade. Mas pelo tempo que ele tá sem jogar, e como a zaga vem apresentando-se bem do Fortaleza, talvez o Cantillo acabe estreando primeiro.
4: Perfeito. 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
4: Último intervalo, eu pensei que aquele era o último. O último é agora, a gente volta já.

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1: Almeida. Obrigado, Golden Boys. Estamos de volta com o nosso Jogada Segundo Tempo. Pra dar tchau.
2: Foi tchau, viu?
3: Pois não é, rapaz.
1: Valeu, Fernanda Alves. Um abraço, até amanhã. Daniel Farias. Tamo junto, um abraço. Valeu, Bia. Já foi, já pegou, foi o beco.
3: Olha, Bia não tá mais
1: valeu,
3: aqui.
1: Padre. Valeu, Gutierrez. Valeu, Jefferson. Valeu, Davi. Valeu, Renan.
4: Rapaz dos sentidos.
1: A tranquilidade da carne.
3: O sono dos espíritos.
1: Encerramos o nosso Jogada Segundo Tempo de hoje. Valeu, gente. Muito obrigado pela companhia, pela audiência. A gente se encontra amanhã às 5 horas da tarde. Fica agora com o Verdinha Notícias sobre o comando de Alânio Pereira. Valeu, tchau.
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1: Em Fortaleza, agora 7 horas e 3 minutos. Seja muito bem-vindo à programação da Verdinha e tela da TV Diário. No Alverdinha Notícias, com as principais notícias desta quinta-feira, 17 de setembro de 2026. A gente traz para você como destaque hoje a maior operação do ano no Ceará contra a facção criminosa Comando Vermelho. Com 100 mandados de prisão cumpridos, a Polícia Civil do Estado deflagrou a força-tarefa com o objetivo de combater um braço financeiro do grupo criminoso aqui no estado do Ceará. Daqui a pouquinho a gente traz todos os detalhes a respeito dessa operação, mas agora a gente traz outros destaques para você. Uma adolescente de 12 anos morreu por meningite na cidade de Quixeramobim, no Sertão Central. É a 22ª morte pela doença aqui no Ceará neste ano de 2026. Os detalhes do cenário da meningite aqui no estado a gente traz para você em instantes. Na aviação, o Ceará aparece como o terceiro estado do Nordeste em número de voos diretos, mas o cenário ainda é considerado inferior ao pré-pandemia da Covid-19. A gente traz para você também os detalhes daqui a pouquinho. E a empresa de transporte urbano de Fortaleza, a Etufor, vai lançar um novo cartão de gratuidade para pessoas com deficiência e convoca usuários para a troca. A gente traz também essa informação para você daqui a pouquinho aqui no Verdinha Notícias. E com a aproximação das eleições, aumenta a preocupação com situações de pressão ou constrangimento dos trabalhadores dentro do ambiente profissional. Podem, inclusive, configurar assédio eleitoral. A gente traz para você os detalhes e explica, acima de tudo, para que você tenha consciência de que isso é crime e o que você deve fazer diante dessas situações. Tem ainda o futebol com as expectativas do Ceará e do Fortaleza para os jogos do final de semana pela Série B do Campeonato Brasileiro. Ceará que joga aqui na Arena Castelão contra o Novo Horizontino. Fortaleza joga fora de casa com o Londrina. 7 horas e 5 minutos. O Verdinha Notícias desta quinta-feira já está no ar.
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1: Uma adolescente de 12 anos morreu por meningite em Quixeramobim, no Sertão Central. O Ceará registra 22 óbitos em 2023. O Ítalo Cosme é quem traz pra gente agora os detalhes a respeito desse caso.
2: A adolescente Ana Sofia Evangelista Barbosa, de 12 anos, morreu vítima de meningite em Quixeramobim, no Sertão Central do Ceará. A confirmação é da Secretaria de Saúde do Estado nesta quinta-feira. A menina faleceu na noite da segunda-feira. Com um novo caso, o Ceará chega a 22 óbitos por meningite em 2026. Nas redes sociais, Rosiane Silva, mãe de Ana Sofia, informou que o outro filho, Nilce Evangelista, de 7 anos, segue internado em um hospital de referência em Fortaleza. Ela escreveu que o menino não apresenta, neste momento, sinais de gravidade e que recebe os cuidados necessários e segue os protocolos de saúde estabelecidos pela equipe responsável. Rosiane agradeceu o apoio que tem recebido das pessoas diante do luto pelo qual passa a família, mas ressaltou que também é necessário respeito e que sejam evitados comentários sem fundamentos. Segundo ela, o momento é extremamente delicado. Até 7 de setembro, o Sistema de Informação de Agravos de Notificação, o SINAM, base oficial do Ministério da Saúde, registrava 243 casos confirmados de meningite no Ceará. Os dados são preliminares e podem ser atualizados após conclusões das investigações e a consolidação das informações pelos municípios e pelo Estado. Em 2025, foram confirmados 429 casos de meningite e 33 óbitos. Em 2024, o Ceará teve 337 casos e 36 mortes. Ítalo Cosme para a TV Diário e Verdinha FM.
1: E um imóvel abandonado foi demolido em Juazeiro do Norte. Tadeu Gomes é quem traz os detalhes.
3: Um casarão abandonado, localizado na Rua Padre Cícero, próximo ao Santuário do Sagrado Coração de Jesus, no bairro Salesianos, em Juazeiro do Norte, foi demolido após a prefeitura identificar problemas na estrutura e instaurar um processo administrativo. A demolição foi constatada nesta semana pela Comissão Municipal Permanente de Identificação e Arrecadação de Imóveis Urbanos Abandonados, Compia. Segundo a Secretaria de Segurança Pública e Cidadania, SESP, o local era apontado como um ponto de insegurança na região. O secretário Cláudio Luz disse que o imóvel estava abandonado há mais de 20 anos e era utilizado por criminosos para guardar produtos furtados e roubados, além de haver registro recorrente de uso de drogas. Como o prédio estava com sua estrutura condenada, de acordo com o laudo da engenharia, o próprio proprietário realizou a demolição, disse o secretário. Além da intervenção, uma equipe de engenharia realizou uma avaliação técnica e apontou que a estrutura estava condenada, indicando a necessidade de demolição. O proprietário foi notificado e posteriormente realizou a intervenção no imóvel. Ainda de acordo com a SESP, a Compia acompanha outros 5 processos administrativos relacionados a imóveis urbanos abandonados em Juazeiro do Norte. Entre eles, está um imóvel localizado na Rua São Damião, no bairro Santa Teresa. A comissão é responsável por identificar e acompanhar imóveis abandonados e, a partir das condições verificadas em cada caso, adotar as medidas previstas na legislação municipal. Tadeu Gomes para a TV Diário e Verdinha FM 92,5.
1: Uma audiência pública apresentou os principais pontos do novo plano de manejo da área de proteção ambiental da Chapada do Araripe. A Claudiana Mourato é quem traz os detalhes.
4: A Justiça Federal realizou uma audiência pública na manhã desta quinta-feira em Juazeiro do Norte para falar sobre o plano de manejo da APA da Chapada do Araripe. O documento, aprovado em agosto deste ano, estabelece diretrizes para a proteção e o uso adequado de uma unidade de conservação. O plano de manejo orienta as ações de preservação ambiental e ajuda a definir como as atividades realizadas na região podem ocorrer de forma compatível com a conservação dos recursos naturais. Durante a audiência, a população pôde fazer questionamentos como a classificação de quase 90% da unidade de conservação, cerca de 914 mil hectares, como zona de produção. A APA da Chapada do Araripe abrange municípios dos estados do Ceará, Pernambuco e Piauí. Moradores, representantes de outras instituições e ONGs estiveram presentes. Após os questionamentos e esclarecimentos do ICMBio, uma nova audiência na Justiça Federal de Juazeiro do Norte foi marcada para outubro deste ano. Claudiana Mourato para a Verdinha FM.
1: Cidade. Gente, a imagem da Sagrada Família despencou da fachada da antiga escola Jesus Maria José, no centro da cidade, na noite desta quinta-feira. Ela caiu durante uma operação para removê-la do prédio. A retirada estava sendo realizada pela Prefeitura de Fortaleza em razão das condições estruturais do imóvel e do risco de queda da peça. A antiga escola é um prédio centenário, tombado pelo município, e ligado à história da Arquidiocese de Fortaleza. Ainda conforme a entidade, Dom Gregório Paixão solicitou formalmente à Prefeitura a guarda da imagem para que ela permaneça sob os cuidados da Arquidiocese. Inicialmente, a peça seria levada para a Catedral Metropolitana, mas após a avaliação técnica realizada nesta quinta-feira pelo seminarista Luciano Linhares, engenheiro civil, foi definida a sua transferência para a Faculdade Católica de Fortaleza, onde ficará provisoriamente. Uma pena, né? A estátua já estava sendo retirada do local para evitar justamente algum tipo de dano por uma eventual queda e, infelizmente, no momento em que ela estava sendo retirada da escola, infelizmente, houve ali um problema, né? Com o equipamento, com o caminhão que realizava ali a retirada e, infelizmente, a estátua foi ao chão. E aí, é claro, por conta da queda, né? Infelizmente, apresentou danos. Ainda não há informações de como é que vai ser feito aí esse reparo, né? Será necessário, infelizmente, por conta aí da queda. O volume de resíduos retirados do sistema de esgoto em 2026 equivale a 19 caminhões cheios de lixo. Maiara Mourão é quem traz aí os detalhes.
5: Os dados são da Companhia de Água e Esgoto do Ceará, a CAGES, que realizou os serviços por meio da Ambiental Ceará, parceira da companhia na universalização do esgotamento sanitário em 24 municípios cearenses. De janeiro a julho deste ano, o volume de resíduos retirados das estruturas de tratamento de esgoto já equivale a cerca de 65% de todo o material removido no ano passado. Fraldas absorventes, sacolas plásticas, brinquedos e eletrônicos são alguns exemplos de resíduos descartados de forma inadequada em ralos, vasos e pias. Esse material percorre diariamente as estruturas da rede de esgotamento sanitário, podendo gerar obstruções e aumentar a demanda por manutenção na operação do tratamento de esgoto. Em 24 municípios cearenses, já foram retiradas mais de 190 toneladas de resíduos do processo de tratamento em estações elevatórias de esgoto até julho deste ano. Esse volume corresponde a aproximadamente 19 caminhões caçamba cheios de lixo. Além dos resíduos sólidos, um dos principais vilões descartados na rede de esgoto é o óleo de cozinha, que deve ser armazenado em recipiente fechado, como garrafa PET ou de vidro, e destinado a pontos de coleta apropriados. A água da chuva também não deve ser direcionada à rede de esgoto, pois pode causar sobrecarga e extravasamentos, especialmente durante os períodos chuvosos. A água coletada pelas calhas das residências precisa ser direcionada à rede de drenagem ou diretamente para a rua, caso o bairro não disponha de sistema de drenagem. Maiara Mourão para a Verdinha, FM 92.5 e TV Diário.
1: A Prefeitura de Fortaleza vai adquirir 6 novas bicicletas elétricas para reforçar o atendimento emergencial na beira-mar. Os equipamentos serão usados pelo projeto Bike Vida, que busca agilizar o socorro em uma das áreas de maior circulação aqui da cidade. A Elisiane Correia é quem traz mais informações para a gente.
6: A data de início da operação ainda não foi informada, mas o processo de licitação para a compra das bicicletas já foi aberto. A escolha dos equipamentos considera a facilidade de circulação em áreas com grande fluxo de pedestres, atletas e turistas. A proposta é que os socorristas consigam chegar mais rapidamente às ocorrências e, em alguns casos, antecipar a chegada das ambulâncias do SAMU. Ao todo, 4 bicicletas serão utilizadas diretamente na orla, divididas em 2 equipes que poderão atuar simultaneamente. Elas serão equipadas com materiais para primeiros socorros, monitoramento de sinais vitais, oxigênio, ressuscitadores manuais e desfibrilador externo automático. O Bike Vida existe em Fortaleza desde 2017 e foi criado justamente para antecipar o atendimento em situações em que o tempo é decisivo, como paradas cardiorrespiratórias, convulsões e desmaios. A iniciativa também busca agilizar ocorrências de menor complexidade, evitando, quando possível, o deslocamento de ambulâncias do SAMU para atendimentos que podem ser realizados pelos próprios socorristas do projeto. Com reportagem de Ana Alice Freire, Elisiane Correia, para Verdinha FM e TV Diário.
0: Segurança.
1: 7:16, com 100 mandados de prisão cumpridos, a Polícia Civil do Ceará deflagrou a maior operação do ano contra o Comando Vermelho. Matheus Facundo é quem traz agora os detalhes dessa força-tarefa.
7: A Polícia Civil do Ceará deflagrou nesta quinta-feira uma operação considerada a maior realizada pela corporação em 2026 contra o Comando Vermelho. De acordo com o balanço divulgado pelas forças de segurança, 100 mandados de prisão foram cumpridos e a operação ocorreu de forma simultânea em 14 municípios cearenses e também nos estados do Piauí e Santa Catarina. Entre as cidades alcançadas estão Fortaleza, Caucaia, Maracanaú, Aquiraz, Paracuru e Juazeiro do Norte. Segundo a Polícia Civil, a investigação teve início em 2024, no mês de dezembro, e durou cerca de um ano e meio após a prisão de um chefe de liderança do CV.
8: As nossas operações e investigações alimentam outras operações e investigações, então foi uma prisão decorrente de uma operação que realizamos em 2024, dezembro de 2024. Identificamos aí o papel de uma liderança dessa organização criminosa e de lá para cá trabalhamos para identificar suas conexões, quem eram as pessoas que estavam ali dentro desse mesmo núcleo criminoso e chegamos aí à conclusão que essas 147 pessoas estão diretamente ligadas a essa facção criminosa.
7: Ao todo, 147 pessoas foram identificadas como alvos da operação. Os investigados são suspeitos de envolvimento em crimes como homicídios, extorsões, roubos e tráfico de drogas. Durante a ação, também houve a apreensão de armas e entorpecentes. Além das prisões, a justiça determinou o bloqueio de cerca de 73 milhões de reais em bens e contas bancárias dos investigados. A medida teve como objetivo atingir a estrutura financeira da facção. E, de acordo com a Polícia Civil, a operação buscou desarticular a atuação do grupo criminoso e reduzir sua capacidade de ação aqui no Ceará. Os detalhes da operação você encontra no site do Diário do Nordeste. Matheus Facundo para Verdinha, FM 92.5 e TV Diário.
1: E um empresário e secretário de Paracuru são investigados por fraude e lavagem de dinheiro. A operação do Ministério Público do Ceará cumpriu 6 mandados de busca e apreensão aqui na capital cearense. Quem traz os detalhes para a gente é o Bergson Araújo.
9: Um empresário e um secretário municipal de Paracuru são suspeitos de participação em uma organização criminosa responsável por um esquema de fraude em licitações e lavagem de dinheiro. Em apenas 8 meses, uma empresa investigada movimentou 8,9 milhões de reais, segundo o Ministério Público do Ceará. Os 2 homens, além de um terceiro indivíduo, foram alvos de 6 mandados de busca e apreensão do Ministério no dia 14 e 16 deste mês. A ação apura um possível esquema de fraude em licitações e lavagem de dinheiro praticado pela organização criminosa em vários municípios do estado. Foram apreendidos dispositivos eletrônicos, além de R$ 254 mil reais, 26 mil euros e 6 mil dólares em espécie, avaliados pelo Ministério em cerca de 430 mil reais. Os mandados foram cumpridos em Fortaleza, Paraipaba e Trairi. Em nota ao Diário do Nordeste, a Prefeitura de Paracuru informou que a operação divulgada pelo Ministério Público não possui relação com o exercício do cargo de secretário municipal, tampouco com atos praticados no âmbito da administração municipal. Da redação, Bergson Araújo para Verdinha FM 92.5 e TV Diário.
1: Agora às 7 horas e 20 minutos, a gente continua com mais informação para você.
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1: Terminou hoje a série de sabatinas com candidatos ao Senado pelo Ceará com maior representatividade. O Bruno Leite traz mais informações.
10: O candidato ao Senado, Alcides Fernandes, do PL, participou da sabatina Ponto Poder nesta quinta-feira. Na ocasião, ele falou sobre a relação entre Ciro Gomes, do PSDB, que é candidato ao governo do Ceará numa coligação formada pelo PL, e o candidato do partido à presidência do país, Flávio Bolsonaro. Segundo Alcides, não há nenhum tipo de incômodo pela aliança local e existe respeito mútuo entre os dois candidatos. O candidato também falou sobre os motivos que levaram o PL a apoiar Ciro Gomes e que ele é o candidato que representa o bolsonarismo no estado.
11: Quem é bolsonarista e quer se libertar do PT aqui no estado de Ceará está com Ciro Gomes. Quando Ciro era candidato a presidente da República, ele fazia acusação tanto a Lula como a Bolsonaro. Mas você vê que qualquer entrevista que fizer hoje a Ciro, ele diz, olha, nacional é nacional. Quem quiser votar em Flávio, vota em Flávio. Quem quiser votar em Lula, vota em Lula. Quem quiser votar em Caiado, vota em Caiado. Porque o meu coração está aqui no estado de Ceará. Então, se o coração de Ciro está aqui no Ceará para libertar o nosso estado das garras, dos tentáculos do Elmano e do PT, nós estamos todo mundo junto. Então, nós abraçamos essa ideia, esse projeto. Por essa razão que nós estamos em contagem regressiva, porque no dia 4, a sensação que a gente tem é que nós vamos ser vitoriosos. E a vitória está na libertação, na mudança aqui no estado de Ceará. Eu era a única pessoa, e a única pessoa que tinha as condições reais de peitar e de vencer as campanhas aqui no estado de Ceará e libertar o nosso povo do PT.
10: Além disso, ele fez críticas ao senador Cid Gomes, do PSB, que concorre à reeleição do lado oposto ao dele. Alcides disse que Cid está desacreditado e que traiu a família ao apoiar a campanha de reeleição de Elmano de Freitas, do PT, ao governo do Ceará. Para o político do PL, Cid deveria apoiar Ciro, que é seu irmão. Além de Alcides, o Ponto Poder sabatinou o candidato Cid Gomes, do PSB, e Luiziane Lins, da Rede Sustentabilidade. Capitão Wagner, candidato ao Senado pelo União Brasil, foi convidado, mas não compareceu à entrevista. Alcides Fernandes finalizou a série de sabatinas realizadas com candidatos ao Senado pelo Ceará. Bruno Leite para Verdinha FM e TV Diário.
1: O Tribunal Superior Eleitoral começou a enviar nesta quinta-feira notificações oficiais aos eleitores pelo aplicativo E-Título. Os alertas trazem orientações sobre serviços eleitorais, consulta ao local de votação, e também combate à desinformação. O envio vai continuar durante todo o período eleitoral, inclusive entre o primeiro e o segundo turno. O Tribunal Superior Eleitoral, TSE, recomenda que os eleitores consultem antecipadamente o local de votação. Essa informação está disponível na opção Onde Votar, que indica a zona e a seção eleitoral. É importante, inclusive, que você faça essa consulta, né, o mais rápido possível, para até você se organizar aí. De repente, a sua seção mudou de local, né, em relação à última votação, para você não ser surpreendido aí com essa mudança no dia da eleição, né? O E-Título reúne diferentes serviços da Justiça Eleitoral, entre eles consulta ao local de votação, como a gente já reforçou, o acompanhamento do título NET, certidão de filiação partidária, justificativa de ausência, pagamento de multas eleitorais, validação de documentos e descadastramento de mesário voluntário. O E-Título substitui o título eleitoral em papel e para eleitores com biometria cadastrada e fotografia disponível no aplicativo, o documento digital também pode ser utilizado como identificação no momento da votação. E ainda sobre eleições, a gente traz aqui agora para você um alerta importante, porque esse período, né, aumenta a preocupação com situações de pressão ou constrangimento de trabalhadores dentro do ambiente profissional. Em especial, quando o empregador ou alguém em posição de poder tenta influenciar a escolha política do trabalhador por meio de ameaças, benefícios, constrangimentos ou outras formas de pressão. Sobre esse assunto, a gente vai conversar a partir de agora com o advogado Franco Almada, que está aqui conosco. Franco, boa noite, seja bem-vindo, tudo bem?
12: Boa noite, Sávio. Alegria estar aqui novamente.
1: Franco, explica para a gente quais comportamentos podem ser considerados aí assédio eleitoral no ambiente de trabalho.
12: Bom, sabe, o assédio eleitoral, a gente tem que imaginar que ele acontece quando o patrão usa a relação de trabalho para pressionar, para constranger, para ameaçar, para oferecer algum tipo de vantagem, com o objetivo de interferir na escolha do candidato do trabalhador. Então, a gente pode dar um exemplo. Um diálogo normal seria o patrão falar que apoia o candidato X, falar das propostas desse candidato. Até aí está tudo bem, é um diálogo normal. Agora, quando ele começa a falar, olha, eu espero que os funcionários também votem nele. Se não votar nele, pode ter demissão. Ou se votar nele, eu vou dobrar o salário. Aí a gente começa a enxergar uma questão de assédio eleitoral.
1: Franco, então, por exemplo, você citou aí esses casos, né? Tem muitos outros comuns também que a gente pode imaginar que se enquadrariam aí como assédio eleitoral. A exemplo, ameaçar, demitir, cortar funcionários dentro de um contexto onde um determinado candidato vença a eleição, seja estadual ou seja federal, ou até mesmo o patrão, no caso, lhe oferece aí um bônus salarial. Isso também poderia configurar como assédio eleitoral?
12: A depender do contexto, sim, sabe? A gente tem que entender que a conversa sobre política ela é algo normal, não vai ser automaticamente um assédio eleitoral. O empregador, o empresário, ele pode ter a opção política dele, é normal da conversa sobre política, você trazer os argumentos, por que você vota no seu candidato. Agora, a gente tem que entender também que essa conversa, dentro do ambiente de trabalho, ela não está entre pessoas iguais. É diferente de uma conversa com amigos que não tem nenhuma hierarquia, nenhuma relação de emprego ali num restaurante, numa mesa de bar. Então, quando dentro do ambiente de trabalho a conversa começa a descambar para situações como, olha, a empresa, para ela continuar funcionando, eu preciso que esse candidato seja eleito. Para que eu te pague o bônus no final do ano, eu só vou ter dinheiro se esse candidato for eleito. Ou se o candidato X for eleito, eu vou ter que demitir todo mundo. A gente sai da normalidade, passa para a pressão, e aí a gente visualiza a questão do assédio eleitoral. Então, assim, o que é importante a gente deixar claro aqui é que qualquer conversa sobre eleição, ou sobre período eleitoral, ou sobre as qualidades de um candidato, não significa assédio eleitoral. O que vai significar assédio eleitoral é quando o trabalhador ele começa a ser pressionado, ou questionado, ou oferecido alguma vantagem, ou alguma desvantagem para ele votar ou para ele deixar de votar em algum candidato.
1: Franco, outro ponto também importante. Mensagens políticas enviadas por chefes em grupos corporativos podem gerar algum tipo de responsabilização?
12: Pode. O fato da pressão ela acontecer no WhatsApp, ela não muda a situação. O contexto do WhatsApp é o mesmo contexto fora do WhatsApp. Então, a gente tem que ver o conteúdo que foi enviado e qual o contexto daquele conteúdo, né? Mais uma vez, mandar uma notícia ou fazer um comentário político isolado não vai ser automaticamente um assédio eleitoral. Agora, mandar lá para o WhatsApp. Olha, eu preciso 100% da equipe aqui votando nesse candidato. Vou fazer uma enquete. Quem vai votar nesse candidato, confirma sim. Quem está conosco, reage. Aí a gente já vê a utilização da ferramenta do WhatsApp para assediar o trabalhador.
1: Outro ponto também importante, Franco. O trabalhador pode se recusar a participar de eventos ou manifestações políticas promovidas aí pela empresa?
12: Com certeza. A manifestação, a participação política deve ser livre, espontânea. O trabalhador ele não está condicionado a participar de qualquer evento político, mesmo que apoiado pelo patrão dele, né? Assim também como se ele resolver participar espontaneamente, ele tem esse direito, tem essa liberalidade também. Então, quando começa, todos devem comparecer, eu vou conferir, viu? Quem teve lá ou quem não teve. Isso aí já a gente identifica a questão do assédio eleitoral. Por exemplo, obrigar o trabalhador a usar uma blusa, uma camisa da cor X, da cor Y, um símbolo, a gente já também pode identificar como um assédio eleitoral.
1: Como é que o funcionário ele deve agir na situação em que ele sofra algum tipo de pressão política dentro da empresa, Franco?
12: O primeiro ponto é que ele preserve as provas disso. Se aconteceu pelo WhatsApp, ele tirar o print, se aconteceu de uma outra maneira, ele ter como comprovar isso. E o que a gente está vendo, especialmente nessa eleição, é um movimento muito forte do Ministério Público do Trabalho. Então, o trabalhador ele pode fazer uma denúncia no Ministério Público do Trabalho, ele pode procurar o seu sindicato, pode procurar a Justiça do Trabalho através de um procedimento específico de denúncia, ou procurar, a depender da gravidade, às vezes são muito trabalhadores, procurar um advogado especializado no assunto.
1: Por fim, Franco, quais são as consequências trabalhistas e jurídicas que podem ser aplicadas à empresa ou ao empregador nessas situações?
12: A depender do contexto, sabe, são várias consequências, né? A gente pode imaginar que uma ação do Ministério Público cobrando danos morais, individuais, coletivos. A gente pode colocar aqui uma ação individual onde o trabalhador peça a rescisão indireta do contrato de trabalho. O que é que é essa rescisão direta? É como se o trabalhador aplicasse uma justa causa na empresa por descumprimento do contrato de trabalho. A gente pode imaginar uma situação aqui de fiscalização, então vai depender muito do contexto e por isso que as empresas, né, devem estar muito bem assessoradas nesse período, principalmente, porque é natural a discussão política, é natural que pessoa A ou pessoa B tenha o seu candidato, mas a partir de uma certa conduta, a empresa tem que observar o respeito e não pressionar o trabalhador.
1: Franco, só tirar uma dúvida aqui de um ouvinte. O Diógenes da Maraponga está perguntando se a empresa pode, por exemplo, proibir os funcionários de realizarem manifestações políticas. Ele pergunta, né? Ele faz esse questionamento.
12: Bom, depende. A manifestação política fora do ambiente de trabalho, ela é totalmente livre para o trabalhador. Agora, dentro do ambiente de trabalho, ela já pode afetar e já pode acabar sendo assédio para outros empregados da empresa. Então, assim como a gente preserva a relação patrão e empregado, dentro também do local de trabalho, eu entendo que a regra geral é que não seja conveniente uma manifestação política do trabalhador ali dentro, né? Então, ele pode se manifestar, ele pode ter o candidato dele, a usar o adesivo, a camisa, enfim, mas dentro do trabalho ele tem que respeitar as regras de dentro do trabalho, que seja o fardamento, que seja a conversa mais dentro de um roteiro. Então, eu acho que o bom senso ele deve prevalecer também nesse aspecto.
1: Conversamos com Franco Almada, advogado, trouxe aqui esses esclarecimentos na nossa programação. Franco, muito obrigado mais uma vez pela sua participação. Até uma próxima oportunidade.
12: Até mais, sábado, boa noite e que voltemos com consciência. Um abraço.
1: Muito obrigado mais uma vez. Agora, 7 horas e 35 minutos. Vamos para a nossa primeira pausa aqui no Verdinha Notícias. Daqui a pouquinho a gente volta com outras informações e a sua participação também.

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1: 7:40, de volta aqui com Verdinha Notícias, na Verdinha FM nos 92.5, também na tela da TV Diário. A gente destaca agora a economia.
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1: O IBGE divulgou nesta quinta-feira a produção agrícola municipal. O levantamento traz números animadores sobre a agricultura cearense. Luciano Rodrigues é quem traz aí os detalhes desse cenário.
2: A produção agrícola do Ceará cresceu bastante desde 2021. É o que indica uma pesquisa divulgada pelo IBGE nesta quinta-feira referente à produção agrícola de 2025. O valor da safra cearense subiu de 4 bilhões para mais de 6 bilhões e meio. É o maior valor da série histórica pesquisada pelo IBGE, que começou em 1974. Isso representa uma alta de 60% em 5 anos, um dos maiores crescimentos proporcionais do Brasil. De modo geral, dos produtos levantados pela pesquisa, o IBGE considera que o Ceará produz 45%. De longe, a mandioca é a que continua com o maior volume produzido no estado. A raiz foi responsável por quase 1 milhão de toneladas no ano passado. Por outro lado, alguns produtos tiveram queda na produção do estado. É o caso da castanha de caju e do coco, mas que o Ceará continua líder nacional. Também colhemos muito no milho em grão e praticamente desaparecemos no sorgo. Por outro lado, começaram a ser levantados números consistentes à produção de morango e pimenta.

0: competitividade de voos diretos. Os dados são do ranking de competitividade do Centro de Liderança Pública, o CLP. O estado registrou cerca de 21 mil voos diretos em 2025, metade do volume acumulado pela Bahia, líder regional. A posição demonstra que o Ceará tem relevância, mas precisa expandir sua oferta em relação aos principais polos do país. O hub de conexões da Latam, no aeroporto de Fortaleza, é um dos pontos que fortalece a posição estadual, mas não explica totalmente o desempenho. Para melhorar sua posição no indicador, especialistas apontam que o Ceará precisa ampliar o número total de voos domésticos regulares, com novas rotas ou aumento de frequência. Também é recomendado expandir as operações em outros aeroportos do estado, já que há retenção de tráfego na capital cearense. E os resultados do terminal não são positivos. O aeroporto de Fortaleza foi o único entre os três maiores terminais do Nordeste a registrar saldo negativo na projeção de passageiros para 2026. O indicador do CLP é elaborado a partir de dados da Agência Nacional de Aviação Civil, a ANAC. Mariana Lemos para Verdinha FM 92.5 e TV Diário.
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2: A empresa de transporte urbano de Fortaleza, Etufó, vai lançar um novo cartão da gratuidade para pessoas com deficiência e está convocando usuários para a troca. Rodrigo Miranda, quem traz mais informações.
3: A Prefeitura de Fortaleza, por meio da empresa de transporte urbano da capital, lança na próxima segunda-feira, Dia Nacional de Luta da Pessoa com Deficiência, uma nova versão do cartão da gratuidade para pessoas com deficiência. Com o lançamento a partir de terça-feira, será iniciado o recadastramento geral dos usuários, o registro da biometria facial e a troca do cartão para mais de 47 mil pessoas que já utilizam o benefício ativamente. Quem já tem o cartão da gratuidade para pessoa com deficiência ativo deve agendar o atendimento pelo site etuforweb.fortaleza.ce.gov.br. A presença do titular do cartão é obrigatória, já que pela primeira vez será realizada a biometria facial para identificação no validador dos coletivos. Para fazer a troca do cartão antigo pelo novo, não é necessário levar nenhum tipo de laudo médico. É preciso somente os seguintes documentos: cartão da gratuidade para PCD antigo, documento de identificação com foto, CPF e comprovante de endereço de até 6 meses. Além de visual renovado, o novo cartão da gratuidade para PCD contará com melhorias tecnológicas e com registro da biometria facial do beneficiário, reforçando a segurança e garantindo que o direito seja usado exclusivamente pelas pessoas com deficiência e seus acompanhantes. No processo de troca, o novo cartão será entregue na hora. Pessoas que ainda não são beneficiárias do cartão da gratuidade para PCD e que querem solicitar o documento pela primeira vez ou que pediram a primeira via e ainda não receberam, podem seguir o fluxo normal de atendimento, agendando em qualquer data disponível. Rodrigo Miranda para a Verdinha FM 92.5 e TV Diário.
2: O Departamento Nacional de Infraestrutura de Transportes abriu licitação para empresas interessadas em elaborar e executar o projeto de duplicação de cerca de 40 quilômetros da BR-116 aqui no Ceará. O trecho fica entre os distritos de Timbaúba dos Marinheiros e Chorozinho, e Boqueirão do Cesário, em Beberibe. Segundo informações publicadas no Diário Oficial da União, será feita uma contratação integrada de uma empresa para elaborar os projetos básicos e executivo de engenharia. Os vencedores da licitação vão ficar responsáveis por melhorias viárias, pela eliminação de pontos críticos do quilômetro 75 até o quilômetro 114 da rodovia e também pela duplicação do projeto. As propostas já podem ser apresentadas de forma online e serão abertas em 16 de dezembro. A estimativa é de que a empresa vencedora desembolse R$ 527 milhões de reais para a execução das intervenções. Vamos então para o nosso giro pelo trânsito aqui na capital cearense, trazer informações e orientações para você que está carona verdinha nesse momento. Avenida Washington Soares, movimentação intensa para você que vai na direção do Cambeba, passando ali pela altura do cruzamento com a Avenida

0: Avenida Oliveira Paiva. Você que vai transitar aí por essa região, indo então na direção do Cambeba, já vai atento aí à possibilidade de você perder tempo, né, em razão do grande fluxo de veículos circulando nesse momento. Já no sentido contrário, a gente observa aí um fluxo mais tranquilo. Avenida 13 de Maio, altura do cruzamento com a Avenida da Universidade. Para você que vai na direção da Jovita Feitosa, a gente observa aí uma fila extensa de veículos, que indica que o trânsito está um pouquinho mais carregado nesse momento. Já no sentido contrário, aí o trânsito é mais livre. Vamos lá para Heráclito Graça, altura do cruzamento com a Ildefonso Albano. Por lá, o trânsito tranquilo para você que vai tanto na direção aí do centro da cidade, quanto você que vai no sentido contrário. De volta aqui ao nosso estúdio, passar aqui pelas mensagens, a turma que está aqui conosco. Um abraço aqui para o professor Mota Fonseca, está nos acompanhando em Madalena. Também o nosso ouvinte, a Ana Felipe Rafaela, estão lá no Planalto Caucaia, nos acompanhando, aquele abraço. O Milton Ferreira também está nos acompanhando por aqui, registrando a participação. Também tem aqui uma mensagem do Raul Eduardo, está em São Paulo também nos acompanhando. Um abraço aqui para o Ricardo Norbert Seben, está trabalhando, está ligado aqui conosco. O Isaías Arruda está em Sobral também nos acompanhando, aquele abraço. Um abraço também para o Emerson, que está na Granja Portugal, abraçando aqui a Patrícia Silvânia, Simone, Yasmin, Antônio, Carlos e Cícera. E alguns ouvintes, é claro, perguntando aqui pelo Alane Pereira. O Alane está no departamento médico hoje, minha gente. Está se recuperando, mas amanhã ele está de volta aqui ao comando do Verdinha Notícias. 7h49, vamos para a nossa última pausa e daqui a pouquinho a gente traz os destaques internacionais e as informações do futebol.
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1: Agora em Fortaleza, 7 horas e 53 minutos. Vamos agora aos destaques internacionais.
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1: Um caça F-16 dos Estados Unidos caiu nesta quinta-feira perto de uma estrada no estado de Michigan. Tainá Martinez é quem traz aí os detalhes dessa informação e outras notícias internacionais.
2: Relatos da imprensa local dão conta de que o piloto conseguiu se ejetar. Até o momento, não há informação sobre mortos e feridos no local. O incidente ocorreu na região de Blair Township, a cerca de 395 quilômetros de Detroit. Segundo a imprensa local, a autoridade do distrito impôs uma ordem para os cidadãos evitarem deslocamentos. E o governo da Argentina apresentou nesta quinta-feira um projeto de lei para endurecer as medidas contra empresas que operam nas Ilhas Malvinas. A Argentina reivindica a soberania sobre as Malvinas, território ultramarino britânico e chamadas por Londres de Ilhas Falkland. A medida desta quinta pode elevar ainda mais as tensões entre os governos argentino e britânico. E o presidente Lula deve dedicar parte do discurso na abertura na Assembleia Geral das Nações Unidas, a ONU, na próxima terça-feira, a fazer uma defesa da soberania brasileira e a criticar o que avalia serem tentativas externas de interferência no processo eleitoral do país. O presidente não deve mencionar diretamente os Estados Unidos nem o nome do presidente Donald Trump. Mas, segundo interlocutores, haverá recados direcionados não apenas aos Estados Unidos, mas também a outros países que, para Lula, tentam influenciar nas eleições do Brasil, como Argentina e Israel. Tainá Martinez, para a Verdinha FM 92.5 e TV Diário.
1: Então, minha gente, as informações agora às 7 horas e 55 minutos. Vamos destacar o futebol?
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1: O Ceará entra em campo amanhã, minha gente, pela Série B do Campeonato Brasileiro, 29ª rodada. E é claro, situação ainda difícil do Ceará, né? Precisa vencer para se afastar aí da zona de rebaixamento. Ele que está aí na 15ª colocação e precisa vencer para se distanciar aí, né, do 17º colocado, que é justamente a equipe do Avaí. Para se garantir fora da zona, o Ceará então precisa vencer esse jogo e chegar aí numa pontuação mais distante, especialmente da zona de rebaixamento. Em caso de derrota, a depender da sequência e de resultados, o Ceará pode dormir na terminar a rodada, né, na zona de rebaixamento. O Brian Borges falou sobre esse jogo, a gente acompanha aí o que disse o jogador alvinegro, a expectativa para o jogo.
3: Eu sou um pouco tímido, sim. Mas minha esposa sempre me motiva em todos os jogos de entrar concentrado e independente de qualquer coisa, ter personalidade. E essa é minha característica de ir para cima sem medo, finalizar sem medo. E graças a Deus pude estrear com a camisa do Ceará e estrear bem e ter a oportunidade de estar estreando com essa camisa.
1: Você acompanhou aí, né, o atleta do Ceará falando então sobre a expectativa aí de vestir a camisa alvinegra. O Fortaleza entra em campo também, mas no domingo, tá? 29ª rodada. O tricolor do PSI precisa vencer também esse jogo para se manter aí na disputa pelo G2. E o Fortaleza tem uma situação diferente nessa rodada, porque ele pode, em caso de vitória, terminar na liderança da Série B, mas no caso de derrota, ele pode até terminar fora do G6. Então o Fortaleza precisa também vencer esse jogo fora de casa contra a equipe do Londrina. Agora, 7h58. Final aqui do Verdinha Notícias, agradecendo a sua atenção, a sua audiência, a Tainá Martinez que esteve aqui comigo no estúdio hoje, o Glauber Souza na operação de áudio, o Thierry Madeira na direção de imagens, Jefferson Gomes nos caracteres, Francisco Moraes no Master, ainda a colaboração da Luana Moura lá na redação, a supervisão aqui da Tainá Martinez que está aqui com a gente, juntamente com a Mayara Mourão, coordenação da Karine Zaranza, gerência da Ivila Bessa, diretoria de jornalismo e esporte do Gustavo Bortoli. Assunto sensível, viu, padre? Por favor. Amanhã eu tô de volta, meu. A gente tá na programação da Verdinha. Aproveite aí a sua noite, tá? Cuide-se bem, fique em paz. Tchau.
4: Ei, pois tchau, viu?
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0: Alô, alô, boa noite pra você ligado na Verdinha FM 92.5. Tá no ar o Jogada Terceiro Tempo, a sua companhia da noite. O programa que traz as últimas informações de hoje e as primeiras de amanhã. Eu sou Breno Rebouças e te faço companhia até 9 horas com muita informação, com análise, com a sua participação também. Porque você sabe que o Jogada 3, nosso Jogada Terceiro Tempo, o Jogue 3, como você quiser chamar, é aquele programa que você mais participa. É aquele programa que você faz parte da mesa, como se você estivesse aqui, ó, na bancada, junto com a gente, sentadinho, conversando conosco sobre futebol, dando sua opinião, discordando da gente. Pode discordar, Breno? É claro que pode. Fique à vontade para discordar aqui. O que importa é que você participe junto com a gente, tá? Olha, hoje, inclusive, nós vamos conversar bastante sobre a rodada que vai começar amanhã, né? Rodada da Série B. Jogos importantes, o Ceará já entra em campo contra a equipe Novo Horizontino. E vamos falar também, vamos trazer também uma entrevista com o Enzo Ludovico, destaque do Ceará. O Daniel Farias, ele preparou um conteúdo especial lá pro Jogada do Vozão, para quem acompanha pela internet no @JogadaSVM no YouTube. Mas a gente vai trazer aqui também no rádio para você essa conversa exclusiva, tá? Que o Daniel Farias teve com o Enzo Ludovico, jovem atleta, mais um dos da base do Ceará que tem se destacado, né? É incrível como essa base do Ceará esse ano tem sustentado o clube. Essa que é a verdade. Imagine o Ceará de 2026 sem a sua base. Como não estaria nessa Série B, minha gente? Se você pensar só em não ter o Mel, que já é um problema grande, imagina você tirar todo o restante da base. E o Enzo Ludovico conversou com o Daniel Farias e a gente vai escutar daqui a pouquinho esse bate-papo super legal deles dois dentro do nosso programa. Mas eu vou começar falando da rodada que se inicia amanhã, tá? 29ª rodada. Gente, a gente vai chegar perto das rodadas número 30, né? 31, 32, que é realmente reta final. Faltam 10 jogos. Amanhã começa a 29ª. Primeiro jogo, pra abrir a rodada, 7:30 da noite. Vila Nova contra América Mineiro. É um jogo que interessa principalmente a Fortaleza, porque o Vila Nova tá com os mesmos 48 pontos do Tricolor. O Vila Nova é o terceiro, o Fortaleza é o quarto colocado. O Vila Nova se sobressai no número de vitórias. Tem 14 vitórias, o Fortaleza tem 13 vitórias. Então, é um jogo que o Fortaleza fica atento. Vila Nova e América Mineiro, amanhã, lá no OBA, o OBA, lá em Goiânia, né? O América Mineiro, não vou nem dizer que interessa ao Ceará, porque o América Mineiro tá tão distante, tem 17 pontos. Tá longe demais, né? O América Mineiro, pra mim, já foi, já caiu há muito tempo. Aí nós teremos, às 8h30 da noite, o Ceará entrando em campo contra o Novo Horizontino. Jogo dificílimo pro Vovô. O Ceará hoje, gente, tem 32 pontos, é o 15º colocado. Se ele vencer, ele vai a 35, ele nem chega a mudar de posição, ele não tem possibilidade de ganhar uma posição na classificação. Mas o mais importante é o que, que ele pode abrir de margem para o Z4. Hoje, o primeiro time na zona de rebaixamento é o Avaí, 17º com 30 pontos. Ou seja, o Ceará só tem 2 pontos em relação ao primeiro time do Z4. Se ele vencer, vai para 5 pontos, ele já fica mais seguro. E a depender da rodada, e o Avaí pega o Goiás fora de casa, lá no domingo, ele pode manter essa gordura. Então, é uma partida para o Ceará tentar criar margem, para ficar mais seguro. A gente sabe que 45 pontos é a conta básica para evitar o rebaixamento. O Ceará tem 32, ele precisa de mais 13, em 30 que ele vai disputar. Tem que ganhar quase 50% dos pontos. Só que essa conta ela pode diminuir um pouquinho, talvez você possa escapar com menos pontos, a depender dos adversários. Então, essa rodada em que o Avaí joga fora de casa, se o Ceará, por exemplo, vencer, o Botafogo, por exemplo, de Ribeirão, só pra gente ter uma ideia, vai jogar com o Atlético fora. Os dois principais concorrentes jogam fora de casa. O Ceará pode construir uma vantagem. Qual que é o problema, Breno? É que ele tá pegando o líder. Ele tá pegando o time de maior pontuação, 50 pontos em 28, ele tá pegando o time de maior, melhor ataque. O Novo Horizontino, gente, tem 48 gols marcados. O segundo com mais gols marcados é o CRB. Tem 42. Quer dizer, ele tem 6 gols a mais que o segundo melhor ataque. É muito poderoso esse ataque do Novo Horizontino. E 25 gols sofridos. O saldo de gols do Novo Horizontino é que me impressiona. Ele tem 23 gols de saldo. 23 gols de saldo. Então, gente, é complicado, tá? Esse time do Novo Horizontino, inclusive, a gente vai pegar aqui, só pra vocês terem uma ideia, os últimos jogos do Novo Horizontino, pra vocês verem como é um adversário complicado pra equipe do Ceará. E é óbvio, né? Não é à toa que ele é o líder. O Novo Horizontino começou a Série B capengando um pouco, né? Nunca ficou ali ameaçado na parte de baixo, mas ficou muito tempo fora da zona de classificação. Agora, depois que os homens se acertaram lá, pararam as arestas, o time engatou de um jeito que ninguém segura mais. Esse Grêmio Novo Horizontino, que tem como seu técnico o Enderson Moreira, que inclusive foi vice-campeão paulista com esse time do Novo Horizontino, né? Olha a sequência de jogos mais recentes do adversário do Ceará amanhã pro torcedor sentir o drama, tá? Porque o negócio é complicado. O Novo Horizontino, a última vez que ele perdeu foi no dia 9 de agosto. Ele tem aqui 7 jogos de invencibilidade. Desses 7 jogos, 5 vitórias, 2 empates. O último resultado foi um empate com o Cuiabá em 1-1. Mas são 7 partidas sem perder. E toma pouquíssimos gols. Ele tomou um gol com o Cuiabá, um contra o Botafogo, um contra o Avaí. Geralmente ele só tomou um gol por partida, né? Nas mais recentes. Então, brecha tem pro Ceará? Tem. Se o Ceará achar esse gol que o Cuiabá, que o Botafogo de Ribeirão, que o Avaí, que o Sport, que o Atlético acharam e não sofrer gols, ele pode ganhar o jogo. A questão é que ele não... O Ceará também não vem bem na defesa. Os últimos 7 jogos ele sofreu gols. É um time que tomou muitos gols. Quando você olha aqui pra campanha do Ceará, é um desequilíbrio. O Ceará fez 19 gols, sofreu 36. O Ceará deve 7 gols no saldo. A primeira situação é estancar. É não sofrer esses gols. Porque você vai pegar um ataque muito poderoso e se o Ceará já sofre com times que brigam pela mesma coisa que ele, que é permanência, contra times de meio de tabela, contra o Novo Horizontino deve ser mais complicado. Se o Ceará conseguir estancar e achar esse golzinho que esses adversários mais recentes do Novo Horizontino acharam contra ele, ele pode sair com 3 pontos valiosíssimos. Valiosíssimos. O torcedor vai estar presente, a gente não sabe o público ainda, mas mesmo sendo no Castelão, com a torcida a favor, não dá pra dizer que o jogo é simples não, gente. O jogo é difícil e eu vou falar sério pra vocês. Pra mim, o Novo Horizontino é favorito pro jogo. Mesmo sendo fora de casa, é favorito. Eu não vou aqui ficar, sabe, o torcedor sabe disso. Não vou ficar aqui tentando imaginar ou florear. Não, o Novo Horizontino é o favorito. E tem 61% de chance de classificação direta, pra vocês terem uma ideia. 61%. Eu tava lendo aqui a matéria do GE, onde o Gabriel Bahia, jogador do Novo Horizontino, tava falando de algumas dificuldades que ele acha que o time pode ter contra o Ceará. Ele falou o seguinte, abre aspas, sabemos que será um jogo muito difícil, começando pela viagem. É um adversário que foi montado com grandes jogadores. Vamos para lá fazer o nosso melhor, sabendo das dificuldades, mas também com o objetivo de pontuar e somar, andar uma casa, como o professor fala. Lá tem a questão do clima e tudo mais. Estamos cientes dessa dificuldade, mas vamos fazer o nosso melhor para que dê tudo certo, fecha aspas. Foi o Gabriel Bahia, do Novo Horizontino, que falou sobre isso. E defensor do Novo Horizontino, né? E assim, óbvio que aqui tem muito do que os jogadores costumam repetir, né? Eles têm aquele discurso de praxe deles, né? Ah, jogo vai ser difícil, complicado. Mas o que me chama a atenção é que ele destaca o clima, que é uma coisa que todo mundo que vem jogar aqui fala, né? Todo mundo que vem de fora fala do clima. O Castelão realmente ele é mais quente. E tem o fator viagem, como ele diz. Se isso pode ser uma vantagem de fato explorada pelo Ceará, que eu acho que é uma vantagem pequena, né? Mas que explore, o Ceará tem que tentar fazer. Se é, por exemplo, se o clima é uma questão que todos os adversários que vêm lá do Sudeste e do Sul falam, como é que você pode explorar isso? Faz um jogo mais burocrático e os caras têm que tentar cansar os caras também. Tem que ser estratégico, porque quando você vai para trocação franca, não dá. Eu acho que o Ceará vai ter que ser estratégico. Mesmo que precise jogar em transição, em contragolpe, tem que ser estratégico. Não dá para encarar o Novo Horizontino de peito aberto. Não dá. Né? Então o Ceará tem que ser estratégico e saber como fazer isso. Será que ele coloca, por exemplo, o Rian de saída logo de cara? Será que ele faz alguma mudança em relação ao time na zaga, por exemplo? A gente estava comentando no Jogar 2 que na zaga o Júlio César talvez possa voltar para a zaga, porque eu acho que Luizão e Luiz Otávio não foram bem juntos. Ficou lento. Mas aí você precisa do Júlio César também como volante, porque você não vai ter o Zanocelo. E o Richardson está com facete de plantar. Então, olha a dificuldade que o Ceará está tendo para montar a equipe. Pelo menos o Brian Borges deve voltar na direita. E eu acho que já melhora, porque o Brian ele é uma válvula de escape ali pela direita. Então eu acho que pelo menos isso já ajuda a equipe do Ceará. Mas tem problemas e dificuldades para montar a melhor equipe para encarar o Novo Horizontino. Nesse jogo que vale muito, que é um jogo mais difícil, mais complicado. Mas se você tirar Avaí e Botafogo de Ribeirão, que são dois adversários que o Ceará ainda tem pela frente nesses 10 jogos que ele vai cumprir, não tem jogo fácil não, gente. Não dá para escolher jogo. Não dá para escolher jogo. Então, essa é a situação do Vovô. Muita gente estava perguntando, ah, será que o Éder tem chance de voltar? Porque aí já não comprometeria trazer o Júlio César para a zaga. O Éder está na fisioterapia ainda, tá, gente? Fisioterapia não tem chance de voltar. Então, as opções são essas, né, que a gente está colocando. E cabe a Daniel Paulista fazer a melhor escolha para tentar fazer com que o Ceará busque uma pontuação, busque sair com alguma coisa. Um empate em casa com o Novo Horizontino é ruim? Depende. Dada a dificuldade do adversário, a depender dos resultados de Avaí e Botafogo, Botafogo vai jogar fora de casa com o Atlético e Avaí fora de casa contra o Goiás, pode ser que seja bom. Você pode manter-se fora da zona de rebaixamento e até aumentar um ponto de distância para eles. Mas não é bom depender dos outros na condição do Ceará. Ele tem que tentar vencer o jogo. Mas só complementando a rodada, que a gente começou falando aqui da rodada para vocês, nós teremos ainda, na sexta-feira, São Bernardo contra Atlético Goianiense às 9 horas da noite no estádio 1º de maio. Sábado, o Sport vai receber o Juventude às 4h30 lá na Ilha do Retiro. No sábado também, na Arena Sicredi, o Atlético recebe o Botafogo de Ribeirão às 6h30 da noite. Aí passa para domingo, tem Ponte Preta e CRB. Eita, minha Nossa Senhora, pode dar Ponte Preta tanta apanha como dão nela, né? Ponte Preta e CRB no Moisés Lucarelli às 11 horas da manhã. Pense num horário massa, viu? Porque acaba assistindo Ponte Preta e CRB, 11 da manhã. Eu dou um prêmio, acaba assistindo um negócio desse aqui. Não, Ponte Preta e CRB, domingo às 11 horas da manhã. Goiás e Avaí, às 4 da tarde no Ailé Pinheiro, que é a Serrinha, né? E vem o jogo do Fortaleza às 6h30 da noite. Londrina e Fortaleza, 6h30 no domingo. Aí segunda-feira tem Criciúma e Operário, 7h30 da noite é Heriberto Rios. E na segunda-feira também, às 9h30 da noite, tem Cuiabá contra Náutico. Essa é a 29ª rodada da Série B. Já quero saber, torcedor, a tua impressão sobre essa rodada, quem tem vida mais difícil, quem é que tem vida mais tranquila para essa rodada, o que você espera, será que o Fortaleza consegue G2? E tem um detalhe importante pro Fortaleza, tá? Ele pode chegar no domingo à noite sabendo se ele... Ele pode chegar, não, ele vai chegar sabendo se ele tem condição ou não de entrar no G2. Por quê, Breno Rebouças? porque o Juventude e o Novo Horizontino jogam antes. O Novo Horizontino já joga amanhã, e se o Ceará vencer, além de conquistar um grande resultado, ajuda o Fortaleza, porque segura o Novo Horizontino. E o Juventude vai jogar no sábado contra o Sport na Ilha do Retiro. Se o Juventude perder, o Fortaleza pode chegar no domingo à noite sabendo o seguinte: se eu ganhar o jogo do Londrina, e se ele ganhar do Londrina, ele ajuda o Ceará, então os dois podem se ajudar, ele pode entrar no G2, ele vai saber. Ou se ele também não tem chance, mas ele pode ficar coladinho no G2, tá? Por falar em chance, eu vou até pegar aqui, a gente sempre gosta de trazer essa questão, de, como é que chama, Glauber? Porcentagem, né? De probabilidades do futebol. O torcedor sempre pergunta, como é que tá a chance de acesso? Como é que tá a chance de rebaixamento? E o pessoal do Departamento de Matemática da UFMG faz um trabalho muito legal sobre isso. Eu vou trazer aqui, vamos lá, começando por classificação para a primeira divisão. Probabilidade de acesso, tá, gente? O Fortaleza hoje tem 24%. Breno, é tão pouco, mas por quê? A gente tem que lembrar que acesso pode ser direto pro G2 ou pode ser o acesso pelo playoff. Eles incluem tudo aqui. Por isso que eu acho melhor pegar por pontuação. Vamos lá. Classificação para a primeira divisão. A gente está falando aqui de ficar entre os quatro, né? Segundo a UFMG, minha gente, quando você faz 67 pontos, você está com 90% de chance de acesso. 67 pontos, 90%. Hoje o Fortaleza está com 48. Ele precisaria de quê? Mais 18? É isso, né? Mais 18 pontos, 17 pontos, para ter 90% de chance. Aí a gente vai aqui, por exemplo, para classificação geral. Eu vou aqui para a probabilidade de campeão. Para o Departamento de Matemática da UFMG, você chega a 99% de chance de ser campeão se você fizer 72 pontos. Título é 72 pontos, para os cálculos deles, né? E rebaixamento, que é o que interessa ao time do Ceará. Hoje o Ceará tem 35% de chance, 35,3, vou arredondar, 35% de chance de rebaixamento. É alto, tá? Eu acho alto. Vamos para a pontuação de rebaixamento. Para o UFMG, se você tiver 38... Vamos lá, se você tiver... Vou pegar aqui uma porcentagem. Quem faz 43 pontos para ele tem 50% de chance de escapar, 50% de chance de cair. Por isso que eu falei que, a depender das rodadas, os 45 pontos... eles podem ser mais que seguros. Você pode precisar de menos. Olha só, a peso de hoje, faltam 10 rodadas, a UFMG diz que com 43 pontos você só tem 50% de chance de cair, mas metade para escapar. 45 pontos te dá só 16% de chance. Breno, qual é a menor porcentagem? Quase zero, 48 pontos. 48 pontos é zero. 47 pontos, 2% de chance. Chegou a 46 pontos, 6% de chance. Então, e 45, que é a pontuação clássica, 16%. Será hoje tem 35% de chance de rebaixamento. Então, são esses cálculos que a gente traz aqui para o torcedor ficar antenado, tá? A gente vai falar muito do Fortaleza, vamos falar mais do Ceará. Ah, na volta eu vou ouvir, a gente vai ouvir o Enzo Ludovico. Ele conversou com o Daniel Farias lá para o Jogada do Vozão, que é no YouTube, mas a gente traz aqui para você ouvir a joia da base do Ceará. E vai mandando tua mensagem, tá? Para o 8887-1306. 8887-1306. Mande sua mensagem na volta. A gente vai te ouvir também, vai ouvir o Enzo Ludovico. Tem muita coisa para a gente conversar no nosso Jogada Terceiro Tempo. Fica aí.
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7: Breno Rebouças. De volta com Jogada Terceiro Tempo, 8 horas 21 minutos. Bom demais contar com a sua audiência aqui no Jogada 3, sua companhia da noite, o programa que traz as últimas informações de hoje e as primeiras de amanhã. Já tem muita mensagem da galera aqui, já vou passar, viu, galera, por vocês, vou ouvir quem tá participando, quem tá mandando mensagem. Mas agora eu vou abrir espaço pro nosso querido Daniel Farias, o Dani Boy, porque ele teve uma conversa exclusiva com o Enzo Ludovico, uma das joias da base do Ceará, que ele fez lá pro Jogada do Vozão, onde ele alimenta diariamente lá no YouTube, no @jogadasvm, mas eu trouxe pra cá, porque a conversa ficou tão legal que acho que merece também pro ouvinte do Jogada 3 curtir. Daniel Farias, chega mais com o Enzo Ludovico, um dos destaques da garotada que tá defendendo o Ceará. Fala, Dani.
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9: Jogada do Vozão na área e hoje, episódio especial, vamos conversar com Enzo Ludovico, tem sido um dos destaques do Ceará nessa reta final de temporada 2026, já é um dos queridos da torcida do Ceará, mais um atleta que vem aí das categorias de base para brilhar no time profissional. Enzo, prazer estar aqui.
10: Prazer, boa tarde.
9: Cara, queria te perguntar justamente sobre isso, como é que é o sentimento de, nesse primeiro ano logo como profissional, já estar atuando como titular, sendo uma peça importante, marcando gols decisivos, qual é a sensação que você tem dessa fase que você está vivendo?
10: Bom, primeiramente, boa tarde. Acho que é uma sensação inexplicável. Nunca que eu imaginaria, nem eu, nem meu pai. A gente imaginaria que eu estaria conseguindo jogar e sendo importante, né? Acho que, graças a Deus, tudo está fluindo da maneira que poderia ser, né? Eu acho que é muito importante a gente conseguir levar a nossa experiência da base para o profissional, viver coisas novas e se sair tão bem, né? Eu acho que é um ponto importante para a minha carreira e tá ajudando o Ceará também é uma coisa que me deixa muito feliz.
9: Cara, esse ano de 2026, desde o começo, tem sido especial para você, né? Eu tava até anotando a data aqui, 10 de janeiro de 2026, data daquele Ceará e Floresta. Ceará vence na estreia do Campeonato Cearense. Escalação diferente daquilo que o torcedor estava acostumado, com muitas jovens promessas. Ceará vence com o seu gol. E agora, 9 meses depois, você tá aqui plenamente integrado ao time profissional, marcando gols na Arena Castelão, gols importantes. Você imaginava que em 9 meses ia viver tanta coisa assim?
10: Rapaz, eu ia te falar que eu não imaginaria nem que a gente jogaria esse primeiro jogo, pô, mas ali foi, um dos dias mais especiais da minha carreira também. Tudo bem que ela tá só começando, mas acho que eu colocaria como um dia mais especial, porque a gente estrear profissional no Ceará, ainda conseguir fazer um gol e vencer o jogo, acho que foi muito importante. Mas eu não, acho que, pra confessar pra você, acho que eu não esperaria estar desse jeito aqui. Não. Ainda mais jogar um clássico rei agora. No primeiro a gente conseguiu dar assistência, agora a gente empatou o jogo, então acho que... Então acho que são coisas muito especiais e muito importantes que eu vou levar pra minha vida inteira. E eu não falar pra você, pra ser sincero, acho que eu não esperaria, não.
9: Cara, e é muito bacana também o carinho que a torcida do Ceará tem com você, com os outros jovens, desde esse primeiro jogo, né? Sempre pedindo a presença cada vez mais constante de vocês no time profissional. Queria te perguntar sobre essa relação, sobre o carinho do torcedor, quando o torcedor encontra com você fora do clube, manda mensagem nas redes sociais, como que você encara esse carinho da torcida do Ceará por você?
10: É uma novidade pra mim também. Eu tenho que melhorar meu autógrafo aí, que o pessoal tá me cobrando.
9: A assinatura tem que ficar.
10: Mas eu acho que é muito legal, pô. Por exemplo, a gente vai no mercado, a gente vai no shopping, a gente vai sair pra comer, sempre tem alguém pedindo pra tirar foto, parabenizando. Eu acho que é uma coisa muito legal e muito importante. Eu acho que isso mostra... É gratificante pro nosso trabalho, né? A gente sabe que o quanto a gente já as dificuldades que a gente já passou e tudo, pra hoje tá colhendo os frutos, né? Mesmo que sejam poucos ainda, eu acho, mas... É muito gratificante ver que uma pessoa gosta do seu trabalho, te incentiva, eu acho que é uma coisa muito importante.
9: É um combustível a mais.
10: É um combustível a mais, e ainda mais da gente que, tipo, a maioria dos meninos, a gente tá o quê no clube? Faz uns 5 anos, então a gente tem uma identificação muito grande, né? Então eu acho que a gente se sente muito honrado.
9: Você falou aí dos meninos, né? Porque você não é o único, né? Tem outros atletas jovens, tem Mel, que tem João Gabriel, tem o Gabriel da Zaga. Tem o Tchela também, que a gente estava até conversando aqui nos bastidores, já é um velho conhecido seu desde os tempos lá do futebol paulista. Queria te perguntar também como que é, né, a sua relação, o que é que você pode dizer também desse grupo de jovens jogadores que tem sido tão importante para o Ceará?
10: Eu acho que o nosso sucesso pode até se dar um pouco pela nossa relação, porque a gente se dá muito, muito bem.
9: Fora de campo.
10: Tudo bem, são 5 anos, né, que a maioria da gente se conhece, né? Ou a gente se matava ou todo mundo virava amigo, né? Eu acho que, mas isso ajudou bastante, pô, porque... A gente jogava no sub-16, sub-17 era Mel, que eu, o Gabriel, o Tchela, o Amaral, o atacante, porque o João Gabriel chegou faz pouco tempo, mas também já foi inserido muito bem no nosso grupo. Então acho que são coisas que a gente vai conseguindo se conectar, né, se entrosar, fora e dentro de campo, né?
9: Bacana. E vocês têm também parceria fora de campo. Você estava falando que você divide apartamento com o Tchela, né? Tem outras vivências também. Isso ajuda... Dentro de campo a gente
10: tivesse
9: essa sintonia tão afinada entre vocês.
10: É, eu moro com o Tchela, a gente se conhece faz acho que 7, 8 anos já. Então a gente é muito amiga, somos quase irmãos, né? E aí a gente agora, como a gente mora aqui perto, então eu, o João Gabriel mora aqui perto, o Gabriel, então a gente sempre tá junto, né? A gente não consegue ficar só aqui dentro, a gente tem que ficar fora também.
9: Legal. Cara, falando ainda disso, eu nunca me esqueço, teve uma coletiva acho que há alguns meses com o Richardson. E no final ele falou uma coisa muito engraçada, que era da ceia. Ele disse assim, rapaz, ó... Eu, Vina, os jogadores mais experientes aí tem que correr, porque senão o Melk, o Enzo, eles devoram tudo antes da gente chegar. É desse jeito mesmo, em fase de crescimento, né?
10: Olha, minha defesa, a gente come bem, pô, mas a gente tem que comer, né? Senão a gente não aguenta correr. Mas é porque a ceia é boa, pô. Se eu falar pra você...
9: Qual é o cardápio?
10: Ó, o que eu mais como, eu gosto de manga, morango e açaí, pô. Açaí pra mim é... Só que o Melk é campeão. O Melk come hambúrguer pra caramba, hambúrguer, pizza.
9: O Melk principalmente.
10: O Melk dá trabalho, o Melk.
9: Bacana, bacana. Queria te perguntar também sobre campo de jogo mesmo. Você é um jogador versátil, né? Apesar da sua juventude, o torcedor do Ceará sempre percebe. Tem jogo que você atua ali mais avançado. Nesse último Clássico Rei, você começa avançado e termina o jogo ali atuando como lateral. Na base, atuava como lateral. Quero te perguntar, do teu ponto de vista, como que é essa situação, essa transição, essa adaptação a mais de uma posição, se você se sente, de fato, tranquilo, confortável em relação a isso?
10: Bom, acho que é importante, eu acho que no futebol de hoje em dia, o cara conseguir fazer mais de uma posição, né? Ele se tornar versátil, eu acho que é uma virtude do jogador, né? Mas eu acho que, se você fala o que eu prefiro estar jogando, né? Mas só que é mais fácil para mim jogar de atacante, eu prefiro jogar de atacante, mas como eu joguei minha vida inteira de lateral, então para mim não tenho...
9: Já tô acostumado,
10: pô. Eu até me surpreendi no jogo contra o Fortaleza, que ele me colocou para... O Daniel me colocou na lateral, eu falei, vai ser um desafio legal, bacana, né? Vai ser um desafio legal. E graças a Deus deu tudo certo.
9: E a gente perguntar também sobre essa relação com o Daniel Paulista, né, e com o restante do elenco. Como que tem sido as conversas dele contigo, né, essa ajuda... Acredito também que não só ele, mas toda a comissão técnica, o staff do Ceará, tem essa preocupação também desse amadurecimento de vocês. Como que são essas conversas e a confiança que eles passam para vocês?
10: Bom, o Daniel Paulista, o Daniel Cerqueiro, o Mancha, que são os da comissão dele, até o próprio Alisson, que já foi nosso treinador, eles passam muita segurança para a gente, muita confiança. A gente sabe do trabalho deles, então a gente tem que basicamente confiar. E se eles estão confiando na gente, a gente que tem que confiar mais ainda, né? Mas eu acho que foi muito importante também ele trocar uma ideia com a gente, falar, ó, joga normal, joga do jeito de vocês, a pressão é toda minha, eu que escalo, então a gente vai ser pra ser feliz, né? A gente vai fazer o que a gente tem que fazer, né?
9: E falando sobre esse clássico, você disse até que se surpreendeu um pouco de ser levado ali pra lateral direita, não foi uma vitória, né? Mas aquele empate no final trouxe um sabor de vitória pra torcida que celebrou bastante. Não foi seu primeiro clássico, você já jogou mais de um nessa temporada. Qual é a emoção de entrar em campo num jogo tão importante como esse, com o Ceará levando essa vantagem também?
10: Bom, acho que no primeiro clássico que eu joguei, eu entrei no jogo, né? Acho que eu entrei nos 10, 15 minutos do segundo tempo. E, tipo assim, a gente tem a dimensão, mas quando você entra e vê todo mundo apaixonado, é outra história. A torcida do Ceará toda cantando, gritando, o cara arrepia assim no hino, é legal. E eu acho que é uma responsabilidade, claro, uma responsabilidade muito grande, mas eu acho que a gente tá preparado, né? A gente tá preparado e jogar o jogo é...
9: Vocês sonhavam com isso, né? Então, tendo a experiência de viver.
10: É o que meu pai falou. Ó, vai lá e aproveita. Você não pedia tudo isso aí? Só...
9: Desfruta.
10: É.
9: Cara, chegando já no, na reta final aqui da nossa conversa, a fase do Ceará ainda é um pouco complicada, mas nesse momento a gente percebe um crescimento. O time tá fora da zona de rebaixamento, tem conquistado alguns resultados positivos. Queria te perguntar do teu ponto de vista, como alguém que faz parte desse grupo, né? Como você está enxergando essa luta pela permanência e por que que o torcedor que está assistindo, inclusive, a essa entrevista pode, de fato, acreditar que o time vai conseguir escapar?
10: Bom, acho que o nosso trabalho, a nossa dedicação e a nossa vontade de sair dessa situação é o que vai determinar a nossa permanência. Porque ninguém quer ficar marcado na história em algo negativo, óbvio. E quando a gente coloca a camisa do Ceará, a gente quer sempre almejar as melhores coisas, né? Então, acho que, claro, a gente não controla tudo, mas o que a gente pode controlar é trabalho, dedicação, empenho e a vontade de fazer melhor, sabe? A cada jogo, não adianta a gente pensar no último jogo como vai ser, a gente tem que pensar, claro, jogo a jogo, né? Pra gente conseguir controlando melhor a situação, mas se Deus quiser, pô, com o nosso empenho, a nossa vontade e o torcedor ao nosso lado, a gente vai conseguir fazer todos os nossos objetivos se concretizarem.
9: Massa. E falando de jogo a jogo, a minha última pergunta é justamente sobre essa partida de sexta-feira. Jogo importante, jogo difícil contra o Novo Horizontino, é o líder do campeonato. Mas um jogo em que o Ceará joga em casa, na Arena Castelão, a gente está vendo uma boa mobilização da torcida para estar presente. Uhum. O que é que dá para projetar desse jogo? Será que pode ter gol do Enzo Ludovico na sexta?
10: Se Deus quiser, tomara que eu saia jogando. Mas eu acho que a gente vai fazer o nosso jogo, a gente vai jogar para ganhar, claro, nunca. A gente joga sempre para ganhar. E eu acho que a gente, se Deus quiser, no nosso trabalho, a gente vai fazer um bom jogo. E se Deus quiser, tem gol do Enzo também, pra melhorar, que agora acho que eu tô uns 3 ou 4 jogos sem fazer um golzinho.
9: Tá contando já.
10: Tô me cobrando.
9: Então aproveita e manda só um recado pra torcida, chamando pra esse jogo de sexta-feira contra o Novo Horizonte.
10: Fala, torcida alvinegra. O jogo é às 8h30, sexta-feira, na Arena Vozão. Conto com a presença de vocês, pra, se Deus quiser, mais uma vitória do Vozão.
9: Valeu, Enzo, cara. Prazer.
10: Obrigado, viu?
9: Participar aqui com essa entrevista com você. E a gente vai ficando por aqui. Agradeço demais a todo mundo que acompanhou, tanto no YouTube do Jogada, como também na TV Diário, na Verdinha. Se você está acompanhando pelo YouTube, não esquece de deixar o like, seu comentário aqui embaixo. Manda uma mensagem para o Enzo Ludovico. Sei que você, torcedor, está muito satisfeito com a temporada dele. E a gente volta amanhã com mais vídeos, mais informações, sempre aqui no YouTube do Jogada. Informações sobre o Ceará Esporte Clube.
7: Valeu, Daniel Farias! Que entrevista legal, né, com o Enzo Ludovico. E é muito curioso quando ele fala assim, né? Poxa, eu jamais imaginei que nessa idade eu estaria vivendo isso. E eu acho que é a mesma coisa que o Melk se pergunta às vezes, cara. 19 anos de idade, você é o principal jogador do time. Acho que o Melk às vezes para e pensa isso. E o Enzo Ludovico também. Poxa, 19 anos eu tô entrando como muitas vezes como titular, às vezes entro no segundo tempo, mas estou participando, vive esse momento, o protagonismo que os garotos têm. Se o cara não tiver uma cabeça boa, se ele não tiver uma estrutura, assim, pra entender isso, pra não se deslumbrar, é perigoso. Mas a gente, pelo que a gente escuta do Enzo, pelo que a gente já ouviu em várias entrevistas do Melk, são meninos que têm os pés no chão. São meninos que são tranquilos em relação a isso. O deslumbramento, ele às vezes acaba com uma carreira muito cedo. E esses garotos do Ceará parecem ter a cabeça no lugar. Acho isso muito legal. E que conversa bacana do Daniel Farias com o Enzo Ludovico. Breno, cheguei no meio do caminho, ó, não peguei tudo. Calma, tá lá no Jogada no YouTube. Abre o YouTube, procura lá, @jogadasvm. Lá você vai em vídeos e aí tem essa entrevista completinha do Daniel Farias com o Enzo Ludovico pra você ouvir quantas vezes você quiser, beleza? Eu vou pro intervalo e na volta eu vou ouvir a galera botar o povo pra falar. Manda mensagem aí, 8887-1306, eu te escuto na volta do intervalo. Fica aí.
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7: Breno Rebouças. Jogaram o terceiro tempo de volta, hein? 8 horas 38 minutos. Como passa rápido a hora, né, cara? Agora há pouco eu dei boa noite pra você, já é 8h38. Bom, então não vou perder tempo, vou ouvir a galera. É você na jogada.
25: Você na jogada.
26: Gostaria de fazer uma pergunta.
7: Faça-me.
26: Meu nome é Humberto, aqui de Juazeiro do Norte.
7: Oi, Humberto.
26: Em caso de repartições públicas, políticas.
7: Ah, acho que essa aqui vai pro programa do Alânio, né? É. Acho que deve ter sido pro Verdinho Notícias.
27: Boa noite, Breno.
7: Boa noite.
27: Aqui é o porteiro Clodoaldo do Edson Queiroz.
7: Oi, Clodoaldo.
27: Torcedor do Fortaleza. Manda um alô para todos os porteiros corujas e para meu amigo Evilásio, que trabalha no condomínio Praias Belas. E que Deus abençoe a todos vocês.
7: Valeu, os porteiros que escutam bastante este programa, né? Agradeço demais a audiência de vocês. Eu sei que tem muito motorista de aplicativo que escuta a gente todos os dias. Galera dos ônibus, tem muito motorista de ônibus que participa aqui, que manda mensagem, que liga na Verdinha e bota pra todo mundo que tá no ônibus escutar também, dando carona pra gente. Agradeço demais, gente, a audiência de vocês é preferência, tá? Vamos ouvir mais um.
28: Boa noite, Breno.
7: Oi, boa noite.
28: Talvez não tomou bem pouquinho gol, né?
7: Poucos gols.
28: Amanhã ele vai tomar só 2, viu, no Ceará, viu? Um do Saulo e outro do Rian, viu?
7: Rapaz, seria muito bom, viu?
28: Não tem esse negócio, não. É, o líder vai entrar na Chiba amanhã, viu? Marcelo aqui do Cambébia, viu?
7: Ô, Marcelo, vou dizer um negócio. Se tu acerta esse placar de 2-0, viu? Então, se do Alvinegro, vale o fim de semana todinho. Porque eu acho que o Havaí e
0: é
7: o Botafogo... Bolsen.
0: É
7: eu acho que o Havaí... Eu acho que o Havaí e o Botafogo de Ribeirão vão perder. Os dois jogam fora contra dois times melhores. Goiás e Atlético. Então, se o Ceará ganhar um do Novo Horizontino, eu acho que ele vai terminar a rodada com 5 pontos. Porque eu acho que o Havaí e o Botafogo não pontuam. 5 pontos a abrir para o Z4, chega, você fala assim, ó. Você respira. Porque a pressão tá grande. Vamos ouvir mais um.
1: Boa noite. Parabéns pelo programa, é o último dia do Montelli.
7: Obrigado, Juvenil.
1: Rapaz, eu acho que tem medo de Ceará entrar com dois dos Otávio, porque todos dois são lentos. Não é que seja só lento, entendeu? E logo os Horizontino, que é um bom ataque, mais curtido da competição e outra. Ainda bem que o Charles não joga, viu? Porque isso aí tá soltando, não, viu? O homem, toda vez que entra, gente pendurado, leva cartão, bota alguém aí com outro Luiz Otávio, chamado Luizão, né? E na frente bota outro volante ali. Viu? Outro volante ali, bota o Pavani com o Gabriel, o Silva, então com o apelido certo, viu?
7: Pois é, essa questão. O Gabriel Silva na zaga, acho que até vai vir, mas o Pavani não tá vindo bem. O problema do Ceará é que, olha só, Zanocelo não vai poder jogar. Richardson, fácil de plantar. Pavani não vem bem. Se você usar o Júlio César na frente, você vai ter que botar alguém na zaga. Porque eu acho que também... Eu concordo contigo. Acho que Luizão e Luiz Otávio... O pessoal queria muito que fosse testado. Foi testado. Eu acho que não foi legal. Pode ser que alguém tenha gostado. Eu, particularmente, achei que ficou... Na corrida, eles perdiam sempre. Então, eu também acho que... O problema é isso. Que se o Júlio César na zaga ajudaria, ajudaria. Mas aí, o que eu boto no meio? Eu boto o Pavani, que não tá indo bem também? É esse o problema, né? Acaba que fica um pouco...

0: pontuar menos, a pontuação baixa. Mas digamos que o pessoal que tá atrás começa a ganhar. Botafogo, Avaí. Como é que fica? Aí, talvez 45 não seja necessário, não seja suficiente, melhor dizendo. Tem que subir. Então depende muito de rodada a rodada, entendeu? É isso que a gente tá falando. Vamos ouvir mais um.
1: Deixa eu conversar.
2: Boa noite. É, Antônio Deus. É, rapaz, vocês viram aí que o pai desse atacante do Fortaleza já foi jogador do Fortaleza?
0: Foi em 1993, inclusive, a gente falou sobre isso. Foi lá em 93, né? Eu acho que ele não era titular, acho que não foi um jogador tão marcante assim, mas de fato, o pai dele defendeu o Fortaleza e agora ele, Chico da Costa, defendendo o Tricolor e defendendo com os salários pagos pelo Cruzeiro, né? Como a gente estava falando aqui ontem. E a Fernanda Alves trouxe uma informação, vou até repetir, de repente você não ouviu em nenhum lugar, a gente repete para você. A Fernanda trouxe uma informação no Jogada Primeiro Tempo que o Chico da Costa hoje, o Fortaleza não tira nem um real do bolso para pagar ele. É tudo Cruzeiro. Mas, se o Fortaleza subir, confirmar o acesso e ele atingir algumas metas de gols, de partidas jogadas, o Fortaleza tem que reembolsar o Cruzeiro. De todos os valores, Breno? Não, de uma parte. Mas vamos combinar que se o Fortaleza subir, já valeu. Com ele ajudando, se o Fortaleza subiu e o Chico da Costa, sei lá, vou botar aqui por baixo, fez 3 gols daqui até o final, 4 gols. Acho que o Fortaleza paga esse reembolso morte de alegre, morte de feliz. Primeiro que ele vai ter condição, que na Série A ele vai ter outro valor de arrecadação. Segundo que se o cara tiver ajudado, se os gols dele forem decisivos, meu amigo, e não é nem reembolsar tudo não, viu gente? A Fernanda disse que é uma parte do valor. Exemplo, tá? Digamos que daqui pro final do ano, o Chico da Costa, só exemplo, gente, pra vocês entenderem. Custou 1.000, óbvio que não é só isso, óbvio que é muito, muito mais. Só dar um exemplo. Custou 1.000, Cruzeiro pagou 1.000 daqui até o fim do ano. E no fim do ano, Fortaleza tendo acesso e ele fazendo aí os gols que são necessários. Fortaleza tem que devolver, sei lá, 400, 500. Ora, se não vale a pena. Aplica isso pro valor real, que a gente não sabe quanto é. Claro que vale. Digamos que Fortaleza tem que devolver 30%, 40% do que o Cruzeiro pagou. Meu amigo, com acesso, o cara devolve achando graça, Globo. Devolve achando graça. Você tá trazendo. Até porque, se a gente parar pra pensar, esse formato de negócio que o Fortaleza conseguiu, e acho que tem muito a ver com o bom relacionamento que o Pedro Martins tem no Cruzeiro, porque ele trabalhou lá. Então, é como se você dissesse assim: me empresta esse jogador aí. Se der certo, eu te pago alguma coisa. Se não der, fica por isso mesmo. Rapaz, tá no lucro de qualquer jeito. Tá no lucro de qualquer jeito. Então, acho que foi um bom negócio.
3: Boa noite, Breno Rebouças. Será que tem um jogo bastante complicado diante do Novo Horizontino, líder da competição, melhor ataque, eu acho que é uma das melhores defesas também. E o Fortaleza tem um jogo difícil contra o Londrina, que o Londrina vem se recuperando na tabela, vem crescendo, 2 vitórias seguidas, se eu não me engano. E eu acho que o Fortaleza, mesmo assim, vence o Londrina.
0: É favorito para mim.
3: E briga pelo título. O acesso, eu acho que o Fortaleza vai ser bicampeão brasileiro da Série B. Alexandre, tamo junto.
0: Olha, o Londrina realmente vem conquistando uns pontinhos, mas assim, não é bom time, não. Quem já viu o Londrina jogar sabe que o Londrina não é um time bom. Fortaleza tem condição de chegar lá e vencer. Eu acho que o Fortaleza é favorito. Do jeito que eu acho que o Ceará, mesmo em casa contra o Novo Horizonte, não é favorito, eu acho que o Fortaleza, mesmo fora de casa, é favorito contra o Londrina. Sinceramente falando. Se o Fortaleza voltar de mãos a... Se o Fortaleza voltar com empate de lá, eu já acho um resultado mais ou menos. E se ele voltar sem nada, aí eu acho que é um resultado muito, muito, muito ruim. Porque é um time que briga contra o rebaixamento, que não é bom. Fortaleza vive um momento interessante na competição. Então, sendo sincero, tem que voltar com os 3 pontos. Se voltar com 1 ponto, é aquela coisa. É, vá lá. Mas tem condição de chegar lá e vencer o Londrina. Claro que tem.
4: Fala, Brenão. Boa noite.
0: Boa noite.
4: Bom ter você de volta aqui no Rogado Terceiro Tempo. Obrigado. Ei, Brenão, cara, me diz uma coisa. Aqui é o Francisco aí, motorista de ônibus.
0: Fala, Francisco.
4: Cara, me explica uma coisa, o Fortaleza agora é casa de recuperação Esporte Clube?
0: Por quê, homem?
4: Porque, meu irmão, os caras passam 1.000 anos, outro 4 anos, outro 6 meses, outro não sei o quê, outro tá com 1.000 anos que não joga e vem de recuperar tudo no Fortaleza, velho. Acho que o Fortaleza tava precisando de gente pra chegar pra ontem, pra jogar. Ainda bem que esse... O da Costa aí, ele se movimenta bem, né? Vamos ver aí o que é que dá aí, na tua opinião, o que é que tu acha aí dessas contratações aí no 0800?
0: Vamos lá, Francisco, isso aqui tem algumas coisas pra gente falar. Primeiro, por que que esses caras vieram? Bastos, Cantídio, por que que esses caras vieram?

0: porque eles eram agentes livres. Depois que a janela fecha, só pode vir quem tá livre no mercado. Ou quem rescindiu dentro da janela. Então, assim, você fica limitado. Quem que tem aí? Tem essas pessoas aqui. Traz. É o que tem. O caso do Jailson. Um cara que, naturalmente, se não tivesse se lesionado e ficado um tempo bom sem jogar, teria mercado, porque o cara só passou para um clube grande. Grêmio, Palmeiras, Fenerbahçe da Turquia. Agora o cara se quebrou. E para voltar, ele achou ali um espaço no Fortaleza. Ó, quero espaço aqui e tal. Fortaleza disse, treine aí. Se você for bem, a gente contrata. É um cara que, normalmente, pelo padrão dele, até de salário, tá, gente? Não viria pro Fortaleza numa Série B. Mas ele quer se reinserir no mercado. O Bastos é a mesma coisa. O cara tava livre no mercado, não fechou em lugar nenhum. Só quem é que tem condição? Fortaleza foi. Tem interesse de vir aqui para não ficar parado até o final do ano? Vem. O Chico da Costa tava encostado no Cruzeiro. Dá para fazer negócio? Dá. É porque chega um momento que você tem que trazer o que tem à disposição. E eu acho que Chico da Costa, Bastos, por exemplo, são nomes interessantes. O próprio Jailson. O que, que pesa no Jailson? Quase um ano sem jogar. Mas aí não é culpa do cara, o cara tava lesionado. Agora, o que, que é contra? Só faltam 10 jogos. Será que vai ter tempo pro Jailson ficar pronto? Só faltam 10 jogos. Ele vai conseguir se recuperar até lá? O Chico da Costa já jogou. O Bastos, eu acho que talvez, não sei se já no domingo, mas depois um, dois jogos, acho que joga. Agora o Jailson acho mais difícil. Agora, ontem o Pedro Martins deu uma entrevista pro pessoal do Bora Leão e do canal da Guigui, acho que foi isso, onde ele disse que o Bastos e o Jailson, acho que foi esses dois nomes que ele falou, o Bastos e o Jailson, eles trouxeram pensando não só para agora, mas pensando já pro ano que vem. Como assim? Se o Fortaleza subir, esses dois caras ficarem. Porque são dois jogadores de um nível mais alto. E aí você pode aumentar salário, você pode ter outras situações. Então, assim, foi um movimento já pensando não só em 25, mas em 26 também. Se eles conseguirem jogar em 25, maravilhoso, porque eles vieram para 25 e acho que tem contrato só até o fim do ano. Mas vai que sobe. Você já pode ter dois caras de um nível melhor pro ano que vem para a Série B. Vai que sobe, porque eu digo assim, né? O Fortaleza tem muita chance de subir. Então, segundo o Pedro Martins, a movimentação foi assim. Vamos ouvir mais um.
1: Boa noite a todos do programa Jogado Terceiro Tempo. É João Bortocrato, Breno Rebouças, Glauber Souza. É, quem vai ter vida mais fácil é o Fortaleza e o CRB. E quem vai ter vida mais difícil é o Ceará, que pega o líder da competição e o ataque mais perigoso. O Fortaleza pega o Londrina, que vem de 2 vitórias seguidas e vem com muita sede ao pote, e o Fortaleza pode pegar ele de calças curtas. E o CRB é um visitante indigesto e ainda pega a Ponte Preta. Boa noite pra vocês.
0: E no CRB é bem molinho, viu? Você pegar a Ponte Preta hoje, bem molinho pro CRB. Qual é a posição do CRB aqui hoje, só pra gente ver? O CRB tá querendo entrar no G6, é o sétimo colocado com 45 pontos. Eu acho que ele vai entrar. Vai entrar no G6 porque acaba perder ponto pra Ponte Preta hoje, ele merece um cascudo, Glauber. O cara que bate uma pra Ponte Preta, ele merece um cascudo. E olha que o Ceará conseguiu perder 2 pontos pra Ponte Preta lá. Eu sei que era começo de competição, mas pelo amor de Deus, né? A Ponte Preta é ruim sem defeito, como diz o WB. Vou pro último, tem mais um, né? Intervalo? Vou pro último intervalo e volto já.
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4: Jogaram terceiro tempo no ar, 8h54, reta final do programa, mas tem mais informação pra gente trazer pra você com relação, por exemplo, a... Você lembra que o Hernando Uchoa Sobrinho renunciou à vice-presidência do Ceará em julho? E vai ter uma eleição, né? Fechou hoje a inscrição dos candidatos. 3 nomes se candidataram a ser o primeiro vice-presidente do Ceará. Ser vice-presidente do João Paulo, né? Antônio José dos Santos Maia, são 3 conselheiros, Antônio José dos Santos Maia, Francisco de Assis Firmino Sampaio e Roberto Ferreira de Almeida Vieira. Quem são essas pessoas, Breno Rebouças? O Antônio José dos Santos foi o cara que presidiu a comissão para mudar o Estatuto do Ceará, aquele estatuto que não foi aprovado pelo Conselho. Ele participou de todo o processo de montagem de um novo estatuto esse que permitiria ao sócio votar. E o Antônio participou de toda a construção, ele era o presidente da comissão, chegou a dar entrevista aqui nos programas, explicando como seria o estatuto, um cara que até onde a gente tem informação é um cara de centro no Ceará, nem é oposição nem situação, ele fica mais no centro, um cara de fácil diálogo, e até por isso, uma ala de conselheiros, que tem inclusive ajudado o Ceará, o procurou para que ele fosse o candidato, né? O indicou, digamos assim. Porque ele é um cara que tanto conversa com a situação como com a oposição. É um cara que tem fácil abertura para os dois lados, assim, né? Ele consegue dialogar. Eu confesso que acho que, nesse momento, o Ceará de instabilidade, é até interessante ter um cara que dialoga dos dois lados. Mas é o Antônio José, que foi presidente da comissão da mudança do estatuto, o primeiro candidato. O segundo candidato é o Francisco de Assis Firmino Sampaio, conhecido como Sampaio. Ele era diretor financeiro do Ceará, acho que até o ano passado, se a memória não me falha. Já conhece a estrutura do clube, estava lá dentro antes, foi diretor financeiro, saiu. E o Sampaio, pela informação que eu tenho, ele é o candidato preferido daquela ala que queria o Robinson de Castro como vice-presidente. Vocês lembram que teve essa especulação? Ah, o Robinson pode voltar como candidato à vice-presidência e tal. Tinha uma ala que apoiava isso. Essa ala, pela informação que eu tenho, é que quer... E que tem interesse que o Sampaio seja o vice-presidente, né? Essa ala que apoia, digamos assim, o Sampaio, que eu repito, né? É um cara que também sabe como é o dia a dia do clube, porque estava lá dentro até recentemente. E o Roberto Ferreira de Almeida Vieira é um advogado também, conselheiro. E a informação que eu tenho é que ele é mais ligado mais ligado ao pessoal de situação hoje, né? O Roberto Ferreira de Almeida é mais ligado ao pessoal de situação. São esses os 3 nomes, então, que vão concorrer à eleição marcada para o dia 2. Dia 2 de outubro, eleição para definir o primeiro vice-presidente do Ceará para substituir o Hernando Uchoa Sobrinho. A votação vai começar às 9 horas da manhã, com segunda chamada às 9h30 e vai se estender até às 7h30 da noite lá na sede do clube em Porangabuçu. A gente traz também informação sobre isso para você. Gente, Jogada Terceiro Tempo de hoje vai ficando por aqui. Amanhã não tem, né? Porque amanhã tem bola rolando, amanhã tem futebol, amanhã tem Ceará contra Novo Horizontino, Lio Egóis dá o recado, comentários do André Almeida e reportagem do Daniel Farias. O Fortaleza joga no domingo, eu conto a história pra vocês com o Wilton Bezerra ao meu lado e a Fernanda Alves, então já te convido pra transmissão de amanhã, pra transmissão do domingo também. Nossa programação esportiva volta amanhã às 11 horas da manhã com a Denise Santiago e o seu Jogada Primeiro Tempo, já aquecendo o jogo do Ceará, tá? E aí o Jogada Segundo Tempo vai emendar. É jogar no segundo tempo colado ali com futebol, com tudo, para você ficar desde cedo acompanhando futebol com a gente na Verdinha. Valeu, grande abraço, boa noite, Glauber Souza, satisfação sempre estar aqui com você. Jogar no terceiro tempo, volta na segunda-feira. Valeu, gente, abraço a todos, até mais.
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9: Está no ar a Voz do Brasil, as notícias do governo federal que movimentaram o país no dia de hoje.
10: Olá, boa noite.
11: Boa noite para você que nos acompanha em todo o país.
10: Quinta-feira, 17 de setembro de 2026.
11: Vamos ao destaque, aos destaques do dia.
10: Ação contra o comércio de celulares irregulares.
11: Operação Última Chamada tem como alvo cerca de 200 estabelecimentos comerciais em 15 estados. Luana Karen.
12: 50 inquéritos policiais foram instaurados. Também foram realizadas prisões em flagrante e 635 aparelhos celulares foram recuperados.
10: Semana Nacional de Trânsito traz como tema Desacelere, seu bem maior é a vida.
11: E especialistas discutem como a ciência pode atuar a serviço da vida nas ruas brasileiras. Cleide Lopes.
13: O objetivo é transformar conhecimento científico em prevenção.
10: ECA Digital completa um ano.
11: Estatuto trouxe novas regras para que as plataformas digitais garantam a proteção de crianças e adolescentes na internet.
10: Os principais avanços são destacados em entrevistas por IAG Miola, diretor da Agência Nacional de Proteção de Dados.
14: Uma mensagem central dessa legislação para as plataformas digitais é que, a partir de agora, elas têm o dever de atuar preventivamente para evitar que danos e riscos para crianças e adolescentes sejam consumados.
11: Hoje, na apresentação da Voz do Brasil, eu, Mariana Jungmann e Nazi Brum.
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11: Uma operação em 15 estados para desarticular o comércio de celulares roubados.
10: Numa primeira fase, foram enviadas notificações a pessoas que compraram aparelhos com notificação de roubo no programa Celular Seguro.
11: Com base nessas informações, foi montada a Operação Última Chamada, com foco nos comerciantes que estavam vendendo.